0: Deus, graças a Deus, graças a Deus, graças a Deus, graças a Deus, graças a Deus, graças a Deus, graças a Deus, graças a Deus, graças a Deus, glória a Deus, bendito seja Deus, louvado seja Deus, glória, glória, glória, glória, graças a Deus, bendito seja o nome de Jesus, glória, bendito seja o nome de Jesus, glória, glória, bendito seja o nome de Jesus, glória. Deus toca aqui hoje, Deus toca aqui agora, Deus toca na nossa vida, Deus toca na nossa casa, na nossa família, no nosso lar, Deus toca. Ah, Espírito Santo, ah, meu Deus, coloca conserto, coloca arrependimento na nossa vida, coloca temor, coloca zelo, coloca fé, obediência na nossa vida, glória, glória, glória, glória, glória, glória, glória, graças a Deus, tu sabes todas as coisas, tu vê todas as coisas, tudo está diante de Deus, tudo está na tua presença, tudo está contigo, o Senhor manda, o Senhor abençoa, o Senhor corrige, o Senhor castiga, o Senhor perdoa, quem o Senhor quiser, glória, glória, glória, glória, glória, glória, glória, glória, glória. Oh, graças a Deus, graças a Deus, graças a Deus, graças a Deus. Queima nessa noite os demônios, queima nessa noite as doenças, queima nessa noite a macumba, queima nessa noite a inveja, a maldição, a feitiçaria, a bruxaria, a magia negra. Jesus queima, Jesus queima agora, Jesus queima, queima nessa noite toda a opressão dos demônios, toda a opressão de Satanás, meu Deus, queima agora toda a opressão do inimigo, toda a opressão do maligno. Jesus queima agora, vai queimando dentro de casa, dentro da família, dentro do lar, no casamento, na saúde, na enfermidade, na pobreza, da riqueza, nos desafios. Oh, glória, glória, Espírito Santo, pega essa mulher, pega esse homem, pega eu, pega nós, em nome de Jesus, toma nós nas tuas mãos, nome de Jesus, glória, glória, glória, glória, glória, glória, glória, eu quero ver a igreja orar. Oh, glória a Deus, glória a Deus, glória a Deus, glória a Deus, glória a Deus, glória a Deus, glória a Deus, glória a Jesus. Deus faz alguma coisa, Deus faz alguma coisa, Deus sabe o que fazer, Deus pode fazer, o Senhor sei, o Senhor quer fazer. Oh, glória, tudo está diante de Deus, tudo está diante do Senhor, o Senhor sabe tudo, o Senhor vê tudo, tudo está diante do Senhor. Glória, glória, glória, glória, glória, glória. Oh, glória, oh, glória a Deus, oh, glória, o nome de Jesus, graças a Deus, bendito seja Deus, louvado seja Deus, engrandecido seja Deus, glória a Deus, bendito seja Deus, aleluia, oh, glória, glória, glória, glória, glória, glória, glória, glória, glória, Espírito Santo, pega essa mulher, toma essa mulher nas tuas mãos, Deus, pega ele, pega ela, o Senhor sabe o jeito, a forma de agir, o Senhor sabe a maneira de tratar conosco, de abençoar nossa vida, e de nos castigar também, castigar nós com amor, castigar nós com amor, com propósito, para que a nossa alma não pereça, nossa alma não pereça. Glória, glória, glória, glória, glória, glória. Oh, aleluia! Oh, glória a Deus! Oh, glória a Jesus! Queima agora todo mal! Jesus queima! Jesus queima! Jesus queima! queima os demônios, queima as doenças, a macumba, a inveja, a maldição, a barreira, a muralha, a tribulação. Meu Deus, abre as portas, Senhor, abre as portas, meu Deus, abre as portas. O Senhor é poderoso, o Senhor é grande, maravilhoso, grandioso, glorioso, para fazer uma obra. Espírito Santo, salvando, salvando, salvando, salvando, salvando a família, salvando essa mulher, salvando esse homem, salvando a nossa alma. Glória, glória, glória, glória, glória, glória, glória. Oh, graças a Deus. Jesus queima agora, Jesus queima agora, Jesus queima agora, queima os demônios, queima, Jesus queima, Jesus queima, Jesus queima, Jesus queima os demônios, Jesus queima, Jesus queima os demônios, Jesus queima a doença, queima a macumba, Jesus queima, queima a inveja, a maldição, Jesus queima, essa dor, essa doença, essa macumbaria, essa feitiçaria, essa bruxaria, esta magia negra, Jesus queima agora, queima, Jesus queima agora, Jesus queima agora, Jesus queima, queima, queima, queima, queima, Jesus queima, Jesus queima, Jesus queima, Jesus queima, Jesus queima, Jesus queima, Jesus queima, Jesus queima, Jesus queima, Jesus queima agora. Meu Deus queima, meu Deus opera, meu Deus opera, maravilha, oh glória, Deus opera, maravilha, maravilha de Deus. Pai da glória, manifesta o poder, a transformação, a libertação. Deus da glória, em nome de Jesus, manifesta, vai quebrando barreira, vai quebrando muralha, vai quebrando corrente, em nome de Jesus, em nome de Jesus, em nome de Jesus. Amém. Amém, meus irmãos e minhas irmãs. Oh, maravilha. Canta comigo assim: eu louvarei, eu louvarei, eu louvarei. Todo mundo, eu louvarei. Não, mas esse jeito aí não está louvando é nada. Ó, louvarei. O sangue de Cristo. Não, mas que geração de uma igreja tão fria. Pelo amor de Deus, irmão. Senta um bocadinho. Vamos cantar do jeito que tem que ser. Com vida, com vontade. Quem quer a bênção por completo? Levanta a mão. E será que nós estamos cantando por completo? Vamos lá, todo mundo. Eu louvarei, eu louvarei. Eu louvarei. Eu louvarei. Eu louvarei. Eu louvarei. Só o Senhor é Deus. Só o Senhor é Deus. Cantemos com muita alegria. Cantemos. Eu quero saber quem é uma pessoa de Deus aqui agora. De Deus. Vai vir aqui na frente agora correndo para agradecer a Deus por uma bênção que Deus te deu aqui num dia que você chegou aqui bem para baixo. Chegou bem para baixo, bem angustiado, bem aflito, bem triste, bem desanimado, bem com problema. Cadê você para vir aqui agora? Você viu? Cadê o povo de Deus aí? Cadê o povo de Deus aí dizer: eu vou lá na frente agradecer? Pronto. É só uma pessoa só. A senhora chegou aqui um dia bem para baixo.
1: Cheguei que meu filho deu um derrame e daí os médicos desenganaram que ele não tinha mais salvação. E eu falei para o médico, primeiramente tem o médico de cima, depois nós aqui embaixo. Primeiramente tem o médico lá em cima, depois tem nós aqui, né? E daí vim até aqui na igreja, o senhor não estava aqui, mas estava a pastora Rose, né? A irmã Rose e os outros aqui fizeram oração para o meu filho que daí ele saiu do UTI, passaram 5 dias, ele saiu do UTI, que daí eles falaram que ele ia ter vitória, ia dar vitória. A pastora falou, vai dar, ele vai ter uma vitória. E daí fez uma cirurgia, foi muito bem, aí ele não andava e não falava. Ficou cego, até hoje não enxerga, mas pelo menos ele está andando com a graça de Deus, de tanta oração que eu vim aqui fazer. Fala, come sozinho e anda sozinho. Está andando. No nome de Jesus, foi aqui que eu consegui essa benção. Deus que abençoe todos nós.
0: Fica em pé todo mundo. Rápido. O Deus que fez ele andar, e não andava. O Deus que fez ele falar, ele não falava. Se foi falado aqui, ele vai falar. Falou. Ele vai andar, andou. Agora ele vai enxergar. Vai, com a fé em Deus. Segura as duas mãos assim, o mais alto que você puder. Cadê a mão levantada? Não é assim não, ó. Assim é a mão, meia boca, assim, ó. Digo com toda a força da sua alma, diga, meu Deus, faz ele, o quê? Enxergar, diga, ele vai enxergar, fala, ele vai enxergar, diga em nome de Jesus, ele vai enxergar, ele vai enxergar, diga em nome de Jesus, ele vai enxergar. Com a fé em Deus, diga, ele vai enxergar, em nome de Jesus, ele vai enxergar, ele vai enxergar, em nome de Jesus. Quem que tem fé de escutar ele aqui depois contando, ele já está enxergando. Eu não ouvi nada. Quem é que tem fé de dizer, de ouvir ela falar, ele está enxergando, fala amém aí, irmão. Meu Deus, o que está acontecendo com esse povo? Bate palma e dá glória para Cristo Jesus. Podeis assentar um minutinho. Glória a Deus. Irmãos, nesse exato momento, aquela criatura, daqui a pouco ele queria se matar, queria tirar a vida dele. Por quê? Porque vai acumulando tristeza, angústia, vai acumulando tudo que não presta em cima da vida dele. Chega uma hora que a pessoa vai estourar, a pessoa vai se arrebentar. Então, irmãos, irmãs que me ouvem agora, essa campanha de amanhã é uma campanha de milagre, de libertação, de nós enfrentar o poder do mal, enfrentar os demônios, aqueles demônios tranca-rua, demônios em chum, aquela tranqueira que está aí, aquele demônio de lodo, de ferrugem, aquela pessoa falida, aquela pessoa angustiada, sem expectativa de nada. Oh, como é ruim quando a pessoa está devendo e não pode pagar, está devendo e não tem de onde tirar. Como é ruim isso. Vai acumulando dívida, vai acumulando em juros sobre juros, e cartão, e prestação, e boleto, e tudo vencido, e banco cobrando, e gente cobrando. Isso é vida? Isso é vida? Não é vida. Então, irmãos, irmãs, tem uma passagem na Bíblia que Jesus fala assim: se pois o Filho vos libertar, João capítulo 8. Se pois o Filho, quem é esse Filho? Deus, o Filho de Deus. Se pois o Filho vos libertar, verdadeiramente sereis livre. Livre. Se a pessoa não tiver nas mãos de Deus, se a pessoa não tiver na presença de Deus, se a pessoa não tiver sendo abençoado por Deus, aí Satanás ele entra e ele faz uma bagunça na pessoa. Ele bagunça a pessoa. Se pois o Filho vos libertar, verdadeiramente sereis livres. João 8:36. Agora, para ele libertar, a pessoa tem que querer se livrar, tem que querer deixar Deus trabalhar na vida dele, trabalhar na vida dela. Porque se ela não ceder, se ela não aceitar o plano que Deus tem com ele, com ela, como é que Deus vai agir? Deus só vai entrar num lugar, numa casa, num coração, aonde é chamado. Deus, ele não é um invasor, Deus, ele não é um ladrão. Deus, ele é chamado, ele vem. Se ele não é chamado, ele não vem. Deus, ele só entra quando a gente permita, ou permitamos, ou permitimos que ele entra. Senão é sofrimento e gente falando que é crente. É isso que eu fico mais como é que eu posso falar? Mais pensativo. Como é que a pessoa é crente e vive numa vidinha desgraçada? Como é que a pessoa é crente e vive numa pindaíba? Não tem nem o que comer dentro de casa. Por quê? Porque está ali a presença do mal. E por que que o mal está ali? E por que que o demônio está ali? Porque ela chama pelo demônio. Não, ninguém aqui chama demônio, não, pastor. Com as suas atitudes, você chama o demônio. Com a sua permissão, você chama o demônio. Aí ele entra. E quando ele entra, ele deixa as marcas. Por isso que nessa quarta-feira, eu quero convocar Curitiba, eu quero convocar o Brasil, eu quero convocar o povo para nós fazer essa campanha. Que campanha é esta? Como é o nome da campanha? E agora? E agora? Cadê que o seu Matias sabe? Como é o nome da campanha? Como é que é o nome da campanha? Deus proverá o meu milagre urgente. Deus proverá. E não, nós vamos agora ouvir testemunhos. O que nós vamos agora ouvir é pessoas contando bênção de Deus, milagre de Deus, depois que chegaram aqui na igreja, Deus é Santo, depois que passaram a fazer as campanhas conosco. Olha o que elas vão contar agora, olha o que elas vão falar agora. Será que não é isso que está faltando na sua vida, na sua casa, na sua família? É deixar Deus entrar na sua casa, salvar a sua casa, libertar a sua casa. Vamos lá então. Bom, meus irmãos e minhas irmãs, povo de Deus, nós estamos aqui com uma irmã que vai contar um grande milagre que ela recebeu de Deus aqui na igreja pentecostal Deus é Santo. Vamos agora falar com a irmã. O nome da irmã?
2: Sabrina.
0: Sabrina. Sabrina vai contar uma bênção muito grande. Sabrina, pode falar.
2: Então, eu fiz uma campanha no pastor da Messias através de um caminhão do meu esposo, que foi roubado há 6 anos atrás. Eu apresentei os papéis para o pastor e falei: olha, pastor, já vai fazer 6 anos que está na justiça e nada de sair, nada de vir uma resposta, o caminhão voltar, está travado, bloqueado e nada. E a justiça só é dia a dia e nunca vem. Aí o pastor pegou e falou para mim fazer a campanha e o dízimo certinho. E disse que Deus não ia voltar com o caminhão que foi roubado, ele ia dar um novo. Então eu fiz a campanha, dei o dízimo. E na segunda campanha do dízimo que eu dei, o meu esposo conseguiu comprar um guincho zerado. E não foi o que foi roubado. Deus deu um novo para ele. E agora ele está trabalhando, graças a Deus, com um guincho novo.
0: Do jeito que foi falado, do jeito que foi revelado, Deus vai dar um caminhão novo. Deus vai dar um guincho novo. E agora já está aqui a irmã contando. Demorou quanto tempo para Deus dar esse guincho?
2: Eu fiz a campanha 3 semanas, na 4ª semana o meu esposo já conseguiu.
0: Um mês. Olha aí, irmãos. Olha aí, povo de Deus, você que crê. Pode ser o que for, não importa. Pode ser o pior problema, a luta, doença, enfermidade, dívidas. Deus vai entrar com providência. O nome dele?
2: Mateus.
0: Seu nome?
2: Sabrina.
0: Manda um alô agora pro povo que está te vendo.
2: eu digo para as pessoas que estão olhando para ter fé, porque para Deus nada é impossível. Então, a gente estava 6 anos triste, na verdade, com a nossa vida bem abatida, meu esposo também, porque era uma ferramenta de trabalho dele que foi roubada. Só que eu confiei em Deus, entreguei nas mãos dele. O pastor também disse para mim continuar firme as campanhas e deu bem certo, como o pastor falou. Na quarta semana, o caminhão dele novo. E agora ele está trabalhando de noite o caminhão, pela graça do Senhor Jesus Cristo.
0: Tá vendo? Você que foi roubado, você que foi lesado, você que está aí diante de uma batalha, igual ela, o marido estava, agora está aí a resposta. Deus prometeu que dá o caminhão de volta e Deus deu. Vocês moram onde?
2: Você de cercado.
0: Obrigado. Deus abençoe. Está aí Brasil, está aí povo de Deus, está aí o que Deus está fazendo aqui na quarta-feira. Na igreja pentecostal Deus é Santo, aqui em Curitiba, na Avenida Marechal Floriano Peixoto, 6711. Irmãos que estão nos acompanhando, que estão nos assistindo, aqui está uma moça que duvidava que aparecia dinheiro na conta. A mãe dela fazendo campanha aqui na nossa igreja Deus é Santo, e um dia Deus me deu uma revelação que apareceu um dinheiro na conta da mãe dela ou na conta dela. Ela falou, isso é mentira, isso não é verdade. E agora ela vai contar aqui, conta aí, o nome seu?
3: Tatiane. Isso tinha acontecido com a minha mãe. Eu falei, da onde que aparece dinheiro assim do nada? Alguém vai te dar, não aparece dinheiro do nada. E apareceu 3.150, né, na conta dela. Aí na semana retrasada, o pastor estava pregando aqui tudo e fez o apelo pelas cadeiras. E eu não tinha dinheiro para... E eu até não levantei a mão na hora, né, porque eu não tinha como dar o dinheiro na cadeira para ajudar com uma cadeira. E aqui o pastor falou, eu lembro exatamente, pela minha fé vai aparecer dinheiro na conta, algum jeito. Se não aparecer, tudo bem, você não dá nada. Mas pela minha fé vai aparecer dinheiro e você vai contribuir. E na hora eu pensei, ah, não, vou, né, pelo menos um pé da cadeira. O pastor falou, um pé, dois pés, meio pé, a cadeira inteira, o que der. E daí eu fiquei ali meio triste. Nossa, eu queria poder dar uma cadeira inteira, não meio pé. Mas se Deus me avisar, pelo menos meio pé vai dar certo. E daí eu, né, recebi até meu pagamento, não tinha nem dado para pagar as contas. Eu falei, meu Deus do céu. Aí eu entrei numa conta poupança que eu nem tenho dinheiro nada lá, não tinha nada. Eu falei, ah, vou entrar aqui só para ver. Apareceu o valor de 3.400 e poucos reais na minha conta.
0: Quanto?
3: Não, 3.400
0: e poucos.
3: Uns quebradinhos.
0: Na sua conta?
3: Na minha conta. Até eu falei, na hora que eu olhei, falei, mãe, olha aqui. Fiquei, né, eufórica. Eu falei, olha aqui o que apareceu na conta. E foi revelado, o pastor falou na igreja que apareceu na conta.

0: Diga: Deus usa ele nas revelações, em nome de Jesus. Amém. Pode sentar, que já veio, já chegou a revelação aqui. Dá glória a Deus aí, cantanhada de Jesus. Olha aqui, ó. Olha para cá. Um de vocês aqui está com a urina trancada. Até a data de hoje, assim diz o Espírito Santo, a próstata está inchada. Deus vai, o poder de Deus vai desinchar a tua próstata. Você está urinando assim, aquela urina travada, assim, aquela urina fraca, assim, não termina assim, igual era antigamente. Cadê o irmão revelado? Quer não? Tá bom, deixa ele de lado. Não quer, Deus quer, mas ele não quer. Fica doente. Cadê? Bora, criatura. É só falar, acabou, deslevanta a mão, todo mundo com medo. Quando você para aí, que eles acordam. Tem duas irmãs também, com a doce na bexiga, dor aqui por baixo, e uma delas está doendo até o rim. Lá atrás, levanta e venha. Levanta e venha as duas. Para Deus curar hoje, curar agora. O Espírito Santo vai curar agora. Quem está com a dor aqui assim, ó, olha para cá. Uma dor na testa, assim. Meu Deus, uma dor forte. Aquela dor tão forte que tem dia que aquela ânsia de vômito, aquela vontade de vomitar, aquele enjoo no estômago, assim, aquela vontade de vomitar. Está aqui dentro da igreja para Deus curar, dizer, nunca mais eu senti nada. Não vai não? Ah, então, mas se você demorar, eu já paro, já pulo para outra revelação. É Deus que está revelando, então não perde não. Dor na escadeira. Que é isso, pastor? Dor na escadeira? Não era assim que falavam nossos avós? Quem é que lembra? Está com dor na escadeira, né? Seu avô não falava isso? Dor na escadeira, estou escadeirado. Lembra disso? Quem lembra? Estou escadeirado. Tem três pessoas aqui, está quase escadeirado. Até a data de hoje, para Deus levantar e curar. Vem cá, irmã escadeirada. Ô, dona coluna, vem cá, irmã. O outro irmão, vem cá, irmão Jorge. Deixa Jesus curar a escadeira. Escadeira. Não, Jorge. Não é verdade? Antigamente nossos pais não falavam assim, nossos avós? É? Escadeirado. É, minha mãe também falava isso. Escadeirado. Alguém já falou isso também sem perceber. Dor no peito, com a doce no peito. Aquela sensação assim, que alguma coisa não está bem no coração. Aqui dentro da igreja. Já pensou assim, meu Deus, assim, será que eu vou morrer do coração? Aquela dor forte, assim, aquela dor estranha, aquela dor esquisita. Aquela dor. Isso, vem na frente. Deixa Jesus curar. Ele está revelando para curar. Quem é que está com dor nos ombros ou no ombro? Uma pessoa. Tem mais, mas uma pessoa revelada. Vem cá, minha irmã. Deixa Jesus curar. Deixa Deus fazer milagre. Graças a Deus. Quem é que não está dormindo bem à noite? Uma levantou a mão, não é aquela. Eu não vou insistir. Bora. Corre para frente. Jesus cura. Vai dormir. Quem é que está precisando aqui hoje de uma vitória urgente para alguém da sua família? Um socorro divino, assim, um livramento, uma proteção de Deus para alguém que você está lá, está preocupado com ele. São sete pessoas reveladas. O sangue de Jesus tem poder. Sangue, tem um que você está pensando assim, até com medo daquela pessoa morrer. Cadê as sete pessoas? Levanta, vem aqui. São muita gente, vem cá. Se vier oito, Deus vai fazer a obra. Eu tenho fé em Deus. Pela fé em Deus. Em nome de Jesus, pela fé em Deus. Tem uma pessoa que não valorizou a revelação, vai pagar o preço. Levanta e venha. Em favor de alguém seu. Não. Em favor de alguém seu. Não. Ainda não levantou a mão. Então não quer não. Deixa Deus fazer a obra. Eu quero chamar aqui na frente. Entre você e alguém seu. Alguém tem um problema com o banco para resolver. Botou o banco na justiça. Vem cá. Venha. Deus vai fazer alguma coisa. Deus vai fazer alguma coisa. Em nome do Pai, do Filho e do Espírito Santo. Olha para cá. Eu estou vendo alguém fazendo um barracão. Deus me faz ver alguém levantando um barracão. Esse barracão vai ser bênção. Vem cá. Pode falar para a pessoa lá. Pode dizer para a pessoa: esse barracão vai ser bênção. Nome de Jesus Cristo Salvador. Com a fé em Deus. Gente, olha para mim. Papai do céu me faz ouvir uma chácara, um sítio. E aquela chácara e o sítio cheio de galinha. Cheio de porco. Porcos. Me lembrei de uma revelação que eu tive há muitos anos atrás, que eu via um barulho de vaca, de porco, de cavalo, de bode, de ovelha, e de um sítio. Eu falava: aqui tem uma pessoa que Deus vai te dar uma terra. E aquela pessoa ganhou uma terra lá de herança, de 100 cabeças de gado. Quem já ouviu isso aí? 100 cabeças de gado, terra e um monte de coisa. Demorou poucos dias, aquela pessoa recebeu isso. Eu estou vendo uma chácara cheia de galinha, porcos, tanque de peixe, alguém ali alegre e feliz, passando lá o final de semana lá, alegre e feliz. Se você não quiser levantar a mão, eu vou levantar a mão no teu lugar. Vem cá, menina. Essa menina branca aí. Vem cá. É ela, entre ela e a família dela. Deus vai fazer alguma coisa. Você vai ver. Você vai ver ela contando a bênção aqui. Em nome de Jesus. Em nome de Jesus. Tem alguém seu querendo montar um comércio. Está pensativo. Não sabe se monta. Não sabe se não monta. Quem é essa pessoa que já falou assim de montar um comércio? Não é aquele comércio grande, não. É uma loja, uma lojinha. Uma lojinha. Vem cá, minha irmã. Pode falar para a pessoa que Deus está no negócio. Começa com os pés no chão e com a cabeça lá em cima. Em nome de Jesus. Campanha de cura divina, de revelação, de prosperidade. Me vê a palavra câncer, para Deus queimar o câncer pela raiz. Deus cura câncer, já me curou. Quem é que tem alguém seu com câncer, parente seu com câncer, familiar seu com câncer, para Deus curar, para Deus matar aquele câncer? Não levantou a mão ninguém. Então tá bom. A hora que estiver no caixão, você vai lembrar da revelação. Meu Deus, minha prima, não sei quem, meu tio, minha tia, não sei lá quem é. Meu avô, meu pai, minha mãe, sei lá. Parente seu, eu falei parente seu. Que está com câncer. Para Deus curar aquela pessoa. Curar. Queimar aquele câncer. E não é perto de você, não. Se fosse perto, você já tinha levantado a mão. É longe. É longe. Tem alguém aqui que tem algum parente aqui por rumo de São Paulo aqui? Tem a mão levantada. Tem alguém que tem algum parente por rumo de São Paulo aqui que você tem muito tempo que não sabe de notícia daquela pessoa? No rumo de São Paulo. Tem uma mão levantada. Vem para cá. Quem é essa pessoa? Deixa Deus trabalhar naquela criatura. Deixa Deus trabalhar. Deixa Deus trabalhar naquela criatura, lá no rumo de São Paulo. Deixa Deus fazer a obra. Diga glória a Deus, é a igreja. Corre aqui, cooperador Diácono Rosivaldo, correndo. Já o presbítero Marquinhos aqui na frente, depois do pastor Rosivaldo, e todo mundo em pé, e dando glória a Deus, e recebendo as revelações, com palma, com alegria, com glória a Deus, aleluia.
1: Oh, maravilha! Graças a Deus.
2: Glória a Deus. Amém, igreja. Amém. Glória a Deus. Quem está feliz com Jesus, levanta a sua mão. Graças a Deus. Nós escolhemos o melhor lugar para nós estar na casa de Deus hoje. Eu tenho certeza do que você veio buscar, vocês estão levando para casa, em nome de Jesus, amém? Levanta sua mão, fecha os seus olhos, fala glória ao Pai, glória ao Filho, e glória ao Espírito Santo de Deus, mas graças a Deus que já nos deu a vitória por nosso Senhor, Salvador Jesus Cristo, amém? pode se assentar e dar uma linda salva de palmas para Jesus. Glória a Deus, aleluia. Quem é uma pessoa aqui que me revela o Espírito Santo de Deus, que você sente uma dor aqui, ó, ela radia do cotovelo e vai até no ombro, aquela dor, e Deus quer te curar aqui nesta noite de infecção nos tendões. Isso, minha irmã, vem aqui em nome de Jesus, vem receber a cura de Deus. Glória a Deus. Quem é duas pessoas aqui hoje que Deus precisa tocar nos seus fígados? A boca amarga, aquele mal-estar no estômago. Quem é duas pessoas que Deus precisa? Um está lá, um irmão. Outro está lá das irmãs. Isso, irmã, vem aqui. Em nome de Jesus, Deus vai curar. Deus vai tocar em nome do Senhor Jesus. Quem é uma pessoa aqui, ó, que na hora da pregação, você falou assim, essa palavra para mim, eu preciso de mudar. Você falou, eu preciso de mudar. Levanta sua mão que Deus vai te dar força para você mudar. Não foge da responsabilidade. Quem é esta pessoa? Na hora da pregação da palavra, você falou com você mesmo, o Espírito Santo falou com você. Levanta sua mão, vem aqui na frente. Jesus vai te dar força. Jesus vai te dar força. Isso, vem aqui. Vem aqui. Deus vai te dar força em nome de Jesus Cristo. Glória a Deus. Quem é uma pessoa aqui, ó, que me revela o Espírito Santo de Deus? Aquela sensação que você tem algum caroço na garganta e está crescendo um pequeno nódulozinho na sua garganta. E Deus quer te curar aqui nesta noite para você não passar pelas mãos do médico. Levanta sua mão para Deus te curar aqui nesta noite. Que é a bênção do Senhor. Glória a Deus. Vem aqui, mano. Vem aqui receber de Deus a vitória. Vem aqui receber de Deus a bênção. Que é uma pessoa aqui, ó, que você falou assim, Deus, eu preciso que o Senhor aumente a minha renda mensal. Você tem pedido para Deus. E nesta campanha, Deus vai te honrar se você fazer essa campanha. Não, Deus abençoa a fé dela. Lá atrás, vem aqui. Isso. Você falou desse jeito com Deus. Glória a Jesus. Igreja, fica toda a igreja em pé. Vamos passar a palavra para o presbítero Marcos. Vamos receber o servo de Deus com aquelas palmas bem lindas para Jesus. Mais alegre as palmas para Jesus.
3: Deus abençoe. Graças a Deus. Eu saúdo a igreja com a paz do Senhor Jesus. Amém? Amém. Levanta as duas mãos e diga assim, Deus é fiel para dar a minha vitória nesta noite. Pode assentar, irmãos, com palmas e glória a Deus. É para Jesus. Jesus merece o melhor aqui nesta noite. Diga graças a Deus. Eu quero orar em favor de uma irmã. A irmã está passando uma dificuldade. Minha irmã, preste bem atenção. Se você está orando, continue orando. Se não está orando, entre em oração. Porque esta luta, essa fase, essa prova que você está passando, não é para deixar você lá embaixo. É para te fortalecer. Cadê esta irmã? Não. Esta fase que você está passando hoje, não é para a tua derrota. É para o nome de Deus ser glorificado. Se você está orando, dobre as orações. Se não está orando, comece a orar a partir de hoje e Deus dará a tua vitória. Não quer do Senhor, não vou insistir. Não. É uma experiência que você está passando, irmã Vanessa. Mas venha, corre para frente que Deus dará a sua vitória. Quem crê, diga amém. Cadê uma irmã? Preste bem atenção. Tem dia que a sua coluna trava até para fazer os seus deveres ali a fazer em casa e você não consegue. E você fala, Deus, tenha misericórdia, me cura. Cadê essa irmã para ser curada aqui agora? Não quer do Senhor? Não quer de Deus? Eu não vou insistir. Tem dia que a tua coluna trava, quando você não consegue. E você fala, Deus, tenha misericórdia, me cura. Cadê essa irmã para ser curada aqui agora? Não quer do Senhor?

0: testemunhar que as coisas mudou a partir desta quarta-feira. Não. Eu poderia chamar, mas não me confio. Não vou insistir para o irmão. Não quer? Deus vai entregar essa vitória em tuas mãos. Já era para estar nas tuas mãos. Não quer? Não. Eu insisto que é uma bênção financeira, irmão. Corre. Corre que Deus tem pressa. Última revelação. Tem uma irmã que leva uma bênção em prol de um menino da sua família, sexo masculino, para os estudos. Não sei se é assim que fala, retardo estudantil, aquela pessoa que poderia ter avançada, mas cadê essa irmã? E você já notou isso, que aquela criança tem isso. Não quer? Eu vi uma mão levantada, mas não me confirma o Senhor. Mas hoje Deus dá vitória para aquela criança. Irmão, se coloque em pé. Vamos receber nosso irmão, cooperador Cristian Garcia, com as palmas de vitória para Jesus.
1: Diz um glória a Deus. Quero só da igreja com a paz do Senhor Jesus. Amém? Pode bater palma. Glória a Deus. Pode se assentar, igreja. Aleluia. Cadê em nosso meio três pessoas que você não vai bem? Com a sua saúde não vai nada bem. Cadê essas três pessoas? Com as mãos levantadas para Jesus te curar aqui agora. Não levantou a mão. Aqui é uma, vem aqui na frente. Aqui ó, lá atrás, está vindo uma pela fé. Cadê a terceira pessoa? Com a mão levantada, glória a Deus. Quer a bênção de Deus? Vem aqui minha irmã, lá no canto de preto. Pode bater palma para Jesus. Aleluia. Cadê em nosso meio uma pessoa que está sofrendo com falta de ar para Jesus te curar? Não confirma o Espírito Santo. Quer a bênção de Deus? Falta de ar. Não levantou a mão, então tá bom. Cadê a mão levantada dessa pessoa? Para Jesus te curar agora. Está sofrendo com essa falta de ar e Jesus está colocando as mãos no seu pulmão. É uma mancha que há no seu pulmão, mas Jesus te cura aqui agora. Não levantou a mão. Glória a Deus. Eu insisto, porque Jesus vai curar. Mais alto, minha irmã. Bora, vem agradecer a Deus. Aleluia. Graças a Deus. Diz um glória a Deus. Cadê em nosso meio uma pessoa que você está estudando por algo, batalhando por algo, e Deus está colocando as mãos e dando vitória? Quer a bênção de Deus? Não levantou a mão. Está estudando algo com relação a estudo. E Deus está colocando as mãos, ainda não. Quer a bênção de Deus? Glória a Deus. É a última revelação. Nós já vamos passar o pastor Darcy Messias aqui, meu irmão. Agradeça a Deus, aleluia. Glória a Deus. Vamos se colocar de pé, igreja, em nome de Jesus. Quero agradecer a minha oportunidade por estar aqui orando por vocês. Enfim, por essa oportunidade que Deus nos concedeu, pastor Messias. Está orando por vocês, eu creio que o povo de Deus já está sendo abençoado nessa noite. Quem crê que está voltando para casa com a sua bênção, diz um glória a Deus. É a campanha Deus Proverá o Meu Milagre. Faça, que pode ter certeza que Deus vai te abençoar. Volta a palavra, pastor Messias, com palma de vitória para Jesus.
2: Deus abençoe, pastor. Amém. Diga aí amém.
3: Amém.
2: Eu quero orar pela grandona, vem cá, grandona, correndo. A grandona de trás. Tem uma grandona aqui na frente e tem outra lá. Deixa eu ver quem é maior aqui. Aqui você é maior do que ela. Deixa eu ver. Fica perto dela para me ver. Por favor. Ela olha mais um pouco mesmo.
4: Coloca a mão para cá para nós olhar para essa mulher. Cadê a mão de vocês? Cadê a mão de vocês? Olha para cá. Tem um laço de um homem. Laço de um homem. Tem um homem aí que o bicho quer usar ele para te infernizar a tua vida. Já percebeu isso? Já? Então, tá avisado, né? Bota a mão para cá para nós orar para Deus dar livramento. Livramento de um laço do passarinheiro. Vocês vão gritar bem alto. Queima ele. Sua filha é pequenininha. Esse aqui é seu marido. É o marido, né? É. Bora. Diga assim, queima. Diga queima, que é verdade o negócio. Laço.

0: laço de Satanás, laço de demônio, laço do espírito mal que pega ela. Solta ela, bicho velho. Solta ela, bicho velho. Solta ela, pomba gira. Esse laço é laço de morte. É laço de morte, né? Você quer fazer ela cair no laço de morte. Parece que é uma coisa boa. Parece que é coisa maravilhosa. Aí no final, laço de morte. Solta ela. Solta em nome de Jesus. Solta em nome de Jesus. Solta. Solta em nome de Jesus. Solta. Solta ela. Solta. Vai saindo agora. Entre ela e esse homem. Vai saindo. Vai saindo, Ixu. Ixu pomba gira. Ixu caveira. Tata caveira. Ixu da morte. Solta a vida dela. Solta a mente dela, o coração dela. Nome de Jesus Cristo. Sai. Em nome de Jesus. Coloca a mão na cabeça, todo mundo aí. Deus está cortando o laço de morte. Em nome de Jesus. Bota a mão na cabeça aí. Uma mão na cabeça e outra no coração. Por quê, pastor? Quando eu estava orando por ela, Deus, através da revelação de Deus, fez eu escutar um barulho assim, de uma risada, de uma gargalhada. E a gargalhada, você já sabe quem é. É um Ixu. Ixu pombagira. Ixu pombagira com Ixu caveira. Está escondido aqui no corpo de alguém. Escondido no corpo de alguém. Quer ver? Bota a mão na cabeça, fecha os olhos e abre o coração e os ouvidos. Escuta. Em nome de Jesus Cristo agora. Você está ouvindo, Satanás? Você que está no campo dessa pessoa, você falou assim, ninguém me vê nesse corpo. Você falou aí agora, aquela gargalhada, zombando de mim, que eu não estou vendo você nesse corpo, mas Deus está te vendo aí agora. O Espírito Santo está te vendo aí agora. Vai manifestar, quer ver? Fogo nele, Jesus. Ixu da morte. Quer matar essa pessoa queimada. O diabo quer matar essa pessoa com fogo. O diabo quer fazer essa pessoa morrer queimada. Seja dentro de casa ou dentro de um carro. Quer ver? Pede a força aí, Satanás. Pede a força aí, Ixu. Ixu pomba gira. Ixu da morte. Manifesta aí. Em nome de Jesus. Nome de Jesus, nome de Jesus, nome de Jesus, queima ele, Jesus, agora, vai queimando, vai queimando. Cadê a voz do povo aí? Queima ele, Jesus, fala, queima Jesus agora, Ixu da morte, Ixu pomba gira, em nome de Jesus, manifesta. Deus queima esse demônio, Deus queima esse espírito mau, Deus queima essa legião, Deus queima esse espírito imundo, espírito maligno, espírito da morte, espírito da destruição. Pede a força, pede a força, pede a força. Nome de Jesus, nome de Jesus, pede a força aqui agora. Não adianta esconder, não adianta esconder, não adianta esconder. Nome de Jesus, não adianta esconder. Nome de Jesus, nome de Jesus, nome de Jesus, em nome de Jesus. Pede a força aí, solta essa vida, solta essa vida, solta essa vida, em nome de Jesus. Só um pouquinho, eu quero chamar aqui duas pessoas para me botar a mão na sua cabeça. Por quê? Você sentiu uma coisa estranha aqui agora na adoração? Você sentiu assim, as mãos suando, aquela tontura, aquela leve tontura, assim, uma coisa estranha nas suas costas, nas suas pernas? Duas pessoas lá das irmãs. Isso é macumba que fizeram. É trabalho de macumba que está fazendo com o seu nome. Para fazer vocês morrer queimada. Queimadas. Não levantou a mão nenhuma. Não quer não, né? Então tá bom. Não, não é. Se sentisse uma coisa estranha, uma coisa esquisita. O bicho quer te matar com fogo. E na hora da oração você sentiu. Suas pernas ficam assim, mole, assim, bem mole. Você não quer, não? Então, tá bom, então não quer. Eu não vou aqui ficar insistindo. Eu quero ajudar quem quer ser ajudado. Quem não quer, fazer o quê? Lá atrás tem uma pessoa. E aqui na frente tem outra. Por aqui para frente. E lá para trás tem outra. Cadê? Não vai levantar a mão. Então tá bom, deixa quieto. Não quer, não quer. Não adianta insistir com quem não quer. Segura a mão levantada em favor da sua família agora. Em favor da sua família, as duas mãos. As duas mãos. Diga-se bem mais alto que eu falo assim, ó. Senhor Jesus, visita agora a minha casa, a minha família, em nome de Jesus. Meu Deus, põe as tuas mãos dentro da minha casa e livra a minha casa do mal, em nome de Jesus. Amém. Agora vamos fazer o seguinte. Vocês têm fé de vocês convidar duas pessoas que estão bem precisando para estar conosco quarta-feira que vem? Duas pessoas. Mas não vai perder tempo em convidar quem está bem. Convida quem está mal. Para nós começar essa campanha quarta-feira que vem. Eu estava viajando, fiquei um dia fora daqui. Eu quero começar essa campanha quarta-feira que vem. Deus proverá o meu milagre. Deus proverá o meu milagre. Quem que tem fé de convidar duas pessoas? Levanta a mão. Você não tem fé de convidar ninguém, nem por WhatsApp, nem por nada, nada. Não acredito. Vou perguntar de novo. Quem tem fé de convidar duas pessoas? Levante a mão. Então tá bom. Eu quero orar para essa grandona aqui. Vem cá, grandona. Deixa eu te abençoar aqui. Em nome de Jesus. Corre aqui. Bora, irmão. Bota a mão para a grandona aqui. A Deus abençoe a vida dela. Cadê o marido? Não tem. Não tem marido? Não. Já teve?
1: Não.
0: Ué? Nunca teve marido? Tem filho?
1: Sim.
0: Quantos filhos?
1: Um só.
0: E você não tem vontade de casar, de ter marido? Quer viver sozinha? Ô, mulher ruim no mundo. Vamos orar. Toda a igreja para Deus abençoar a vida dela. Vamos orar. Senhor Jesus, cadê a voz da igreja? Senhor Jesus, coloca as mãos na vida dela. Coloca as mãos na vida dela. Deus, para abençoar a vida dela, para guardar ela e livrar de todo o mal. Os caminhos dela serão abençoados. Em nome de Jesus. Amém. Deixa eu perguntar a você. Você já teve alguma proposta de ir para fora do país? Já? Para onde?
1: Para a Bélgica.
0: Fazer o que na Bélgica?
1: Na época, trabalhar como modelo.
0: Modelo? Ah, meu Deus do céu. Vai surgir para você um convite para você ir para um país aí. Para ficar lá por pouco tempo. Você vai e vai voltar. E vai trazer dinheiro. Tá? Trazer dinheiro. Vai ser para ganhar ali. Mas dinheiro sadio. Não é esse negócio de coisa ruim, não. Tá? Deus vai te dar isso. Pode preparar. Em nome de Jesus. Tá bom, irmãos? Tá bom, igreja? Quem é duas pessoas que sente assim lá dentro? Que Deus tem algo para você assim. Para te usar. Para te levantar. E fazer você ser uma pessoa usada na mão de Deus para ajudar muita gente. Através de você, Deus te usar e você ganhar outras pessoas para Deus, fazer outras pessoas ser felizes. Cadê? Cadê a mão levantada? Cadê? Estão vendo? Mão levantadas. Arrume a vida com Deus. Através de você, você pregar e Deus te usar para ganhar outras pessoas para Jesus. Vamos embora, porque a hora já foi. Sexta-feira, quem tem fé está aqui comigo sexta-feira à noite? Na campanha da libertação e da cura divina. Quem vai se esforçar para estar aqui? Nós começamos uma campanha aqui. O sangue de Jesus tem poder. Quem vai se esforçar? Então tá bom. Ergue o braço para o céu e diga. Não, mas aí está muito devagar. Vai, com força, diga. Quase chegou o limite, mais uma vez. Corre aqui na frente, corre na frente. Cadê a irmã Lloyd? Está bem? Levanta para o céu, Lloyd, fala assim, meu Deus.
2: Epa, olha para cá, gente. Vamos todo mundo. Diga, meu Deus, visita agora a irmã Loide. Queima os demônios. Em nome de Jesus. Amém.
0: Chega aqui com hoje. Diga, irmã, o que você deseja? Ela gosta mais do microfone que de mim.
3: Glória a Deus. Deus abençoe a irmã que está pela primeira vez. Volte sempre, os demais. Não esquecendo que amanhã à noite estará conosco um casal muito abençoado, o cooperador Luiz, a irmã Rose, vai ser uma bênção. Continuidade nesta campanha à noite. A minha família no esconderijo do Altíssimo, à noite, nesta quinta-feira, às 19 horas. Palavra, louvor, revelação e libertação. E aproveitando a oportunidade, já quero convidar todos vocês para o dia 29 do corrente mês. Dia 29 é o último sábado, agora de agosto. Nós vamos ter uma grande vigília das 23 horas até as 6 horas da manhã. Todos os irmãos, as irmãs, são nossos convidados. Em nome de Jesus. Vamos estar numa grande vigília no dia 29, agora do corrente mês, é o último sábado de agosto. Todos vocês são nossos convidados, está usando a vida do presbítero Jeff, mais os diáconos, presbíteros, grupo de louvores. E todos vocês, nossos convidados, assim que terminar a vigília, às 6 da manhã vai ter um café ali atrás. Cada um trazer um prato, mas não vazio, né? Todos vocês, nossos convidados para a vigília, viu, amada irmã? Em nome de Jesus, convida mais gente lá, os irmãos, as irmãs, vão que está pela primeira vez. Vem, se você não conseguir ficar a noite toda, não tem problema. Fica 1 hora, 2 horas, 3 horas. O importante é você estar na vigília conosco, no dia 29. A partir das 11h30 da noite, dia 29, até as 6 horas da manhã.
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Graças a Deus, amados ouvintes, receba a paz do Senhor Jesus, que vos saúde, sua irmã em Cristo, Rose Messias, na mesa de áudio, a nossa amada irmã jovem Ana Glória, na responsabilidade desta programação, meu esposo, pastor Darcy Messias. Então, estou aqui neste exato momento para convidar todos vocês para logo mais nesta quinta-feira, às 19 horas, nesta quinta-feira às 19 horas, continuidade da campanha A Minha Família no Esconderijo do Altíssimo, e vai ser uma benção. Ninguém poderá ficar de fora. Na semana passada foi uma benção. Deus aí usou a vida, né? Na semana passada foi uma maravilha. Foi realmente um culto maravilhoso que Deus abençoou na semana passada. Foi maravilha. Foi uma bênção, Deus usou a vida do presbítero Geraldo, foi uma bênção, graças a Deus. E nesta semana, nesta quinta-feira, às 19 horas, nós contaremos com o casal, o cooperador Luiz, juntamente com a sua esposa, a nossa amada irmã Rose Marins, vai estar pregando a palavra de Deus, orando por revelação, e Jesus salvando, curando, libertando, vai ser uma bênção, em nome de Jesus, nesta quinta-feira, às 19 horas. Ninguém pode ficar de fora. Às 18h40 nós já estaremos aqui orando, aguardando a presença dos irmãos, das irmãs, e o grupo Vencendo pela Fé, louvando a Deus, irmã Paola, irmã Ana Glória, louvando o Senhor, irmã Adriana, irmã Angelina, irmã Noemi, a irmã Maria do Carmo, né? A irmã também, a irmã Iris, louvando o Senhor, várias irmãs aqui louvando a Deus. Eu creio também que o adolescente Lucas vai estar louvando a Deus. Vai ser uma bênção. Então, nesta quinta-feira, às 19 horas, contaremos com a presença de todos vocês. Se esforça, tem de boa, vem estar conosco. Vai ser uma bênção. Ninguém pode ficar de fora da concentração. Aqui na Avenida Marechal Floriano Peixoto, 6711, próximo ao terminal do Aue, quase em frente ao tubo da passarela, bem ao lado da Alvorada Autopeça, aqui na nossa sede da Igreja Pentecostal Deus é Santo. Nesta quinta-feira, Deus tem uma palavra para você, às 19 horas, chegue cedo, que é assim que terminar o culto da noite, às 21 horas e 30 minutos, nós vamos ficar aqui orando, enquanto vocês vão para os seus lares, a gente vai ficar aqui orando até 11 horas da noite, 11h30, até meia-noite, para Deus abençoar todo o povo que aqui realmente vai comparecer nesta quinta-feira, às 19 horas. Então compareça, povo de Deus, venha para cá, a entrada é franca. Quem garante o milagre? O nosso Senhor e Salvador Jesus Cristo. Só depende da sua fé. Não importa teu credo religioso, se esforça, tem de bom ânimo, vem estar conosco, vamos dar as mãos, vamos clamar em prol do lar, em prol da família. A entrada é franca, quem garante o milagre? Jesus. Nós queremos contar com a presença dos irmãos, das irmãs, culto com as senhoras, mas para todos, Deus vai estar usando aqui a vida do cooperador Luiz, orando por revelação, a sua esposa, irmã Rose, vai estar pregando a palavra de Deus, também orando para a revelação. Vai ser uma bênção nesta quinta-feira às 19 horas, e ninguém pode ficar de fora. A Rosalina conosco, né? Várias irmãs aqui, né? Vai estar louvando a Deus, e vai ser uma bênção. E você que vai estar visitando, você que vai estar aqui cultuando, você que vai estar aqui nesta campanha, quem não está, entre na campanha, porque Deus tem milagre para você, em nome de Jesus. Chegue cedo, porque é uma noite maravilhosa. Palavra, louvor, revelação, libertação, salvação de alma aqui na sede da Igreja Pentecostal Deus é Santo. Quero citar o endereço: Avenida Marechal Floriano Peixoto, 6711, próximo ao terminal do Aue, quase em frente ao tubo da passarela, bem ao lado da Alvorada Autopeça, aqui na sede da Igreja Pentecostal Deus é Santo. Deus tem uma vida melhor para você, para o seu lar, para a sua família, nesta quinta-feira, às 19 horas.

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quando eu cheguei em casa, eu fui no banheiro fazer xixi e saiu um pé de frango só com uma unha. Pé de frango com um dedo e uma unha. Fiquei assombrada, eu já dei descarga logo. Ah, era uma obra de macumbaria feia que eu tava.

eu fui ao banheiro, eu expiri lesma. Lesma, duas lesminhas finas que saíram de mim, de dentro do meu corpo, né? Então, é um milagre. E a partir daquele dia, nunca mais eu tive dores nos glúteos.

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Graças a Deus, amados ouvintes, receba a paz do Senhor Jesus, que vos salve, sua irmã em Cristo, os Messias, na mesa de áudio, a nossa amada irmã jovem Ana Glória, na responsabilidade desta programação do esposo pastor Darcy Messias. Então, estou aqui neste exato momento para convidar todos vocês para logo mais nesta quinta-feira, às 19 horas, nesta quinta-feira, às 19 horas, continuidade da campanha A Minha Família no Esconderijo do Altíssimo, e vai ser uma bênção. Ninguém poderá ficar de fora. Na semana passada foi uma bênção. Deus aí usou a vida, né? Na semana passada foi uma maravilha que Deus abençoou. Na semana passada, usou a vida do presbítero Geraldo, foi uma bênção, graças a Deus. E nesta semana, nesta quinta-feira, às 19 horas, nós contaremos com o casal, o cooperador Luiz, juntamente com a sua esposa, a nossa amada irmã Rose Marins, vai estar pregando a palavra de Deus, orando por revelação, e Jesus salvando, curando, libertando. Vai ser uma bênção, em nome de Jesus, nesta quinta-feira, às 19 horas. Ninguém pode ficar de fora. Às 18h40 nós já estaremos aqui orando, aguardando a presença dos irmãos, das irmãs, e o grupo Vencido pela Fé, louvando a Deus, irmã Paola, irmã Ana Glória, louvando o Senhor, irmã Adriana, irmã Angelina, irmã Noemi, irmã Maria do Carmo, né? A irmã também, a Iris, louvando o Senhor, várias irmãs aqui louvando a Deus. Eu creio também que o adolescente Lucas vai estar louvando a Deus, vai ser uma bênção. Então, nesta quinta-feira, às 19 horas, contaremos com a presença de todos vocês. Se esforça, tem de bom ano, vem estar conosco, vai ser uma bênção. Ninguém pode ficar de fora da concentração aqui na Avenida Marechal Floriano Peixoto, 6711, próximo ao terminal do Aue, quase em frente ao tubo da passarela, bem ao lado da Alvorada Auto Peça, aqui na nossa sede da Igreja Pentecostal Deus é Santo. Nesta quinta-feira, Deus tem uma palavra para você, às 19 horas. Chegue cedo, que é assim que terminar o culto da noite, às 21h30, nós vamos ficar aqui orando, enquanto vocês vão para os seus lares, a gente vai ficar aqui orando até 11 horas da noite, 11h30, até meia-noite, para Deus abençoar todo o povo que aqui realmente vai comparecer nesta quinta-feira, às 19 horas. Então, compareça, povo de Deus, venha para cá, a entrada é franca. Quem garante o milagre? O nosso Senhor e Salvador Jesus Cristo. Só depende da sua fé, não importa teu credo religioso. Se esforça, tem de bom ânimo, vem estar conosco. Vamos dar as mãos, vamos clamar em prol do lar, em prol da família. A entrada é franca. Quem garante o milagre? Jesus. Nós queremos contar com a presença dos irmãos, das irmãs, culto com as senhoras, mas para todos, Deus vai estar usando aqui a vida do cooperador Luiz, orando por revelação, a sua esposa, irmã Rose, vai estar pregando a palavra de Deus, também orando por revelação. Vai ser uma bênção nesta quinta-feira, às 19 horas, e ninguém pode ficar de fora. Irmã Rosalina conosco, né? Várias irmãs aqui, né, vai estar louvando a Deus, e vai ser uma bênção. E você que vai estar visitando, você que vai estar aqui cultuando, você que vai estar aqui nesta campanha, quem não está, entre na campanha, porque Deus tem milagre para você, em nome de Jesus. Chegue cedo, porque é uma noite maravilhosa. Palavra, louvor, revelação, libertação, salvação de alma aqui na sede da Igreja Pentecostal Deus é Santo. Quero citar o endereço: Avenida Marechal Floriano Peixoto, 6711, próximo terminal do Aue, quase em frente ao tubo da passarela, bem ao lado da Alvorada Auto Peça, aqui na sede da Igreja Pentecostal Deus é Santo. Deus tem uma vida melhor para você, para o seu lar, para sua família, nesta quinta-feira, às 19 horas.

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Quando eu fazia 8 dias que eu estava aqui, eu senti que tinha um negócio no nariz e eu soprei assim na minha mão. Eu soprei e saiu um besouro, maior que um vagalume. Era um besouro preto. Vou!

tava na oração aqui, me deu uma cólica, eu fui no banheiro, faz 5 anos que eu não menstruo, veio a menstruação, fui pra casa, fui no banheiro e soltei aquele charuto, o charuto normal.

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Você que está sofrendo, você que luta contra vícios e não consegue vencer sozinho, esta chamada é para você. Vício em cigarro, vício em álcool, vício em drogas, vício em jogos, vícios que têm destruído famílias, saúde e sonhos. Chegou a hora de dar um basta. A Bíblia diz: se, pois, o Filho vos libertar, verdadeiramente sereis livres. João 8,36. E ainda declara: posso todas as coisas naquele que me fortalece. Filipenses 4,13. 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

0: necessário tanta preocupação. Ao ponto da gente ver em você uma tristeza imensa querendo dominar, destruir a sua vida. Não. Nem tudo está perdido. Deus existe. Deus está bem próximo de você. Entrega o teu caminho ao Senhor e confia nele, e ele tudo fará. Joga essa tristeza para bem longe de você e abra os seus braços diante de Deus. Ele vai te confortar.
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graças a Deus, um dia antes de terminar a campanha, antes de chegar na igreja, caiu da minha garganta, assim, veio rolando para baixo, uma esponja de aço, dessas esponjas de lavar panela. Caiu no chão, eu me levei um susto, porque eu nunca tinha visto uma coisa dessa. E a minha voz saiu, e para honra e glória de Jesus, até hoje estou falando bem, graças a Deus. Volte!

0: Castelo foi curado de câncer no útero.
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1: É, 210 comprimidos por mês.
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1: Jesus me curou.

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desprezei, mas como voltarei sem saber se vocês irão me receber? 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
1: Heróis da oração. Sem a oração, Noé não teria construído a arca. Abraão não seria pai da fé. Isaac não teria recebido uma virtuosa esposa. Sem a oração, Jacó não seria Israel. José não teria vencido. Moisés não seria grande como líder se o seu lugar preferido não fosse o Monte Horeb, Monte da Oração. Sem a oração, Elias não seria o homem do fogo. Eliseu não seria movido pelo sobrenatural de tal forma que até nos seus ossos havia unção. Sem a oração, Ana não teria tido um filho. Salomão não seria o homem mais sábio da terra. Sem a oração de Josué, o sol não teria parado. Sem a oração, Neemias não seria o grande construtor do muro de Jerusalém. Os três jovens hebreus não seriam libertos da fornalha. Daniel não seria milagrosamente guardado ou ser lançado na cova dos leões, se não fosse homem de oração. Assim como os heróis da fé, sejamos também heróis da oração.
2: Glória a Deus. 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
2: Senhor nosso Deus, nosso Pai Celestial, meu Deus dos céus, em nome de Jesus Cristo, Salvador, oh meu Deus, oh meu Pai, Senhor, ajuda-nos a orar. Nós estamos como os discípulos que disse: ensina-nos a orar. Senhor, ensina-me a orar, em nome de Jesus Cristo, Salvador. Deus, tenha misericórdia. Deus, tenha piedade e compaixão. Senhor, ah, meu Deus, meu Deus, meu Deus, meu Deus, meu Pai, Senhor da glória, Senhor Jeová, Espírito Santo de Deus, Espírito Santo da verdade, Jesus, oh Jesus, ajuda-nos, meu Deus, ajuda-nos, meu Pai, ajuda-nos, Deus, ajuda-nos a concentrar a nossa vida, a nossa mente, a concentrar o nosso coração, a nossa fé na pessoa do Pai, do Filho e do Espírito Santo, meu Deus, meu Pai, oh meu Senhor da glória, oh meu Senhor Jesus, meu Deus, meu Deus dos céus, meu Deus da glória, visita agora o teu povo, aqueles que estão orando conosco, aqueles que estão ajoelhados na tua presença, pedindo misericórdia, compaixão, piedade. Meu Deus, aqueles que estão na dependência do Senhor, Deus, oh Deus Pai, Filho e Espírito Santo, ajuda nós a crer, ajuda nós a sermos salvos, sermos espirituais. Meu Deus, ajuda nós, meu Deus, ajuda nós, meu Pai, meu Deus, ajuda nós, ajuda-nos, ó Pai, ajuda-nos, ó Deus, ajuda, ajuda, Senhor, ajuda cada um de nós, tenha misericórdia, tenha piedade e compaixão, Senhor, quem somos nós? Quem sou eu? Quem somos nós? Somos como a flor que nasce, floresce, daqui a pouco ela some, ela seca, ninguém mais lembra dela, desaparece. Senhor, oh meu Deus, nós somos como a sombra que passa. Senhor da glória, ajuda nós a não perder o nível espiritual. Não deixa nós perecer, não deixa nós esfriar. Meu Deus, como é triste a vida de um crente frio, de um crente que se esfriou. Meu Deus, ajuda nós. Ajuda, desperta, meu Deus, desperta cada um de nós, por amor do seu nome santo, por amor da sua palavra, por amor do seu sangue derramado na cruz do Calvário. Meu Deus, ajuda nós, ajuda-nos, ó Pai, ajuda-nos, ó Deus, ajuda a tua igreja, o ministério, Deus é santo, a obra, Deus é santo. Senhor, ajuda, ajuda essa obra, oh meu Deus, ajuda essa obra, meu Deus, ajuda esta obra, Deus é santo, consagra, meu Deus, esta obra, consagra, meu Deus, este ministério, consagra, Senhor, consagra, derrama nessa igreja o temor do Senhor, o temor do meu Deus. Ó Deus da glória, ó Deus poderoso e santo, Senhor, ajuda, ajuda essa obra, ajuda esse ministério, ajuda essa igreja, meu Deus, ajuda, cobre nós com teu sangue, cobre nós com teu poder, cobre nós, meu Deus, com a tua força e a tua fortaleza. Senhor, ajuda, meu Deus, ajuda, Espírito Santo, ajuda, meu Deus, ajuda, meu Deus, Senhor, faz alguma coisa por essa mulher, por esse homem, por essa moça, por esse rapaz que está orando, meu Deus, pedindo com a alma, pedindo no fundo do coração, no fundo da alma, oh meu Pai, oh meu Deus, tenha misericórdia, não olha para as nossas iniquidades, não olha, Deus, para os nossos pecados e fraquezas, falhas, erros, iniquidades, impurezas, as nossas insistências com as coisas que não te agradam. Meu Deus, meu Pai, em nome de Jesus, em nome de Jesus Cristo Salvador, em nome do Senhor Jesus, em nome do Senhor Jesus, em nome do Pai, do Filho e do Espírito Santo, meu Deus, oh meu Pai, oh meu Senhor, oh meu Jesus amado, Meu Jesus Santo e Poderoso, meu Deus, tenha misericórdia, tenha piedade, tenha compaixão. Pai da glória, faz alguma coisa por nós, faz alguma coisa, meu Deus, faz alguma coisa, meu Deus, faz alguma coisa por amor de ti mesmo, por amor da tua santa palavra, por amor da tua santidade, por amor do teu nome. Deus, visita nós aqui agora. Oh Jesus, faz nós sentir a tua presença. Aonde está a tua presença? Cadê a tua presença, meu Pai? Oh meu Deus, derrama em nós a tua presença. A tua presença nos fortalece. A tua presença é tudo na nossa vida. Senhor, cadê a tua presença? Tenha misericórdia, meu Deus. Tenha piedade, tenha compaixão. Meu Deus, tenha misericórdia. Espírito Santo da verdade. Oh, meu Deus, toca na nossa vida. Toca na nossa vida. Deus, toca em nós. Toca, meu Senhor. Toca, meu Jesus amado. Toca em nossa vida, meu Deus. Meu Deus, toca em nós. Toca na nossa vida. Toca, meu Deus, no nosso coração. Toca no nosso entendimento. Jesus, toca em nós. Toca, meu Deus. Toca nas enfermidades. Vai queimando agora as doenças. Vai queimando esse mal no estômago. Esse mal no coração, na coluna. Esse mal no fígado. No intestino, no baço. Ó Deus, ó Senhor da glória, ó Espírito Santo, ó meu Deus, toca agora, toca no coração, renova o coração fraco, fortalece, meu Deus, toca agora nesse coração doente, cura esse coração, cura, meu Deus, vai desentupindo as artérias, as veias, as coronárias, ó meu Deus. Meu Deus, vai desentupindo, vai fazendo um cateterismo no nosso coração. Senhor, cura, cura, meu Deus, a nossa alma, cura a nossa vida, cura a nossa mente, cura o nosso coração, nosso entendimento. Meu Deus, cura, cura, meu Pai, cura, meu Senhor, cura, meu Jesus amado. Cura, meu divino Espírito Santo. Oh, meu Deus da glória. Oh, meu Senhor Jeová. Oh, Espírito Santo de Deus. Meu Deus da glória. Meu Senhor. Meu Jesus amado. Meu divino Espírito Santo. Meu Deus. Meu Pai. Meu Senhor. Meu Jesus. Derrama sobre a nossa vida. Derrama sobre nós a tua força, a tua fortaleza, o teu socorro, Senhor. Oh meu Deus, toca agora na nossa vida, no nome de Jesus, no nome do Senhor Jesus. Senhor, faz essa obra crescer, faz essa obra ter almas. Deus, levanta os caídos. Deus, fortalece, fortalece os fracos. Deus, encoraja, anima aquele que está desanimado. Abençoa o obreiro, a obreira, o membro. Abençoa, meu Deus. Meu Deus, abençoa. Derrama a tua bênção. Derrama o teu milagre, tua cura. Cura, meu Deus. Cura nossa alma. Cura, meu Deus, nosso sentimento. Sentimento doente, sentimento amargurado, meu Deus, nosso emocional confuso, doente, amargurado, magoado, sentido, ferido, aquela pessoa, aquela alma, aquela vida que carrega dentro de si um ressentimento, meu Deus, que carrega dentro de si, Senhor, uma tristeza, uma angústia lá da infância. aquela pessoa que foi estuprada, aquela pessoa que foi violentada, meu Deus, aquela pessoa que sofreu na infância, na adolescência, e hoje não consegue mais esquecer daquela vida. Oh, meu Deus, aquela pessoa que não cresce, que está sempre regredindo, caindo, aquelas crises emocionais, aquelas crises lá do passado, crises espirituais, crises na mente, na alma, na carne, no sangue, nos nervos, aquelas crises de doença, de dores, meu Deus e meu Pai, meu Deus, oh meu Pai, meu Senhor, meu Jesus, alcança a nossa alma, alcança, meu Deus, alcança a nossa vida, alcança o nosso entendimento, alcança a nossa entrada e a nossa saída, meu Pai, desde agora e para sempre, Senhor, meu Deus, meu Jesus amado, meu Jesus santo e poderoso, Senhor da glória, Senhor, meu Deus, alcança, meu Pai, alcança, meu Deus, alcança, meu Senhor, alcança, meu Jesus, alcança, meu Deus, nosso coração, nossa alma, nosso ser, oh Deus, não deixa nós sair da tua presença, não deixa nós desviarmos, afastarmos, não deixa, Senhor, em nome de Jesus, Pai, em nome de Jesus Cristo, Salvador, meu Deus e meu Pai, Senhor, oh meu Deus, olha os irmãos orando, olha as irmãs clamando, buscando, pedindo, Senhor, olha o teu povo clamando, olha o teu povo, meu Deus, pedindo com aquela fé, com aquela certeza, aquela confiança que as coisas vão mudar, Senhor, olha os doentes que estão mal aí, com essa doença maligna, essa doença que eu não sei explicar, que tipo de doença é esta, Senhor, Jesus, oh Jesus amado, oh meu Deus, assim como o Senhor me livrou, assim como o Senhor me deu vida, tem me dado vida, me guardado, oh meu Deus, meu Pai, guarda, Senhor, guarda, meu Deus, guarda, meu Jesus amado, guarda, meu Deus, o teu povo, arranca essa enfermidade maligna, arranca essa doença, arranca esse mal, arranca, Senhor, meu Deus, em nome de Jesus Cristo, Salvador, Senhor, eu quero te pedir agora, em favor dessa pessoa que tem orado, que tem buscado de Deus uma direção para vir congregar conosco, essa pessoa que não sabe mais o que fazer, essa pessoa que está aí na igreja dela, mas para ela já não há mais ambiente, essa pessoa que está aí, mas ela não tem mais aquela alegria, aquela paz, aquela comunhão, ela vai para os cultos, para a igreja, contra a sua própria vontade, já não sente mais aquela alegria que o crente sente quando está na igreja, nos cultos. Meu Deus, essa pessoa que está desanimada, fora de comunhão, ela está na igreja, mas ela não tem mais comunhão, a comunhão dela acabou, a vida espiritual dela acabou, é no altar, é tomando ceia, é dirigindo igreja, mas dentro dela não há mais alegria, não há mais certeza, conforto, segurança, firmeza, meu Deus, oh meu Pai da glória, oh meu Senhor Jesus, meu Deus, meu Deus, meu Deus, meu Pai, meu Senhor Jesus, Ó Espírito Santo da verdade, ó meu Deus, meu Deus, meu Deus, meu Deus, meu Pai, Senhor da glória, Senhor Jesus, meu Deus, toca agora, fala, dá a direção, dá o discernimento, dá a confirmação, se é para ele vir ou não. Fala com ele, fala com ela, meu Deus, se é para ela vir, fala, meu Senhor, fala, Jesus amado, fala, Espírito Santo, e se não é para vir também, fala, fala de um jeito claro, objetivo. Eu quero pedir ao Senhor, os que estão conosco, que estão aí, quem sabe, tristes, Deus, fala com eles, alegra os corações, alegra, meu Pai. Se eu o motivo da tristeza, faz eu chegar até a pessoa, conversar com ela e trazer para ela uma palavra que ela precisa ouvir. Deus, abençoa a obra, Deus é santo, haja amor, haja união, haja entendimento, haja conserto, haja perdão, haja em nós aquela comunhão mútua, aquela comunhão íntima entre nós, a igreja e Deus. Senhor, Senhor, Senhor, Senhor, Senhor, oh meu Deus, oh meu Pai do céu, Jesus querido e santo, Jesus amado, Jesus bendito, Jesus poderoso, meu Deus, meu Senhor, Deus, eu não sei orar, eu não sei pedir, quantas coisas que eu preciso pedir, eu não sei pedir, quantas coisas que eu tenho que agradecer, meu Deus, eu não sei agradecer. Oh meu Deus, me dá comunhão, me dá intimidade, me dá liberdade, meu Deus, me ajuda, ajuda, Senhor, ajuda, ajuda, meu Deus, Deus, ajuda, ajuda, Espírito Santo, ajuda, meu Deus, ajuda, ajuda nós, Deus, ajuda, ajuda, meu Senhor, cobre com teu sangue, cobre com teu sangue, cobre com teu sangue, cobre com teu poder, cobre com a tua força, a tua fortaleza, Senhor, salva as almas, Senhor, salva as almas, meu Deus, salva as almas, salva, meu Deus, as almas, oh Jesus, salva, oh meu Deus, salva as almas, vai salvando, vai transformando, vai libertando, Espírito Santo, vai agindo, meu Deus, vai consagrando, Senhor, Deus, traga de volta os perdidos, desviados e parados e afastados, aqueles que estão desigrejados, sem congregar, Senhor, meu Deus, meu Jesus amado, meu Jesus Santo, meu Divino Espírito Santo de Deus, fala, fala com essa pessoa, toca nessa pessoa, alegra ela, ajuda ela, dá ela uma oportunidade, dá ela uma chance, meu Deus, oh Senhor da glória, Senhor Jeová, oh meu Deus, abençoa minha mente, minha alma, meu coração, meu entendimento, minha casa, minha família, meu lar, Senhor, abençoai os irmãos que têm ajudado a igreja, Deus é santo, as irmãs que têm ajudado, quanta gente que tem ajudado essa obra, quanta gente, meu Deus, que tem mandado as suas ajudas na conta da igreja, que tem mandado, que tem enviado as suas ofertas, seus dízimos, para ajudar nós, pagar o rádio, abençoai os que têm ajudado, vai derramando sobre eles as promessas, as bênçãos de Deus. Senhor, meu Deus, meu Pai, meu Jesus amado, meu Jesus Santo, meu Deus, ó grande Deus e Pai, grande Deus da glória, grande Mestre, grande Deus, grande Senhor, Espírito Santo, meu Deus, abençoa, consagra, consagra, meu Deus. Meu Deus, consagra os dizimistas, consagra, consagra, Deus, consagra, meu Senhor, consagra, meu Jesus amado, consagra, Divino Espírito Santo, vai consagrando, meu Deus, vai consagrando os dizimistas, vai consagrando os ofertantes, vai consagrando, meu Deus, Senhor, consagra todos que têm ajudado essa obra, todos que têm ajudado esse ministério. Oh, meu Deus, consagra, abençoa sua vida, sua saúde, sua vida financeira. Meu Deus, meu Deus, meu Jesus, meu Divino Espírito Santo, meu Deus, oh Divino Deus, Divino Pai, Senhor, abençoa, consagra, consagra, consagra sua água, seu pão, consagra seu salário, sua aposentadoria, consagra, meu Deus, consagra sua compra, sua venda, sua casa, seus aluguéis, ó Deus, consagra, consagra os irmãos que têm seus imóveis alugados, meu Deus, consagra, prepara pessoas para alugar, pessoas direitas, honestas, pessoas trabalhadoras, fiéis, meu Deus, consagra, consagra os irmãos que têm a sua lavoura, sua plantação, vai consagrando, vai derramando, vai consagrando, Senhor, os irmãos que têm seu gado, seus animais, que têm sua terra, que têm, ó Deus, o meio de viver na roça, na lavoura, Senhor, consagra, consagra, meu Deus, consagra os animais, consagra, meu Deus, consagra, ó meu Deus, consagra, consagra, meu Deus, as criações dos irmãos que têm ajudado essa obra, que tem sido uma bênção, uma coluna nessa obra, meu Deus, vem abençoar os dizimistas, os ofertantes, venha dar a recompensa, abra as portas, em nome de Jesus, em nome de Jesus, Deus, repreenda o devorador, repreenda a miséria, repreenda a maldição, o atrapalho, o impedimento, oh meu Deus, repreenda, oh meu Pai, vai repreendendo, vai queimando, passa o teu sangue, oh Jesus, passa o teu sangue, passa o teu sangue, passa o teu sangue, meu Deus, agora, não deixa faltar o pão nesta casa, a paz, a alegria, Senhor da glória, Senhor meu Deus, Senhor meu Pai, oh Jesus querido e santo, glorificado, bendito, engrandecido, exaltado, é o Rei da glória, glória ao Rei, glória, oh glória, oh glória, oh glória, oh glória, oh glória, oh glória, oh glória a Deus, oh glória a Jesus, oh glória o Pai, o Filho e o Espírito Santo, graças a Deus, graças a Deus, graças a Deus, graças a Deus, graças a Deus, graças a Deus, graças a Deus, oh meu Deus, abençoai nossos dirigentes, nossos obreiros, nossas obreiras, nossas crianças, nossos irmãos membros, oh Deus, os casais, oh Deus, os lares, as famílias, os irmãos de outras igrejas que têm estado conosco nas campanhas, nas orações, nos cultos. Meu Deus, abençoa, consagra. Jesus, consagra, consagra a minha mente, consagra o meu coração, consagra, consagra o meu entendimento, consagra o entendimento dos irmãos. Ó meu Deus, consagra. Ó meu Deus, abençoa. Ó meu Deus, unge. Unge, Senhor, a nossa vida. Unge a nossa alma. Unge o nosso coração. Unge o nosso entendimento. Ó meu Deus do céu. Ó Espírito Santo da verdade. Derrama, meu Deus. Derrama a tua bênção. Derrama, meu Deus. Derrama, Senhor. Derrama a providência. Em nome de Jesus, que todo mal sai, toda seta do diabo vai saindo agora, todo espírito de enfermidade, todo espírito de doença, de macumbaria, toda seta do inimigo sai agora, vai saindo agora, vai saindo agora, em nome de Jesus, em nome de Jesus. Queima, Jesus, queima. Sai doença do diabo, sai doença maligna, sai doença mandada, sai da cabeça até os pés, dos pés à cabeça sai o mal que foi mandado, a doença que foi mandada, a macumba, a enfermidade, o espírito de destruição que foi mandado. Meu Deus e meu Pai, Senhor da glória, Senhor Jesus, o teu sangue tem poder. O teu sangue tem poder, o teu sangue tem poder. Jesus, queima essa doença no coração, no estômago, sai do pulmão, sai doença maligna, sai doença maligna, sai gastrite, esofagite, úlcera no estômago. Jesus, queima, queima agora, Deus, esse mal no estômago, no esôfago, nos rins, na bexiga, na próstata. Ó Deus, vai queimando, queima esse mal nos ouvidos, esse barulho nos ouvidos. Meu Deus, queima agora, passa o teu sangue, Espírito de Deus, queima agora essa tiroide, vai queimando esse mal na tiroide, vai queimando, Senhor, na vista, nos olhos, na garganta, na boca, no nariz, na cabeça, essa tontura maligna, sai agora, pelo poder do nome de Jesus, sai, sai, sai, sai obra do diabo, sai obra maligna. Jesus do céu, Jesus do céu, Jesus da Bíblia, responde a oração do teu povo, em nome de Jesus, amém e amém e amém.

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Graças a Deus, amados ouvintes, receba a paz do Senhor Jesus, que vos salve, sua irmã em Cristo, hoje Messias, na mesa de áudio, a nossa amada irmã jovem Ana Glória, na responsabilidade desta programação do esposo pastor Darcy Messias. Então, estou aqui neste exato momento para convidar todos vocês para logo mais nesta quinta-feira, às 19 horas, nesta quinta-feira, às 19 horas, continuidade da campanha A Minha Família no Esconderijo do Altíssimo, e vai ser uma bênção. Ninguém poderá ficar de fora. Na semana passada foi uma bênção. Deus aí usou a vida, né? Na semana passada foi uma maravilha que Deus abençoou. Na semana passada, usou a vida do presbítero Geraldo, foi uma bênção, graças a Deus. E nesta semana, nesta quinta-feira, às 19 horas, nós contaremos com o casal, o cooperador Luiz, juntamente com a sua esposa, a nossa amada irmã Rosa Marins, vai estar pregando a palavra de Deus, orando por revelação, e Jesus salvando, curando, libertando. Vai ser uma bênção, em nome de Jesus, nesta quinta-feira, às 19 horas. Ninguém pode ficar de fora. Às 18h40 nós já estaremos aqui orando, aguardando a presença dos irmãos, das irmãs, e o grupo Vencido pela Fé, louvando a Deus, irmã Paola, irmã Ana Glória, louvando o Senhor, irmã Adriana, irmã Angelina, irmã Noemi, irmã Maria do Carmo, né? A irmã também, a irmã Iris, louvando o Senhor, várias irmãs aqui louvando a Deus. Eu creio também que o adolescente Lucas vai estar louvando a Deus, vai ser uma bênção. Então, nesta quinta-feira, às 19 horas, contaremos com a presença de todos vocês. Se esforça, tem de bom ano, vem estar conosco, vai ser uma bênção. Ninguém pode ficar de fora da concentração aqui na Avenida Marechal Floriano Peixoto, 6711, próximo ao terminal do Aue, quase em frente ao tubo da Passarela, bem ao lado da Alvorada Autopeça, aqui na nossa sede da Igreja Pentecostal dos Santos. Nesta quinta-feira, Deus tem uma palavra para você. Às 19 horas, chegue cedo, que assim que terminar o culto da noite, às 21h30, nós vamos ficar aqui orando. Enquanto vocês vão para os seus lares, a gente vai ficar aqui orando até 11 horas da noite, 11h30, até meia-noite, para Deus abençoar todo o povo que aqui realmente vai comparecer nesta quinta-feira, às 19 horas. Então, compareça, povo de Deus, venha para cá. A entrada é franca. Quem garante o milagre? Nosso Senhor e Salvador Jesus Cristo. Só depende da sua fé. Não importa teu credo religioso. Se esforça, tem de bom ânimo. Vem estar conosco. Vamos dar as mãos. Vamos clamar em prol do lar, em prol da família. A entrada é franca. Quem garante o milagre? Jesus. Nós queremos contar com a presença dos irmãos, das irmãs. Culto com as senhoras, mas para todos. Deus vai estar usando aqui a vida do cooperador Luiz, orando por revelação. A sua esposa, irmã Rose, vai estar pregando a palavra de Deus, também orando por revelação. Vai ser uma bênção nesta quinta-feira, às 19 horas, e ninguém pode ficar de fora. Irmã Rosalina conosco, né? Várias irmãs aqui, né, vai estar louvando a Deus, e vai ser uma bênção. E você que vai estar visitando, você que vai estar aqui cultuando, você que vai estar aqui nesta campanha, quem não está, entre na campanha, porque Deus tem milagre para você, em nome de Jesus. Chegue cedo, porque é uma noite maravilhosa. Palavra, louvor, revelação, libertação, salvação de alma aqui na sede da Igreja Pentecostal do José Santo. Quero citar o endereço: Avenida Marechal Floriano Peixoto, 6711, próximo ao terminal do Aue, quase em frente ao tubo da Passarela, bem ao lado da Alvorada Autopeça, aqui na sede da Igreja Pentecostal do José Santo. Deus tem uma vida melhor para você, para o seu lar, para a sua família, nesta quinta-feira, às 19 horas.

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4: Luiz Mauro, Luiz curado Mauro. Da AIDS. A senhora vindo fazer campanha por ele.
3: Vindo fazer campanha por ele.
4: E ele foi curado.
3: Foi curado em nome
4: não
3: de Jesus.
4: Mais nada.
3: Não, graças a Deus.
5: E a bênção maior, poderosa mesmo, foi a cura da AIDS, do vírus HIV, que existia em mim. Hoje, graças a Deus, estou livre. Para a honra e glória do Senhor Jesus Cristo. Eu agradeço muito.

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Você que já recebeu um milagre na igreja, Deus é santo. Venha compartilhar o seu testemunho. Não guarde essa bênção apenas para você. Existem pessoas dentro da igreja que recebem uma bênção, alcançam um milagre, veem a mão de Deus agir, mas ficam em silêncio. E isso é sério. Quando alguém recebe algo de Deus e não testemunha, não está apenas deixando de contar uma vitória. Está interrompendo um propósito espiritual. O testemunho não é opcional. Ele é parte do milagre. Existem pessoas dentro da igreja que recebem uma bênção, alcançam um milagre, veem a mão de Deus agir, mas ficam em silêncio. E isso é sério. Quando alguém recebe algo de Deus e não testemunha, não está apenas deixando de contar uma vitória. Está interrompendo um propósito espiritual. O testemunho não é opcional. Ele é parte do milagre. Agora entenda isso com clareza. O testemunho protege a bênção. O silêncio pode enfraquecer aquilo que você recebeu. Quantas pessoas estão esperando ouvir o que Deus fez na sua vida para não desistirem? Quantos estão precisando de uma prova viva de que o milagre é real? E você tem essa prova, mas está guardando. Deus não te abençoou para você esconder. Ele te levantou para você falar, testemunhar, declarar. Se você recebeu cura, testemunhe. Porta aberta, testemunhe. Libertação, testemunhe. Provisão, testemunhe. Ir na frente do púlpito. Testemunhar não é vergonha, é honra. Vergonha é Deus fazer e a pessoa fingir que não aconteceu. A partir de hoje, mude sua postura. Se Deus fez, conte. Se Deus operou, declare. Se Deus te abençoou, glorifique diante de todos, porque quem testemunha fortalece a própria fé, ativa novas bênçãos e se torna instrumento para milagres na vida de outros. Não retenha o que Deus fez. Transforme sua vitória.

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0: Atenção, amados irmãos e ouvintes, para os endereços da Igreja Pentecostal Deus é Santo, em Curitiba e região metropolitana. Começando por Curitiba, cidade de Curitiba, atenção, porque a Igreja Pentecostal Deus é Santo, nossa sede nacional, está localizada na Avenida Marechal Floriano Peixoto, número 6711. Avenida Marechal Floriano Peixoto, 6711, no Auer, em Curitiba. Sede nacional da Igreja Pentecostal Deus é Santo. Ainda em Curitiba, bairro do Capão Raso, atenção, povo de Deus, porque o endereço é a rua Professor Valdir de Jesus, número 513. Rua Professor Valdir de Jesus, número 513. Curitiba, bairro Osternac, Ganchinho, atenção, irmãos desta região, porque a Igreja Deus é Santo está na rua Arita Borda, número 662, rua Arita Borda, 662. Atenção, Tatuquara, porque a Igreja Deus é Santo está no Jardim da Ordem, na rua Arcésio de Barros Lima, número 91. Jardim da Ordem, rua Arcésio de Barros Lima, número 91. Ainda em Curitiba, Igreja Pentecostal Deus é Santo, no SIC, rua Desembargador Cid Campelo, 5622. SIC, rua Desembargador Cid Campelo, número 5622, aí no Barigui. Vamos agora para a cidade de Piraquara, atenção Piraquara, porque a Igreja Pentecostal Deus é Santo está aí no Jardim Santa Mônica, sede regional em Piraquara, Jardim Santa Mônica, rua Engenheiro Djalma Maciel, número 92. Rua Engenheiro Djalma Maciel, número 92, no Santa Mônica. Ainda em Piraquara, Vila Macedo, atenção, porque o endereço fica na Rua Fortaleza, número 454. Rua Fortaleza, número 454, na Vila Macedo. Ainda em Piraquara, no bairro São Cristóvão, Rua Henrique Brudec, número 487. Piraquara, bairro São Cristóvão, Rua Henrique Brudec, número 487. Ainda em Piraquara, atenção, irmãos, porque nós temos a Igreja Deus é Santo no Jardim Holandês. Jardim Holandês, a igreja fica na Avenida Betonex, número 55. Avenida Betonex, número 55, no Jardim Holandês. Também em Piraquara, no Jardim Bela Vista, a Igreja Deus é Santo está localizada na Rua Centenário do Paraná, número 627. Jardim Bela Vista, em Piraquara, Rua Centenário do Paraná, número 627. E agora vamos para Colombo, atenção, cidade de Colombo. Atenção, moradores de Colombo, porque a Igreja Deus é Santo está aí no Jardim Guaraituba. Jardim Guaraituba, Rua Pedro do Rosário, número 488. Rua Pedro do Rosário, número 488, Jardim Guaraituba, Colombo. Atenção, cidade de Pinhais. Atenção, cidade de Pinhais, porque a Igreja Deus é Santo está aí, Vargem Grande, na Rua Monteiro Lobato, número 320. Rua Monteiro Lobato, número 320, Vargem Grande, na cidade de Pinhais. Atenção agora, amados irmãos que moram na região de Araucária. Atenção, Araucária, porque a Igreja Deus é Santo está no bairro Campina da Barra. Isso mesmo, bairro Campina da Barra, na rua Professora Maria Nassar Chaustec, número 1097. Repetindo, rua Professora Maria Nassar Chaustec, número 1097, no bairro Campina da Barra, em Araucária. Atenção agora, Matos Irmãos da Fazenda Rio Grande. A Igreja Deus é Santo está no bairro Jardim Iguaçu. Fazenda Rio Grande, Jardim Iguaçu, na rua Rio Iguaçu, número 846. Rua Rio Iguaçu, 846, Jardim Iguaçu, na Fazenda Rio Grande. Atenção, Mandirituba. Atenção, Mandirituba. A Igreja Deus é Santo está aí localizada. É na rua Antônio Selosniak, número 85. O bairro é o centro de Mandirituba e bem pertinho da BR-116. Mandirituba, rua Antônio Selosniak, número 85, pertinho da BR-116, é onde está a Igreja Pentecostal Deus é Santo. E atenção, Campo Largo, atenção, Campo Largo, porque a Igreja Deus é Santo está aí no bairro do Centro, na rua Gonçalves Dias, número 1840. Rua Gonçalves Dias, número 1840, no centro de Campo Largo. Atenção, cidade da Lapa, atenção, cidade da Lapa, a Igreja Deus é Santo está também no bairro do Centro, na rua Senador Souza Naves, número 741. Rua Senador Souza Naves, número 741, no centro da Lapa. E atenção, cidade de Porto Amazonas. Atenção, Porto Amazonas, porque a Igreja Deus é Santo está na rua João Pessoa, número 211. Atenção, Porto Amazonas, porque é novo endereço. Rua João Pessoa, número 211, frente à Pastelaria Sol. Esses são os endereços da Igreja Pentecostal Deus é Santo em Curitiba e na região metropolitana. 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

graças a Deus, um dia antes de terminar a campanha, antes de chegar na igreja, caiu da minha garganta, assim, veio rolando para baixo, uma esponja de aço, dessas esponjas de lavar panela. Caiu no chão, eu me levei um susto, porque eu nunca tinha visto uma coisa dessa. E a minha voz saiu, e para honra e glória de Jesus, até hoje estou falando bem, graças a Deus.

0: disse, ela foi curada de câncer no útero.
1: É, eu não podia nem me abaixar, tinha dor nas pernas, por toda parte, não tem mais dor nenhuma. Eu não tenho mais dor nada, em parte nenhuma, para honra e glória do Senhor Jesus, não está curada, graças a Deus.
0: A senhora é a mulher que tomava 210 comprimidos.
1: É, 210 comprimidos por mês.
0: E agora está curada?
1: Estou curada, em nome de Jesus, estou curada.
0: Quem curou?
1: Jesus me curou.

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Graças a Deus, amados ouvintes, receba a paz do Senhor Jesus, que vos salve, sua irmã em Cristo, hoje Messias, na mesa de áudio, a nossa amada irmã jovem Ana Glória, na responsabilidade desta programação do esposo pastor Darcy Messias. Então, estou aqui neste exato momento para convidar todos vocês para logo mais nesta quinta-feira, às 19 horas, nesta quinta-feira, às 19 horas, continuidade da campanha A Minha Família no Esconderijo do Altíssimo, e vai ser uma bênção. Ninguém poderá ficar de fora. Na semana passada foi uma bênção. Deus aí usou a vida, né? Na semana passada foi uma maravilha que Deus abençoou. Na semana passada, usou a vida do presbítero Geraldo, foi uma bênção, graças a Deus. E nesta semana, nesta quinta-feira, às 19 horas, nós contaremos com o casal, o cooperador Luiz, juntamente com a sua esposa, a nossa amada irmã Rose Marins, vai estar pregando a palavra de Deus, orando por revelação, e Jesus salvando, curando, libertando. Vai ser uma bênção, em nome de Jesus, nesta quinta-feira, às 19 horas. Ninguém pode ficar de fora. Às 18h40 nós já estaremos aqui orando, aguardando a presença dos irmãos, das irmãs, e o grupo Vencendo pela Fé, louvando a Deus, irmã Paola, irmã Ana Glória, louvando o Senhor, irmã Adriana, irmã Angelina, irmã Noemi, irmã Maria do Carmo, né? Irmã também, a Iris, louvando o Senhor, várias irmãs aqui louvando a Deus. Eu creio também que o adolescente Lucas vai estar louvando a Deus, vai ser uma bênção. Então, nesta quinta-feira, às 19 horas, contaremos com a presença de todos vocês. Se esforça, tem de bom ano, vem estar conosco, vai ser uma bênção. Ninguém pode ficar de fora da concentração, aqui na Avenida Marechal Floriano Peixoto, 6711, próximo ao terminal do Aue, quase em frente ao tubo da passarela, bem ao lado da Alvorada Auto Peça, aqui na nossa sede da Igreja Pentecostal Deus é Santo. Nesta quinta-feira, Deus tem uma palavra para você, às 19 horas. Chegue cedo, que é assim que terminar o culto da noite, às 21h30, nós vamos ficar aqui orando. Enquanto vocês vão para os seus lares, a gente vai ficar aqui orando até 11 horas da noite, 11h30, até meia-noite, para Deus abençoar todo o povo que aqui realmente vai comparecer nesta quinta-feira, às 19 horas. Então, compareça, povo de Deus, venha para cá. A entrada é franca. Quem garante o milagre? O nosso Senhor e Salvador Jesus Cristo. Só depende da sua fé. Não importa teu credo religioso, se esforça, tem de bom ânimo, vem estar conosco. Vamos dar as mãos, vamos clamar em prol do lar, em prol da família. A entrada é franca. Quem garante o milagre? Jesus. Nós queremos contar com a presença dos irmãos, das irmãs, culto com as senhoras, mas para todos, Deus vai estar usando aqui a vida do cooperador Luiz, orando por revelação, a sua esposa, irmã Rose, vai estar pregando a palavra de Deus, também orando por revelação. Vai ser uma bênção nesta quinta-feira, às 19 horas, e ninguém pode ficar de fora. Irmã Rosalina conosco, né? Várias irmãs aqui, né? Vai estar louvando a Deus, e vai ser uma bênção. E você que vai estar visitando, você que vai estar aqui cultuando, você que vai estar aqui nesta campanha, quem não está, entre na campanha, porque Deus tem milagre para você, em nome de Jesus. Chegue cedo, porque é uma noite maravilhosa. Palavra, louvor, revelação, libertação, salvação de alma aqui na sede da Igreja Pentecostal Deus é Santo. Quero citar o endereço: Avenida Marechal Floriano Peixoto, 6711, próximo terminal do Aue, quase em frente ao tubo da passarela, bem ao lado da Alvorada Auto Peça, aqui na sede da Igreja Pentecostal Deus é Santo. Deus tem uma vida melhor.

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Quando eu fazia 8 dias que eu estava aqui, eu senti que tinha um negócio no nariz e eu soprei assim na minha mão. Eu soprei e saiu um besouro, maior que um vagalume. Era um besouro preto. Vou!

estava na oração aqui, me deu uma cólica, eu fui no banheiro, faz 5 anos que eu não menstruo, veio a menstruação, fui pra casa, fui no banheiro e soltei aquele charuto, um charuto normal.

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0: Não é necessário tanta preocupação. Ao ponto da gente ver em você uma tristeza imensa querendo dominar, destruir a sua vida. Não. Nem tudo está perdido. Deus existe. E Deus está bem próximo de você. Entrega o teu caminho ao Senhor e confia nele, e ele tudo fará. Joga essa tristeza para bem longe de você e abra os seus braços diante de Deus. Ele vai te confortar.
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graças a Deus, um dia antes de terminar a campanha, antes de chegar na igreja, caiu da minha garganta, assim, veio rolando para baixo uma esponja de aço, dessas esponjas de lavar panela. Caiu no chão, eu me levei um susto, porque eu nunca tinha visto uma coisa dessa. E a minha voz saiu, e para honra e glória de Jesus, até hoje estou falando bem, graças a Deus. Volta!

0: ela foi curada de câncer no útero.
1: Eu não podia nem me abaixar, tinha dor nas pernas, por toda parte, não tem mais dor nenhuma nas pernas, não tem mais dor nada em parte nenhuma, para honra e glória do Senhor Jesus, não está curada, graças a Deus.
0: A senhora é a mulher que tomava 210 comprimidos.
1: 210 comprimidos por mês.
0: E agora está curada?
1: Estou curada, em nome de Jesus, estou curada.
0: Quem curou?
1: Jesus, quem curou?

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1: Graças a Deus, Senhor meu Deus, Senhor meu Pai, em nome do Senhor Jesus, meu Deus, há uma necessidade de orar, há uma necessidade tão grande de orar, de viver orando de dia e de noite, como os homens do passado que oravam de dia e de noite, Senhor. As mulheres, aqueles homens que estão registrados no livro da Bíblia, de Hebreus, capítulo 11, o livro dos heróis da fé, aquele povo orava de dia e de noite, Senhor, aquele povo jejuava de dia e de noite, pregava de dia e de noite, Jesus, oh meu Deus, eu tenho que orar, eu tenho que orar por esse povo, meu Deus, eu tenho que orar por essas almas, por essas vidas que tem nos ajudado, meu Deus, oh meu Deus, olha os irmãos aí que tanto tem me ajudado, meu Deus do céu, oh Senhor da glória, Espírito Santo, meu Deus, em nome de Jesus, em nome de Jesus Cristo, Senhor, em nome de Jesus Cristo, meu Deus, vai rompendo todas as barreiras, todas as muralhas, todo levante de Satanás. Satanás, o Senhor te repreenda agora. O sangue de Jesus tem poder para te repreender. O sangue do meu Deus é poderoso para te queimar. Senhor, repreende. O sangue de Jesus tem poder para te repreender. O sangue do meu Deus é poderoso para te queimar.

todas as potestades, os poderes do mal. Meu Deus, repreenda agora que levantar contra nós. Senhor, repreenda. Meu Deus, vai amarrando, vai acorrentando. Meu Deus, vai acorrentando agora os demônios, os espíritos que têm segurado a mão do povo. Quantas pessoas que têm se fechado as mãos, o coração. Quantas pessoas, meu Deus, que Satanás tem tirado elas da igreja, das igrejas. Quantas pessoas, meu Deus, que eram fiéis, pessoas que lutavam de dia e de noite, fazendo a tua obra, trabalhava de dia e corria para a igreja à noite. Ó Deus, quantas pessoas que trabalhavam à noite e corria de dia, fazendo a tua obra. Meu Deus, em nome de Jesus Cristo, meu Deus, quantas pessoas, Senhor, que tinham prazer de lutar, de orar, de jejuar, de pregar, tinha prazer de dirigir uma igreja, de viajar fazendo a tua obra, ganhando as almas para o teu reino. Não tem coisa melhor do que ganhar almas, não tem coisa melhor do que ver a obra crescer. Deus, não tem coisa melhor, não tem alegria, meu Deus, maior do que ver a obra de Deus crescer. Senhor Jesus, oh meu Deus, levanta, meu Deus, salva, meu Deus, levanta, meu Deus, as almas, salva as almas, meu Deus, salva as almas, salva as almas, salva as almas, Senhor. Abre o coração do povo, o coração fechado, amarrado, trancado, o coração agarrado com as coisas desta vida, com as coisas deste mundo, que tudo acaba, tudo perece, tudo vai ficar aqui, vai ficar no cemitério, vai ficar para os outros. Meu Deus, tudo um dia vai acabar. Oh Senhor, oh Espírito Santo, faz nós entender isso, faz os irmãos entender isto, que ninguém leva nada. Que ilusão no coração do homem. Como o homem fácil de ser seduzido, iludido pelas coisas materiais, que um dia vai ficar tudo para trás. Oh meu Deus, eles se matam, eles morrem, eles brigam pelas coisas materiais, eles mentem por causa do bem-estar material. Senhor da glória, Espírito Santo, meu Deus, quanta gente trabalha de dia e de noite, não tem tempo para te servir, não tem tempo para Deus, não tem hora para servir a Deus. Oh meu Deus, não tem hora para comer, nem para a família, para descansar, não tira as férias, nada, só trabalhar. Meu Deus, quantas pessoas que perderam o prazer das coisas espirituais, tornaram escravo do trabalho, escravo do serviço, escravo do dinheiro, escravo do salário, do emprego, da empresa, escravo do horário, escravo do relógio, escravo do tempo. Não tem tempo para nada, não tem tempo para nada. Deus do céu, Deus da glória, liberta as almas, Senhor. Quantas estão paradas, afastadas, desviadas do evangelho, quantas estão morrendo sem salvação, vão morrer sem salvação, e não vai levar nada, só vai levar a alma para o abismo, para o Hades, para ser atormentada de dia e de noite. Meu Deus, oh Jesus, oh Espírito Santo de Deus, oh meu Deus, salva as almas, Senhor, transforma os corações, Jesus.

0: transforma os corações. Jesus transforma as vidas. Jesus liberta as almas. Me liberta, liberta cada dia minha alma, liberta meu coração, liberta minha mente, meu Deus, liberta cada um de nós cada dia. Vai santificando, vai trazendo pureza, vai trazendo alegria na minha alma, na alma dos irmãos, meu Deus. Senhor da glória, abençoe, meu Deus, as aberturas das igrejas, Deus é santo. Oh Jesus, oh Jesus, prepara a condição, prepara irmãos, prepara pessoas do coração aberto, a mão aberta, para nos ajudar, pessoas católicas, evangélicas, de todas as religiões. Meu Deus, prepara, Senhor, prepara, Espírito Santo. Oh meu Deus, oh Deus, Tu és dono do ouro da prata, envia recurso, envia condições financeiras, envia, meu Deus, condições para nós poder ter horários de programa de rádio de dia e de noite, nós ter pessoas para trabalhar, pessoas para evangelizar, viajar, abrir igreja, dirigir igreja. Ó Senhor da glória, ó Deus do céu, abençoa os irmãos que nós já temos, dando a eles saúde, força, graça, alegria. Oh meu Deus, abençoa os irmãos que estão lutando comigo, ajudando nós a fazer esta obra. Oh Deus, recompensa eles, dá eles alegria, dá eles gozo na sua alma. Meu Deus, mostra para eles como vale a pena nós nos desgastar, desgastarmos nosso corpo na obra de Deus. Oh Deus, como é gostoso a gente cansar, a gente às vezes se estressar fazendo a Tua obra. Ó Deus da glória, ó Espírito Santo da verdade, meu Deus, implanta dentro de nós a força, o poder, a graça, a unção, a autoridade, a fé e a coragem. Não deixe nós nos abatermos nas lutas, nas provações, nas tribulações, nas dificuldades, nas necessidades. Ó Deus, ó Senhor, abençoa Teu povo, que tem sido um canal de bênção para esta obra. Quantas pessoas que têm me ajudado, quantas pessoas que estão nos ajudando, Senhor, e quantas outras que vão nos ajudar. Ó Deus, abençoa a vida deles, abençoa o dia a dia deles, o trabalho, a saúde, meu Deus, a família, os negócios, a vida espiritual. Ó meu Deus do céu, meu Deus, derrama força, derrama força, Senhor, dai-nos força, meu Deus. Ô Jeová, eu quero sentir dentro de mim força, autoridade, poder. Meu Deus, a carne está fraca, mas o Espírito está pronto, meu Deus. Ô Deus da glória, dai aos irmãos força, espiritualidade, santidade. Dai a mim, ó Deus, dai a nós, meu Deus. Ô Senhor da glória, meu Deus, Jesus querido, Jesus poderoso, eu me lembro das passagens da Bíblia Sagrada, quando o Senhor passava noites e noites nos montes, nas vigílias das madrugadas, com Pedro, Tiago e João, eram os três que estavam contigo, meu Deus. Ó Deus da glória, eram os três escolhidos para a oração, meu Deus. Jesus, eu me lembro da Bíblia, quando fala de Paulo, de Filipe, aqueles homens que deram a vida, que deram o tempo deles na Tua obra. Ó Deus, Elias, Eliseu, que lutaram. Ó Senhor da glória, aqueles homens de Deus como Abraão, que se envolveram de dia e de noite no trabalho, na obra de Deus, como Moisés, que lutava com aquele povo, trazendo o povo do Egito para Canaã, como Noé, que lutou fazendo a arca, trabalhando a tua obra, meu Deus, aqueles homens que deram a vida, morreram te servindo, dirigindo igrejas, conduzindo um rebanho, meu Deus, ó Senhor da glória, Deus, aqueles homens que foram provados, experimentados, como Davi, que lutou de dia e de noite diante de Israel, ó Deus de Samuel, ó Deus da Bíblia Sagrada, ó Deus do céu, ó Deus da glória, Senhor, fica conosco, Espírito Santo, mostra para nós como vale a pena nós lutarmos, nós batalharmos de dia e de noite na tua obra, meu Deus, Senhor da glória, haja aprovação, haja crescimento, meu Deus, que nossos olhos possam ver o trabalhar do Senhor, ó meu Deus, ó meu Pai, ó Espírito Santo, me orienta, fala comigo, me revela, me mostra o caminho da vitória, me mostra o caminho, meu Deus, me mostra o caminho da vitória cada dia, vai revelando, vai mostrando, vai agindo, meu Deus, ó meu Deus, abençoa o teu povo que agora estão orando, estão clamando, estão buscando, ó Deus da glória, ah, meu Deus, dá a eles a recompensa. Faz as coisas fluir na vida deles. Faz as portas se abrir. Faz a saúde deles mudar, meu Deus. Faz os negócios dar certo, Senhor. Espírito Santo, faz a coisa fluir, meu Deus. Porque a tua palavra diz, operando Deus, quem impedirá? Meu Deus, Senhor Jesus disse, sem mim nada podeis fazer, ó meu Deus, não deixa nosso trabalho ser em vão, não deixa, Senhor, nossa luta ser em vão, os companheiros de batalha que estão lutando, ó meu Deus, ó Jeová, faz nós nos alegrarmos com a obra de Deus, com a obra de Deus, faz nós ver o campo, a seara sendo abençoada, ó Deus, abençoe os ceifeiros, abençoe os trabalhadores da última hora, meu Deus, ó Jeová, ó meu Deus, não deixe o povo esquecer dos compromissos, dos votos, das responsabilidades com a obra do Senhor, meu Deus, com o ide do Senhor, que não é fácil, não é fácil deixar nossa família, nossos pais, irmãos, e sairmos pelo mundo, levando a tua palavra, ó Deus, faz nós ver, faz nós enxergar o céu, já nesta vida, faz nós ver, ó Deus, a glória que há de ser revelada, a recompensa, meu Deus, para que cada dia nós possamos nos envolver mais e mais na tua obra, ó Deus, ó Deus, ó Deus, a Bíblia diz que o nosso trabalho não será em vão no Senhor, ó Deus, a Bíblia diz, ó Senhor, que aquele que planta, colhe, eu quero colher os frutos da justiça, eu quero ver, meu Deus, meu trabalho, a minha vida, que eu estou dando a tua obra, eu quero ver a recompensa, eu quero ver as almas, eu quero ver a obra crescer, eu quero ver Deus levantar obreiros, ó Jesus, me dá sabedoria, me dá capacidade para me liderar o rebanho, para me lutar, saber administrar, resolver os problemas, julgar os problemas com sabedoria. Ó Jesus querido, me ajuda. Olha o povo orando agora comigo. Abençoa os irmãos que estão orando, que estão buscando conosco. Dai aos irmãos a recompensa, a saúde, a força, a alegria e a paz, meu Deus. Ó Deus meu, ó Deus maravilhoso, a tua presença é que nos encoraja, a tua presença é que nos alegra, meu Deus. Oh, aleluia, aleluia, Jeová, o grande clama lavastéria. Oh, aleluia, Jeová, oh, graças a Deus, meu Deus, me usa com poder para revelar, para curar, para que as bênçãos aconteçam, meu Deus. Jesus, eu te peço, abençoa os irmãos que estão me ajudando. Abençoa as irmãs de todas as igrejas que estão nos ajudando. Abençoa os irmãos da Deus é Santo. Abençoa todos, meu Pai. Que a tua bênção seja com eles, desde agora e para sempre. Amém, Jesus. Graças a Deus, amém.
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fazer um pedido, um favor especial. Existe um pé de laranjeira junto à linha de trem, aí em nosso quintal. O trem vou tomar, irei viajar de volta ao meu lar. E se quando eu estiver passando e nele estiver um pano branco em sinal de paz e amor, então descerei, pois sei que vão receber o filho arrependido que voltou.

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Graças a Deus, amados ouvintes, receba a paz do Senhor Jesus, que vos saúde, sua irmã em Cristo, os Messias, na mesa de áudio, a nossa amada irmã jovem Ana Glória, na responsabilidade desta programação do esposo pastor Darcy Messias. Então, estou aqui neste exato momento para convidar todos vocês para logo mais nesta quinta-feira, às 19 horas, nesta quinta-feira, às 19 horas, continuidade da campanha A Minha Família no Esconderijo do Altíssimo, e vai ser uma bênção. Ninguém poderá ficar de fora. Na semana passada foi uma bênção. Deus aí usou a vida, né? Na semana passada foi uma maravilha que Deus abençoou. Na semana passada, usou a vida do presbítero Geraldo, foi uma bênção, graças a Deus. E nesta semana, nesta quinta-feira, às 19 horas, nós contaremos com o casal, o cooperador Luiz, juntamente com a sua esposa, a nossa amada irmã Rose Marins, vai estar pregando a palavra de Deus, orando por revelação, e Jesus salvando, curando, libertando. Vai ser uma bênção, em nome de Jesus, nesta quinta-feira, às 19 horas. Ninguém pode ficar de fora. Às 18h40 nós já estaremos aqui orando, aguardando a presença dos irmãos, das irmãs, e o grupo Vencendo pela Fé, louvando a Deus, irmã Paola, irmã Ana Glória, louvando o Senhor, irmã Adriana, irmã Angelina, irmã Noemi, irmã Maria do Carmo, né? Irmã também, irmã Iris, louvando o Senhor, várias irmãs aqui louvando a Deus. Eu creio também que o adolescente Lucas vai estar louvando a Deus, vai ser uma bênção. Então, nesta quinta-feira, às 19 horas, contaremos com a presença de todos vocês. Se esforça, tem de bom ano, vem estar conosco, vai ser uma bênção. Ninguém pode ficar de fora da concentração aqui na Avenida Marechal Floriano Peixoto, 6711, próximo ao terminal do Aue, quase em frente ao tubo da passarela, bem ao lado da Alvorada Autopeça, aqui na nossa sede da Igreja Pentecostal Deus é Santo. Nesta quinta-feira, Deus tem uma palavra para você, às 19 horas. Chegue cedo, que é assim que terminar o culto da noite, às 21h30, nós vamos ficar aqui orando. Enquanto vocês vão para os seus lares, a gente vai ficar aqui orando até 11h da noite, 11h30, até meia-noite, para Deus abençoar todo o povo que aqui realmente vai comparecer nesta quinta-feira, às 19 horas. Então, compareça, povo de Deus, venha para cá. A entrada é franca. Quem garante o milagre? O nosso Senhor e Salvador Jesus Cristo. Só depende da sua fé. Não importa teu credo religioso. Se esforça, tem de bom ânimo. Vem estar conosco. Vamos dar as mãos. Vamos clamar em prol do lar, em prol da família. A entrada é franca. Quem garante o milagre? Jesus. Nós queremos contar com a presença dos irmãos, das irmãs, culto com as senhoras, mas para todos. Deus vai estar usando aqui a vida do cooperador Luiz, orando por revelação. A sua esposa, irmã Rose, vai estar pregando a palavra de Deus, também orando por revelação. Vai ser uma bênção nesta quinta-feira, às 19 horas, e ninguém pode ficar de fora. Irmã Rosalina conosco, né? Várias irmãs aqui, né, vai estar louvando a Deus, e vai ser uma bênção. E você que vai estar visitando, você que vai estar aqui cultuando, você que vai estar aqui nesta campanha, quem não está, entre na campanha, porque Deus tem milagre para você, em nome de Jesus. Chegue cedo, porque é uma noite maravilhosa. Palavra, louvor, revelação, libertação, salvação de alma aqui na sede da Igreja Pentecostal Deus é Santo. Quero citar o endereço: Avenida Marechal Floriano Peixoto, 6711, próximo ao terminal do Aue, quase em frente ao tubo da passarela, bem ao lado da Alvorada Autopeça, aqui na sede da Igreja Pentecostal Deus é Santo. 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
4: Luiz Mauro, Luiz curado Mauro. Da AIDS. A senhora vindo fazer campanha por ele. E ele foi curado.
3: Foi curado em nome de Jesus.
4: Nada.
3: Não, graças a Deus.
5: E a bênção maior, poderosa mesmo, foi a cura da AIDS, do vírus HIV, que existia em mim. 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Para a honra e glória do Senhor Jesus Cristo. Eu agradeço muito.

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Você que já recebeu um milagre na igreja, Deus é santo. Venha compartilhar o seu testemunho. Não guarde essa bênção apenas para você. Existem pessoas dentro da igreja que recebem uma bênção, alcançam um milagre, veem a mão de Deus agir, mas ficam em silêncio. E isso é sério. Quando alguém recebe algo de Deus e não testemunha, não está apenas deixando de contar uma vitória, está interrompendo um propósito espiritual. O testemunho não é opcional, ele é parte do milagre. Existem pessoas dentro da igreja que recebem uma bênção, alcançam um milagre, veem a mão de Deus agir, mas ficam em silêncio. E isso é sério. Quando alguém recebe algo de Deus e não testemunha, não está apenas deixando de contar uma vitória, está interrompendo um propósito espiritual. O testemunho não é opcional, ele é parte do milagre. Agora entenda isso com clareza. O testemunho protege a bênção. O silêncio pode enfraquecer aquilo que você recebeu. Quantas pessoas estão esperando ouvir o que Deus fez na sua vida para não desistirem? Quantos estão precisando de uma prova viva de que o milagre é real? E você tem essa prova, mas está guardando. Deus não te abençoou para você esconder. Ele te levantou para você falar, testemunhar, declarar. Se você recebeu cura, testemunhe. Porta aberta, testemunhe. Libertação, testemunhe. Provisão, testemunhe. Ir na frente do púlpito. Testemunhar não é vergonha, é a honra. Vergonha é Deus fazer e a pessoa fingir que não aconteceu. A partir de hoje, mude sua postura. Se Deus fez, conte. Se Deus operou, declare. Se Deus te abençoou, glorifique diante de todos, porque quem testemunha fortalece a própria fé, ativa novas bênçãos e se torna instrumento para milagres na vida de outros. Não retenha o que Deus fez, transforme sua vitória em testemunho.

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0: Atenção, amados irmãos e ouvintes, para os endereços da Igreja Pentecostal Deus é Santo, em Curitiba e região metropolitana. Começando por Curitiba, cidade de Curitiba, atenção, porque a Igreja Pentecostal Deus é Santo, nossa sede nacional, está localizada na Avenida Marechal Floriano Peixoto, número 6711. Avenida Marechal Floriano Peixoto, 6711, no Auer, em Curitiba. Sede nacional da Igreja Pentecostal Deus é Santo. Ainda em Curitiba, bairro do Capão Raso, atenção, povo de Deus, porque o endereço é a rua Professor Valdir de Jesus, número 513. Rua Professor Valdir de Jesus, número 513. Curitiba, bairro Osternac, Ganchinho, atenção, irmãos desta região, porque a Igreja Deus é Santo está na rua Arita Borda, número 662, rua Arita Borda, 662. Atenção, Tatuquara, porque a Igreja Deus é Santo está no Jardim da Ordem, na rua Arcésio de Barros Lima, número 91. Jardim da Ordem, rua Arcésio de Barros Lima, número 91. Ainda em Curitiba, Igreja Pentecostal Deus é Santo, no SIC, rua Desembargador Cid Campelo, 5622. SIC, rua Desembargador Cid Campelo, número 5622, aí no Barigui. Vamos agora para a cidade de Piraquara, atenção Piraquara, porque a Igreja Pentecostal Deus é Santo está aí no Jardim Santa Mônica. Sede regional em Piraquara, Jardim Santa Mônica, rua Engenheiro Djalma Maciel, número 92. Rua Engenheiro Djalma Maciel, número 92, no Santa Mônica. Ainda em Piraquara, Vila Macedo, atenção, porque o endereço fica na rua Fortaleza, número 454. Rua Fortaleza, número 454, na Vila Macedo. Ainda em Piraquara, no bairro São Cristóvão, rua Henrique Brudeck, número 487. Piraquara, bairro São Cristóvão, rua Henrique Brudeck, número 487. Ainda em Piraquara, atenção, irmãos, porque nós temos a Igreja Deus é Santo no Jardim Holandês. Jardim Holandês, a igreja fica na Avenida Betonex, número 55. Avenida Betonex, número 55, no Jardim Holandês. Também em Piraquara, no Jardim Bela Vista, a Igreja Deus é Santo está localizada na rua Centenário do Paraná, número 627. Jardim Bela Vista em Piraquara, rua Centenário do Paraná, número 627. E agora vamos para Colombo, atenção, cidade de Colombo. Atenção, moradores de Colombo, porque a Igreja Deus é Santo está aí no Jardim Guaraituba. Jardim Guaraituba, rua Pedro do Rosário, número 488. Rua Pedro do Rosário, número 488, Jardim Guaraituba, Colombo. Atenção, cidade de Pinhais, atenção, cidade de Pinhais, porque a Igreja Deus é Santo está aí, Vargem Grande, na rua Monteiro Lobato, número 320. Rua Monteiro Lobato, número 320, Vargem Grande, na cidade de Pinhais. Atenção agora, amados irmãos que moram na região de Araucária. Atenção, Araucária, porque a Igreja Deus é Santo está no bairro Campina da Barra. Isso mesmo, bairro Campina da Barra, na rua Professora Maria Nassar Chaustec, número 1097. Repetindo, rua Professora Maria Nassar Chaustec, número 1097, no bairro Campina da Barra, em Araucária. Atenção agora, Matos Irmãos da Fazenda Rio Grande. A Igreja Deus é Santa está no bairro Jardim Iguaçu. Fazenda Rio Grande, Jardim Iguaçu, na rua Rio Iguaçu, número 846. Rua Rio Iguaçu, 846, Jardim Iguaçu, na Fazenda Rio Grande. Atenção, Mandirituba, atenção, Mandirituba, a Igreja Deus é Santo está aí localizada na rua Antônio Selusniak, número 85. O bairro é o centro de Mandirituba e bem pertinho da BR-116. Mandirituba, rua Antônio Selusniak, número 85, pertinho da BR-116, é onde está a Igreja Pentecostal Deus é Santo. E atenção, Campo Largo, atenção, Campo Largo, porque a Igreja Deus é Santo está aí no bairro do Centro, na rua Gonçalves Dias, número 1840. Rua Gonçalves Dias, número 1840, no centro de Campo Largo. Atenção, Cidade da Lapa, atenção, Cidade da Lapa, a Igreja Deus é Santo está também no bairro do Centro, na rua Senador Souza Naves, número 741. Rua Senador Souza Naves, número 741, no centro da Lapa. E atenção, cidade de Porto Amazonas. Atenção, Porto Amazonas, porque a Igreja Deus é Santo está na rua João Pessoa, número 211. Atenção, Porto Amazonas, porque é novo endereço. Rua João Pessoa, número 211, frente à Pastelaria Sol. Esses são os endereços da Igreja Pentecostal Deus é Santo em Curitiba e na região metropolitana. Para mais informações, entre em contato no 41-3376-3339, 41-3376-3339, que é telefone e também WhatsApp. Igreja Deus é Santo, a sua vitória está aqui.
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graças a Deus, um dia antes de terminar a campanha, antes de chegar na igreja, caiu da minha garganta, assim, veio rolando para baixo, uma esponja de aço, dessas esponjas de lavar panela. Caiu no chão, eu me levei um susto, porque eu nunca tinha visto uma coisa dessa. E a minha voz saiu, e para honra e glória de Jesus, até hoje estou falando bem, graças a Deus. Oh!

0: pastor foi curado de câncer no útero.
1: É, e não podia nem me abaixar, tinha dor nas pernas, por toda parte, não tenho mais dor nenhuma nas pernas, não tenho mais dor nada em parte nenhuma, para honra e glória do Senhor Jesus, não estou curada, curada, graças a Deus.
0: A senhora é a mulher que tomava 210 comprimidos.
1: É, 210 comprimidos por mês.
0: E agora está curada.
1: Estou curada, em nome de Jesus, estou curada.
0: Quem curou?
1: Jesus me curou.

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quando eu cheguei em casa, eu fui no banheiro fazer xixi e saiu um pé de frango só com uma unha. Pé de frango com um dedo e uma unha. Fiquei assombrada, eu já dei descarga logo. Ah, era uma obra de macumbaria feia que eu tava.

eu fui ao banheiro, eu expiri lesma. Lesma, duas lesminhas finas que saíram de mim, de dentro do meu corpo, né? Então é um milagre. E a partir daquele dia, nunca mais eu tive dores nos limpos.

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1: E a partir deste momento, comunicando com todos vocês, irmã Rose Messias.

Graças a Deus, amados ouvintes, receba a paz do Senhor Jesus, que vos saúde, sua irmã em Cristo, hoje Messias, na mesa de áudio, a nossa amada irmã jovem Ana Glória, na responsabilidade desta programação do esposo pastor Darcy Messias. Então, estou aqui neste exato momento para convidar todos vocês para logo mais nesta quinta-feira, às 19 horas, nesta quinta-feira, às 19 horas, continuidade da campanha A Minha Família no Esconderijo do Altíssimo, e vai ser uma bênção. Ninguém poderá ficar de fora. Na semana passada foi uma bênção. Deus aí usou a vida, né? Na semana passada foi uma maravilha que Deus abençoou. Na semana passada, usou a vida do presbítero Geraldo, foi uma bênção, graças a Deus. E nesta semana, nesta quinta-feira, às 19 horas, nós contaremos com o casal, o cooperador Luiz, juntamente com a sua esposa, a nossa amada irmã Rose Marins, vai estar pregando a palavra de Deus, orando por revelação, e Jesus salvando, curando, libertando. Vai ser uma bênção, em nome de Jesus, nesta quinta-feira, às 19 horas. Ninguém pode ficar de fora. Às 18h40 nós já estaremos aqui orando, aguardando a presença dos irmãos, das irmãs, e o grupo Vencendo pela Fé, louvando a Deus, irmã Paola, irmã Ana Glória, louvando o Senhor, irmã Adriana, irmã Angelina, irmã Noemi, irmã Maria do Carmo, né? Irmã também, irmã Iris, louvando o Senhor, várias irmãs aqui louvando a Deus. Eu creio também que o adolescente Lucas vai estar louvando a Deus. Vai ser uma bênção. Então, nesta quinta-feira, às 19 horas, contaremos com a presença de todos vocês. Se esforça, tem de bom ano, vem estar conosco. Vai ser uma bênção. Ninguém pode ficar de fora da concentração aqui na Avenida Marechal Floriano Peixoto, 6711, próximo ao terminal do Aue, quase em frente ao tubo da passarela, bem ao lado da Alvorada Autopeça, aqui na nossa sede da Igreja Pentecostal dos Santos. Nesta quinta-feira, Deus tem uma palavra para você. Às 19 horas, chegue cedo, que assim que terminar o culto da noite, às 21 horas e 30 minutos, nós vamos ficar aqui orando. Enquanto vocês vão para os seus lares, a gente vai ficar aqui orando até 11 horas da noite, 11 e meia, até meia-noite, para Deus abençoar todo o povo que aqui realmente vai comparecer nesta quinta-feira, às 19 horas. Então, compareça, povo de Deus, venha para cá. A entrada é franca. Quem garante o milagre? O nosso Senhor e Salvador Jesus Cristo. Só depende da sua fé. Não importa teu credo religioso, se esforça, tem de bom ânimo, vem estar conosco. Vamos dar as mãos, vamos clamar em prol do lar, em prol da família. A entrada é franca. Quem garante o milagre? Jesus. Nós queremos contar com a presença dos irmãos, das irmãs, culto com as senhoras, mas para todos. Deus vai estar usando aqui a vida do cooperador Luiz, orando por revelação. A sua esposa, irmã Rose, vai estar pregando a palavra de Deus, também orando por revelação. Vai ser uma bênção nesta quinta-feira, às 19 horas, e ninguém pode ficar de fora. Irmã Rosalina conosco, né? Várias irmãs aqui, né, vai estar louvando a Deus, e vai ser uma bênção. 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

Quando eu fazia 8 dias que eu estava aqui, eu senti que tinha um negócio no nariz e eu soprei assim na minha mão. Eu soprei e saiu um besouro. Maior que um vagalume. Era um besouro preto.

Tava na oração aqui, me deu uma cólica, eu fui no banheiro, faz 5 anos que eu não menstruo, veio a menstruação, fui pra casa, fui no banheiro e soltei aquele charuto, um charuto normal.

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0: necessário tanta preocupação. Ao ponto da gente ver em você uma tristeza imensa querendo dominar, destruir a sua vida. Não. Nem tudo está perdido. Deus existe. E Deus está bem próximo de você. Entrega o teu caminho ao Senhor e confia nele, e ele tudo fará. Joga essa tristeza para bem longe de você e abra os seus braços diante de Deus. Ele vai te confortar.
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graças a Deus, um dia antes de terminar a campanha, antes de chegar na igreja, caiu da minha garganta, assim, veio rolando para baixo, uma esponja de aço, dessas esponjas de lavar panela. Caiu no chão, eu me levei um susto, porque eu nunca tinha visto uma coisa dessa. E a minha voz saiu, e para honra e glória de Jesus, até hoje estou falando bem, graças a Deus.

0: Então ela foi curada de câncer no útero.
1: É, eu não podia nem me abaixar, tinha dor nas pernas, por tudo a parte, não tem mais dor nenhuma nas pernas, não tem mais dor nada em parte nenhuma, para honra e glória do Senhor Jesus, não está curada, é curada, graças a Deus.
0: A senhora é a mulher que tomava 210 comprimidos.
1: É, 210 comprimidos por mês.
0: E agora está curada?
1: Estou curada, em nome de Jesus, estou curada.
0: Quem curou?
1: Jesus, quem curou?

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Graças a Deus, amados ouvintes, receba a paz do Senhor Jesus, quem vos salve, sua irmã em Cristo, hoje Messias, na mesa de áudio, a nossa amada irmã jovem Ana Glória, na responsabilidade desta programação do esposo pastor Darcy Messias. Então, estou aqui neste exato momento para convidar todos vocês para logo mais nesta quinta-feira, às 19 horas, nesta quinta-feira, às 19 horas, continuidade da campanha A Minha Família no Esconderijo do Altíssimo, e vai ser uma bênção. Ninguém poderá ficar de fora. Na semana passada foi uma bênção. Deus aí usou a vida, né? Na semana passada foi uma maravilha que Deus abençoou. Na semana passada, usou a vida do presbítero Geraldo, foi uma bênção, graças a Deus. E nesta semana, nesta quinta-feira, às 19 horas, nós contaremos com o casal, o cooperador Luiz, juntamente com a sua esposa, a nossa amada irmã Rose Marins, vai estar pregando a palavra de Deus, orando por revelação, e Jesus salvando, curando, libertando. Vai ser uma bênção, em nome de Jesus, nesta quinta-feira, às 19 horas. Ninguém pode ficar de fora. Às 18h40 nós já estaremos aqui orando, aguardando a presença dos irmãos, das irmãs, e o grupo Vencendo pela Fé, louvando a Deus, irmã Paola, irmã Ana Glória, louvando o Senhor, irmã Adriana, irmã Angelina, irmã Noemi, a irmã Maria do Carmo, né? A irmã também, a irmã Iris, louvando o Senhor, várias irmãs aqui louvando a Deus. Eu creio também que o adolescente Lucas vai estar louvando a Deus, vai ser uma bênção. Então, nesta quinta-feira, às 19 horas, contaremos com a presença de todos vocês. Se esforça, tem de bom ano, vem estar conosco, vai ser uma bênção. Ninguém pode ficar de fora da concentração aqui na Avenida Marechal Floriano Peixoto, 6711, próximo ao terminal do Aue, quase em frente ao tubo da Passarela, bem ao lado da Alvorada Autopeça, aqui na nossa sede da Igreja Pentecostal José Santo. Nesta quinta-feira, Deus tem uma palavra para você, às 19 horas, chegue cedo, que é assim que terminar o culto da noite, às 21h30, nós vamos ficar aqui orando, enquanto vocês vão para os seus lares, a gente vai ficar aqui orando até 11 horas da noite, 11h30, até meia-noite, para Deus abençoar todo o povo que aqui realmente vai comparecer nesta quinta-feira, às 19 horas. Então, compareça, povo de Deus, venha para cá. A entrada é franca. Quem garante o milagre? O nosso Senhor e Salvador Jesus Cristo. Só depende da sua fé. Não importa teu credo religioso. Se esforça, tem de bom ânimo. Vem estar conosco. Vamos dar as mãos. Vamos clamar em prol do lar, em prol da família. A entrada é franca. Quem garante o milagre? Jesus. Nós queremos contar com a presença dos irmãos, das irmãs. Culto com as senhoras, mas para todos. Deus vai estar usando aqui a vida do cooperador Luiz, orando por revelação. A sua esposa, irmã Rose, vai estar pregando a palavra de Deus, também orando por revelação. Vai ser uma bênção nesta quinta-feira, às 19 horas, e ninguém pode ficar de fora. Irmã Rosalina conosco, né? Várias irmãs aqui, né, vai estar louvando a Deus, e vai ser uma bênção. E você que vai estar visitando, você que vai estar aqui cultuando, você que vai estar aqui nesta campanha, quem não está, entre na campanha, porque Deus tem milagre para você, em nome de Jesus. Chegue cedo, porque é uma noite maravilhosa. Palavra, louvor, revelação, libertação, salvação de alma aqui na sede da Igreja Pentecostal do José Santo. Quero citar o endereço: Avenida Marechal Floriano Peixoto, 6711, próximo ao terminal do Aue, quase em frente ao tubo da Passarela, bem ao lado da Alvorada Autopeça, aqui na sede da Igreja Pentecostal do José Santo. Deus tem uma vida melhor para você, para o seu lar, para a sua família, nesta quinta-feira, às 19 horas.

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0: Senhor nosso Deus e Senhor nosso Pai, em nome de nosso Senhor Jesus Cristo, ó Deus, ó Pai dos céus, eu quero te pedir agora, em favor de cada um de nós, Senhor, trabalhe dentro de nós, trabalhe, Senhor, dentro do nosso coração, dentro do nosso entendimento, da forma do Senhor, do jeito do Senhor, Deus, porque o meu pensamento não é o teu pensamento. Quantas vezes nós lutamos, batalhamos do nosso jeito, da nossa vontade, e a nossa vontade sempre nós erramos, porque nós não sabemos o dia de amanhã. Quantas vezes nós planejamos as coisas, pensamos, queremos que as coisas aconteçam do nosso jeito e acaba dando errado, e nós até ficamos revoltados, maldizendo, reclamando, porque não deu certo. Deus, faz nós entender essas coisas, faz nós compreender a tua vontade, o teu querer. Deus, faz nós sermos sábios, prudentes, tementes a Deus, pois a Bíblia diz que o temor do Senhor é o princípio, é o começo da sabedoria. Fala conosco, Deus, fala conosco, Deus, fala conosco, em nome de Jesus, Deus, em nome de Jesus, abre o nosso entendimento, Deus, abre o nosso coração, Deus, abre o nosso raciocínio, nosso intelecto, nossa mentalidade, Senhor, fala conosco, em nome de Jesus, Deus, faz nós entender, faz de um jeito que não tem como nós sairmos, fugirmos da tua presença. Faz de um jeito tão perfeito, se nós quisermos sair da tua presença, que nós não vamos sair bem, que as coisas vão dar errado, para nós aprender, nós entender, compreender que nós estamos errando, que nós estamos fazendo as coisas erradas, e é por isso que está dando errado. Senhor da glória, em nome de Jesus, em nome de Jesus Cristo, meu Deus, em nome de Jesus Cristo, meu Deus, em nome de Jesus Cristo, meu Deus, repreenda em nós todo mal, todas as enfermidades incuráveis, todos os males incuráveis, todas as doenças incuráveis. Deus, não deixe nós gastar o nosso dinheiro com remédio, com exames, com consultas médicas. Deus, não deixe o diabo, o maligno, toca em nosso corpo. Jesus, queima. Jesus, queima em nós todo mal, toda enfermidade, todo espírito de enfermidade que não sai com remédios, não sai com medicamentos, com tratamentos médicos, ó Deus, com exames, com radioterapia, quimioterapia, meu Deus, meu Deus. Não deixe nós chegarmos a um ponto de ficarmos no fundo de poço. Senhor, nos prepara, nos instrui, dai-nos entendimento, dai-nos a sabedoria, dai-nos a graça. Deus, Deus, em nome de Jesus Cristo, teu Filho querido, prepara a nossa vida para nós vivermos bem, para nós termos uma vida saudável. Não deixe nós sofrer para aprender com os nossos próprios erros. Dai-nos o domínio próprio, dai-nos o entendimento, para nós sermos prudentes, para nós sermos vigilantes. Ó Deus, Faz nós sermos simples como as pombas e prudentes como as serpentes. Dai-nos o Espírito Santo, o Espírito de Deus, o poder, o entendimento. Deus, Deus, eu preciso de palavras que o Senhor quer ouvir de mim. Deus, dai-me da tua palavra, dai-me do teu entendimento. Perdoa meus pecados, minhas ignorâncias. Perdoa, meu Deus, minha falta de sabedoria, minha falta de entendimento. Jesus, me ajuda. Ajuda o teu povo. Oh, meu Deus, quanta gente sofrendo porque não quer te obedecer. Meu Deus, quantas pessoas que estão correndo, fugindo das responsabilidades, dos mandamentos, dos ensinamentos de Deus, da palavra. Eles querem viver uma vida solta, em regalia, em liberdade, fazendo o que bem gosta e bem quer, sabendo que mais cedo ou mais tarde virá a cobrança, virá a disciplina. Senhor Jesus, vai queimando agora todo mal, toda seta maligna, toda seta, toda opressão, toda perturbação. Meu Deus, repreenda. Meu Deus, repreenda toda perturbação na mente. Jesus, cura a mente das pessoas. Cura a nossa mente. Cura o nosso entendimento. Sara nós por dentro. Sara, meu Deus, faz nós entender as coisas com mais facilidade. Faz nós termos facilidade de interpretar as coisas. Não deixe nós aprender com o sofrimento. Eu não quero aprender com o meu sofrimento. Eu não quero aprender com o castigo, com a repreensão de Deus. Então dai-me sabedoria antes que eu seja castigado, antes que eu seja repreendido. Senhor da glória, meu Deus, me ajuda. Ajuda a minha casa, meu lar e minha família. Dai-nos sabedoria, dai-nos temor e prudência, vigilância. Coloca verdade no nosso coração, pureza, sinceridade, pudor. Põe nós, meu Deus, as qualidades de um verdadeiro cristão. Meu Deus, eu sei que não tenho um cristão perfeito, mas tenho um cristão de boas qualidades. Senhor, nos prepara. Senhor, nos dá sabedoria. Senhor, nos dá entendimento, Senhor. Senhor, nos dá entendimento, Senhor. Oh, meu Deus do céu, quantas pessoas que eu vejo, que eu conheço, que estão sofrendo. A minha preocupação é que pessoas estão sofrendo e vai continuar sofrendo. A vida toda sofrendo. A gente conhece eles há quantos anos. E eles não têm nada, não ajuntam nada. Não são felizes. Pessoas que saíram da tua presença. Pessoas que saíram da direção de Deus. Que saíram da casa de Deus, da direção de Deus, Pai. Pessoas que têm chamado. Pessoas que conhecem a tua palavra. Pessoas que sabem as obrigações, os deveres, as missões deles. Deus, estão sofrendo, pagando o preço da rebeldia, da desobediência. Oh, meu Deus, até quando essas pessoas vão sofrer? E a Bíblia, a palavra diz: o meu povo erra por falta de conhecimento. Meu Deus, eu sei que a gente não sabe tudo, a gente não sabe quase nada, o pouquinho que a gente sabe, a gente fala, mas quantas pessoas que não querem ouvir a verdade. Quantas pessoas que não querem o preço da verdade, o sacrifício da verdade, porque a verdade, ela parece pesada, mas que traz alívio depois. Senhor da glória, Senhor Jesus, Espírito Santo, abençoa os irmãos que têm me ajudado a pagar essa rádio, os dizimistas, os ofertantes, aqueles que têm assumido um compromisso contigo, com a tua obra. Não deixa faltar nada para eles. Senhor, multiplica a sua renda. Não deixe a doença entrar dentro de casa. Não deixe o espírito de enfermidade. Não deixe a doença. Não deixe a morte. Não deixe os acidentes, as tragédias acontecer. Deus, dai-nos o livramento. Dai-nos o livramento. Jesus, dai-nos o livramento. Jesus, nos cobre com teu sangue precioso. Nos cobre com teu sangue divino. Meu Deus, abençoa esse povo. Ó Jesus, tu sabes como abençoar. Jesus, teu sangue tem poder, teu nome tem poder para repreender os demônios, os espíritos que são invisíveis, que as pessoas não vê a ação deles, não vê a maldade deles. Oh, meu Deus do céu, faz as pessoas saber, entender como o diabo trabalha, como o inimigo é astuto, como ele age com astúcia, com ciladas, com mentiras, enganos, para poder prender as pessoas, amarrar as pessoas. Meu Deus dos céus, liberta as almas. Liberta as almas, Senhor, liberta as almas, salva as almas, Senhor, salva as almas. Oh, Jesus, queridos, o Senhor sabe como agir, o Senhor sabe como trabalhar, o Senhor sabe como fazer as coisas tão perfeitas. Oh, Jesus, vai trabalhando nossos corações, vai trabalhando a nossa vida. Meu Deus, repreenda esse câncer na boca dessa pessoa, esse câncer nos dentes. Ó Jesus, queima agora essa ferida na boca. Espírito Santo, queima agora, meu Deus, queima agora. Mata essa bactéria maligna, arranca essa doença maligna, arranca essa doença satânica na boca dessa pessoa. Que eu vejo agora, o Senhor me mostra agora. Jesus, Jesus Cristo poderoso, toca agora nos dentes, na gengiva dessa pessoa e cura ela. Liberta ela agora. Toca agora, só tem poder. O teu poder é maior. Não tem nada igual. Não existe nada igual ao poder de Deus. Aumenta a minha fé. Faz eu crer, confiar e passar isso para os outros, para que eles creiam, que eles orem com aquela fé viva, aquela confiança. Não deixa que haja dúvida, insegurança, incerteza nos corações. Meu Deus, toca agora, onde tiver uma enfermidade no nosso corpo escondido, que nós não sabemos. Jesus, toca agora, se há umas células cancerígenas no nosso corpo, no nosso organismo, repreende agora, repreende agora. Queima agora, meu Deus, queima. Meu Deus, queima agora toda seta, todo espírito de enfermidade, toda doença crônica, toda doença incurável, toda doença que não tem cura, só tem tratamento, só tem controle, mas não tem cura. Só tem poder para curar agora, em nome de Jesus, em nome de Jesus Cristo, meu Deus, em nome de Jesus Cristo. Amém e amém, Jesus.
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4: Luiz Mauro, curado da AIDS. A senhora vindo fazer campanha por ele.
5: Vindo fazendo campanha por ele.
4: E ele foi curado.
5: Foi curado em nome
4: de
5: Jesus.
4: Nada.
5: Não, graças a Deus.
6: E a bênção maior, poderosa mesmo, foi a cura da AIDS, do vírus HIV, que existia em mim. Hoje, graças a Deus, estou livre. Para a honra e glória do Senhor Jesus Cristo. Eu agradeço muito.

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Você que já recebeu um milagre na igreja, Deus é santo. Venha compartilhar o seu testemunho. Não guarde essa bênção apenas para você. Existem pessoas dentro da igreja que recebem uma bênção, alcançam um milagre, veem a mão de Deus agir, mas ficam em silêncio. E isso é sério. Quando alguém recebe algo de Deus e não testemunha, não está apenas deixando de contar uma vitória, está interrompendo um propósito espiritual. O testemunho não é opcional, ele é parte do milagre. Existem pessoas dentro da igreja que recebem uma bênção, alcançam um milagre, veem a mão de Deus agir, mas ficam em silêncio. E isso é sério. Quando alguém recebe algo de Deus e não testemunha, não está apenas deixando de contar uma vitória, está interrompendo um propósito espiritual. O testemunho não é opcional, ele é parte do milagre. Agora entenda isso com clareza. O testemunho protege a bênção. O silêncio pode enfraquecer aquilo que você recebeu. Quantas pessoas estão esperando ouvir o que Deus fez na sua vida para não desistirem? Quantos estão precisando de uma prova viva de que o milagre é real? E você tem essa prova, mas está guardando. Deus não te abençoou para você esconder. Ele te levantou para você falar, testemunhar, declarar. Se você recebeu cura, testemunhe. Porta aberta, testemunhe. Libertação, testemunhe. Provisão, testemunhe. Ir na frente do púlpito. Testemunhar não é vergonha, é honra. Vergonha é Deus fazer e a pessoa fingir que não aconteceu. A partir de hoje, mude sua postura. Se Deus fez, conte. Se Deus operou, declare. Se Deus te abençoou, glorifique diante de todos, porque quem testemunha fortalece a própria fé, ativa novas bênçãos e se torna um instrumento para milagres na vida de outros. Não retenha o que Deus fez, transforme sua vitória.

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Atenção, amados irmãos e ouvintes, para os endereços da Igreja Pentecostal Deus é Santo, em Curitiba e região metropolitana. Começando por Curitiba, cidade de Curitiba, atenção, porque a Igreja Pentecostal Deus é Santo, nossa sede nacional, está localizada na Avenida Marechal Floriano Peixoto, número 6711. Avenida Marechal Floriano Peixoto, Igreja Pentecostal Deus é Santo, nossa sede nacional, está localizada na Avenida Marechal Floriano Peixoto, número 6711.

Guaíba, bairro Osternac, Ganchinho. Atenção, irmãos desta região, porque a Igreja Deus é Santo está na rua Arita Borda, número 662, rua Arita Borda, 662. Atenção, Tatuquara, porque a Igreja Deus é Santo está no Jardim da Ordem, na rua Arcésio de Barros Lima, número 91. Jardim da Ordem, rua Arcésio de Barros Lima, número 91. Ainda em Curitiba, Igreja Pentecostal Deus é Santo, no SIC, rua Desembargador Cid Campelo, 5622. SIC, rua Desembargador Cid Campelo, número 5622, aí no Barigui. Vamos agora para a cidade de Piraquara. Atenção, Piraquara, porque a Igreja Pentecostal Deus é Santo está aí no Jardim Santa Mônica, sede regional em Piraquara, Jardim Santa Mônica, rua Engenheiro Djalma Maciel, número 92. Rua Engenheiro Djalma Maciel, número 92, no Santa Mônica. Ainda em Piraquara, Vila Macedo, atenção, porque o endereço fica na rua Fortaleza, número 454. Rua Fortaleza, número 454, na Vila Macedo. Ainda em Piraquara, no bairro São Cristóvão, rua Henrique Brudec, número 487. Piraquara, bairro São Cristóvão, rua Henrique Brudec, número 487. Ainda em Piraquara, atenção, irmãos, porque nós temos a Igreja Deus é Santo no Jardim Holandês. Jardim Holandês, a igreja fica na Avenida Betonex, número 55. Avenida Betonex, número 55, no Jardim Holandês. Também em Piraquara, no Jardim Bela Vista, a Igreja Deus é Santo está localizada na rua Centenário do Paraná, número 627. Jardim Bela Vista, em Piraquara, rua Centenário do Paraná, número 627. E agora vamos para Colombo. Atenção, cidade de Colombo. Atenção, moradores de Colombo, porque a Igreja Deus é Santo está aí no Jardim Guaraituba. Jardim Guaraituba, rua Pedro do Rosário, número 488. Rua Pedro do Rosário, número 488, Jardim Guaraituba, Colombo. Atenção, cidade de Pinhais. Atenção, cidade de Pinhais, porque a Igreja Deus é Santo está aí, Vargem Grande, na rua Monteiro Lobato, número 320. Rua Monteiro Lobato, número 320, Vargem Grande, na cidade de Pinhais. Atenção agora, amados irmãos que moram na região de Araucária. Atenção, Araucária, porque a Igreja Deus é Santo está no bairro Campina da Barra. Isso mesmo, bairro Campina da Barra, na rua Professora Maria Nassar Chaustec, número 1097. Repetindo, rua Professora Maria Nassar Chaustec, número 1097, no bairro Campina da Barra, em Araucária. Atenção agora, amados irmãos da Fazenda Rio Grande. A Igreja Deus é Santo está no bairro Jardim Iguaçu, Fazenda Rio Grande, Jardim Iguaçu, na rua Rio Iguaçu, número 846. Rua Rio Iguaçu, 846, Jardim Iguaçu, na Fazenda Rio Grande. Atenção, Mandirituba, atenção, Mandirituba, a Igreja Deus é Santo está aí localizada, na rua Antônio Selusniak, número 85. O bairro é o centro de Mandirituba e bem pertinho da BR-116. Mandirituba, rua Antônio Selusniak, número 85, pertinho da BR-116, é onde está a Igreja Pentecostal Deus é Santo. E atenção, Campo Largo, atenção, Campo Largo, porque a Igreja Deus é Santo está aí no bairro do Centro, na rua Gonçalves Dias, número 1840. Rua Gonçalves Dias.

0: número 1840, no centro de Campo Largo. Atenção, cidade da Lapa. Atenção, cidade da Lapa. A Igreja Deus é Santo está também no bairro do centro, na rua Senador Souza Naves, número 741. Rua Senador Souza Naves, número 741, no centro da Lapa. E atenção, cidade de Porto Amazonas. Atenção, Porto Amazonas, porque a Igreja Deus é Santo está na rua João Pessoa, número 211. Atenção, Porto Amazonas, porque é novo endereço. Rua João Pessoa, número 211, frente à Pastelaria Sol. Esses são os endereços da Igreja Pentecostal Deus é Santo em Curitiba e na região metropolitana. 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

graças a Deus, um dia antes de terminar a campanha, antes de chegar na igreja, caiu da minha garganta, assim, veio rolando para baixo, uma esponja de aço, dessas esponjas de lavar panela. Caiu no chão, eu me levei um susto, porque eu nunca tinha visto uma coisa dessa. E a minha voz saiu, e para honra e glória de Jesus, até hoje estou falando bem, graças a Deus. Vou te...

0: ela foi curada de câncer no útero.
1: É, eu não podia nem me abaixar, tinha dor nas pernas, por tudo a parte, não tenho mais dor nenhuma nas pernas, não tenho mais dor nada em parte nenhuma, para honra e glória do Senhor Jesus, não estou curada, curada, graças a Deus.
0: A senhora é a mulher que tomava 210 comprimidos.
1: É, 210 comprimidos por mês.
0: E agora está curada?
1: Estou curada, em nome de Jesus, estou curada.
0: Quem curou?
1: Jesus me curou.

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quando eu cheguei em casa, eu fui no banheiro fazer xixi e saiu um pé de frango só com uma unha. Pé de frango com um dedo e uma unha. Fiquei assombrada, eu já dei descarga logo. Ah, era uma obra de macumbaria feia que eu tava.

Eu fui ao banheiro, eu expirei lesma. Lesma, duas lesminhas finas que saíram de mim, de dentro do meu corpo, né? Então é um milagre. E a partir daquele dia, nunca mais eu tive dores nos rins.

Graças a Deus, amados ouvintes, receba a paz do Senhor Jesus, que vos salve, sua irmã em Cristo, hoje Messias, na mesa de áudio, a nossa amada irmã jovem Ana Glória, na responsabilidade desta programação, meu esposo, pastor Darcy Messias. Então, estou aqui neste exato momento para convidar todos vocês para logo mais nesta quinta-feira, às 19 horas, nesta quinta-feira, às 19 horas, continuidade da campanha A Minha Família no Esconderijo do Altíssimo, e vai ser uma bênção. Ninguém poderá ficar de fora. Na semana passada foi uma bênção. Deus aí usou a vida, né? Na semana passada foi uma maravilha que Deus abençoou. Na semana passada, usou a vida do presbítero Geraldo, foi uma bênção, graças a Deus. E nesta semana, nesta quinta-feira, às 19 horas, nós contaremos com o casal, o cooperador Luiz, juntamente com a sua esposa, a nossa amada irmã Rose Marins, vai estar pregando a palavra de Deus, orando por revelação, e Jesus salvando, curando, libertando. Vai ser uma bênção, em nome de Jesus, nesta quinta-feira, às 19 horas. Ninguém pode ficar de fora. Às 18h40 nós já estaremos aqui orando, aguardando a presença dos irmãos, das irmãs, e o grupo Vencendo pela Fé, louvando a Deus, irmã Paola, irmã Ana Glória, louvando o Senhor, irmã Adriana, irmã Angelina, irmã Noemi, irmã Maria do Carmo, né? Irmã também, irmã Iris, louvando o Senhor, várias irmãs aqui louvando a Deus. Eu creio também que o adolescente Lucas vai estar louvando a Deus, vai ser uma bênção. Então, nesta quinta-feira, às 19 horas, contaremos com a presença de todos vocês. Se esforça, tem de boa, vem estar conosco, vai ser uma bênção. Ninguém pode ficar de fora da concentração aqui na Avenida Marechal Floriano Peixoto, 6711, próximo ao terminal do Aue, quase em frente ao tubo da Passarela, bem ao lado da Alvorada Autopeça, aqui na nossa sede da Igreja Pentecostal Deus é Santo. Nesta quinta-feira, Deus tem uma palavra para você, às 19 horas. Chegue cedo, que é assim que terminar o culto da noite, às 21h30, nós vamos ficar aqui orando, enquanto vocês vão para os seus lares, a gente vai ficar aqui orando até 11 horas da noite, 11h30, até meia-noite, para Deus abençoar todo o povo que aqui realmente vai comparecer nesta quinta-feira, às 19 horas. Então, compareça, povo de Deus, venha para cá. A entrada é franca. Quem garante o milagre? Nosso Senhor e Salvador Jesus Cristo. Só depende da sua fé. Não importa teu credo religioso. Se esforça, tem de bom ânimo. Vem estar conosco. Vamos dar as mãos. Vamos clamar em prol do lar, em prol da família. A entrada é franca. Quem garante o milagre? Jesus. Nós queremos contar com a presença dos irmãos, das irmãs. Culto com as senhoras, mas para todos. Deus vai estar usando aqui a vida do cooperador Luiz, orando por revelação. A sua esposa, irmã Rose, vai estar pregando a palavra de Deus, também orando por revelação. Vai ser uma bênção nesta quinta-feira, às 19 horas, e ninguém pode ficar de fora. Irmã Rosalina conosco, né? Várias irmãs aqui, né? Vai estar louvando a Deus, e vai ser uma bênção. E você que vai estar visitando, você que vai estar aqui cultuando, você que vai estar aqui nesta campanha, quem não está, entre na campanha, porque Deus tem milagre para você, em nome de Jesus. Chegue cedo, porque é uma noite maravilhosa. Palavra, louvor, revelação, libertação, salvação de alma aqui na sede da Igreja Pentecostal Deus é Santo. Quero citar o endereço: Avenida Marechal Floriano Peixoto, 6711, próximo ao terminal do Aue, quase em frente ao tubo da Passarela, bem ao lado da Alvorada Autopeça, aqui na sede da Igreja Pentecostal Deus é Santo. Deus tem uma vida melhor para você, para o seu lar, para a sua família, nesta quinta-feira, às 19 horas.

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Quando eu fazia 8 dias que eu estava aqui, eu senti que tinha um negócio no nariz e eu soprei assim na minha mão. Eu soprei e saiu um besouro. Maior que um vagalume. Era um besouro preto.

Tava na oração aqui, me deu uma cólica, eu fui no banheiro, faz 5 anos que eu não menstruo, veio a menstruação, fui pra casa, fui no banheiro e soltei aquele charuto, um charuto normal.

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0: necessário tanta preocupação. Ao ponto da gente ver em você uma tristeza imensa querendo dominar, destruir a sua vida. Não. Nem tudo está perdido. Deus existe. E Deus está bem próximo de você. Entrega o teu caminho ao Senhor e confia nele, e ele tudo fará. Joga essa tristeza para bem longe de você e abra os seus braços diante de Deus. Ele vai te confortar.
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graças a Deus, um dia antes de terminar a campanha, antes de chegar na igreja, caiu da minha garganta, assim, veio rolando para baixo, uma esponja de aço, dessas esponjas de lavar panela. Caiu no chão, eu me levei um susto, porque eu nunca tinha visto uma coisa dessa. E a minha voz saiu, e para honra e glória de Jesus, até hoje estou falando bem, graças a Deus. Volte!

0: pastor foi curado de câncer no útero.
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1: Jesus que curou.

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Graças a Deus, amados ouvintes, receba a paz do Senhor Jesus, que vos saúde, sua irmã em Cristo, Rose Messias, na mesa de áudio, a nossa amada irmã jovem Ana Glória, na responsabilidade desta programação, do esposo pastor Darcy Messias. Então, estou aqui neste exato momento para convidar todos vocês para logo mais nesta quinta-feira, às 19 horas, nesta quinta-feira, às 19 horas, continuidade da campanha A Minha Família no Esconderijo do Altíssimo, e vai ser uma bênção. Ninguém poderá ficar de fora. Na semana passada foi uma bênção. Deus aí usou a vida, né? Na semana passada foi uma maravilha que Deus abençoou. Na semana passada, usou a vida do presbítero Geraldo, foi uma bênção, graças a Deus. E nesta semana, nesta quinta-feira, às 19 horas, nós contaremos com o casal, o cooperador Luiz, juntamente com a sua esposa, a nossa amada irmã Rose Marins, vai estar pregando a palavra de Deus, orando por revelação, e Jesus salvando, curando, libertando. Vai ser uma bênção, em nome de Jesus, nesta quinta-feira, às 19 horas. Ninguém pode ficar de fora. Às 18h40 nós já estaremos aqui orando, aguardando a presença dos irmãos, das irmãs, e o grupo Vencendo pela Fé, louvando a Deus, irmã Paola, irmã Ana Glória, louvando o Senhor, irmã Adriana, irmã Angelina, irmã Noemi, irmã Maria do Carmo, né? Irmã também, irmã Iris, louvando o Senhor, várias irmãs aqui louvando a Deus. Eu creio também que o adolescente Lucas vai estar louvando a Deus. Vai ser uma bênção. Então, nesta quinta-feira, às 19 horas, contaremos com a presença de todos vocês. Se esforça, tem de bom ano, vem estar conosco. Vai ser uma bênção. Ninguém pode ficar de fora da concentração aqui na Avenida Marechal Floriano Peixoto, 6711, próximo ao terminal do Aue, quase em frente ao tubo da passarela, bem ao lado da Alvorada Autopeça, aqui na nossa sede da Igreja Pentecostal de José Santo. Nesta quinta-feira, Deus tem uma palavra para você, às 19 horas, chegue cedo, que é assim que terminar o culto da noite, às 21 horas e 30 minutos. Nós vamos ficar aqui orando, enquanto vocês vão para os seus lares, a gente vai ficar aqui orando até 11 horas da noite, 11h30, até meia-noite, para Deus abençoar todo o povo que aqui realmente vai comparecer nesta quinta-feira, às 19 horas. Então, compareça, povo de Deus, venha para cá. A entrada é franca. Quem garante o milagre? O nosso Senhor e Salvador Jesus Cristo. Só depende da sua fé. Não importa o teu credo religioso, se esforça, tem de bom ânimo. Vem estar conosco. Vamos dar as mãos, vamos clamar em prol do lar, em prol da família. A entrada é franca. Quem garante o milagre? Jesus. Nós queremos contar com a presença dos irmãos, das irmãs, culto com as senhoras, mas para todos. Deus vai estar usando aqui a vida do cooperador Luiz, orando por revelação. A sua esposa, irmã Rose, vai estar pregando a palavra de Deus, também orando por revelação. Vai ser uma bênção nesta quinta-feira, às 19 horas, e ninguém pode ficar de fora. Irmã Rosalina conosco, né? Várias irmãs aqui, né, vai estar louvando a Deus, e vai ser uma bênção. E você que vai estar visitando, você que vai estar aqui cultuando, você que vai estar aqui nesta campanha, quem não está, entre na campanha, porque Deus tem milagre para você, em nome de Jesus. Chegue cedo, porque é uma noite maravilhosa. Palavra, louvor, revelação, libertação, salvação de alma aqui na sede da Igreja Pentecostal de José Santo. Quero citar o endereço: Avenida Marechal Floriano Peixoto, 6711, próximo ao terminal do Aue, quase em frente ao tubo da passarela, bem ao lado da Alvorada Autopeça, aqui na sede da Igreja Pentecostal de José Santo. Deus tem uma vida melhor para você, para o seu lar, para a sua família, nesta quinta-feira, às 19 horas.

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3: Luiz Mauro, Luiz curado Mauro. Da AIDS. A senhora vindo fazer campanha por ele.
2: Vindo fazendo campanha por ele.
3: E ele foi curado.
2: Foi curado em nome
3: não
2: de Jesus.
3: Nada.
2: Não, graças a Deus.
4: E a bênção maior, poderosa mesmo, foi a cura da AIDS, do vírus HIV, que existia em mim. Hoje, graças a Deus, estou livre. Para a honra e glória do Senhor Jesus Cristo. Eu agradeço muito.

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veem a mão de Deus agir, mas ficam em silêncio, e isso é sério. Quando alguém recebe algo de Deus e não testemunha, não está apenas deixando de contar uma vitória, está interrompendo um propósito espiritual. O testemunho não é opcional, ele é parte do milagre. Existem pessoas dentro da igreja que recebem uma bênção, alcançam um milagre, veem a mão de Deus agir, mas ficam em silêncio. E isso é sério. Quando alguém recebe algo de Deus e não testemunha, não está apenas deixando de contar uma vitória, está interrompendo um propósito espiritual. O testemunho não é opcional, ele é parte do milagre. Agora entenda isso com clareza. O testemunho protege a bênção. O silêncio pode enfraquecer aquilo que você recebeu. Quantas pessoas estão esperando ouvir o que Deus fez na sua vida para não desistirem? Quantos estão precisando de uma prova viva de que o milagre é real? E você tem essa prova, mas está guardando. Deus não te abençoou para você esconder. Ele te levantou para você falar, testemunhar, declarar. Se você recebeu cura, testemunhe. Porta aberta, testemunhe. Libertação, testemunhe. Provisão, testemunhe. Ir na frente do púlpito. Testemunhar não é vergonha, é honra. Vergonha é Deus fazer e a pessoa fingir que não aconteceu. A partir de hoje, mude sua postura. Se Deus fez, conte. Se Deus operou, declare. Se Deus te abençoou, glorifique diante de todos, porque quem testemunha fortalece a própria fé, ativa novas bênçãos e se torna instrumento para milagres na vida de outros. Não retenha o que Deus fez. Transforme sua vitória em

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0: Atenção, amados irmãos e ouvintes, para os endereços da Igreja Pentecostal Deus é Santo, em Curitiba e região metropolitana. Começando por Curitiba, cidade de Curitiba, atenção, porque a Igreja Pentecostal Deus é Santo, nossa sede nacional, está localizada na Avenida Marechal Floriano Peixoto, número 6711. Avenida Marechal Floriano Peixoto, 6711, no Auer, em Curitiba. Sede nacional da Igreja Pentecostal Deus é Santo. Ainda em Curitiba, bairro do Capão Raso, atenção, povo de Deus, porque o endereço é a rua Professor Valdir de Jesus, número 513. Rua Professor Valdir de Jesus, número 513. Curitiba, bairro Osternac, Ganchinho, atenção, irmãos desta região, porque a Igreja Deus é Santo está na rua Arita Borda, número 662, rua Arita Borda, 662. Atenção, Patuquara, porque a Igreja Deus é Santo está no Jardim da Ordem, na rua Arcésio de Barros Lima, número 91. Jardim da Ordem, rua Arcésio de Barros Lima, número 91. Ainda em Curitiba, Igreja Pentecostal Deus é Santo, no SIC, rua Desembargador Cid Campelo, 5622. SIC, rua Desembargador Cid Campelo, número 5622, aí no Barigui. Vamos agora para a cidade de Piraquara, atenção Piraquara, porque a Igreja Pentecostal Deus é Santo está aí no Jardim Santa Mônica, sede regional em Piraquara, Jardim Santa Mônica, rua Engenheiro Djalma Maciel, número 92. Rua Engenheiro Djalma Maciel, número 92, no Santa Mônica. Ainda em Piraquara, Vila Macedo, atenção, porque o endereço fica na Rua Fortaleza, número 454. Rua Fortaleza, número 454, na Vila Macedo. Ainda em Piraquara, no bairro São Cristóvão, Rua Henrique Brudec, número 487. Piraquara, bairro São Cristóvão, Rua Henrique Brudec, número 487. Ainda em Piraquara, atenção, irmãos, porque nós temos a Igreja Deus é Santo no Jardim Holandês. Jardim Holandês, a igreja fica na Avenida Betonex, número 55. Avenida Betonex, número 55, no Jardim Holandês. Também em Piraquara, no Jardim Bela Vista, a Igreja Deus é Santo está localizada na Rua Centenário do Paraná, número 627. Jardim Bela Vista, em Piraquara, Rua Centenário do Paraná, número 627. E agora vamos para Colombo, atenção, cidade de Colombo. Atenção, moradores de Colombo, porque a Igreja Deus é Santo está aí no Jardim Guaraituba. Jardim Guaraituba, Rua Pedro do Rosário, número 488. Rua Pedro do Rosário, número 488, Jardim Guaraituba, Colombo. Atenção, cidade de Pinhais, atenção, cidade de Pinhais, porque a Igreja Deus é Santo está aí, Vargem Grande, na Rua Monteiro Lobato, número 320. Rua Monteiro Lobato, número 320, Vargem Grande, na cidade de Pinhais. Atenção agora, amados irmãos que moram na região de Araucária. Atenção, Araucária, porque a Igreja Deus é Santo está no bairro Campina da Barra. Isso mesmo, bairro Campina da Barra, na rua Professora Maria Nassar Chaustec, número 1097. Repetindo, rua Professora Maria Nassar Chaustec, número 1097, no bairro Campina da Barra, em Araucária. Atenção agora, Matos Irmãos da Fazenda Rio Grande. A Igreja Deus é Santo está no bairro Jardim Iguaçu. Fazenda Rio Grande, Jardim Iguaçu, na rua Rio Iguaçu, número 846. Rua Rio Iguaçu, 846, Jardim Iguaçu, na Fazenda Rio Grande. Atenção, Mandirituba, atenção, Mandirituba, a Igreja Deus é Santo está aí localizada na rua Antônio Selusniak, número 85. O bairro é o centro de Mandirituba e bem pertinho da BR-116. Mandirituba, rua Antônio Selusniak, número 85, pertinho da BR-116, é onde está a Igreja Pentecostal Deus é Santo. E atenção, Campo Largo, atenção, Campo Largo, porque a Igreja Deus é Santo está aí no bairro do Centro, na rua Gonçalves Dias, número 1840. Rua Gonçalves Dias, número 1840, no centro de Campo Largo. Atenção, cidade da Lapa, atenção, cidade da Lapa, a Igreja Deus é Santo está também no bairro do Centro, na rua Senador Souza Naves, número 741. Rua Senador Souza Naves, número 741, no centro da Lapa. E atenção, cidade de Porto Amazonas, atenção, Porto Amazonas, porque a Igreja Deus é Santo está na rua João Pessoa, número 211. Atenção, Porto Amazonas, porque é novo endereço, rua João Pessoa, número 211, frente à Pastelaria Sol. Esses são os endereços da Igreja Pentecostal Deus é Santo em Curitiba e na região metropolitana. Para mais informações, entre em contato no 41-3376-3339. 41-3376-3339, que é telefone e também WhatsApp. Igreja Deus é Santo, a sua vitória está aqui.
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graças a Deus, um dia antes de terminar a campanha, antes de chegar na igreja, caiu da minha garganta, assim, veio rolando para baixo, uma esponja de aço, dessas esponjas de lavar panela. Caiu no chão, eu me levei um susto, porque eu nunca tinha visto uma coisa dessa. E a minha voz saiu, e para honra e glória de Jesus, até hoje estou falando bem, graças a Deus.

0: disse, ela foi curada de câncer no útero.
1: É, eu não podia nem me abaixar, tinha dor nas pernas, por tudo a parte, não tem mais dor nenhuma nas pernas, não tem mais dor nada em parte nenhuma, para honra e glória do Senhor Jesus, não está curada, é curada, graças a Deus.
0: A senhora é a mulher que tomava 210 comprimidos.
1: É, 210 comprimidos por mês.
0: E agora está curada.
1: Estou curada, em nome de Jesus, estou curada.
0: Quem curou?
1: Jesus que curou.

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quando eu cheguei em casa, eu fui no banheiro fazer xixi e saiu um pé de frango só com uma unha. Pé de frango com um dedo e uma unha. Fiquei assombrada, eu já dei descarga logo. Ah, era uma obra de macumbaria feia que eu tava.

eu fui ao banheiro, eu expiri mesmo. Desma, duas desminhas finas que saíram de mim, de dentro do meu corpo, né? Então, é um milagre. E a partir daquele dia, nunca mais eu tive dores nos limpos.

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1: E a partir deste momento, comunicando com todos vocês, Irmã Rose Messias.

Graças a Deus, amados ouvintes, receba a paz do Senhor Jesus, que vos salve, sua irmã em Cristo, o Messias. Na mesa de áudio, a nossa amada irmã é jovem Ana Glória, na responsabilidade desta programação, do esposo pastor Darcy Messias. Então, estou aqui neste exato momento para convidar todos vocês para logo mais nesta quinta-feira, às 19 horas, nesta quinta-feira, às 19 horas, continuidade da campanha A Minha Família no Esconderijo do Altíssimo, e vai ser uma bênção. Ninguém poderá ficar de fora. Na semana passada foi uma bênção. Deus aí usou a vida, né? Na semana passada foi uma maravilha que Deus abençoou. Na semana passada, usou a vida do presbítero Geraldo, foi uma bênção, graças a Deus. E nesta semana, nesta quinta-feira, às 19 horas, nós contaremos com o casal, o cooperador Luiz, juntamente com a sua esposa, a nossa amada irmã Rose Marins, vai estar pregando a palavra de Deus, orando por revelação, e Jesus salvando, curando, libertando. Vai ser uma bênção, em nome de Jesus, nesta quinta-feira, às 19 horas. Ninguém pode ficar de fora. Às 18h40 nós já estaremos aqui orando, aguardando a presença dos irmãos, das irmãs, e o grupo vencido pela fé, louvando a Deus. Irmã Paola, irmã Ana Glória, louvando o Senhor, irmã Adriana, irmã Angelina, irmã Noemi, irmã Maria do Carmo, né? Irmã também, a Iris, louvando o Senhor, várias irmãs aqui louvando a Deus. Eu creio também que o adolescente Lucas vai estar louvando a Deus, vai ser uma bênção. Então, nesta quinta-feira, às 19 horas, contaremos com a presença de todos vocês. Se esforça, tem de bom ano, vem estar conosco, vai ser uma bênção. Ninguém pode ficar de fora da concentração, aqui na Avenida Marechal Floriano Peixoto, 6711, próximo ao terminal do Aue, quase em frente ao tubo da passarela, bem ao lado da Alvorada Autopeça, aqui na nossa sede da Igreja Pentecostal Deus é Santo. Nesta quinta-feira, Deus tem uma palavra para você, às 19 horas. Chegue cedo, que assim que terminar o culto da noite, às 21h30, nós vamos ficar aqui orando. Enquanto vocês vão para os seus lares, a gente vai ficar aqui orando até 11 horas da noite, 11h30, até meia-noite, para Deus abençoar todo o povo que aqui realmente vai comparecer nesta quinta-feira, às 19 horas. Então, compareça, povo de Deus, venha para cá. A entrada é franca. Quem garante o milagre? Nosso Senhor e Salvador Jesus Cristo. Só depende da sua fé. Não importa teu credo religioso, se esforça, tem de bom ânimo, vem estar conosco. Vamos dar as mãos, vamos clamar em prol do lar, em prol da família. A entrada é franca. Quem garante o milagre? Jesus. Nós queremos contar com a presença dos irmãos, das irmãs, culto com as senhoras, mas para todos, Deus vai estar usando aqui a vida do cooperador Luiz, orando por revelação. A sua esposa, irmã Rose, vai estar pregando a palavra de Deus, também orando por revelação. Vai ser uma bênção nesta quinta-feira, às 19 horas, e ninguém pode ficar de fora. Irmã Rosalina conosco, né? Várias irmãs aqui, né, vai estar louvando a Deus, e vai ser uma bênção. E você que vai estar visitando, você que vai estar aqui cultuando, você que vai estar aqui nesta campanha, quem não está, entre na campanha, porque Deus tem milagre para você, em nome de Jesus. Chegue cedo, porque é uma noite maravilhosa. Palavra, louvor, revelação, libertação, salvação de alma aqui na sede da Igreja Pentecostal Deus é Santo. Quero citar o endereço: Avenida Marechal Floriano Peixoto, 6711, próximo ao terminal do Aue, quase em frente ao tubo da passarela, bem ao lado da Alvorada Autopeça, aqui na sede da Igreja Pentecostal Deus é Santo. Deus tem uma vida melhor para você, para o seu lar, para a sua família, nesta quinta-feira, às 19 horas.

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Quando eu fazia 8 dias que eu estava aqui, eu senti que tinha um negócio no nariz e eu soprei assim na minha mão. 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Era um besouro preto.

estava na oração aqui, me deu uma cólica, eu fui no banheiro, faz 5 anos que eu não menstruo, veio a menstruação, fui pra casa, fui no banheiro e soltei aquele charuto normal.

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0: necessário tanta preocupação. Ao ponto da gente ver em você uma tristeza imensa querendo dominar, destruir a sua vida. Não. Nem tudo está perdido. Deus existe. E Deus está bem próximo de você. Entrega o teu caminho ao Senhor e confia nele, e ele tudo fará. Joga essa tristeza para bem longe de você e abra os seus braços diante de Deus. Ele vai te confortar.
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graças a Deus, um dia antes de terminar a campanha, antes de chegar na igreja, caiu da minha garganta, assim, veio rolando para baixo, uma esponja de aço, dessas esponjas de lavar panela. Caiu no chão, eu me levei um susto, porque eu nunca tinha visto uma coisa dessa. E a minha voz saiu, e para honra e glória de Jesus, até hoje estou falando bem, graças a Deus. Volta!

0: ela foi curada de câncer no útero.
1: Eu não podia nem me abaixar, tinha dor nas pernas, por tudo é parte, não tem mais dor nenhuma nas pernas, não tem mais dor nada em parte nenhuma, para honra e glória do Senhor Jesus, não está curada, é curada, graças a Deus.
0: A senhora é a mulher que tomava 210 comprimidos.
1: 210 comprimidos por mês.
0: E agora está curada?
1: Estou curada, em nome de Jesus, estou curada.
0: Quem curou?
1: Jesus, quem curou?

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fazer um pedido, um favor especial. 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

Graças a Deus, amados ouvintes, receba a paz do Senhor Jesus, que vos saúde, sua irmã em Cristo, Rose Messias, na mesa de áudio, a nossa amada irmã jovem Ana Glória, na responsabilidade desta programação do esposo pastor Darcy Messias. Então, estou aqui neste exato momento para convidar todos vocês para logo mais nesta quinta-feira, às 19 horas, nesta quinta-feira, às 19 horas, continuidade da campanha A Minha Família no Esconderijo do Altíssimo, e vai ser uma bênção. Ninguém poderá ficar de fora. Na semana passada foi uma bênção. Deus aí usou a vida, né? Na semana passada foi uma maravilha que Deus abençoou. Na semana passada, usou a vida do presbítero Geraldo, foi uma bênção, graças a Deus. E nesta semana, nesta quinta-feira, às 19 horas, nós contaremos com o casal, o cooperador Luiz, juntamente com a sua esposa, a nossa amada irmã Rose Marins, vai estar pregando a palavra de Deus, orando por revelação, e Jesus salvando, curando, libertando. Vai ser uma bênção, em nome de Jesus, nesta quinta-feira, às 19 horas. Ninguém pode ficar de fora. Às 18h40 nós já estaremos aqui orando, aguardando a presença dos irmãos, das irmãs, e o grupo Vencendo pela Fé, louvando a Deus, irmã Paola, irmã Ana Glória, louvando o Senhor, irmã Adriana, irmã Angelina, irmã Noemi, a irmã Maria do Carmo, né? A irmã também, a irmã Iris, louvando o Senhor, várias irmãs aqui louvando a Deus. Eu creio também que o adolescente Lucas vai estar louvando a Deus, vai ser uma bênção. Então, nesta quinta-feira, às 19 horas, contaremos com a presença de todos vocês. Se esforça, tem de bom ano, vem estar conosco, vai ser uma bênção. Ninguém pode ficar de fora da concentração aqui na Avenida Marechal Floriano Peixoto, 6711, próximo ao terminal do Aue, quase em frente ao tubo da Passarela, bem ao lado da Alvorada Autopeça, aqui na nossa sede da Igreja Pentecostal de José Santo. Nesta quinta-feira, Deus tem uma palavra para você, às 19 horas, chegue cedo, que assim que terminar o culto da noite, às 21h30, nós vamos ficar aqui orando. Enquanto vocês vão para os seus lares, a gente vai ficar aqui orando até 11 horas da noite, 11h30, até meia-noite, para Deus abençoar todo o povo que aqui realmente vai comparecer nesta quinta-feira, às 19 horas. Então, compareça, povo de Deus, venha para cá. A entrada é franca. Quem garante o milagre? O nosso Senhor e Salvador Jesus Cristo. Só depende da sua fé. Não importa teu credo religioso. Se esforça, tem de bom ânimo. Vem estar conosco. Vamos dar as mãos. Vamos clamar em prol do lar, em prol da família. A entrada é franca. Quem garante o milagre? Jesus. Nós queremos contar com a presença dos irmãos, das irmãs. Culto com as senhoras, mas para todos. Deus vai estar usando aqui a vida do cooperador Luiz, orando por revelação. A sua esposa, irmã Rose, vai estar pregando a palavra de Deus, também orando por revelação. Vai ser uma bênção nesta quinta-feira, às 19 horas, e ninguém pode ficar de fora. Irmã Rosalina conosco, né? Várias irmãs aqui, né, vai estar louvando a Deus, e vai ser uma bênção. E você que vai estar visitando, você que vai estar aqui cultuando, você que vai estar aqui nesta campanha, quem não está, entre na campanha, porque Deus tem milagre para você, em nome de Jesus. Chegue cedo, porque é uma noite maravilhosa. Palavra, louvor, revelação, libertação, salvação de alma aqui na sede da Igreja Pentecostal de José Santo. Quero citar o endereço: Avenida Marechal Floriano Peixoto, 6711, próximo ao terminal do Aue, quase em frente ao tubo da Passarela, bem ao lado da Alvorada Autopeça, aqui na sede da Igreja Pentecostal de José Santo. Deus tem uma vida melhor para você, para o seu lar, para a sua família, nesta quinta-feira, às 19 horas.

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3: Luiz Mauro, Luiz curado Mauro. Da AIDS.
2: Da AIDS.
3: A senhora vindo fazer campanha por ele.
2: Vindo fazendo campanha por ele.
3: E ele foi curado.
2: Foi curado em nome
3: de Jesus. Nada.
2: Não, graças a Deus.
4: E a benção maior, poderosa mesmo, foi a cura da AIDS, do vírus HIV, que existia em mim. Hoje, graças a Deus, estou livre. Para a honra e glória do Senhor Jesus Cristo. Eu agradeço muito.

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Graças a Deus, amados ouvintes, receba a paz do Senhor Jesus, que vos salve, sua irmã em Cristo, hoje Messias, na mesa de aonde a nossa amada irmã é jovem na glória, na responsabilidade desta programação, o esposo pastor Darcy Messias. Então, estou aqui neste exato momento para convidar todos vocês para logo mais nesta quinta-feira, às 19 horas, nesta quinta-feira às 19 horas, continuidade da campanha A Minha Família no Esconderijo do Altíssimo, e vai ser uma bênção. Ninguém poderá ficar de fora. Na semana passada foi uma bênção. Deus aí usou a vida, né? Na semana passada foi uma maravilha que Deus abençoou na semana passada. Deus ouviu do presbítero Geraldo. Foi uma bênção, graças a Deus. E nesta semana, nesta quinta-feira, às 19 horas, nós contaremos com o casal, o cooperador Luiz, juntamente com a sua esposa, a nossa amada irmã Rosmarins, vai estar pregando a palavra de Deus, orando por revelação, e Jesus salvando, curando, libertando. Vai ser uma bênção, em nome de Jesus, nesta quinta-feira, às 19 horas. Ninguém pode ficar de fora, às 18h40, nós já estaremos aqui orando, aguardando a presença dos irmãos, das irmãs, e o grupo Vencendo pela Fé, louvando a Deus, irmã Paola, irmã Ana Glória, louvando o Senhor, irmã Adriana, irmã Angelina, irmã Noemi, a irmã Maria do Carmo, né, a irmã, também a mãe Iris, louvando o Senhor, várias irmãs aqui louvando a Deus. Eu creio também que o adolescente Lucas vai estar louvando a Deus, vai ser uma bênção. Então, nesta quinta-feira, às 19 horas, contaremos com a presença de todos vocês. Se esforça, tem de boa, vem estar conosco. Vai ser uma bênção, ninguém pode ficar de fora da concentração aqui na Avenida Marechal Floriano Peixoto, 6711, próximo ao terminal do Aue, quase em frente ao tubo da passarela, bem ao lado da Alvorada Autopeça, aqui na nossa sede da Igreja Pentecostal Deus é Santo. Nesta quinta-feira, Deus tem uma palavra para você, às 19 horas, chegue cedo, que é assim que terminar o culto da noite, às 21h30. Nós vamos ficar aqui orando, enquanto vocês vão para os seus lares, a gente vai ficar aqui orando até 11 horas da noite, 11h30, até meia-noite, para Deus abençoar todo o povo que aqui realmente vai comparecer nesta quinta-feira, às 19 horas. Então compareça, povo de Deus, venha para cá, a entrada é franca, quem garante o milagre, o nosso Senhor e Salvador Jesus Cristo, só depende da sua fé. Não importa teu credo religioso, se esforça, tem de bom ânimo, vem estar conosco, vamos dar as mãos, vamos clamar em prol do lar, em prol da família. A entrada é franca, quem garante o milagre? Jesus. Nós queremos contar com a presença dos irmãos, das irmãs, culto com as senhoras, mas para todos, Deus vai estar usando aqui a vida do cooperador Luiz, orando por revelação, a sua esposa, irmã Rose, vai estar pregando a palavra de Deus, também orando para a revelação. Vai ser uma bênção nesta quinta-feira às 19 horas, e ninguém pode ficar de fora. Irmã Rosalina conosco, né? Várias irmãs aqui, né? Vai estar louvando a Deus, e vai ser uma bênção. E você que vai estar visitando, você que vai estar aqui cultuando, você que vai estar aqui nesta campanha, quem não está, entre na campanha, porque Deus tem milagre para você, em nome de Jesus. Chegue cedo, porque é uma noite maravilhosa. Palavra, louvor, revelação, libertação, salvação de alma aqui na sede da Igreja Pentecostal Deus é Santo. Quero citar o endereço: Avenida Marechal Floriano Peixoto, 6711, próximo ao terminal do Aue, quase em frente ao tubo da passarela, bem ao lado da Alvorada Autopeça, aqui na sede da Igreja Pentecostal Deus é Santo. Deus tem uma vida melhor para você, para o seu lar, para a sua família, nesta quinta-feira, às 19 horas.

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Quando eu fazia 8 dias que eu estava aqui, eu senti que tinha um negócio no nariz e eu soprei assim na minha mão. Eu soprei e saiu um besouro. 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Era um besouro preto.

estava na oração aqui, me deu uma cólica. Eu fui no banheiro, faz 5 anos que não menstruo, veio a menstruação, fui para casa. Fui no banheiro e soltei aquele charuto. Charuto normal.

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1: A Deus era que eu tinha um tumor na cabeça e eu fui revelado por essa igreja. E hoje eu tô curado e doía a minha cabeça direta.
2: O senhor tinha um tumor na cabeça?
1: Tumor na cabeça.
2: E sofria também... quanto tempo com esse tumor?
1: Ah, já fazia tempo que eu tinha essa dor de cabeça.
2: Um tumor na cabeça. Doía bastante? Como é que eram os sintomas?
1: Doía bastante a cabeça. Até pensava assim que às vezes eu poderia ter um câncer na cabeça.
2: E foi curado?
1: Fui curado.
2: Não sofre mais com tumor?
1: Não sofro mais com essa dor.
2: Quem que te curou?
1: Jesus.
2: Qual é que é o nome da senhora?
3: Lídia.
2: Qual foi a bênção, Lídia?
3: Tiroide, ouvido, válvula do coração.
2: A senhora sofreu com tudo isso?
3: Tudo isso.
2: E como é que a senhora foi curada? Foi através da revelação?
3: Jesus, revelação.
2: Foi revelado e foi curada?
3: Sim.
2: Não sofre mais?
3: Não.
2: Quem te curou?
3: Jesus.
2: Seu nome, irmão?
4: José.
2: Qual foi a bênção, irmão José?
4: O Senhor Jesus me libertou das drogas. Fui 5 anos viciado em cocaína, maconha, cigarro e bebida alcoólica.
2: Irmãos, olhe bem para esse jovem aí, porque esse jovem, ele estava aprofundado no vício das drogas. Você fumava?
4: Sim.
2: Que tipo de entorpecente você contraía?
4: Cocaína, maconha, cigarro e bebida alcoólica.
2: Tudo isso?
4: 5 anos viciado.
2: 5 anos?
4: 5 anos.
2: E como é que aconteceu essa libertação?
4: Olha, eu cheguei na igreja do Zé Santo e o Senhor me libertou.
2: Foi libertado?
4: Sim.
2: Não, não depende mais de vício nenhum para ser feliz?
4: Não, só de Deus para ser feliz.
2: Quem que te libertou?
4: O Senhor Jesus. Oh.
2: Como é que é o nome da irmã?
5: Meu nome
2: é
5: Maria Oliveira Schmidt.
2: Qual foi a bênção?
5: Eu tive uma bênção que eu fui no médico faz uns 3 meses, tinha dor no corpo inteiro, má circulação de sangue, é dor no estômago, é o corpo inteiro, tudo. Agora eu fui curada aqui, em nome do Senhor Jesus.
2: A senhora entrou agora e foi curada agora.
5: Agora, eu fui curada, não tá mais doendo.
2: Meu Deus. Ela está chorando, a igreja bate palma. Dá glória a Deus, igreja. Olha, irmã. A senhora chegou aqui, que a senhora sofria? Estava com dores no corpo?
5: Má circulação de sangue, dor no corpo. É tudo quanto é coisa. Eu tinha no estômago, tudo.
2: Se a senhora caminhasse, doía?
5: Não, eu não conseguia. Tinha vez que eu não conseguia nem na horta.
2: Então corre no meio da igreja. Isso, quem está vendo ela correr, dá glória a Deus. As palmas estão muito fracas diante do milagre de Jesus. Mais alegre, meus irmãos. Ô, irmã, a senhora está curada?
5: Estou curada.
2: Quem que te curou?
5: Jesus.
6: A primeira vez que eu vim aqui fazer uma visita, né? Deus é santo. Eu estava sofrendo muita fraqueza. Não tinha mais ânimo de caminhar. Não tinha mais ânimo de fazer nada na minha casa. Aleluia. A primeira vez que eu ponhei o pé aqui dentro da igreja, Deus é santo. O Senhor me fortaleceu de uma maneira que eu não sinto mais nada daquela fraqueza. Fui curada daqui dentro da igreja, Deus é santo.

0: 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E vamos continuar aqui ouvindo milagres e testemunhos.
1: O nome do irmão?
2: Meu nome é José Carlos.
1: Qual foi o grande milagre?
2: Eu, numa quarta-feira, estava sentado ali na cadeira. Começou o culto, o senhor fez a oração, tudo. E a primeira revelação foi minha. O senhor me chamou na frente aqui, disse que eu estava com uma dor muito forte aqui. Eu estava mesmo. Eu estava mijando assim, urinando preto assim já. E doía muito. O senhor falou que era uma tipo de uma hérnia que estava nascendo aqui em mim, que eu precisava de uma cirurgia. Mas se eu viesse na frente, acabou. Eu vim na frente, que dia acabou a dor e acabou tudo.
1: Curado.
2: Curado, em nome de Jesus.
1: Não tem mais nada.
2: Não tenho mais nada. Eu estou urinando normal agora, não dói mais nada aqui na frente. Doía muito essa parte. Doía bastante. Doía. Eu ia no banheiro, eu fazia força para sair urina assim, mas aquela urina preta. Tipo assim. É. O senhor falou que era um tipo de uma hérnia que estava aqui em mim e Deus estava me curando. E me curou mesmo. De dia para cá acabou.
1: Está curado.
2: Estou curado em nome de Jesus.
3: Você mora onde?
2: Eu moro no Boqueirão aqui.
3: É milagre, não é?
2: É milagre. Já fui curado também aqui da minha coluna, você falou, né? Quando eu cheguei aqui, eu usava um colete. E vim na frente, fui curado. Não usei mais o colete de ferro. Eu sofri um derrame. O senhor foi no hospital orar por mim. E o senhor falou que Deus estava me curando. Daqui 15 dias eu ia voltar ao normal. E eu, pelo médico, ia ficar com sequelas. E graças a Deus, em nome de Jesus, não tenho sequela nenhuma do derrame. E 15 dias voltou tudo normal.
1: Curado.
2: O senhor falou aqui e Deus cumpriu.
1: Cumpriu.
2: Confirmou o que o senhor falou. Então, só tenho a agradecer a essa igreja, porque muitas bênçãos eu recebi aqui. Bênçãos para meus filhos. Eu fui revelado um dia aqui que meu filho trabalha com essas telhas solar, né? Ele estava muito alto. E estava no terceiro andar, assim, no prédio, colocando lá. E Deus revelou que ele ia cair. Mas Deus ia segurar ele. E quando colocou o pé na telha, a telha caiu. Quebrou a telha. Ele foi de cabeça no chão, assim. Ele falou assim, quando chegou assim uns 2 metros, ele falou com a mão, segurou assim. Ele caiu de pé, assim. Se machucou o joelho, só é mais nada. Ele caiu de cabeça.
1: Milagrão.
2: Ele foi revelado e Deus cumpriu.
4: Bom dia, irmã.
5: Silvana.
4: A bênção.
5: Irmão, eu vou falar igual a irmã falou. Eu tive uma queimadura de terceiro grau na minha perna aqui, que eu sofri ataque epilético. Daí virou uma chaleira de água, mas não estava muito cheio. Mas eu sofri muito, fiquei 22 dias na... Acho que era na Santa Casa, não sei onde que era. Internada, esqueci já. Mas não me incomodava mais aquele troço. Daí começou a me inchar as duas pernas. Mas eu vi que era ataque do inimigo. Quando eu comecei a fazer a campanha aqui. Daí estava preta minhas pernas. Agora minhas pernas... Ontem eu trabalhei o dia inteiro na minha casa, que eu gosto de limpar e as coisas. Trabalhei o dia inteiro, não senti uma dor. Falei, ô, glória a Deus, Deus é tão grande. A gente nem merece o que Deus faz. Estou curada em nome de Jesus. O irmão chamou nós quarta-feira aqui, todo mundo que tinha dor nas pernas, né? E a minha perna estava desse tamanho. Bem...
4: Tava inchada as pernas.
5: Tava inchada. Essa aqui, principalmente, é que eu queimei, né?
4: Doía muito.
5: Doía, não conseguia. Eu vi que tinha que ficar deitado no sofá e com a perna para cima.
4: Veio na quarta passada, veio na frente do altar, recebeu a oração, foi curado.
5: Fui curado em nome de Jesus.
4: Sumiu as dores.
5: Sumiu. Ontem trabalhei o dia inteiro bem sossegado. Ai, como é muito bom trabalhar sem dor.
4: Glória a Deus. Amém.
5: Glória a Deus.
4: Glória a Deus. Aleluia.
0: Igreja Deus é Santo, Avenida Marechal Floriano Peixoto, 6711. Avenida Marechal Floriano Peixoto, 6711. E vamos continuar aqui ouvindo milagres e testemunhos.
1: O nome da senhora?
6: Lourdes.
1: Hã?
6: Lourdes.
1: Lourdes. A irmã Lourdes foi curada de quê?
6: Da hérnia de hiato no estômago.
1: Hérnia de hiato no estômago.
6: Eu fiz 2 endoscopias, daí o médico queria operar e eu não quis. Eu sabia que Deus...
1: Quanto tempo você ficou com essa hérnia no estômago?
6: 10 anos, bem certinho.
1: 10 anos. Uhum. E sexta-feira passada, você foi curada.
6: Foi revelada, né?
1: Revelada e curada aqui na igreja. Uhum. De Deus é Santo.
6: Era direto, parece que eu tinha uma faca assim.
1: Parece uma faca furando o estômago. Depois da revelação...
6: Não tem mais, sabe?
1: Nada.
6: Passei a semana bem, comi algumas coisas que eu comi, que eu não podia comer.
1: Você não podia comer, comeu agora, não sentiu mais nada.
6: Não. Assim, à noite eu já não podia jantar, porque o médico falou que... À noite, à tarde, assim, não era pra mim comer nada, porque ia me...
1: E depois da revelação, já tá comendo, tá jantando?
6: Assim, eu já tô, tipo, 8 horas.
1: Não tem mais nada?
6: Não.
1: Você mora onde?
6: Eu moro no Alto Maracanã, no Jardim Eucalipto.
1: Olha aí, irmão, você que está nos vendo, nos acompanhando, que tem problema no estômago, hérnia no estômago, gastrite, esôfago, inflamado. Olha o testemunho da irmã. O nome da irmã é?
6: Lourdes Godoy.
1: Deus cura mesmo.
6: Cura, Deus cura, né?
1: Qualquer doença.
6: Por quê? Eu já fui curada aqui da asma.
1: Da asma?
6: Há 5 anos atrás eu vim na outra.
1: A senhora foi curada de bronquite asmática.
6: Uhum.
1: Não tinha cura, né?
6: Não, nossa.
1: Não tem cura.
6: Não, diziam que não tinha cura.
1: E agora, curadíssimo.
6: Nossa, não tomo mais remédio nenhum mais.
1: Você tomou remédio a vida toda?
6: Aham, e na Nadoura eu tinha que ter em casa direto.
1: Meu Cristo, os crentes.
6: Nossa, eu sofri.
1: E agora curada.
6: Aham, da asma sim.
1: Glória a Deus. Tá. Deus abençoe a senhora. Muito obrigado, senhora. Você que está nos acompanhando, vem para cá. Vem para cá, para Deus é santo, que Deus cure aqui nesse lugar. Em nome de Jesus.
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as suas mãos, Senhor. 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Diga comigo.

campanha de oração. Através dessa campanha, já estamos doados, estamos vendo aí irmãos sendo alcançados pelo poder de Deus, e eu tenho certeza, meus irmãos, que vão

0: Eu acabei de divulgar aqui a live da oração. Vem orar. Vem orar na campanha de oração em favor da salvação de almas e libertação da família. Compartilhe. Você que precisa aí da tua família, teu familiar, teu parente liberto, restaurado, abençoado. Deus vai fazer uma obra lá. Deus vai alcançar essa vida. Ó, vou ler mais nomes aqui que estão chegando, povo de Deus. Irmã Ivanir Amado, Deus abençoe. A irmã Gisiele Galdino, Deus abençoe. Vamos orar pela Cleide que está internada. A irmã Ivanira diz: eu amo as orações da Igreja Deus é Santo. Deus abençoe, irmã Ivanira. Irmão Cláudio Santos está aí conosco, deixando os nomes. Vamos orar por cada um, irmão Cláudio. Tá aí também, deixa eu ver, irmão Tilha Dias, Deus abençoe, irmão Marlo Santos, é de Caxias do Sul, Rio Grande do Sul, Deus abençoe. Irmão Bruno, tá aí também conosco, vamos orar. Deixa eu ver, José Souza, de Barão do Triunfo, no Rio Grande do Sul. Irmão Clóvis Melo, deixando aqui o pedido de oração pela Angelina, pela Marli e pela Sirlene. Irmão Nilson Silva, de Terra Roxa, vamos orar pelas causas na justiça. Irmão Isaías Varela, seja bem-vindo. Irmão Francisco Antônio, de Joanópolis, Deus abençoe. Irmão Cláudio Santos, está pedindo aí pelo milagre urgente. Irmão, irmã Robilene Almeida, Deus abençoe. Irmã Robilene, pedindo aí oração pelas filhas, vamos orar. Irmã Eti, deixa eu ver aqui, Elitiane, Deus abençoe. Vamos orar pelo esposo, Deus vai entrar com a providência também na Adriana. Vamos orar, deixa eu ver, irmã Maria Aparecida da Rocha, seja bem-vinda, pedindo oração, ela é de Porto Alegre, Rio Grande do Sul. Deixa eu ver aqui, vamos orar aqui pelo irmão José Carlos, pede a irmã Vanira, porque perdeu o benefício, mas o nosso Deus é o Deus restaurador, vai restaurar isso daí em nome de Jesus. Irmão Alessandro, de Sandro Lins, ou melhor, o nome dele é Sandro Lins, e pede oração pela família, Deus abençoe. Irmão José Luiz está aí conosco, Deus abençoe. Irmão José de Pinhal, Pinhal é aonde? Deus abençoe. Irmã Rosana, está aí a irmã Rosana sempre nas orações conosco, Deus abençoe. Irmão Clóvis Melo pedindo oração pela inauguração da Igreja Deus é Santo Laguna, dia 16, às 2h30. Então, tá aí a inauguração da Igreja de Deus é Santo Laguna. Coloca o endereço para nós aí, irmão Diácono Clóvis, para nós poder divulgar. Tá aí também, vamos ver, irmão Valdir, irmã Salete, irmã Janete Andrade, irmã Neuza Cavalheiro também, Deus abençoe, irmão Emerson Cavalheiro, irmã Marta Pereira, Emerson Cavalheiro, Silvana Cavalheiro, a irmã Janete Andrade, Talita, Camila, Leandro, Deus abençoe, Fone Padilha, Marta Pereira, pedindo oração pela Janice Silveira, que está na UTI, Deus vai fazer um milagre. Vamos orar também pela Emily, que também está num leito de hospital, que também está na UTI, Deus vai fazer um milagre. A Emily, e vamos orar pela Evelyn também, vamos orar pela irmã Neuza, Deus vai dar vitória. Da irmã Verônica Belisário, de Chopinzinho, Paraná, Deus abençoe, irmã Verônica. Da irmã Arlete Freitas, de Caçapava do Sul, Rio Grande do Sul, Deus abençoe. Vamos ver quem mais: Rosana, José Luiz, Clóvis Melo, Robilene. José Luiz é do interior de São Paulo, que Deus abençoe, em nome de Jesus. Pinhal, cidade de Pinhal, interior de São Paulo. Irmã Rosângela dos Reis, Deus abençoe. Irmão Zana, Simone Martinovics também conosco, Aparecida Pereira, Deus abençoe. Vamos ver quem mais, bem rapidinho, irmãos, que já é meio de dois. Mas Jaqueline Gaspar, minha esposa, glória a Deus, está aí conosco sempre, né? Que Deus honre a fé dela, família dela, né? Nome de Jesus. Enfim, povo de Deus, meio de dois. Tem mais alguém para comentar? Pastor está aqui. Mari Santos, de Ponta Grossa. Eleni Nogueira, de Viamão, Rio Grande do Sul. Silete Santos. Silvana Flores, Coronel Domingos Soares, Paraná. Nilson Silva, Ivanir Amado. Enfim, irmãos, agora é a hora de receber o pastor ao vivo, todo o povo de Deus, aqui nesta live do meio-dia.
1: Glória, Graças a Deus, graças a Deus. Povo de Deus, povo da fé, paz do Senhor Jesus, prazerão. E agora, meus irmãos, você sabe que nós estamos na campanha, vamos botar o joelho no chão, campanha pela salvação das almas e a libertação da família. Chame alguém para receber essa bênção hoje. Deus tem algo para fazer que hoje vocês vão ver, algo diferente. Momento de oração.

Graças a Deus, graças a Deus, graças a Deus, graças a Deus, graças a Deus, bendito, louvado, engrandecido, glorificado é o Senhor da glória, é o Deus Todo-Poderoso, Pai, o Filho e o Espírito Santo. Graças a Deus, Senhor da glória, em nome de Jesus Cristo Salvador, em nome do Pai, do Filho e do Espírito Santo, Deus, atende a nossa oração, Deus, ouve a nossa oração, em nome de Jesus Cristo, em nome de Jesus Cristo Salvador, meu Deus, nos cobre com teu sangue, meu Deus, nos cobre com teu sangue, cobre nós com teu sangue, meu Deus, lava nós com teu sangue, purifica nós com teu sangue, perdoa nós, Deus, perdoa nós, em nome de Jesus, em nome de Jesus, em nome de Jesus, em nome do Senhor Jesus, em nome do Pai, do Filho e do Espírito Santo de Deus, em nome de Jesus Cristo, em nome de Jesus Cristo Salvador, meu Deus e meu Pai, meu Deus do céu, meu Deus da glória, meu Deus poderoso e santo, em nome de Jesus, em nome de Jesus, Deus, em nome de Jesus, toca na minha vida, toca na minha alma, toca, meu Deus, com aquele toque divino, toque do Espírito Santo, em nome de Jesus, em nome de Jesus, em nome de Jesus, meu Deus, em nome de Jesus, meu Deus, em nome de Jesus, meu Deus, em nome de Jesus, em nome de Jesus, em nome de Jesus, em nome de Jesus, em nome de Jesus, em nome de Jesus, em nome do Senhor Jesus, Deus toque nossa alma, Deus toque nossa vida, Deus toque nossa vida, meu Pai, em nome do Senhor Jesus, em nome do Senhor Jesus, toca, meu Deus, na nossa vida, pelo sangue de Cristo, toca na nossa alma, aonde o homem não pode tocar, aonde ninguém pode tocar, é a alma, nem o diabo, ninguém, ninguém, ninguém, ninguém, Jesus, toque nós, pelo sangue de Cristo, pelo sangue do Cordeiro de Deus, pelo sangue de Jesus, pelo sangue de Jesus, pelo sangue de Jesus, pelo sangue de Jesus agora, essa família, esse lar, esse casamento, esse filho, a filha, o genro e a nora, os netos, toda a família no altar do meu Deus, toda a família na presença de Deus, Senhor da glória, toda a família, toda a nossa família, toda a nossa parentela, eu apresento a Deus agora, todos, aqueles que crê e aqueles que não crê, aqueles que é contra, aqueles que é a favor, aqueles que debocha, que critica, que zomba, porque eles ainda não conhecem a tua palavra, não conhecem o evangelho de Cristo, não conhecem o evangelho verdadeiro, o evangelho transformador, o evangelho libertador, Senhor da glória, em nome de Jesus, em nome de Jesus, em nome de Jesus, meu Deus, eu apresento toda a minha família, todos os meus familiares, eu apresento agora a família, Deus é Santo, e a família vencendo pela fé, Senhor da glória, Espírito Santo da verdade, Deus, em nome de Jesus agora alcança, alcança a família, Deus é Santo, alcança um por um, os obreiros, as obreiras, os membros, meu Deus, alcança, meu Deus, alcança, meu Pai, vai alcançando os jovens, as crianças, os idosos, meu Deus, os jovens, os irmãos de todas as idades,
os pastores, a família dos pastores, dos dirigentes, meu Deus, em nome de Jesus, meu Deus, em nome de Jesus, meu Deus, em nome de Jesus, Pai, cobre com teu sangue, Deus, cobre com teu sangue a família vencendo pela fé, que há aqueles irmãos, aquelas irmãs que são de outras igrejas, de outros ministérios, são os católicos, são todos que oram conosco, que frequentam a nossa igreja, meu Deus, meu Pai da glória, Divino Espírito Santo, Deus, me dá uma palavra, Deus, uma palavra poderosa, uma palavra ungida, consagrada, uma palavra cheia de unção, de poder, de autoridade, em nome de Jesus, em nome de Jesus Cristo, meu Deus, Senhor da glória, Espírito Santo, me dá uma palavra que tem unção, que tem autoridade, uma palavra, meu Deus, que tem fogo, que tem poder de Deus, Senhor da glória, em nome de Jesus, em nome de Jesus, em nome de Jesus, em nome de Jesus Cristo Salvador, Senhor da glória, Espírito de Deus, Espírito Santo da verdade, meu Deus, em nome de Jesus, visita agora, visita, meu Deus, visita, Senhor, agora, o homem e a mulher que está hospitalizado, da nossa família, da nossa parentela, quem estiver no hospital, quem estiver na cadeia, quem estiver nas ruas, quem estiver caído nas calçadas, Deus, um parente nosso, visita agora aquela pessoa que caiu nas drogas, que nunca mais se levantou, aquela pessoa que tem aquelas recaídas, o Senhor tem o poder de levantar aquela pessoa, somente Deus é que pode levantar aquele rapaz, aquela moça que caiu, recaiu na bebedeira, que caiu nas drogas, recaiu, aquelas crises de loucura, de depressão, de nervosismo, que faz a pessoa ficar descontrolada, Deus, ninguém pode libertar aquelas pessoas se não for o Senhor, aquelas pessoas que tomam remédio controlado, meu Deus, levanta aquelas pessoas, levanta elas, tira elas dessa situação que elas estão vivendo, em nome de Jesus, em nome de Jesus, em nome de Jesus, em nome de Jesus, Deus, olha essa família separada, dividida, pessoas divorciadas, que divorciaram por força do mal, por força da malignidade, por força dos demônios, por força dos espíritos malignos, meu Deus da glória, meu Deus poderoso e santo, em nome de Jesus, em nome de Jesus, em nome de Jesus, em nome de Jesus, Senhor, Deus, Deus da glória, Espírito Santo, me dá palavra, me dá unção para me orar dentro dessa casa agora, orar nesse celular, Deus, unge agora esse celular para que toque, para que haja mensagens, recados, propostas maravilhosas, meu Deus, que o advogado possa falar que alguém ganhou a causa, meu Deus, toca nessa causa, toca nesse processo jurídico, o Senhor tem o poder de fazer o milagre, o Senhor tem o poder de fazer a obra, em nome de Jesus, em nome de Jesus Cristo, meu Deus, em nome de Jesus Cristo, em nome de Jesus Cristo, Salvador, meu Deus, toca agora, toca nesse processo, nessa causa, meu Deus, nessa acusação, toca, toca, meu Deus, esse irmão que foi processado, essa irmã que foi processada, alguém colocou na justiça, Deus, alguém que colocou na justiça,
O Senhor sabe quem tem razão, quem não tem, quem é da verdade, quem não é. O Senhor sabe essa causa, esse assunto. Meu Deus, o Senhor sabe aonde há verdade, aonde há mentira, aonde há engano, aonde há proveito. O Senhor não vai deixar que a mentira prevaleça, o Senhor não vai deixar que o engano prevaleça, mas que a verdade prevaleça em nome de Jesus, porque tu és o Deus da verdade, tu és o Deus da verdade, em nome do Senhor Jesus. Ô glória, ô glória, ô glória, ô glória, ô glória a Jesus, ô graças a Deus, bendito, santo, santo, santo, santo, santo, santo, santo, santo, santo, santo é o nosso Deus, santo, santo, santo, santo é o Senhor, toda a terra, meu Deus, te adora, aonde tem homens, mulheres, meu Deus, que te conhece, meu Deus, em nome de Jesus, em nome do Senhor Jesus, Deus, eu oro agora essa campanha, que vai até domingo, a campanha pelas almas, a campanha pela família, Deus da glória, olha essa família que está aí sofrendo os ataques da macumbaria, da feitiçaria, em nome de Jesus, nós ordenamos que saia todo o mal, toda batalha, toda peleja, toda guerra, toda bruxaria, magia negra, que vai saindo agora, toda macumba, todo mal, todo mal que foi mandado, todo mal que foi enviado para destruir essa família, o sangue de Jesus tem poder, o sangue de Jesus tem poder. Glória a Deus. Meus irmãos, minhas irmãs, chame alguém agora. Eu sinto por Deus, eu sinto na minha alma, eu sinto no meu espírito, pelo Espírito de Deus, que precisa alguém ouvir essa oração que eu vou orar agora. Chame alguém agora. Chame alguém. Compartilhe agora. Chame alguém para receber essa oração. Haverá mudança. Haverá libertação. Haverá milagre. Haverá transformação de vida. Chame alguém agora. Em nome de Jesus, chame agora. Oremos, Senhor, em nome de Jesus Cristo agora, Espírito Santo da verdade, é o Senhor que convence a criatura, é o Senhor que convence a criação, foi o Senhor que convenceu até os animais a entrar na arca de Noé, é o Senhor que convence os animais, imagina um homem que tem espírito, que tem alma, meu Deus, se o Senhor convenceu os animais, o Senhor vai convencer agora Deus, por favor, por bondade, por misericórdia, o parente, alguém que saiu da igreja, que saiu do altar, meu Deus, quantos homens que estavam no altar, quantos homens de Deus, homens sinceros, homens fiéis, homens de caráter, famílias, irmãos que estavam na igreja, pessoas sinceras que hoje não estão mais, por causa de fofoca, de pessoas que não têm caráter, por causa de pessoas fofoqueiras, pessoas invejosas, pessoas do mal, que estão infiltradas dentro da igreja, que tiraram aqueles irmãos, aquelas irmãs, de dentro da igreja, Senhor da glória, em nome de Jesus, Espírito Santo, levanta aqueles irmãos que caíram,
aqueles irmãos que foram empurrados para fora da igreja, aqueles irmãos que não tiveram oportunidade, aqueles irmãos que foram esquecidos, jogados fora por causa da verdade, aqueles irmãos que amam a verdade, aqueles irmãos e irmãs que amam a verdade, e eles não foram aceitos, não foram bem-vindos por causa da verdade, eles foram expulsos da igreja, foram repreendidos, foram disciplinados, foram afastados, foram desprezados, foram humilhados dentro de igrejas por aí. Deus, visita aqueles irmãos, levanta aqueles irmãos, traga eles aqui para a nossa igreja, onde ele estiver, aonde ele estiver, aonde ele estiver. Meu Deus, me dá uma palavra para eles aqui hoje, me dá uma palavra, meu Deus, me dá uma palavra, me dá uma palavra aqui hoje, em nome de Jesus, para que aqueles irmãos, aquelas irmãs, aquele povo, volta para Cristo, aquele povo que até perdeu a força de orar, de jejuar, de consagrar, voltar a beber, voltar a fumar, voltar para as drogas, mas lá dentro do coração deles, ainda tem um pouco de fé, um pouco de temor, um pouco de compromisso. Meu Deus, fala para eles, revela a eles a igreja, Deus é santo, revela, mostra para eles, não que essa igreja seja melhor do que as outras. Meu Deus, fala com eles, para eles escutar aqui as pregações, as mensagens da nossa igreja, Deus é santo. Espírito Santo, levanta, levanta, meu Deus, levanta o caído, levanta o fraco, fortalecendo, encorajando, animando, meu Deus. Meu Deus, anima, meu Deus, em nome de Jesus, levanta um povo do Senhor, um povo, meu Deus, um povo seu, zeloso, meu Pai, de boas obras. Levanta, levanta pregadores, levanta, meu Deus, levanta mensageiros, levanta salvos, levanta pessoas convertidas, levanta pessoas, meu Deus, que o Senhor levantou, que o Senhor ungiu, em nome de Jesus, em nome de Jesus, em nome de Jesus, em nome de Jesus, em nome de Jesus, levanta. Deus levanta, Deus levanta um povo, levanta um povo para ir para o céu, um povo para subir no arrebatamento da igreja, um povo, meu Deus, para morrer salvos, a dormir com Cristo salvo. Deus, levanta um povo assim, levanta, meu Deus. Senhor, unja a nossa igreja, Deus é santo, unja a obra, Deus é santo, com poder, unja com unção, com graça, com palavra, com autoridade. Meu Deus, unge, consagra, consagra, meu Deus, consagra, Senhor, consagra, Espírito Santo, consagra a nossa igreja, levanta a nossa igreja com aquela unção, aquele temor, aquela fé, aquele espírito de oração, aquele espírito de obediência, de jejum, de clamor, de fidelidade. Levanta, meu Deus, usa a nossa igreja, usa os nossos obreiros, aumenta, meu Deus, aumenta, meu Deus, aumenta, Senhor, o número de salvos, o número de obreiros, de obreiras, aumenta, meu Deus, o número de convertidos. O Senhor sabe, o Senhor conhece cada um. Meu Deus, levanta o homem de Deus, traga para a nossa igreja aqueles irmãos que não estão tendo oportunidade por aí de pregar a verdade, de fazer a obra de Deus com sinceridade. Traga eles para nosso meio, para que eles tenham oportunidade de pregar, de viver a verdade, de viver a santidade e o zelo. Meu Deus, em nome de Jesus, salva almas, meu Deus. Levanta, levanta os caídos,
fortalece os fracos, em nome de Jesus. Agora eu oro pelos doentes, e eu oro agora por todos os doentes, todas as pessoas enfermas dessa família. Jesus, queima agora. Jesus, queima agora todo o espírito de enfermidade que entrou nessa casa. Quando é um, é outro. Essa pessoa que só vive doente, só vive caminhando para médico, só vive fazendo exames. O sangue de Jesus te repreenda, Satanás. Espírito de enfermidade, espírito de doença, vai saindo agora, vai saindo agora, vai saindo agora, vai saindo agora, vai saindo agora, em nome de Jesus, em nome de Jesus Cristo, vai saindo agora, vai saindo agora, vai saindo agora, pelo poder do teu nome, Jesus, pelo poder do teu sangue, queima todo mal, Jesus, queima, Jesus, queima todo mal, Jesus, queima, Jesus, queima, Jesus, queima todo mal, Jesus, queima, Jesus, queima, queima, queima, queima, Jesus, queima, Jesus vai queimando, Jesus vai repreendendo, Jesus vai jogando por terra, Jesus, o teu sangue tem poder, Jesus, arranca esse espírito de morte, esse espírito de enfermidade, de miséria, de bruxaria, de amarração, de inveja. Sai agora, sai demônio, sai espírito maligno, em nome de Jesus Cristo, em nome de Jesus Cristo. Amém, amém, amém.

0: olha para mim, por favor. Fique aqui em nome do Pai, do Filho e do Espírito Santo de Deus. Deus tem uma bênção. Deus tem uma grande vitória para a sua alma aqui hoje. Deus tem uma palavra aqui hoje profética para mudar a sua vida e mudar a vida da sua família. Se você permanecer aqui conosco até meio-dia ou até uma da tarde, alguma coisa vai acontecer que nunca aconteceu, alguma coisa diferente. Escuta aqui, uma palavra de Deus para a sua alma. Chama alguém agora. Nós estamos com 117. Chama alguém para nós chegarmos aos 150. Quanto nós chegamos ontem? 157, foi? A palavra de ontem foi muito poderosa. E a palavra de hoje será bem diferente, bem melhor. Escuta aqui. A Bíblia nos diz, ô José Salatiel, que assim como foi nos dias de Noé, Jesus falou, assim como foi nos dias de Noé, assim será também antes da vinda do Senhor. Olha, Jesus falou, se Jesus falou, vai cumprir. Assim como foi nos dias de Noé, assim será também na vinda do Filho do Homem. E como foi nos dias de Noé, assim será também na vinda do Filho do Homem. Eu queria tanto que você ouvisse essa palavra. Tem gente que já pulou fora, né? Tem gente que já pulou fora. Tem gente que não ama a palavra, que não quer a palavra, que a palavra não entra no coração dele, porque ele não dá lugar para a palavra. Ele sofre, porque ele não aprecia a palavra de Deus. Aprecia a palavra de Deus. Escuta aqui. Como é que foi no dia de Noé? Como foi nos dias de Noé? É o que está acontecendo agora. Se Jesus falou que seria, então não vai ser diferente. O povo estava distanciado de Deus. Tinha alguma coisa para distrair o povo. Nos dias de Noé, comia, bebia e casava. Eram essas três coisas que envolveram o povo. O povo virou as costas para Deus por causa dessas três coisas. Comia, bebia e casava. Casava, comia, bebia. Só que o casamento daquela época era o casamento contrário à vontade de Deus. Naquela época, a Bíblia diz que os filhos de Deus, o povo de Deus, casava com o povo do mundo. Tem alguém que tem coragem de me dizer, que os filhos de Deus eram anjo? Gente, como é que tem gente que não lê Bíblia? Aonde é que anjo casa? Onde é que anjo já morou na terra? O livro de me dê uma Bíblia, por favor. O livro de Gênesis, capítulo 6, não fala de anjo. A Bíblia não fala de anjo. Se Jesus fala que anjo não casa, não, pastor, era anjo caído, pior ainda. Aonde é que demônio casa? Não, mas é os anjos caídos, fazia sexo com a mulher. Gente, isso é falta de conhecimento. Isso é falta de conhecimento. Então, onde é que anjo desce do céu ou do inferno para casar, gente? Pelo amor de Deus. O casamento...
1: Dentro do escritório.
0: O casamento é um ato. É um ato de carne, é um ato físico. É uma pessoa visível, que você está vendo, casando. Agora, quem é que já viu anjo? Anjo casando. Anjo casando. Pelo amor de Deus, tem pessoas que falam, não, mas ele é teólogo. Obrigado, Salatiel. Ele é teólogo, então ele não entende nada de teologia. Olha o que diz a Bíblia aqui, ó. Olha aqui, ó. Capítulo 6. E aconteceu que, como os homens começaram a multiplicar sobre a face da terra, e lhe nasceram filhas, viram os filhos de Deus, que as filhas dos homens eram formosas, e tomaram para si mulheres de todas as que escolheram. Viram os filhos de Deus. Aqui não é anjo, não. Conversa fiado de anjo. Viram os filhos de Deus, que as filhas dos homens eram formosas, e tomaram para si mulher de todas que escolheram. Então disse o Senhor, não contenderá o meu espírito para sempre com o homem, não é com o anjo, não. Porque ele também é carne. Será que anjo tem carne? É de carne? Porém, os seus dias serão 120 anos. Havia naqueles dias gigantes na terra. E também depois, quando os filhos de Deus entraram as filhas dos homens. E delas geraram filhos. Estes eram os valentes que houve na antiguidade. Os varões de fama, e viu o Senhor que a maldade do homem se multiplicara sobre a terra, e toda a imaginação dos pensamentos, seu coração, era somar continuamente. Então arrependeu o Senhor de haver feito o homem, não é anjo não, o homem sobre a terra, Deus não criou anjo na terra, Deus não fez anjo na terra, Deus não falou assim para o anjo, olha, você volte ao pó parará pererê. Quando Deus fez o homem, falou assim para o homem, que ele era pó e ao pó ele voltaria, e que o espírito e a alma veio de Deus para Deus voltaria. Então arrependeu o Senhor de haver feito o homem sobre a terra, e pesou-lhe em seu coração, disse o Senhor, destruirei sobre a face da terra o homem que criei, desde o homem até o animal, até o réptil, até a ave do céu, porque me arrependo de haver feito. Noé, porém, achou graça aos olhos do Senhor, e aí vai. Então deixa eu chegar aonde eu quero chegar. Deixa eu chegar onde eu quero chegar. Por que que Deus destruiu a terra? Por que que Deus destruiu a terra? Porque os filhos dos homens casaram com as filhas de Deus. Os filhos de Deus casaram com as filhas dos homens. Tem que haver separação entre o povo de Deus e o que não é de Deus. Haverá diferença entre o justo e o ímpio, entre o que serve a Deus e o que não serve. Andarão dois juntos se não tiver de acordo? O que que fez Deus destruir a terra? Casamento de filho de Deus com filha do povo do mundo. Não pode o servo de Deus, não pode a serva de Deus casar com povo que não é povo temente a Deus. E hoje está pior, porque naquela época casava e dava em casamento. Hoje não casa e nem dá em casamento. Hoje as pessoas não estão casando, pouquíssima gente estão casando. O divórcio é mais do que o casamento hoje, quer dizer, tem mais gente divorciando do que casando. Mas tem mais coisa para falar aqui, tem mais coisa, escuta aqui. Outra coisa, que naquela época, no comecinho, quando Deus matou o povo, homem não casava com homem. Se naquela época Deus não aceitou o povo dele casar, não era migar não, casar com o povo do mundo, se imagina hoje Deus vai aceitar o homem casar com outro homem. Eu vou repetir, se naquela época Deus não aceitou o povo de Deus casar com mulher, homem com mulher, mulher com homem, Deus não aceitou, Deus destruiu a terra, casamento que não era para ser feito, povo de Deus com povo do mundo, se Deus não aceitou, agora Deus vai aceitar homem casando com homem, mulher casando com mulher, homem vivendo com homem, mulher vivendo com mulher. Será que Deus mudou? Será que o Deus verdadeiro agora, ele mudou de ideia? Ele agora está aceitando? Igual eu estou vendo aí, a igreja fulano e tal, uma igreja agora aí, pode ver que há umas duas semanas, uma igreja liberou esse troço aí, uma igreja que diz evangélica. Pode olhar que você vai ver uma igreja que diz evangélica liberando o casamento entre homem e mulher. Uma igreja que não vai combater, não vai falar. Quer dizer, será que essa igreja no começo ela aceitava? Ela não aceitava. E agora ela está aceitando. E lá diz que é a igreja, mas de Deus. A igreja de Deus vai aceitar isso? A palavra de Deus vai aceitar isso? Ah, pastor, ser homofóbico, meu querido, é a Bíblia. É a Bíblia sagrada, meu querido. Eu não estou dando a minha opinião, eu estou dando a opinião da Bíblia. Está aqui, seu José Salatiel, ficarão de fora. Afeminados, ficarão de fora os adúlteros, os que prostituem, os afeminados, ficarão de fora, não vai entrar no céu, não é eu que estou inventando isso, é por isso que eles querem mudar a Bíblia, é por isso que eles querem tirar esses versículos da Bíblia, é por isso que tal fulano de tal disse por aí que a igreja tem que estar sujeita ao Estado. Que conversa fiado. Aonde é que a igreja tem que estar sujeita a um cachaceiro, a um pinguço, me faz um favor, a um macumbeiro, um feiticeiro, a um homem que não tem nada a ver com Deus. A igreja vai ter que estar sujeita à ordem dessa criatura, me faça um favor, Deus é Deus, Deus vai pelejar pela nossa igreja, pelo seu povo na terra, não erreis, nem os devassos, nem os idólatras, nem os adúlteros, nem os efeminados, está aqui, ó, nem os efeminados. O que é o efeminado? É o homem que se veste de mulher, que age como se fosse mulher, que age, que faz sexo como for, me faço nem sexo, pelo amor de Deus. Junto com os efeminados, está os sodomitas. O que é sodomitas? Sexo de homem com homem, sexo anal, hein? Nem os ladrões, nem os avarentos, nem os bêbados. Eu bebo socialmente. Aonde que existe essa bebida socialmente, rapaz? Que um dia não passa do limite. Nem os bêbados, nem aqueles crentes maldizentes, reclamadores. Que luta. Nem os maldizentes, nem os roubadores, os que roubam, seja pastor, seja lá quem for, político, seja lá quem for, nem os roubadores herdarão, não vai herdar o reino de Deus. Não vai herdar o reino de Deus. Quem está falando é a Bíblia. Não é eu que estou inventando isso, é a palavra. Se você ficar com raiva de mim, fica com raiva da palavra, de quem escreveu essa palavra, de quem criou a Bíblia Sagrada. Então, se naquela época que Deus não aceitou casamento de homem crente, de homem de Deus, mulher de Deus com o povo do mundo, se Deus não aceitou, agora Deus vai aceitar essa pouca vergonha, essa situação, esse espírito de sodomismo que está sobre a terra, de homem com homem, mulher com mulher. E você está vendo que a coisa vira uma coisa terrível. Criança, menino, menina, já mudando o jeitinho. Então, é um espírito. Que é isso, pastor? É um espírito. O espírito que habitava na época do povo de Noé. Jesus falou isso. Como foi nos dias de Noé, assim será também a vinda do Filho do Homem. Outra coisa. Deixa eu falar para vocês aqui uma coisa aqui, ó. Será que você não está vendo que o afastamento do povo de Deus, você não está vendo que cresceu? Olha como as igrejas estão vazias. Os crentes saíram. Os crentes se afastaram. Olha como as igrejas estão vazias. Depois do coronavírus para cá, olha como todas as igrejas vaziaram. Você não está vendo que houve uma frieza, que houve um distanciamento? Na pandemia falava distanciamento, afastamento, e as pessoas não entenderam. O afastamento não era só de gente afastando do outro para não pegar, não. O afastamento é o afastamento da igreja, o afastamento de Deus, do povo de Deus, afastaram de Deus. Você olha aí, eu estava vendo aqui em Curitiba, em várias cidades aí, um repórter perguntando: você crê em Deus? Você crê em Jesus Cristo? Você crê em Deus? A maioria, eu não creio. Eu acreditava. Pode olhar para você, vai ver se é verdade ou não. Eu acreditava. Agora eu não creio mais. Eu me batizei na igreja. Eu vivi dentro de igreja. Hoje eu não creio mais. Hoje não concordo mais. A quantidade de gente que acreditava que hoje não crê mais. A quantidade de gente que era pastor e que era obreiro, obreira, membro de igreja e que hoje não são mais. Ah, eu creio em Deus. Aquele crê em Deus assim, só da boca para fora. Para dizer que crê, você tem que praticar as obras. Não adianta alguém falar que crê se não tem obra. A fé sem as obras é morta. Não adianta alguém falar que crê. Mentira, ele não crê. Se ele não estiver praticando as obras, ele não crê. Ele pode enganar ele mesmo, mas ele não vai enganar quem conhece a palavra de Deus. Ah, eu queria que chegasse aqui a 150 pessoas, porque a palavra que eu vou falar agora vai ser mais pesada ainda. Você achou isso, Alatião? O repórter perguntando: você crê em Deus? Não. Você crê em Deus? Não. Você crê em Deus? Não. Você crê em Deus? Não. Aquela quantidade de gente dizendo que não crê em Deus. Gente, que diabo é isso? O sangue de Jesus tem poder? E isso também, ó, isso também aconteceu na época de Noé. E isso também aconteceu na época de Noé. Por quê, pastor Messias? Sabe por quê? Quantos que entraram na arca de Noé? Os que creram. Vê se o pai de Noé entrou. Vê se o pai de Noé entrou. A natureza dele é do mundo. A natureza do pai de Noé era a natureza do mundo. Do mundo. A mãe de Noé não entrou na arca. A sogra de Noé não entrou. O sogro de Noé não entrou. Vê se os cunhados de Noé, as cunhadas entraram. Vê se os irmãos de Noé entraram. Vê se os irmãos da mulher de Noé entraram na arca. Quem é que entrou, pastor Messias? Sabe quem entrou? Os animais. Os animais. O Espírito de Deus. Achou, Salomão? Vamos lá, então. Vamos lá.
1: Com licença. Você acredita em Jesus Cristo?
2: Eu acredito bastante em biologia e ciência.
0: Você tá vendo aí?
1: Você acredita em Jesus Cristo?
3: Não.
1: Não tem fé?
3: Deus, pra mim, é energia toda, menos uma, como se fosse uma figura de um homem.
1: Você acredita em Jesus Cristo?
4: Claro.
1: É, e na tua salvação?
4: Ah, cara, eu não tenho uma religião certa, assim, mas eu sou cristão, né?
1: Uhum. Qual foi a coisa mais bonita que você aprendeu todo o tempo?
4: Ah, cara, que... Cara, você sabe a perdoar as pessoas, entendeu? As pessoas cometem erros e sempre vão cometer, entendeu?
1: Já teve que perdoar alguém?
4: Sempre, sempre.
1: Sempre.
3: Cristo? Não.
1: Não?
0: Você viu?
1: Com licença, você acredita em Jesus Cristo?
0: Você tá vendo?
1: Com licença, você acredita em Jesus Cristo?
3: Foi mal, cara. Tô do ladinho ali, eu vou ver.
1: Com licença, você acredita em Jesus Cristo?
5: Não, na verdade eu não ligo muito, na verdade.
1: Com licença, vocês acreditam em Jesus Cristo?
6: Cara, não.
1: E você, moço?
5: Não, obrigado.
1: Não, tá vendo?
5: Não.
0: Você tá vendo?
1: Vocês acreditam em Jesus Cristo? Com licença, você acredita em Jesus Cristo?
5: Obrigado.
1: Você acredita em Jesus Cristo?
0: Você tá vendo? Você tá vendo? Você tá vendo? A quantidade de gente que não acredita em Jesus Cristo, e a maioria é dessa geração de agora. Se hoje essa turma não tá acreditando em Jesus Cristo, e os filhos desse povo que vai nascer aqui para frente? Um dia desse eu falei aqui, eu até esqueci de mostrar para vocês, crianças sendo feitas sem homem e sem mulher. Você achou isso, Tião? A China, os cientistas chineses produziram uma máquina, um laboratório de fazer crianças, de criar crianças sem homem e sem mulher. Você já viu isso? Eles não fazem aí o carneiro, não fez aí o dólar, que é dole, sei lá, um carneiro aí. Eles não criaram um carneiro clonado. Não criaram um carneiro, um bode. Eles não criaram uma vaca aí. Agora, eles estão criando também o homem, sem precisar de espermatozoides. Você vai descobrir isso aí. Eu fiz isso aí, até mandei para o irmão, mas depois eu me esqueci disso aí. Um laboratório fazendo crianças. Um laboratório criando crianças. Já falei isso aí. Há uns 10 anos atrás, uns 20 anos atrás, falei. Eu falei, um dia vai chegar. E eu falei, talvez, quem sabe eu não esteja mais nessa terra. Mas eu já estou aqui ainda. Que vai chegar o dia que eles vão criar criança, fazer criança, sem precisar de homem e mulher. Eles já estão fazendo aí os robôs. O que, que é um robô? Uma figura de um homem, o rosto de uma pessoa, que não tem alma, que não tem espírito. Eles não estão fazendo aí uma boneca que a pessoa arruma ela para fazer sexo com ela? Uma moça bonita que ele comprou para fazer sexo com essa boneca, com essa moça. Você imagina daqui para frente como que vai ser esse mundo, meus irmãos? Deixa eu terminar aqui o assunto. Então, já que o povo não queria crer em Deus, já que o povo não queria ouvir Noé, o pregoeiro da verdade, então o que que Deus fez? Deus convenceu os animais a entrar na arca. Deus falou com os animais. Deus dominou os animais, mas destruiu aquela gente que não creu em Deus. Deus mandou os animais entrar na arca, e os animais entraram, e o povo não entrou. Você viu? Os animais entraram na arca. O Espírito de Deus, a palavra de Deus, fez os animais. Eu não sei se dá para se colocar aí. Um dia Deus, a inteligência artificial, criou o modelo dos animais todos lá dentro da arca, e o leão não mordia ninguém, não comia ninguém, a onça não mordia ninguém, não comia ninguém. Dominado pelo poder de Deus. Você imagina a cobra, o leão, o urso, os animais ferozes lá dentro da arca, e não houve violência de animais atacando animais. Por quê? Porque estava ali a cobra, o leão, o urso, os animais ferozes lá dentro da arca, e não houve

coitado do Messias, ele ainda acredita nessas coisas? Isso aí não existe, isso aí não existe. Meu querido, você vai ver se existe ou não existe. Se você não crê hoje, vai crer depois. Se não crê pela palavra de Deus, se não crê pela verdade de Deus, vai crer pelo castigo, vai crer pelo fogo, vai crer no juízo final, vai crer com a praga, com a peste. Deus vai tratar com essa terra. Essa terra vai pegar fogo um dia, e essa terra não haverá. Essa terra não haverá mais, segundo a Bíblia. Passará o céu e a terra, mas essa terra não vai existir, esse céu não vai existir. Aonde que o pastor arrumou isso? No livro de Pedro. Pedro fala isso: haverá novos céus e nova terra. Lá diz que o céu vai passar queimando, estrondando, derretendo, caindo em labareda de fogo. Essa terra vai pegar fogo, meus irmãos. Por que vai pegar fogo? Porque essa terra está podre. Essa terra está contaminada com o pecado, com a maldade do homem. A maldade cresceu. Na época de Noé, a maldade do homem foi grande. Está aqui na Bíblia. Está aqui na Bíblia. A palavra de Deus não falha. Está aqui enquanto o Salatiel acha aí. Olha aqui, ó. E viu o Senhor que a maldade do homem se multiplicara sobre a terra. E que toda a imaginação dos seus pensamentos ou do seu coração era só má continuamente. Então, arrependeu o Senhor de haver feito homem sobre a terra e pesou-lhe em seu coração. Então disse Deus, destruirei de sobre a face da terra o homem que criei, desde o homem até o animal, até o réptil, até a ave do céu, porque me arrependo de os haver feito. Achou, Salatião? Olha aqui o que diz a Bíblia. Mas o dia do Senhor virá como ladrão de noite, no qual os céus passarão com grande estrondo, e os elementos se desfarão, e a terra e as obras nela se queimarão. E agora, havendo, pois, de perecer todas essas coisas, que pessoa vos convém ser em santo trato e piedade? E agora? Aguardando e apressando-vos para a vinda do dia de Deus, em que os céus em fogo se desfarão, e os elementos ardendo se fundirão. E agora? Mas nós, segundo a sua promessa, aguardamos novos céus e nova terra em que habita a justiça. Você está vendo, meu querido irmão? Você está vendo, minha querida irmã que me ouve agora? Deus está aí poupando, Deus está aceitando, Deus está sujeitando a vontade do homem. Quer dizer que o homem é que manda, o homem tem um domínio de dizer: ah, não sei o que, não creio, não concordo, e Deus não existe, porque se Deus existisse não aconteceria isso. E aí começa a querer desfazer, denegrir a imagem, o nome do nosso Deus. E Deus não vai fazer justiça, não? Deus não vai fazer nada do jeitinho que estava na época de Noé. Agora está pior. Por isso que eu digo para vocês aqui hoje: Deus não vai demorar. Deus não vai demorar. Deus não vai demorar, porque agora está pior do que antigamente. Está pior do... Se Deus não aceitou Sodoma e Gomorra, queimou aquela cidade, porque lá era uma imundícia do pecado de homem com homens, agora Deus vai aceitar? Deus mudou? Se a Bíblia diz que Deus não muda, a sua palavra não muda. Vamos lá, José Salatiel, dê uma palavra aí para nós aí. O que é que o povo está falando? Está criticando o pastor Messias, está metendo a boca no pastor. Eu não estou nem aí por isso. Importante é agradar a Deus, importante é eu pregar a palavra de Deus, importante é eu anunciar o Senhor Jesus, nosso Deus, como

0: Senhor deste mundo, dessa terra, ainda que muitos não acreditam, mas eu estou pregando para quem crê.
1: Pastor Messias, a paz do Senhor Jesus e aos irmãos, aqui estão os comentários do YouTube aparecendo na tela, e os irmãos aqui começando de baixo para cima, né? A irmã Maria falando é verdade, Marizane falando verdade, Monclóvis, muitos ainda vão conhecer o Criador e se tornarão filhos de Deus e não criaturas. Aí ele falou que também tudo controlado por computador no futuro vai ser, né? Policiais criados para combate, tudo controlado por computador do jeito que está caminhando, né? Os irmãos falando que é verdade, deixa eu ver aqui, irmãos pedindo oração, né? Pela saúde, deixa eu ver aqui. Mamãe Marinalva, eles não acreditam em Jesus Cristo, mas um dia eles vão conhecer e ter que dobrar, se dobrar no juízo final. Deixa eu ver aqui. Misericórdia de Jesus, mãe Loire. Maria Costa, eu já vi muitos bebês nas incubadoras, nos laboratórios. Deixa eu ver, irmã Rosana, tive um sonho em que um certo pastor fazia um casamento de homossexual e Deus me falou que iam se multiplicar, né? Deixa eu ver quem mais, misericórdia. Como é maravilhoso ouvir a pregação, disse o irmão aqui. Deixa eu ver, irmão Rodolfo, eu creio porque Deus mudou a minha vida há 15 anos, liberto das drogas. Irmãos dando glória a Deus, pedindo oração, mais irmãos glorificando. Irmão Clóvis, principalmente as igrejas que pregam a doutrina bíblica, o povo se esfriando na fé. Isso é bíblico. Nos últimos tempos, a fé de muitos se esfriaria. Deixa eu ver aqui. Parabéns, pastor. Concordo com o senhor, diz a Mateire. E os demais irmãos falando que é verdade. Irmão Clóvis, na época de Noé, não adorava Deus. Só queriam festas como hoje. Somente Noé e sua família que serviam a Deus. Vamos ver quantos mais estão comentando, verdade, misericórdia. E o demais aqui são pedidos de oração, pastor. Pedidos de oração, irmãos falando que compartilharam. Deus continue abençoando cada um. E é isso, pastor. Deixa eu ver o Facebook aqui, ó. Facebook, os irmãos falando é verdade, verdade. É verdade mesmo que falou o pastor, diz irmão Valdir Massalete. Os demais irmãos, Iracema, Janete, Neuza, Eleni. Falando é verdade, que benção essa pregação, muito bom, diz irmão Juvenil, palavra abençoada, diz a irmã Janete, e esses são os comentários aqui no Facebook também, né? Eu amo a palavra de Deus, amém, amém, glórias a Deus, é a participação do povo. Deixa eu ver o mais recente aqui, se algum mais comentou. Maneus, que bom se Deus levantasse pastores como o senhor que fala a verdade. Deixa eu ver o que mais. Eu tenho andado, aqui os irmãos falando, né, que tem andado angustiado com enfermidades, enfim, pede oração, zombaram de Jesus na Colômbia, e Deus pesou a mão, diz irmão Tione. O anticristo, eles vão crer, diz a irmã Marinalva, se dobrarão no juízo final, mas será tarde, diz o irmão Clóvis. Silete, palavra bem explicada. Silvia, verdade mesmo, pastor. Continue pregando a verdade. Irmão John Felipe, pai do Senhor, irmão Messias, muito bom ouvir o irmão falar a palavra de Deus. Irmão Nilson, tem razão, pastor. Tudo certo. Irmão falando, eu creio, é verdade. E é isso, pastor. São os comentários. Deixa eu ver aqui. Comentários aqui nesse momento. Dos irmãos, os irmãos interagindo nessa live, pastor Messias.
0: Graças a Deus, povo de Deus, é lamentável, porque entrou um espírito desse mundo, um espírito de apostasia, um espírito de rebeldia, de desobediência, um espírito maligno, que o povo só vai para a igreja por aí se for para buscar algo visível, buscar algo material, não buscar para a alma. Se você chamar o povo para vir para a igreja para orar, eles não querem. Chamar o povo no culto de doutrina, Não, eles não querem. Estão indo para a igreja doente. É o povo doente que estão dentro das igrejas, correndo atrás de revelação, correndo atrás de oração, e estão doente. Revelado e doente. Recebe oração e estão doente. Porque eles não querem nada com o Criador. Você vê aí essas igrejas em que esses missionários, pastores, estão aí enganando o povo. Vem buscar a água, vem buscar a água. Está cheia de um povo vazio. Vem buscar o azeite. Vem buscar o martelinho. Vem buscar não sei o quê, a caneta ungida. Vem buscar o diploma. Ah, meu Deus, que eu nunca vi isso. Eu estava vendo aí o pregador dizendo assim: venha para a campanha As Águas Que Cura. Isso é uma zombaria, isso é um zombador de Deus. Venha fazer a campanha As Águas Que Cura. Isso é uma pouca vergonha. As Águas Que Cura, As Águas Que Cura, quer dizer, não é Jesus que cura, quem cura é as águas. Vem fazer a campanha Corrente das Águas Que Cura. Meu Deus, não, gente, pelo amor de Deus, é lamentável, é triste. Vocês não falam nada, fica calado. Estão indo nessas igrejas buscando água e com sede, hein? Estão bebendo água e estão com sede. Vocês têm que ir para a igreja beber da água, buscar a água que mata a sede. Quem beber dessa água jamais terá sede, quem comer desse pão jamais terá fome. É assim, meus irmãos. Elias comeu o pão, Elias bebeu da água. Vocês não veem isso, não? Andou 40 dias e 40 noites sem comer e sem beber. Que água era esta? Que pão era este? Andou 40 dias e 40 noites sem comer e sem beber. E hoje está esse povo aí numa cegueira desgraçada, miserável. É, vem buscar as águas, vem buscar essa água, porque essa água vem lá de Israel. E nos, tudo mentira. Só acredita nos mentirosos quem ama mentira. Os verdadeiros não andam atrás desse povo. Os verdadeiros não acreditam em mentira. O povo que vai morar no céu com Jesus, o povo da verdade, não anda atrás desse povo por aí da mentira, do engano, arrancando o dinheiro do povo, arrancando o dinheiro do povo, num país pobre, nosso país está falido, meus irmãos, nosso país está falido. Você sabe quanto de juro que o Brasil paga por dia? Satiel, você não sabe. Você sabe quanto é que o Brasil paga, que você e eu paga por dia de juro? Você não sabe disso. Pergunta aí, quanto é que o governo está pagando de juro, que não é governo, é você e eu? Um país quebrado, falido. Você sabe? 5 bilhões, eu estava vendo ontem no meu celular, a moça explicando, 5 bilhões por dia que nós estamos pagando de juro, de dívida pública. Eu estava vendo a moça mostrando lá, foi comprar, fazer uma compra de 100 e poucos reais no mercado, 37 parece, ou era 42, não sei se era 42%, só para o governo de juro. Você entendeu? Será que você entendeu? Uma compra de 100 reais, você vai pagar 60 reais só que você comprou. Você só levou para casa 60 reais. 60 e poucos reais. Um país falido, quebrado. Por quê? O povo da idolatria, o povo da feitiçaria, o povo no misticismo, o povo sem fé. O povo saiu, o povo abandonou Deus, virou as costas para Deus, igrejas verdadeiras vazias. Não! Mas se fosse de Deus, estava cheia. Eu já vi gente falar, se fosse de Deus, essa igreja estava cheia. Meu querido, Jesus ficou sozinho. Então Jesus não era de Deus? Quando ele foi julgado, ele ficou sozinho. Mata Jesus, crucifica Jesus. Quer dizer, então ele não era de Deus? A multidão virou para o lado de Barrabás, que era do mal, que era do diabo. O estuprador, o bandido, Barrabás, multidão. Nós ficamos com Barrabás, nós queremos Barrabás. E Cristo, mata, mata. A verdade dói nos ouvidos de muita gente. A verdade desagrada. A verdade não é interessante. O que é interessante é mentira. O que interessa para o povo hoje, a maioria, é mentira, é engano. É idolatria. Olha aí a imagem aí, que fizeram a imagem agora de Lúcifer. Lá no Ceará, a imagem de Lúcifer no Ceará, aqui no Rio Grande do Sul, está lá a igreja de Lúcifer, está lá o altar de Lúcifer, está lá o altar da pomba gira, não sei de quê. Gente, do jeito que a coisa está, você está vendo o Rio Grande do Sul como é que está? Porque lá está a igreja de Lúcifer, lá está o altar de Lúcifer com a pomba gira, lá está a imagem. Você não está vendo como é que está o Ceará, a violência? Espera, Ceará, você vai ver o que vai acontecer. Espera, Ceará, você vai ver a ira de Deus. Onde é que isso aí, Salatiel? Olha aqui, irmão, olha aqui, ó. Dá para você colocar um pouco mais alto aí, Salatiel? Maior, quer dizer, por favor. Olha aí. Ah, meu Deus do céu. Bota sua imagem, por favor. Defendendo Lúcifer. Defendendo Lúcifer. Quer dizer, mata Jesus. Mata os crentes. Acaba com a igreja. Ei, mundão. Esse mundão não pode continuar assim. Deus vai fazer justiça. E Deus não fará justiça aos seus escolhidos, que clama a ele de dia e de noite? Ainda que parece que é tardio para convosco, ainda que parece que é tardio, não está na Bíblia isso? Mas digo-vos que depressa lhe fará justiça. Porventura, quando o Filho do Homem voltar, vai encontrar fé na terra? Porventura, quando o Filho de Deus voltar, vai encontrar fé na terra? Lucas 18. Eita, meus irmãos, vão ficar com a palavra de Deus. Quem ficar com a palavra, quem continuar com a palavra de Deus, vai continuar com Deus. Digo vós que... Não. Cadê o comecinho, Salatiel? Por favor. Esse é o começo? No começo da parábola, onde é que fala? Lucas 18, aí, Salatiel. E contou-lhe também uma parábola sobre o dever de orar sempre e nunca desfalecer. Dizendo, havia numa cidade um certo juiz que nem a Deus temia, nem respeitava homem algum. Havia também naquela mesma cidade uma certa viúva ter com ele, dizendo, faz justiça contra o meu adversário. E por algum tempo não quis, mas depois disse consigo, ainda que não temo a Deus, não respeito os homens, todavia como esta viúva me molesta, hei de fazer justiça para que, enfim, não volte e me importune muito. E agora, disse o Senhor, ouviu o que diz o injusto juiz, e Deus, agora vem a palavra, e Deus não fará justiça aos seus escolhidos, que clama a ele de dia e de noite, ainda que tardio para com eles? Digo-vos que depressa lhe fará justiça. Quando, porém, vier o Filho do Homem, é o que nós estamos vendo agora. Digo-vos, Miguel, digo-vos que depressa lhe fará justiça. Quando, porém, vier o Filho do Homem, porventura, achará fé na terra? Cadê a fé? Você não viu o povo falando aí? Eu não creio. Eu não creio em Jesus Cristo. E, hein? De 10, um foi 2 que falou que cria. E se não tiver fé, não tem salvação. Não haverá salvação para quem não crê. A salvação é para quem crê. Quem crer e for batizado será salvo. Quem não crer será condenado. Que Deus abençoe, que Deus tenha misericórdia de vocês, de mim. Eu volto hoje com vocês às 10 da noite orando pela família. Orando pela família. Ore por mim, me ajude em oração. Orando pela salvação das almas. Pregando a palavra de Deus. E Deus nosso Pai há de convencer, há de converter as almas, em nome de Jesus. Agora, meu irmão, como todos os dias, aguarda um pouquinho, como todos os dias, eu não orei ainda não, não orei, como todos os dias eu falo, ajuda essa igreja a pregar a verdade, ajuda essa igreja, lá na frente chegou hoje, areia, essas coisas, para fazer o nosso prédio na frente da igreja. E é vocês que estão pagando, meus irmãos. É vocês que estão sustentando a igreja Deus é Santo, com a sua ajuda, com o seu dízimo, com a sua oferta. É aquilo que eu sempre falo, o dinheiro da igreja é da igreja. O dinheiro da igreja não é meu, não. O dinheiro da igreja é da igreja. O dinheiro da igreja é da igreja, meus irmãos. Com toda certeza, o dinheiro da igreja é da igreja. Deus tem me guardado, Deus tem me livrado de ser um picareta, de ficar aqui enganando vocês. Eu oro pelos dizimistas, pelos ofertantes, e Deus cuida de vocês, cuida de mim, de nós. Oremos, grande Deus e Pai, em nome de Jesus Cristo, em nome de Jesus Cristo, em nome de Jesus Cristo Salvador, Deus abençoa teu povo. Deus abençoa teu povo que está ajudando a igreja, que está dizimando, ofertando, mandando muito ou pouco. Deus abençoa, cuida desse povo, não deixe esse povo perecer, não deixe esse povo perecer, meu Deus, cuide desse povo, Pai. Deus, segundo a tua palavra, é o Senhor que repreende o devorador, o migrador, o cortador, o destruidor. Abençoa teu povo, multiplica, prospera, repreenda as doenças, repreenda as enfermidades, repreenda os males, repreenda a praga, cuide do nosso povo que está aí, nesse Brasil sufocado, meu Deus, cuide da nossa nação brasileira, repreenda o devorador, em nome do Senhor Jesus, em nome de Jesus, em nome de Jesus, em nome do Pai, do Filho e do Espírito Santo. Meus irmãos, olha, enquanto tiver dizimista na terra, haverá chuva. Foi Deus que disse. Foi Deus que disse. Foi Deus que disse. Roubaram o homem a Deus, todavia vós me roubais e dizeis em que te roubamos, nos dízimos e nas ofertas alçadas, com maldições, sendo amaldiçoados, porque roubais a mim vós toda a nação. Por que que a nação está desse jeito aí? Por que que o Brasil está desse jeito? Por causa de quê? O que está havendo no nosso país aí? Você já sabe, você falar. Toda nação, aí Deus diz assim, ó, e por causa de vós repreenderei o devorador, para que vos não consuma o fruto da terra, e a vide do campo não vos será estéril, diz o Senhor dos Exércitos. Por causa de vós repreenderei o devorador, para que vos não consuma o fruto da terra, e a vide do campo não será estéril, diz o Senhor dos Exércitos. Enquanto tiver gente nessa terra orando e dizimando, vai haver chuva nessa terra. Vai haver alimento, vai haver comida, vai haver soja, vai haver milho, vai haver gado nessa terra, haverá comida, ainda que seja desviado, ainda que seja do jeito que está a situação aí, os agricultores aí lamentando, porque o saco de soja valia R$200, quanto é que vale hoje um saco de soja? O saco de milho valia tanto, quanto é que vale hoje? Então está aí a situação do nosso país, mas se nós orar, botar o joelho no chão, Deus vai tomar as providências do nosso país, em nome de Jesus. Você vai ver, lá em Nicarágua, se o povo de Nicarágua botar o joelho no chão, Deus vai dar o livramento, Deus vai fazer alguma coisa pelo povo de Nicarágua. Deus abençoe vocês, Eu volto com vocês hoje, 10 da noite, e às 3 da tarde e 6 da tarde, nós vamos ter aqui irmãos, pastores orando. Se eu não tiver, tem alguém orando com vocês aqui. Mas 10 da noite, com toda certeza, eu volto orando e trazendo uma palavra de Deus para a sua vida, em nome de Jesus. Deus cura agora os doentes. Deus cura os doentes agora. Deus repreenda as enfermidades. O sangue de Jesus tem poder para queimar as doenças agora, para repreender as enfermidades dessa casa, a macumbaria, a feitiçaria, a bruxaria, a inveja, a maldição, que seja repreendida, que seja queimado todo mal, em nome de Jesus. Haverá saúde, haverá livramento e haverá proteção de Deus, em nome de Jesus. Dentro dessa casa, dentro desse lar, haverá saúde e proteção de Deus, em nome de Jesus. Paz do Senhor, povo de Deus, ficai na paz do Senhor, continuai na paz do Senhor. Amém.
2: Como é que é seu nome?
3: Cacilda.
2: Mãe Cacilda, qual que é a bênção da senhora?
3: Olha a situação da minha filha, com neurisma, desenganada dos médicos, deram 3 meses de vida, e eu fiz a campanha agora de 7, quarta-feira, até hoje ela nunca mais sentiu dor de cabeça, ela sangrava, olha a situação, olha como ela ficava.
2: Irmãos que estão vendo aqui agora, olha aqui, ó, a situação era sua? É sua? A filha da irmã? Olha aqui, ó, meus irmãos, olha aqui, ó, a situação que estava.
3: E ela fazia mais de 2 anos que não visitava um parente, não queria, que não a lembra, não conhecia. Agora ela já sai de casa, já foi na casa de parente, dos irmãos, mas ela está bem, está bem.
2: Deus transformou a sua filha, sofria com
3: neurisma.
2: Olha o que Deus fez aqui, meus irmãos, através da campanha.
3: Eu fiz a campanha, na segunda quarta-feira, hoje mesmo ela falou, mãe, eu não tive mais dor de cabeça, não sangrei mais.
2: A irmã aqui, meus irmãos, emocionada aqui, ó.
3: Desde 2019 ela está sofrendo com isso aqui.
2: Desde 2019, ouvintes, sofria, como que é?
3: Médico foi desenganada, falaram que não tinha jeito, que 3 meses de vida.
2: Os médicos falaram que era desenganada, mas aqui na campanha Jesus curou. Minha irmã, amém, vale a pena?
3: Vale, como? Ixi, muito a pena.
2: Quem tá vendo aqui agora, vem na igreja, Deus é santo ou fica em casa?
3: Não, vem, igual eu faço, eu largo tudo e venho. Já recebi bênção para outro filho, tá? E tô esperando mais bênção com outro filho meu, tá com problema no olho direito.
2: Muitas bênçãos nas mãos de Deus.
3: Esperando, sim.
2: Vale a pena, então?
3: Vale a pena, graças a
2: Deus. Irmã Cacilda, Deus abençoe, em nome de Jesus. Amém. Irmãos, vem para a igreja, Deus é santo, você também. Amém. Faça como essa irmã, fez a campanha e Jesus curou. Nem saía de casa.
3: Achava que ela apanhava do marido quando ela saía assim, ó. Achava que era o marido que batia nela. Ela tinha vergonha de sair de casa.
2: A irmã aqui mesmo tinha vergonha de sair em casa, sofrendo com aneurisma. E a irmã Cacilda fez campanha. Quantos passos da campanha a senhora fez?
3: 7 quarta-feira.
2: Foi 7 quarta-feira e o milagre aconteceu.
3: Graças a Deus.
2: Vale a pena, irmã Cacilda?
3: Vale, vale. Deus é poderoso.
2: Deus abençoe, está aqui a prova viva do que Deus faz na igreja de Deus é santo. Vem para cá você também receber a sua bênção, em nome de Jesus.

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Quando eu cheguei em casa, eu fui no banheiro fazer xixi e saiu um pé de frango só com uma unha. Pé de frango com um dedo e uma unha. Fiquei assombrada, eu já dei descarga logo. Ah, era uma obra de macumbaria feia que eu tava. Vou...

Eu fui ao banheiro, eu expeli lesma. Lesma, duas lesminhas finas que saíram de mim, de dentro do meu corpo, né? Então, é um milagre. E a partir daquele dia, nunca mais eu tive dores nos rins.

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Graças a Deus, amados ouvintes, receba a paz do Senhor Jesus, que vos saúde, sua irmã em Cristo, Rose Messias, na mesa de áudio, a nossa amada irmã jovem Ana Glória, na responsabilidade desta programação, meu esposo, o pastor Darcy Messias. Então, estou aqui neste exato momento para convidar todos vocês para logo mais nesta quinta-feira, às 19 horas, nesta quinta-feira às 19 horas, continuidade da campanha A Minha Família no Esconderijo do Altíssimo, e vai ser uma benção. Ninguém poderá ficar de fora. Na semana passada foi uma benção. Deus aí usou a vida, né? Na semana passada foi uma maravilha que Deus abençoou na semana passada. Deus usou a vida do presbítero Geraldo. Foi uma bênção, graças a Deus. E nesta semana, nesta quinta-feira, às 19 horas, nós contaremos com o casal, o cooperador Luiz, juntamente com a sua esposa, a nossa amada irmã Rosmarins, vai estar pregando a palavra de Deus, orando por revelação, e Jesus salvando, curando, libertando. Vai ser uma bênção, em nome de Jesus, nesta quinta-feira, às 19 horas. Ninguém pode ficar de fora. Às 18h40, nós já estaremos aqui orando, aguardando a presença dos irmãos, das irmãs, e o grupo Vencendo pela Fé, louvando a Deus, irmã Paola, irmã Ana Glória, louvando o Senhor, irmã Adriana, irmã Angelina, irmã Noemi, a irmã Maria do Carmo, né, a irmã, também a irmã Iris, louvando o Senhor, várias irmãs aqui louvando a Deus. Eu creio também que o adolescente Lucas vai estar louvando a Deus, vai ser uma bênção. Então, nesta quinta-feira, às 19 horas, contaremos com a presença de todos vocês. Se esforça, tem de bom ano, vem estar conosco. Vai ser uma bênção, ninguém pode ficar de fora da concentração aqui na Avenida Marechal Floriano Peixoto, 6711, próximo ao terminal do Aue, quase em frente ao tubo da passarela, bem ao lado da Alvorada Autopeça, aqui na nossa sede da Igreja Pentecostal Deus é Santo. Nesta quinta-feira, Deus tem uma palavra para você, às 19 horas, chegue cedo, que é assim que terminar o culto da noite, às 21h30. Nós vamos ficar aqui orando, enquanto vocês vão para os seus lares, a gente vai ficar aqui orando até 11 horas da noite, 11h30, até meia-noite, para Deus abençoar todo o povo que aqui realmente vai comparecer nesta quinta-feira, às 19 horas. Então, compareça, povo de Deus, venha para cá, a entrada é franca, quem garante o milagre, o nosso Senhor e Salvador Jesus Cristo, só depende da sua fé. Não importa teu credo religioso, se esforça, tem de bom ânimo, vem estar conosco, vamos dar as mãos, vamos clamar em prol do lar, em prol da família. A entrada é franca, quem garante o milagre? Jesus, nós queremos contar com a presença dos irmãos, das irmãs, culto com as senhoras, mas para todos, Deus vai estar usando aqui a vida do cooperador Luiz, orando por revelação, a sua esposa, irmã Rose, vai estar pregando a palavra de Deus, também orando para a revelação. Vai ser uma bênção nesta quinta-feira às 19 horas e ninguém pode ficar de fora. Irmã Rosalina conosco, né? Várias irmãs aqui, né? Vai estar louvando a Deus e vai ser uma bênção. E você que vai estar visitando, você que vai estar aqui cultuando, você que vai estar aqui nesta campanha, quem não está, entre na campanha, porque Deus tem milagre para você em nome de Jesus. Chegue cedo, porque é uma noite maravilhosa. Palavra, louvor, revelação, libertação, salvação de alma aqui na sede da Igreja Pentecostal Deus é Santo. Quero citar o endereço: Avenida Marechal Floriano Peixoto, 6711, próximo ao terminal do Aue, quase em frente ao tubo da passarela, bem ao lado da Alvorada Autopeça, aqui na sede da Igreja Pentecostal Deus é Santo. Deus tem uma vida melhor para você, para o seu lar, para a sua família, nesta quinta-feira, às 19 horas.

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tem misericórdia de mim, pois pertenço ao Senhor. Por causa de todas essas questões que me afligem e por causa daqueles que me perseguem, encontro-me despedaçado, Senhor. Liberta-me das mãos de meus inimigos, socorra-me, ampara-me com a tua bondade, meu Deus. Para que eu não fique perdido e confuso, resgata-me, Senhor. Alcança-me com teu Espírito Santo, a fim de que nada, nem ninguém, possa me separar de ti. Teu poder me redime, o Senhor protege o desamparado. O Senhor leva o que está derrotado à prosperidade.

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1: Livro de Ageu.
2: Glória a Deus.
1: Ageu capítulo 1. Ageu capítulo 1. No versículo 1. No ano segundo do rei Dário, no sexto mês, no primeiro dia do mês, veio a palavra do Senhor pelo ministério do profeta Ageu a Zorobabel, filho de Salatiel, príncipe de Judá, e a Josué, filho de Zorodaque, sumo sacerdote, dizendo: assim fala o Senhor dos Exércitos, dizendo: este povo diz: não veio ainda o tempo em que a casa do Senhor deve ser edificada. Veio, pois, a palavra do Senhor pelo ministério do profeta Ageu, dizendo: é para vós tempo de habitardes nas vossas casas estucadas, e esta casa, quer dizer, a minha casa, há de ficar deserta? Ora, pois, assim diz o Senhor dos Exércitos: aplicai os vossos corações aos vossos caminhos, semeais muito e colheis pouco, comeis, mas não vos fartais, bebeis, mas não vos saciais, vesti-vos, mas ninguém se aquece, e o que recebe salário aonde? Aonde, meus irmãos? Pelo amor de Deus, diga aí. Assim diz o Senhor dos Exércitos: aplicai os vossos corações aos vossos caminhos, subi ao monte, trazei madeira, edificai a casa, e dela me agradarei, e eu serei glorificado, diz o Senhor. Olhaste para muito, mas eis que alcançaste pouco. E esse pouco, quando o trouxeste para casa, eu lhe assoprei. Por que causa, diz o Senhor dos Exércitos? Por causa da minha casa, como é que fala aí? Que está deserta. E cada um de vós corre a sua própria casa. Por isso, retém os céus o seu orvalho, e a terra retém os seus frutos. E fiz vir seca sobre a terra, e sobre os montes, e sobre o trigo, sobre o mosto, e sobre o azeite, e sobre o que a terra produz, como também sobre os homens e os animais, e sobre todo o trabalho das mãos. Só tem aí. Senta, meus irmãos. Quem tem fé para dar glória a Deus, dá. Quem não tem, fica calado. Quem tem fé, bate palma, bate. Quem não tem, fica quieto. Aleluia. Glória a Jesus. Quando eu estava lendo aqui a Bíblia, entrou-se na minha cabeça a conclusão que tudo está sobre o domínio do Criador. Amém, igreja? Então, ninguém pode dizer: isso aqui é meu, eu vou fazer isso. Não. Só o ignorante, só o estúpido, que está apanhando, que está sofrendo e não aprende. Não, eu vou fazer se Deus permitir. Se Deus permitir, se Deus abençoar, se for da vontade de Deus, se Deus quiser, vai dar tudo certo. Porque Ele está no domínio da minha vida. É Ele que manda na minha vida. Porque senão, meus irmãos, nós podemos ter um calo desse tamanho assim, ó, no joelho, tanto orar. E não vai adiantar nada. Pode orar, orar, orar, orar, orar, orar, orar. A oração não vai subir. Se ela subir, ela desce. Por quê? Porque nós temos que orar do jeito que Deus quer. Tem que pedir o que Deus quer. Não é o que nós queremos. Não é o que agrada a nós. Tem gente aí, eu até falei ontem na live. Quem que escutou a live ontem à noite? Eu falei na live é o seguinte, que a pessoa vai para o monte, ara o barraco lá no monte, fica lá 7 dias, sem comer e sem beber, em jejum. Ele sobe e desce do mesmo jeito. Não mudou nada. A vida dele continua do mesmo jeito. Aí torna para o monte de novo, fazer oração, jejum. Aí daqui um mês, daqui um ano, está do mesmo jeito. Por que será que tem gente que não ora tanto e ele está abençoado? Tem gente que não jejua tanto e Deus abençoa ele. Será que vocês não prestam atenção nisto? Tem irmãos que não é tanto oração. O cuidado dele não é com oração, não é com jejum. O cuidado dele é em agradar o Papai do Céu, em fazer a vontade do Papai do Céu. Que a pessoa firme, que a pessoa que tem propósito com Deus, que a pessoa que o negócio dela é lá em cima, não está aqui embaixo. Tudo que ela quer, ela olha para cima. Tudo que ela quer, ela pede para cima. Deus, é da sua vontade, do seu querer, então, se for, fala comigo. E Deus fala mesmo, porque Deus é o maior interessado em nos abençoar, em nos dirigir, em nos guardar, em nos proteger, meus irmãos, em nos dar vitória, a nós glorificar o seu nome. Então, ele está dizendo aqui, ó, é tempo de vocês, falando com o povo, arrumar sua casa, viver na sua casa. É tempo de você estucar sua casa. Estucar na palavra antiga, que hoje já mudou. É tempo da sua casa estar bonita, arrumada, e a minha está feia. Deus falando. É tempo de vocês abandonar a minha casa. É tempo de vocês virar as costas para a minha casa, não congregar, não me adorar, não ir para a minha casa para louvar o meu nome, ele dizendo. Cadê vocês? Vocês estão na sua casa, vocês estão no seu trabalho e a minha casa está vazia. Deus está falando aqui hoje conosco, essa manhã também, irmão. E aí, meu irmão, cadê você? Ah, pastor, eu estou trabalhando. Cadê você, irmã? Eu estou trabalhando. Como se o trabalho fosse tudo, tudo, tudo, tudo na nossa vida. Como se o trabalho fosse a coisa mais importante na nossa vida. É importante para nós. Será que é importante para Deus? Hein? Nós temos que ver se agrada a Deus. Porque no frigir dos ovos, não quer? No frigir, não quer? No fritar dos ovos, no fritar dos ovos, tudo fica na mão de Deus. Tudo. Tudo vem de Deus e tudo volta para Deus. Porque sabe por quê? Porque quando a gente está na aflição, num apuro, quando a gente olha para o médico, olha para o advogado, olha para isso, olha para aquilo, olha para o pai, para a mãe que não pode fazer nada, olha para o marido que não pode fazer nada, a esposa, aí nós vamos olhar para quem agora? Pensa bem, da onde nós vamos esperar? Aí o médico fala assim, vai para casa, vai passar os seus últimos dias em sua casa, o que nós podíamos fazer, nós já fizemos. Agora, o médico fala assim, ó, agora só, Deus. Alguém já ouviu isso da boca do médico? Quem já ouviu isso aí? Agora só Deus. Eu já vi o advogado falar, agora só Deus, pastor. Eu já vi o médico falar, agora só Deus, pastor. Você está vendo que tudo começa com Deus e tudo termina com Deus. Tudo vem dele e tudo resume nele. Quem entendeu, dá um glória a Deus melhor do que esse aí que vocês deram. Dá um glória a Deus mais alto aí, dá um aleluia mais alto aí. Aí Deus falou assim, ó, não adianta vocês correr atrás de muito, trazer muito para casa e quando chega em casa o pouco, corre atrás do muito e só chega em casa o pouco. E esse pouco quando chega em casa, o que é que eu faço? Ó, cadê? Cadê o feijão que eu botei aqui? Cadê o dinheiro que eu botei aqui? Já acabou, mulher. Meu Deus, já acabou a compra. Gente, já venceu a prestação? Cadê o dinheiro para pagar? Não é assim? Hein? O tanque já está vazio, o tanque de gasolina. Ué? Não foi encher esse tanque antes de ontem? Ah, meu Deus, mas o botijão de gás já acabou também. Meu Deus do céu. E o pior é que não tem dinheiro. O cartão está estourado. O dinheiro que ia para receber, não recebi. Lá travou também. Meu Deus do céu. O que está acontecendo, mulher? É o dízimo. É que nós não estamos indo na igreja. É que nós não estamos servindo a Deus. É que nós não estamos jejuando. Tenho certeza que na consciência de cada um de nós tem uma resposta. É que nós estamos parados. É que nós já pregamos, já dirigimos igreja, já cooperamos. E agora, olha como é que nós estamos. Quando tem alguém espiritual, fala um para o outro. Olha, nossa situação não está boa não, rapaz. Mulher, nossa situação não está boa não. Nós estamos sendo enganados. O inimigo está nos enganando. Nós temos que fazer um conserto com Deus. Nós temos que arrumar nossa vida com Deus. Olha quando nós estávamos com a vida no altar, como é que era. Olha como é que você era alegre, como é que você era feliz. Olha como é que você está com a cara feia agora, cara assombrada, triste, angustiada, depressiva. Tem gente, meus irmãos, é assim. Chega na igreja, ó. Não bate palma, não dá glória a Deus, não faz nada, ó. Está na cara dela, está na cara dele. Está escrito que a vida dele não está boa. Agora, como é bom quando a gente pode estar na luta que tiver, mas a gente olha na cara do irmão, está escrito assim na cara dele, assim, ó, vitória, vitória, vitória, bênção, abençoado, aquele irmão abençoado. Isso é gostoso demais, maravilhoso. Aquele irmão, aquela irmã que está na presença de Deus. O diabo levantou contra ele, o diabo levantou contra ela, o Satanás está com raiva dele, porque está mesmo. O crente fiel, o diabo tem tanta raiva dele. O diabo levanta o tempo todo. Mas o diabo levanta para cair. O diabo levanta para tombar por terra. Na vida do crente verdadeiro, Satanás só vive tombando, caindo por terra. Porque o crente verdadeiro levanta a mão, ora, jejua, consagra. E Deus faz o capeta cair por terra, irmão. Glória a Jesus. Glória a Jesus, igreja. Ah, vocês me abandonaram? Deus falou assim, ah, você virou as costas para mim? Então, o que eu vou fazer? Vou soprar. Eu vou fechar as portas. Eu vou travar aquele negócio lá. Deus falando para você e para mim. Você sabe disso. Eu sei disso. Vocês que têm experiência com Deus, sabem quando Deus está tratando conosco. Quem é que tem experiência com Deus aí? Levanta a mão assim. Tem gente que não tem. Sabe como Deus está falando com a gente. Você sabe quando Deus está falando com a sua alma. Você sabe quando Deus está falando com você. Você sente quando Deus está cobrando. Quando Deus está nos repreendendo. Quando Deus está nos castigando. Você sabe porque você é espiritual. O ímpio ou aquele que está fracassado na fé, que nunca conheceu o Senhor, ele só sabe quando está tudo bem. Então, eu fui revelado, fui curado. Olha, irmão, eu quero contar para vocês que Deus me abençoou. Daqui eu não saio mais. Você está na hora, no outro dia já sumiu. Não é assim? Nunca mais eu vou sair dessa igreja. Nunca mais eu vou desviar do evangelho. Nunca mais, olha, irmão, você não sai, não. É só naquela hora. Cadê ele? Desapareceu. Sumiu do mapa. Entendeu? Está tudo bom? Ele está na igreja. Está ruim? Sumiu. Ou então outro, está tudo ruim, ele está na igreja. Está bom? Ele sumiu. Esse negócio não é para crente fiel, não. Crente fiel, está bom, ele está na casa de Deus. Dando glória a Deus. Está ruim, ele está na presença de Deus e dando glória a Deus. É isso aí que faz o diabo ficar com raiva. O diabo fica com raiva desses crentes. A crentalhada terrível, o diabo falando. Não tem jeito para pegar aquela mulher. Não tem jeito para atacar ele. Não tem jeito para atacar ela. Quanto mais eu ataco ela, mais ela ora. resistir. Quanto mais eu ataco ele, mais ele jejuma. Aí o diabo fala assim: Ave Maria, creio em Deus Padre, credo, o diabo falando, cruz, credo. Porque quanto mais eu ataco, mas ele glorifica o homem de branco. Quanto mais eu ataco, mas ela jejua. Quanto mais eu ataco, mas ela dá glória ao homem de branco. Quanto mais eu ataco, mas ela repreende eu. Eu vou largar aquela quente de lado. Chega. Menos, eu já estou queimado demais, já falando. Eu estou muito queimado. Toda hora é fogo em cima de mim. Fogo queima, Jesus queima. Queima, queima, queima, queima, queima. Fala aí, queima, queima aí. Fala aí, fala. Queima, queima, queima. Vocês não falam, olha aí, ó. Ele conhece, meus irmãos. Não é só Deus, não. O diabo também conhece. Quem é de Deus, quem é fiel. Então Deus está assim: é tempo de vocês virar as costas para mim? Não é tempo. É tempo de você ir embora. É tempo de deixar minha casa deserta. É tempo de deixar minha casa vazia. É tempo de me abandonar. Olha o que eu já fiz da sua vida. Olha o que eu já fiz no seu filho, na sua filha, no seu marido, na sua esposa. Olha o que eu já fiz na sua saúde, no seu trabalho. Olha os livramentos que eu dei. Olha as curas que eu já fiz. Você não reconhece isso, não? Deus falando comigo, com vocês, com nós. Olha o que eu já fiz. O senhor lembra de mim na aflição? O senhor lembra de mim na dor? E eu lembro de você o tempo todo. Eu estou contigo o tempo todo. Eu estou na tristeza, eu estou na alegria. Em todo momento que você chama, eu estou aqui. É tempo de você virar as costas para mim. Então agora já sei. Eu vou fechar as portas. Eu vou permitir que a doença entre na sua casa. Deus falando aí, quer ver? Diga um glória a Deus bem alto aí. Semeais muito, trabalhai muito, e recolheis pouco. Comeis, mas não vos fartais. Não tem um tempo assim? Hein? Não tem dia que você está desse jeito? Você come, come, come, come, come, come, come, come, come, come, come, e está com vontade de comer? Você não percebeu isso não, né? Come, come, come, come, come, meu Deus do céu. Não tem comida que aguenta essa mulher, esse homem. Toda hora está na panela. Está na rua, está comprando a coisa para comer. Toda hora está comendo. Ai, eu estou com vontade de comer alguma coisa. Não tem mais aonde colocar mais nada. Eu estou com vontade de comer mais uma coisa. O que é que você quer? Eu não sei. Está tão cheio que a vontade está de comer, mas a barriga não cabe mais. Fala para mim que é mentira. Fala para mim que é mentira. Tem hora que você olha assim, meu Deus, eu quero comer uma coisa, mas eu não sei o que eu quero comer, porque a barriga está estufada de tanta comida. Entendeu? Olha assim, eu não sei o que eu quero comer, eu estou com vontade de comer alguma coisa diferente hoje. Não é assim? Quem concorda comigo, levante a mão. Não é assim? Eu quero comer hoje uma coisa diferente. Churrasco, né? Linguiça. Aí quando você acaba de comer, a barriga está cheia. Aquele arrependimento. Meu Deus, gastei tanto. Mas não era isso que eu queria comer. Né? Não era isso. Parece que não sei. Parece que eu comi assim. E não sei. Parece que não sei. A palavra não sei está sempre presente. Eu não sei o que está acontecendo comigo. Irmão, irmão. É Deus. E tem dia que você está com vontade de comer essas coisas e não satisfaz. E tem dia que você come um arroz, só um arrozinho com feijão e fica tranquilo. Por quê? Porque o feijãozinho abençoado. Ô, arrozinho gostoso, né, irmão? Ô, feijãozinho gostoso, né? Tem dia que o ovo por cima do feijão com arroz está gostoso. Não é? Você frita o ovo bem frito, com um salzinho em cima dele, põe em cima do arroz com feijão, você come. Oh, que comida gostosa. Por que será? Porque Deus está abençoando. Quantas vezes você vai no guarda-roupa e fica pensando, qual é a roupa que você vai usar naquele dia? Você pega essa aqui, não é essa, tá feia. Aí você pega a outra, tá feia. Aí você veste essa aqui. Aí quando você olha no espelho, não tá bem, não tá legal. Essa saia aqui não pegou bem com essa blusa. Essa camisa não pegou bem com a calça. Fala que é mentira. Esse sapato aqui não tá bem com essa calça. Essa gravata não tá bem com esse terno. Meu Deus do céu. Bota, tira aquela roupa, bota outra. Ah, não sei não, não tô legal. Essa saia está muito apertada demais. Ah, isso aqui está muito curto, isso aqui está muito comprida. Meu Deus, eu não sei. Eu comprei essa roupa lá no shopping, estava tão bonita lá. Quando eu cheguei aqui, eu achei feia. Quantas vezes vocês já fizeram isso? Compra lá uma coisa, enche os olhos na hora de comprar. Está bonita aquela geladeira, aquele sofá, aquela coisa lá que você queria comprar, aquele jogo de sala. Oh, mas estava bonito na loja. Quando chega em casa, ficou feio para valer. Por que será? Porque Deus não está abençoando. Quando Deus está abençoando, as coisas ficam bonitas. As coisas ficam bonitas. Fica bonito, irmão. As coisas ficam abençoadas. Mas sabe de onde começa isso? Dentro de cada um de nós. Nasce da nossa vida espiritual. Nasce dentro de nós. Quantas vezes, ó, quantas vezes, escuta aqui, quantas vezes você pega aquele pacotão de dinheiro para pagar as contas? E pagar um, pagar outro, pagar um, pagar outro, pagar um, pagar outro, pagar um, pagar outro, pagar um. E daqui a pouco lá foi o dinheiro. Cadê o dinheiro? O dinheiro acabou. Acabou e ainda estou devendo ainda. Mas que tanta conta é? Ah, não sei. Quantas vezes, por quê? Porque primeiro a gente dá o dízimo. Seja aqui ou aonde for, quando você tira o dízimo, primeiro, você fica naquela expectativa de bênção, esperando aquele dinheiro ser abençoado, porque o pouco com Deus é muito. Tu foste fiel no pouco, sobre o muito eu te colocarei. Você vai, paga as contas, ainda sobrou dinheiro. Quem já teve essa experiência aí? Levante a mão. Meu, mas por quê? Eu já sei, porque eu dei o dízimo. Quando eu dou o dízimo certinho, é desse jeito. A minha cabeça, o meu cérebro, fica só esperando bênção. Fica só esperando vitória. Quando a gente não dá o dízimo certinho, o meu cérebro, a minha mente, fica só esperando cobrança de Deus. Vê se não é. Então, o negócio é Deus, irmão. O negócio é nós agradar a Deus. O negócio é nós estar na direção de Deus, na presença de Deus. O resto, deixa Deus dirigir, deixa Deus guardar, deixa Deus proteger, deixa Deus multiplicar. Deixa Deus multiplicar. Olhaste para muito, mas, como é que fala aí? Como é que é? Alcançasse pouco, olhasse para muito. Ó, começa do muito para o pouco. Começa do muito para o pouco. Quando a gente está fora da direção de Deus, começa com muito e termina no pouco. O outro começa no pouco e termina no muito. Porque tu fosse fiel no pouco, sobre o muito eu te colocarei. Está vendo o segredo? O segredo não é ficar, ó. O segredo não é ficar a noite toda de joelho. E nem tirar o joelho também. O segredo não é ficar o dia todo em jejum. 3 dias em jejum. 3 dias sem comer e sem beber. É mistério, como diz o irmão, né? Haja que tá, é cheio demais. É mistério. Eu estou no jejum. Que mané jejum. Que conversa fiada para boi dormir. Quando a gente está, ó, quando a gente está, olha para mim, quando a gente está na presença de Deus, ainda que a gente não está jejuando, não está orando, mas você está confiante em Deus. Você está confiante na misericórdia de Deus. Você está confiante no amor de Deus. Você está confiante que é Deus, não é jejum, não é oração que vai segurar, mas é Deus que vai segurar, é Deus que vai abençoar. Ô, irmão, vocês estão aí ou vocês estão dormindo aí? Quando nós estamos na dependência de Deus, a gente fala, meu Deus, tem misericórdia de mim, porque eu não jejuei, não orei. Tudo é Deus, Senhor, tem misericórdia de mim. Jesus, tenha piedade de mim. Se não for o Senhor, não vai. Senhor é o Senhor, tudo é Deus. E quando a gente está no jejum, às vezes, aquele orgulho, né? Eu estou no jejum. Ai, mistério, né? Ai, irmão, eu fiquei no jejum 3 dias e 3 noites. Sai contando para todo mundo. Onde jejum até 10 da noite. Ah, e cadê Deus abençoar? Jejum não resolveu nada. Deus não aprovou o jejum, porque foi jejum de apresentação. Jejum para todo mundo ver. O bom é quando a gente está na dependência de Deus. Senhor, tem misericórdia. Senhor, me ajuda, me cobre com teu sangue, me perdoa, me liberta, me dá força, me dá graça. A gente está sempre na dependência dele, sempre na misericórdia dele, na bondade dele, no amor dele. E ele está sempre nos perdoando, sempre tocando em nós com a sua presença, sempre tocando em nós com a sua misericórdia, sempre tocando em nós com a sua grandeza. As coisas estão indo, as coisas estão caminhando, as coisas estão andando. Oh, irmão, o que é isso aí que você tem? Ah, irmão, a misericórdia de Deus. Irmão, mas que carro bonito. Misericórdia de Deus, a bondade de Deus. Irmão, mas que casa bonita. É Deus, tudo é Deus. Irmão, mas que coisa bonita, isso bonito, né? É Deus, né? Já tem gente que não pode botar um sapatinho bom no pé, né? Não pode botar uma botina no pé. Toda hora está olhando para a botina. Não pode botar uma roupinha, mais ou menos. Está toda hora olhando para a roupa. Não pode botar um relógio. Relógio mais ou menos. Olha o relógio aí. Então veja bem, irmãos. Essa manhã eu quero orar com vocês aqui na frente do altar. Eu quero que Deus, em nome do Senhor Jesus, que Ele entre na sua vida, na sua mente, no seu coração, na minha mente. Que nessa manhã, ao sair daqui desse culto para sua casa, você sai debaixo da bênção de Deus. Você sai debaixo da bênção de Deus. Vem aqui na frente do altar.
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Graças a Deus, amados ouvintes, receba a paz do Senhor Jesus, quem vos salve, sua irmã em Cristo, Rose Messias, na mesa de áudio, a nossa amada irmã Jovem Ana Glória, na responsabilidade desta programação, meu esposo, pastor Darcy Messias. Então, estou aqui neste exato momento para convidar todos vocês para logo mais nesta quinta-feira, às 19 horas, nesta quinta-feira às 19 horas, continuidade da campanha A Minha Família no Esconderijo do Altíssimo, e vai ser uma benção. Ninguém poderá ficar de fora. Na semana passada foi uma benção. Deus aí usou a vida, né? Na semana passada foi uma maravilha que Deus abençoou na semana passada. Deus usou a vida do presbítero Geraldo. Foi uma bênção, graças a Deus. E nesta semana, nesta quinta-feira, às 19 horas, nós contaremos com o casal, o cooperador Luiz, juntamente com a sua esposa, a nossa amada irmã Rose Marins, vai estar pregando a palavra de Deus, orando por revelação, e Jesus salvando, curando, libertando. Vai ser uma bênção, em nome de Jesus, nesta quinta-feira, às 19 horas. Ninguém pode ficar de fora. Às 18h40, nós já estaremos aqui orando, aguardando a presença dos irmãos e das irmãs, e o grupo Vencendo pela Fé, louvando a Deus, irmã Paola, irmã Ana Glória, louvando o Senhor, irmã Adriana, irmã Angelina, irmã Noemi, a irmã Maria do Carmo, né, a irmã, também a irmã Iris, louvando o Senhor, várias irmãs aqui louvando a Deus. Eu creio também que o adolescente Lucas vai estar louvando a Deus, vai ser uma bênção. Então, nesta quinta-feira, às 19 horas, contaremos com a presença de todos vocês. Se esforça, tem de boa, vem estar conosco. Vai ser uma bênção, ninguém pode ficar de fora da concentração, aqui na Avenida Marechal Floriano Peixoto, 6711, próximo ao terminal do Aue, quase em frente ao Tubo da Passarela, bem ao lado da Alvorada Autopeça, aqui na nossa sede da Igreja Pentecostal Deus é Santo. Nesta quinta-feira, Deus tem uma palavra para você, às 19 horas, chegue cedo, que é assim que termina o culto da noite, às 21 horas e 30 minutos, nós vamos ficar aqui orando. Enquanto vocês vão para os seus lares, a gente vai ficar aqui orando até 11 horas da noite, 11 e meia, até meia-noite, para Deus abençoar todo o povo que aqui realmente vai comparecer nesta quinta-feira, às 19 horas. Então, compareça, povo de Deus, venha para cá. A entrada é franca. Quem garante o milagre? O nosso Senhor e Salvador Jesus Cristo. Só depende da sua fé. Não importa teu credo religioso, se esforça, tem de bom ânimo, vem estar conosco, vamos dar as mãos, vamos clamar em prol do lar, em prol da família. A entrada é franca, quem garante o milagre? Jesus. Nós queremos contar com a presença dos irmãos, das irmãs, culto com as senhoras, mas para todos, Deus vai estar usando aqui a vida do cooperador Luiz, orando por revelação, a sua esposa, irmã Rose, vai estar pregando a palavra de Deus, também orando para a revelação. Vai ser uma benção nesta quinta-feira às 19 horas, e ninguém pode ficar de fora. Irmã Rosalina conosco, né? Várias irmãs aqui, né? Vai estar louvando a Deus, e vai ser uma benção. E você que vai estar visitando, você que vai estar aqui cultuando, você que vai estar aqui nesta campanha, quem não está, entre na campanha, porque Deus tem milagre para você, em nome de Jesus. Chegue cedo, porque é uma noite maravilhosa. Palavra, louvor, revelação, libertação, salvação de alma aqui na sede da Igreja Pentecostal Deus é Santo. Quero citar o endereço: Avenida Marechal Floriano Peixoto, 6711, próximo ao terminal do Aue, quase em frente ao Tubo da Passarela, bem ao lado da Alvorada Autopeça, aqui na sede da Igreja Pentecostal Deus é Santo. Deus tem uma vida melhor para você, para o seu lar, para a sua família, nesta quinta-feira, às 19 horas.

0: Amados irmãos e ouvintes, recebam a paz do Senhor Jesus Cristo, presbítero Jefferson de Andrade, com muito prazer, com muita alegria no meu coração, estamos nós aqui, comunicando com o povo de Deus, que dentro da programação Vencendo pela Fé, lembrando que na direção geral desta programação está a cargo do pastor Darcy Messias, pastor presidente das igrejas Pentecostal Deus é Santo, sede aqui em Curitiba, na Avenida Marechal Floriano Peixoto, 6711. Ouvintes, sexta-feira que se aproxima e todos sabem que sexta-feira é dia de milagres aqui na sede, no templo maior das igrejas Pentecostal Deus é Santo, e você e toda a sua família, em nome de Jesus, já comece a se organizar para estar conosco nesta quarta-feira, porque nós cremos que coisas grandes da parte do Senhor vai estar acontecendo. Sexta-feira, nesse dia, nós teremos concentrações de curas divinas e libertações. Estará sendo realizada aqui mesmo em nossa sede nacional, aqui mesmo em Curitiba, na nossa igreja Pentecostal Deus é Santo. Acompanhar que Jesus não mudou e nem a sua palavra. O Jesus que operava no passado é o mesmo que opera no presente e vai continuar operando no futuro, porque ele é Deus e o seu poder não acaba. Vamos acompanhar, tenha a sua fé edificada.
1: Pedir oração pro irmão e daí um milagre pra gente, graças a Deus.
2: Milagre aconteceu.
1: Milagre aconteceu.
2: O tumor desapareceu.
1: É, ele falou assim que sumiu, ele falou... Ah, o câncer morreu e você vive.
2: O câncer morreu e você vive.
1: Isso. Ele falou que não precisa cirurgia, nada. E aí é só agora os acompanhamentos, né? Cada 6 meses.
2: A princípio, era necessária a cirurgia.
1: Sim, ele estava bem grande. E aí ele falou, não tem como fazer cirurgia, porque ele está muito grande. Ele é um tumor raro e muito agressivo. E ele está muito grande. E aí a gente não pode fazer cirurgia. Então a gente vai tentar diminuir com a quimioterapia e a radioterapia. E aí quando ele diminuir, a gente faz a cirurgia. Aí eu terminei de fazer, daí eu fiz, né, a ressonância, tudo. E ele falou, ó, não precisa mais fazer cirurgia, porque não tem nem sinal mais.
2: Sumiu o tumor.
1: Sumiu. Sumiu tudo, não tem nada.
2: E a mãe reconhece que foi um milagre de Deus.
1: Reconheço que foi um milagre de Deus. Reconheço, sim. Aí eu... Ele falou pra mim desse jeito, né, que o tumor sumiu e você vive.
2: Porque glória a Deus.
1: Porque era um tumor bem agressivo e raro.
2: Glória a Deus. A sobrinha que acompanhou o sofrimento da tia, tenho certeza que muito chorou de tristeza, acompanhando todo o sofrimento. Mas hoje essas lágrimas é de alegria.
1: De alegria. Graças a Deus.
2: Jesus curou.
1: Jesus curou.
2: Vale a pena confiar em Deus.
1: Vale a pena confiar em Deus.
0: Maravilha, maravilha, maravilha de Deus. Meus amados irmãos, você acabou de ouvir um testemunho maravilhoso. Aí está a prova que Jesus faz milagres. Ele faz milagres. Ele é Deus de milagres. Igreja Pentecostal, Deus é Santo, uma igreja conhecida como o pronto socorro de Jesus Cristo na terra. Eu já ouvi da boca de irmãs aqui que a igreja Deus é Santo é um hospital de milagres. Irmãs que vêm, inclusive, irmãos que congregam em outros ministérios, congregam em outras igrejas, e elas falam assim, ó, quando eu preciso de um milagre, eu já sei aonde encontrar o milagre. Eu venho na igreja Deus é Santo. Isso é o que nós ouvimos da boca do povo. Eu digo isso para a glória de Deus. Deus tem dado algo para essa igreja, uma unção de milagres, para a glória de Jesus Cristo. Você acabou de ouvir um testemunho de uma irmã que foi curada do câncer. Ela foi curada do câncer para a glória de Jesus, curada do câncer. Eu tenho, mais outro testemunho, não tem? Vamos ouvir mais um testemunho? O nome da irmã?
3: Meu nome é Neuza. Cumprimento a igreja com a paz do Senhor Jesus. A bênção que eu quero contar foi uma cura que eu recebi quarta-feira passada aqui, que Deus usou a vida do pastor Darcy Messias, que revelou que tinha pessoas aqui com a bexiga baixa, né, com infecção na bexiga. E eu estava assim com um problema que eu ia no banheiro, mas em segundo, quase assim, eu tinha que ir no banheiro, porque parecia que eu ia e não esvaziava a bexiga. Toda hora estava dando vontade de ir, né? E depois dessa revelação, não deu mais esse problema, está tudo normal, graças a Deus, e até um inchaço da barriga acabou.
0: Foi curado.
3: Fui curado, em nome de Jesus.
0: Foi revelada nesta igreja, recebeu a revelação do Espírito Santo. Depois da revelação, Jesus tocou na sua bexiga.
3: Sim, foi revelada quarta-feira e Deus e Jesus tocou na minha bexiga. Eu fui curado em nome de Jesus.
0: Até a barriga estava inchada.
3: Estava inchado.
0: Depois da revelação, foi curado.
3: Fui curado, graças a Deus.
0: O nome da irmã?
4: Meu nome é Marilene.
0: Qual foi a bênção, irmã Marilene?
4: O meu filho, ele tinha um mercadinho pequeno e ele estava muito, não vendia nada. E, sabe, estava lá, sabe, sem vender as coisas dele. E estava muito triste, meu filho, nesse mercado, né? E eu orando aqui, né? E Deus preparando e abençoando, né, lá na Tatuquara também. E daí, daquele mercado, que meu filho estava pequeno, um empresário rico foi lá e falou com meu filho, que meu filho era gerente desse mercado, desse empresário. E daí, esse empresário foi e falou para o meu filho, eu vou vender esse mercado para você. Você vai sair desse mercado pequeno para esse mercado grande, que ele era gerente, que hoje ele é dono. Hoje ele é dono desse mercado. Ele tem funcionário, tem tudo, mas praticamente meu filho estava falido. Mas Deus levou esse empresário, né, bem sucedido, e falou para o meu filho, ajudou meu filho. E hoje meu filho, através da igreja, Deus é santo. E hoje meu filho é um grande empresário, né? Ele tem o mercado dele, e eu orando. E daí eu fiz essa campanha, né, para o meu filho, da prosperidade. E ele precisava de um carro, né, que está até aqui o carro que Deus deu para ele, né? O carro que Deus deu para ele fazer, né, assim, entregar as compras, né, do mercado, né? Que ele tem muito movimento no mercado e precisava desse carro. E Deus deu esse carro através dessa campanha que eu fiz. Meu filho recebeu essa benção e recebeu esse carro, né, que Deus deu para ele entregar as compras.
0: A irmã tem vindo fazer campanhas aqui na quarta-feira, na igreja Deus é Santo. E a irmã fez a campanha da quarta-feira em favor do seu filho. E o filho tinha um mercadinho pequeno, não estava vendendo. Está quase falindo, fechando as portas. Mas na campanha da quarta-feira, Deus fez uma grande reviravolta. Hoje o filho é dono de um grande mercado, está prosperando, é um empresário bem sucedido. A irmã veio buscar na campanha da quarta-feira e Deus prosperou o filho. Então a irmã é a prova que Deus prospera nesse lugar.
4: Eu sou a prova que Deus prospera.
0: Quem vem para cá, prospera.
4: Prospera.
0: E não só quem vem, mas também a família daqueles que vêm para cá.
4: Prospera também.
0: A irmã veio e buscou pelo filho e o filho está prosperando.
4: Graças a Deus. E eu também.
0: Prosperando também.
4: Prosperando, porque eu escutava na igreja de Deus Santo que dava casa, dava terreno, né? E hoje Deus me deu uma casa aqui na Vila Guaíra, né? Deus me deu uma casa, então Deus é poderoso. Eu escutava os testemunhos, que Deus dá casa, dinheiro dá conta. E hoje Deus me deu uma casa também aqui na Vila Guaíra.
0: Ganhou uma casa?
4: Deu uma casa para mim, Jesus me deu.
0: Está feliz?
4: Estou feliz com Jesus.
0: Porque... Qual é a palavra da irmã para aquelas pessoas que estão acompanhando agora?
4: Que venha para a igreja Deus é Santo. Que venha, né, fazer a prosperidade da quarta-feira. Porque quando o pastor Messias chama aqui para orar, Deus, a gente recebe. A
0: resposta vem.
4: A resposta vem, porque eu recebi, né? E vim agradecer.
0: Palavra da irmã para aquelas pessoas que estão acompanhando agora.
4: Que venha para a igreja Deus é Santo. Que venha, né, fazer a prosperidade da quarta-feira. Porque quando o pastor Messias chama aqui para orar,

Avenida Marechal Floriano Peixoto, 6711, Auer, Curitiba. Aqui está a sede, o templo maior das igrejas pentecostal Deus é Santo. Tá certo? Deus abençoe. Ficam todos na paz do Senhor Jesus.

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1: A Bíblia está recheada de curas e milagres que Jesus operou. E entre esses tantos milagres, tem um que me chamou a atenção de um homem que a Bíblia não revela o seu nome, nem sequer seu endereço. E era leproso. E estava no lugar certo, na hora certa. E aqui vai o raciocínio desse jovem cantor.

0: graças a Deus, um dia antes de terminar a campanha, antes de chegar na igreja, caiu da minha garganta, assim, veio rolando para baixo, uma esponja de aço, dessas esponjas de lavar panela. Caiu no chão, eu me levei um susto, porque...
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1: Graças a Deus, Senhor meu Deus, Senhor meu Pai, em nome do Senhor Jesus, meu Deus, há uma necessidade de orar, há uma necessidade tão grande de orar, de viver orando de dia e de noite, como os homens do passado que orava de dia e de noite, Senhor. As mulheres, aqueles homens que estão registrados no livro da Bíblia, de Hebreus, capítulo 11, livro dos heróis da fé, aquele povo orava de dia e de noite, Senhor, aquele povo jejuava de dia e de noite, pregava de dia e de noite, Jesus, oh meu Deus, eu tenho que orar por esse povo, meu Deus, eu tenho que orar por essas almas, por essas vidas que tem nos ajudado, meu Deus, oh meu Deus, olha os irmãos aí que tanto tem me ajudado, meu Deus do céu, oh Senhor da glória, Espírito Santo, meu Deus, em nome de Jesus, em nome de Jesus Cristo, Senhor, em nome de Jesus Cristo, meu Deus, vai rompendo todas as barreiras, todas as muralhas, todo o levante de Satanás. Satanás, o Senhor te repreenda agora. O sangue de Jesus tem poder para te repreender. O sangue do meu Deus é poderoso para te queimar. Senhor, repreende as enfermidades, as doenças, os males. Repreende a opressão dentro desta casa. Repreende, Senhor, a fortaleza do mal dentro desta casa. Ó Deus, repreenda, Senhor, repreenda, Espírito Santo, todas as forças do mal, todas as potestades, os poderes do mal. Meu Deus, repreenda agora que levantar contra nós. Senhor, repreenda. Meu Deus, vai amarrando, vai acorrentando. Meu Deus, vai acorrentando agora os demônios, os espíritos que têm segurado a mão do povo. Quantas pessoas que têm se fechado as mãos, o coração. Quantas pessoas, meu Deus, que Satanás tem tirado elas da igreja, das igrejas. Quantas pessoas, meu Deus, que eram fiéis. Pessoas que lutavam de dia e de noite, fazendo a tua obra, trabalhava de dia e corria para a igreja à noite. Ó Deus, quantas pessoas que trabalhavam à noite e corria de dia, fazendo a tua obra. Meu Deus, em nome de Jesus Cristo, meu Deus, quantas pessoas, Senhor, que tinham prazer de lutar, de orar, de jejuar, de pregar, tinha prazer de dirigir uma igreja, de viajar fazendo a tua obra, ganhando as almas para o teu reino. Não tem coisa melhor do que ganhar almas, não tem coisa melhor do que ver a obra crescer. Deus, não tem coisa melhor, não tem alegria, meu Deus, maior do que ver a obra de Deus crescer. Senhor Jesus, oh meu Deus, levanta, meu Deus, Salva, meu Deus. Levanta, meu Deus, as almas. Salva as almas. Meu Deus, salva as almas. Salva as almas. Salva as almas, Senhor. Abre o coração do povo. O coração fechado, amarrado, trancado. O coração agarrado com as coisas desta vida, com as coisas deste mundo, que tudo acaba, tudo perece, tudo vai ficar aqui, vai ficar no cemitério, vai ficar para os outros. Meu Deus, tudo um dia vai acabar. Oh Senhor, oh Espírito Santo, faz nós entender isso. Faz os irmãos entender isto, que ninguém leva nada. Que ilusão no coração do homem. Como o homem é fácil de ser seduzido, iludido pelas coisas materiais, que um dia vai ficar tudo para trás. Oh, meu Deus, eles se matam, eles morrem, eles brigam pelas coisas materiais. Eles mentem por causa do bem-estar material. Senhor da glória, Espírito Santo, meu Deus, meu Deus, meu Deus, quanta gente trabalha de dia e de noite, não tem tempo para te servir, não tem tempo para Deus, não tem hora para servir a Deus. Oh, meu Deus, não tem hora para comer, nem para a família, para descansar. Não tira as férias, nada, só trabalhar. Meu Deus, quantas pessoas que perderam o prazer das coisas espirituais, tornaram escravo do trabalho, escravo do serviço, escravo do dinheiro, escravo do salário, do emprego, da empresa, escravo do horário, escravo do relógio, escravo do tempo. Não tem tempo para nada. Não tem tempo para nada. Deus do céu, Deus da glória, liberta as almas, Senhor. Quantas estão paradas, afastadas, desviadas do evangelho. Quantas estão morrendo sem salvação. Vão morrer sem salvação e não vai levar nada. Só vai levar a alma para o abismo, para o Hades, para ser atormentada de dia e de noite. Meu Deus, oh Jesus, oh Espírito Santo de Deus, oh meu Deus, salva as almas, Senhor, transforma os corações, Jesus, transforma os corações, Jesus, transforma as vidas, Jesus, liberta as almas, me liberta, liberta cada dia minha alma, liberta meu coração, liberta minha mente, meu Deus. Liberta cada um de nós cada dia, vai santificando, vai trazendo pureza, vai trazendo alegria na minha alma, na alma dos irmãos, meu Deus. Senhor da glória, abençoe, meu Deus, as aberturas das igrejas, Deus é Santo. Oh Jesus, oh Jesus, prepara a condição, prepara irmãos, prepara pessoas do coração aberto, a mão aberta, para nos ajudar, pessoas católicas, evangélicas, de todas as religiões. Meu Deus, prepara, Senhor, prepara, Espírito Santo. Oh meu Deus, oh Deus, tu és dono do ouro e da prata, envia recurso, envia condições financeiras, envia, meu Deus, condições para nós poder ter horários de programa de rádio de dia e de noite, nós ter pessoas para trabalhar, pessoas para evangelizar, viajar, abrir igreja, dirigir igreja. Ó Senhor da glória, ó Deus do céu, abençoa os irmãos que nós já temos, dando a eles saúde, força, graça, alegria. Ó meu Deus, meu Deus, abençoa os irmãos que estão lutando comigo, ajudando nós a fazer esta obra. Ó Deus, recompensa eles, dá eles alegria, dá-lhes gozo na sua alma. Meu Deus, mostra para eles como vale a pena nós nos desgastarmos nosso corpo na obra de Deus. Ó Deus, como é gostoso a gente cansar, a gente às vezes se estressar fazendo a tua obra. Ó Deus da glória, ó Espírito Santo da verdade, meu Deus, implanta dentro de nós a força, o poder, a graça, a unção, a autoridade, a fé e a coragem. Não deixe nós nos abatermos nas lutas, nas provações, nas tribulações, nas dificuldades, nas necessidades. Ó Deus, ó Senhor, abençoa teu povo, que tem sido um canal de bênção para esta obra. Quantas pessoas que têm me ajudado, quantas pessoas que estão nos ajudando, Senhor, e quantas outras que vão nos ajudar. Ó Deus, abençoa a vida deles, abençoa o dia a dia deles, o trabalho, a saúde, meu Deus, a família, os negócios, a vida espiritual. Ó meu Deus do céu, meu Deus, derrama força. Derrama força, Senhor. Dai-nos força, meu Deus. Ô, Jeová, eu quero sentir dentro de mim força, autoridade, poder. Meu Deus, a carne está fraca, mas o Espírito está pronto, meu Deus. Ô, Deus da glória, dai aos irmãos força, espiritualidade, santidade. Dai a mim, ó Deus, dai a nós, meu Deus, ó Senhor da glória, meu Deus, Jesus querido, Jesus poderoso. Eu me lembro das passagens da Bíblia Sagrada, quando o Senhor passava noites e noites nos montes, nas vigílias das madrugadas, com Pedro, Tiago e João. Eram os três que estavam contigo, meu Deus. Ó Deus da glória, eram os três escolhidos para a oração. Meu Deus, Jesus, eu me lembro da Bíblia, quando fala de Paulo, de Filipe, aqueles homens que deram a vida, que deram o tempo deles na tua obra. Ó Deus, Elias, Eliseu, que lutaram. Ó Senhor da glória, aqueles homens de Deus como Abraão, que se envolveram de dia e de noite no trabalho, na obra de Deus, como Moisés, que lutava com aquele povo, trazendo o povo do Egito para Canaã, como Noé, que lutou fazendo a arca, trabalhando a tua obra. Meu Deus, aqueles homens que deram a vida, morreram te servindo, dirigindo igrejas, conduzindo um rebanho, meu Deus. Ó Senhor da glória, Deus, aqueles homens que foram provados, experimentados, como Davi, que lutou de dia e de noite diante de Israel. Ó Deus de Samuel, ó Deus da Bíblia Sagrada, ó Deus do céu, ó Deus da glória, Senhor, fica conosco. Espírito Santo, mostra para nós como vale a pena nós lutarmos, nós batalharmos de dia e de noite na tua obra, meu Deus. Senhor da glória, haja aprovação, haja crescimento, meu Deus. Que nossos olhos possam ver o trabalhar do Senhor. Ó, meu Deus, ó, meu Pai, ó, Espírito Santo, me orienta, fala comigo, me revela, me mostra o caminho da vitória, me mostra o caminho, meu Deus, me mostra o caminho da vitória cada dia. Vai revelando, vai mostrando, vai agindo, meu Deus. Ó, meu Deus, abençoa o teu povo que agora estão orando,
2: estão clamando, estão buscando. Ó Deus da glória, ah, meu Deus, dá eles a recompensa, faz as coisas fluir na vida deles, faz as portas se abrir, faz a saúde deles mudar, meu Deus, faz os negócios dar certo, Senhor, Espírito Santo, faz a coisa fluir, meu Deus, porque a tua palavra diz, operando Deus, quem impedirá? Meu Deus, Senhor Jesus disse, sem mim nada podeis fazer. Ó, meu Deus, não deixa nosso trabalho sem vão. Não deixa, Senhor, nossa luta sem vão. Os companheiros de batalha que estão lutando. Ó, meu Deus, ó, Jeová, faz nós nos alegrarmos com a obra de Deus. Com a obra de Deus, faz nós ver o campo, a seara sendo abençoada. Ó Deus, abençoe os ceifeiros, abençoe os trabalhadores da última hora, meu Deus. Ó Jeová, ó meu Deus, não deixe o povo esquecer dos compromissos, dos votos, das responsabilidades com a obra do Senhor, meu Deus, com o ide do Senhor, que não é fácil, não é fácil deixar nossa família, nossos pais, irmãos, e sairmos pelo mundo, levando a tua palavra. Ó Deus, faz nós ver, faz nós enxergar o céu, já nesta vida, faz nós ver, ó Deus, a glória que há de ser revelada, a recompensa, meu Deus, para que cada dia nós possamos nos envolver mais e mais na tua obra. Ó Deus, ó Deus, ó Deus, a Bíblia diz que o nosso trabalho não será em vão no Senhor. Ó Deus, a Bíblia diz, ó Senhor, que aquele que planta, colhe. Eu quero colher os frutos da justiça. Eu quero ver, meu Deus, meu trabalho, a minha vida, que eu estou dando a tua obra. Eu quero ver a recompensa, eu quero ver as almas, eu quero ver a obra crescer. Eu quero ver Deus levantar obreiros. Ó Jesus, me dá sabedoria, me dá capacidade para me liderar o rebanho, para me lutar, saber administrar, resolver os problemas, julgar os problemas com sabedoria. Ó Jesus querido, me ajuda. Olha o povo orando agora comigo. Abençoa os irmãos que estão orando, que estão buscando conosco. Dai aos irmãos a recompensa, a saúde, a força, a alegria e a paz, meu Deus. Ó Deus meu, ó Deus maravilhoso, a tua presença é que nos encoraja, a tua presença é que nos alegra, meu Deus. Oh, aleluia, aleluia, Jeová, o grande clama lavastéria. Oh, aleluia, Jeová, oh, graças a Deus, meu Deus, me usa com poder para revelar, para curar, para que as bênçãos aconteçam, meu Deus. Jesus, eu te peço, abençoa os irmãos que estão me ajudando, abençoa as irmãs de todas as igrejas que estão nos ajudando, abençoa os irmãos da Deus é Santo, abençoa todos, meu Pai, que a tua bênção seja com eles, desde agora e para sempre. Amém, Jesus. Graças a Deus, amém.

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1: E agora, meus queridos irmãos e irmãs, chamar a sua atenção para a sexta-feira da cura e libertação em nossa sede nacional, aqui na Avenida Marechal Floriano Peixoto, no número 6711, na Grande Curitiba, capital Sorriso, capital do Paraná. Eu quero te convocar em nome de Jesus, você que está nos acompanhando, está nos ouvindo aqui agora, para estar conosco em um dos nossos três horários, seja às 9 da manhã, ou às 3 da tarde, ou às 7 horas da noite, para você receber a sua bênção, para você receber o seu milagre das mãos do nosso Senhor e Salvador Jesus Cristo de Nazaré, o servo de Deus, pastor Darcy Messias, o líder espiritual dessa igreja, às 9 da manhã e às 7 horas da noite, pregando a palavra, orando pelos excelentes dons do Espírito Santo, e às 3 da tarde, pela bondade e misericórdia de Deus, eu vou estar junto com o pastor Raimundo no Santo Altar de Deus, fazendo a obra do Senhor, nós unindo a nossa fé no mesmo propósito, para Deus operar milagre, Deus operar maravilhas, Deus operar o sobrenatural. Desperta a sua fé, irmão e irmã, que está nos acompanhando aqui agora, que está nos ouvindo. É sexta-feira da libertação, é a sexta-feira da cura, é libertação em nossa sede nacional.
2: Enxuge na mundo. Aonde vai escondido aí, Satanás? Dá o teu grito aí. Dá o teu grito aí, enxuge na mundo. Enxuge na loucura. Enxuge na depressão. Enxuge na morte. Aonde estiver aí. Olha aí, já caiu aqui, ó. Olha aqui, irmão, olha aqui, ó. Queima! Cadê o povo do queima? Olha aqui, já caiu aqui, diga queima. Diga sai. Diga sai, igreja. Diga sai em nome de Jesus. Diga saia em nome de Jesus. Amém, diga amém.
1: É a sexta-feira da libertação e da cura. Desperta a sua fé, irmãos. Desperta a sua fé, ouvinte de casa. Vai para cá nessa sexta-feira. Deus tem milagre. Deus tem grandes coisas para operar. Avenida Marechal Floriano Peixoto, número 6711. É o endereço do seu milagre, é o endereço da sua bênção. Eu quero falar com as pessoas que há tanto tempo não vem nessa igreja, que não está aqui conosco. Lembra quanta bênção você já recebeu? Quanto milagre você já recebeu nessa igreja, nessa obra? Chegou o momento de você receber as suas bênçãos novamente. Você está vendo que a sua vida mudou. Mudou como? Para pior. Um dia você recebia bênção, milagre. Agora o que aconteceu? Agora olha o que aconteceu. Você parou de vir para a igreja e as bênçãos também parou de acontecer em sua vida. Você parou de receber as bênçãos. Você parou de receber os milagres, as libertações. Por quê? Você parou em casa. Você se acomodou. Você cruzou seus braços. Isso não pode acontecer, não. Em nome de Jesus, venha para cá, irmãos e irmãs que estão nos acompanhando aqui agora. Venha receber a bênção, a resposta, o sobrenatural. Não fica parado, desanimado. Vem receber as gloriosas bênçãos das mãos do nosso Senhor e Salvador Jesus Cristo de Nazaré. Endereço: Avenida Marechal Floriano Peixoto, número 6711. Sexta-feira, três horários, três oportunidades 9 da manhã, 3 da tarde e 7 horas da noite. Olha como Deus opera milagre, bênção. Escuta.
3: A minha bênção foi que eu tinha muita, muita enxaqueca. Nossa, eu era terrível, irmãos. Era a ponto assim de eu não conseguir abrir o olho. Eu vim aqui na igreja, daí o pastor revelou que tinha uma pessoa que estava com problema de enxaqueca. Daí eu levantei a mão, né, e recebi minha bênção. Graças a Deus eu não tive mais enxaqueca.
4: Deus faz. A igreja Deus é Santo mostra.
5: Eu tive uma pneumonia e daí eu fiquei com um negócio nas costas que doía os ombros. Mas daí eu falei, eu vou lá, eu tenho que ir quarta-feira passada buscar minha bênção que eu vou ser curada. E vim e fui revelada e fui curada em nome de Jesus. E daí eu tinha feito uma cirurgia no olho e eu não estava enxergando muito por causa que tinha um tipo de uma mosca, assim, preta que passava, sabe? Passava a mão assim, dava a impressão que era verdade. E fui revelada aqui no mesmo dia e graças a Deus clareou tudo. Duas curas no mesmo dia.
6: Eu tive uma longa passagem, sabe, nas drogas, no mundo do crime. E me deu uma de noitada aí dessas coisas. Deu uma doença bem grave no meu pulmão. E eu fazia chapa e fazia esses exames aí e não aparecia nada lá. Mas eu sentia muita dor e quando eu respirava... saía o gosto de sangue na minha boca, sangue podre na minha boca e no meu nariz. Deus me curou, nunca mais eu tive dor, nunca mais saiu nada de mim, tive curado.
7: Irmão, é a prova que Jesus Cristo cura nesta igreja. Deus cura.
6: Cura, obra de verdade.
7: A cura.
1: Pessoas sendo curadas aqui na igreja, Pentecostal Deus é Santo. É a sexta-feira da cura, da libertação. Você ouviu essa libertação agora há poucos minutos? Satanás não resiste. Satanás não fica em oculto. E você ouviu esses testemunhos aqui. Você ouviu, você acompanhou pessoas enfermas, pessoas precisando do milagre. E Deus agiu, Deus operou. E nós queremos convidar vocês, em nome de Jesus, para estarem conosco em um desses três horários: 9 da manhã, 3 da tarde ou 7 horas da noite. Não perca! É o momento do seu milagre, é o momento da sua libertação, em nome de Jesus. Não fica sofrendo em casa, não fica padecendo, não, irmãos, em nome de Jesus, reaja, chega de você ser escravo dessas enfermidades, ser escravo de Satanás, alguém oprimido e de braço cruzado, tomando remédio de braço cruzado, não dormindo à noite, braço cruzado, família sendo destruída da mesma forma, paralisado, sem reação nenhuma. Chegou o momento de você reagir, lutar, batalhar. E o momento é essa sexta-feira, 9 da manhã, 3 da tarde, 7 horas da noite, Avenida Marechal Floriano Peixoto, número 6711. Às 9 da manhã e às 7 da noite, Pastor Darcy Messias. Deus vai usar de uma forma gloriosa a vida do seu servo, uma forma tremenda, uma forma sobrenatural, e a sua vida vai ser impactada pelo poder de Deus. A sua vida impactada. Deus vai usar a vida do Pastor Messias, libertação, cura, milagre, em nome de Jesus. Vamos continuando aqui com essa programação abençoada. A qualquer momento nós voltamos ao vivo falando mais com todos vocês os avisos da obra de Deus.

Graças a Deus, amados ouvintes, receba a paz do Senhor Jesus, que vos saúde, sua irmã em Cristo, Rose Messias, na mesa de áudio, a nossa amada irmã jovem Ana Glória, na responsabilidade desta programação, meu esposo, pastor Darcy Messias. Então, estou aqui neste exato momento para convidar todos vocês para logo mais nesta quinta-feira, às 19 horas, nesta quinta-feira às 19 horas, continuidade da campanha A Minha Família no Esconderijo do Altíssimo, e vai ser uma benção. Ninguém poderá ficar de fora. Na semana passada foi uma benção. Deus aí usou a vida, né? Na semana passada foi uma maravilha que Deus abençoou na semana passada. Deus usou a vida do presbítero Geraldo. Foi uma bênção, graças a Deus. E nesta semana, nesta quinta-feira, às 19 horas, nós contaremos com o casal, o cooperador Luiz, juntamente com a sua esposa, a nossa amada irmã Rosmarins, vai estar pregando a palavra de Deus, orando por revelação, e Jesus salvando, curando, libertando. Vai ser uma bênção, em nome de Jesus, nesta quinta-feira, às 19 horas. Ninguém pode ficar de fora, às 18h40 nós já estaremos aqui orando, aguardando a presença dos irmãos, das irmãs, e o grupo Vencendo pela Fé, louvando a Deus, irmã Paola, irmã Ana Glória, louvando o Senhor, irmã Adriana, irmã Angelina, irmã Noemi, a irmã Maria do Carmo, né, a irmã, também a irmã Iris, louvando o Senhor, várias irmãs aqui louvando a Deus. Eu creio também que o adolescente Lucas vai estar louvando a Deus, vai ser uma bênção. Então, nesta quinta-feira, às 19 horas, contaremos com a presença de todos vocês. Se esforça, tem de boa, vem estar conosco. Vai ser uma bênção, ninguém pode ficar de fora da concentração aqui na Avenida Marechal Floriano Peixoto, 6711, próximo ao terminal do Aue, quase em frente ao tubo da passarela, bem ao lado da Alvorada Autopeça, aqui na nossa sede da Igreja Pentecostal Deus é Santo. Nesta quinta-feira, Deus tem uma palavra para você, às 19 horas, chegue cedo, que é assim que termina o culto da noite, às 21 horas e 30 minutos. Nós vamos ficar aqui orando, enquanto vocês vão para os seus lares, a gente vai ficar aqui orando até 11 horas da noite, 11 e meia, até meia-noite, para Deus abençoar todo o povo que aqui realmente vai comparecer nesta quinta-feira, às 19 horas. Então, compareça, povo de Deus, venha para cá, a entrada é franca, quem garante o milagre? O nosso Senhor e Salvador Jesus Cristo, só depende da sua fé. Não importa teu credo religioso, se esforça, tem de bom ânimo, vem estar conosco, vamos dar as mãos, vamos clamar em prol do lar, em prol da família. A entrada é franca, quem garante o milagre? Jesus. Nós queremos contar com a presença dos irmãos, das irmãs, culto com as senhoras, mas para todos, Deus vai estar usando aqui a vida do cooperador Luiz, orando por revelação, a sua esposa, irmã Rose, vai estar pregando a palavra de Deus, também orando para revelação. Vai ser uma bênção nesta quinta-feira às 19 horas e ninguém pode ficar de fora. Irmã Rosalina conosco, né? Várias irmãs aqui, né? Vai estar louvando a Deus e vai ser uma bênção. E você que vai estar visitando, você que vai estar aqui cultuando, você que vai estar aqui nesta campanha, quem não está, entre na campanha, porque Deus tem milagre para você em nome de Jesus. Chegue cedo, porque é uma noite maravilhosa. Palavra, louvor, revelação, libertação, salvação de alma aqui na sede da Igreja Pentecostal Deus é Santo. Quero citar o endereço: Avenida Marechal Floriano Peixoto, 6711, próximo ao terminal do Aue, quase em frente ao tubo da passarela, bem ao lado da Alvorada Autopeça, aqui na sede da Igreja Pentecostal Deus é Santo. Deus tem uma vida melhor para você, para o seu lar, para a sua família, nesta quinta-feira, às 19 horas.

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0: Já, versículo primeiro, vamos? Não, todo mundo, vamos? É para me escutar. Veio a palavra do Senhor pelo ministério do profeta Ageu a Zorobabel, filho de príncipe de filho de Jeozadaque, o sumo sacerdote, dizendo, dizendo o quê? Assim, dizendo, cadê o povo? Esse povo diz, não veio ainda o tempo, a casa do Senhor deve ser o quê? Veio, pois, a palavra do Senhor pelo ministério do profeta Ageu, dizendo, é para vós tempo de habitar nas vossas casas tucadas, e esta casa há de ficar deserta? Ora, pois, assim diz o Senhor dos exércitos, aplicai os vossos corações aos vossos caminhos. Olha aqui como é que estava eles, ó. Semeais muito e colheis pouco, comeis, bebeis, mas não vos saciais, vestivos, e o que recebe salário, recebe aonde? Está vendo como é que é? Senta, igreja, e quem tem força para dizer aí, uns três glória a Deus, liga aí, glória, glória, glória, glória a Deus, aleluia, aleluia. O Senhor falando pelo profeta, é tempo de vocês abandonar minha casa? É tempo da minha casa estar abandonada? Deus estava bravo aqui. É tempo de vocês abandonar minha casa? Largar minha casa? Cada um corre para sua casa? Cada um corre para o seu trabalho? Você vai ver daqui a pouco. Era do trabalho para casa. Trabalho, casa, casa, trabalho. E a igreja, ó, era uma vez. Era uma vez. A igreja de Deus estava lá abandonada, caindo os pedaços, caindo os pedaços. Mas a casa do povo de Deus estava bonita. A casa do povo de Deus estava estucada. O que, que é estucada? Ó, arrumadinha. Estucada, estava bem arrumadinha as paredes e tal. Então a casa deles estava bonita, arrumadinha, cheirosinha, e tudo arrumadinha, a cozinha, o banheiro, e tudo arrumado. E a casa de Deus abandonada, lagartixa para lá, aranha para cá, sapo para lá, e a casa de Deus estava abandonada. Aí o que, que Deus fez? Ah, é assim que vocês querem? Peraí, é assim que vocês querem? O que Deus fez aqui, ó? Pega a Bíblia de vocês aí. Tem glória a Deus aí ou não? Versículo de número 6. Semeais muito e colheis pouco. Comeis, mas não vos fartais. Como assim? Eles comiam e não matava fome. Será por quê? Bebeis, mas não vos saciais. Bebia água, bebia um litro d'água, bebia dois, bebia três, bebia quatro, bebia cinco, 10 litros, estava com sede. Que sofrimento aquele povo! Que povo sofrido! Por quê? Porque largou a casa de Deus, porque desviaram, porque esfriaram. Quer ver? Diga um glória a Deus aí.
1: Glória a Deus.
0: Semeais muito e colheis pouco. Comeis e não vos fartais. Bebeis, mas não saciais. Vestivos, mas ninguém se aquece. Cobria, mas é como se tivesse pelado, tivesse nu. As cobertas não matavam o frio, as roupas não tampavam eles. O que, que é mais aí? E o pior é isso aqui, ó. E o que recebe salário? Recebe salário aonde? Num saco furado. Recebe salário aonde? Num saco furado. Você está vendo? Recebe salário num saco furado. O dinheiro Meus irmãos, que eles ganhavam, quando ganhava o pouco que chegava na casa deles, o que, que Deus fazia? Sumia aquele dinheiro. Não é que o saco estava furado, não é que o bolso estava furado, é que o dinheiro sumia. Você quer ver uma coisa aqui? Quem de vocês que lembra alguma vez na sua vida que vocês guardou dinheiro em algum lugar e o dinheiro sumiu? Não deixei você lembrar aí. Vocês conseguem lembrar, não? Quem que lembra aí? Cadê o dinheiro que eu botei aqui? Você pegou, fulano? Não. Você pegou, Beltrano? Não. Vocês não lembram disso, não? Quem é que lembra aí? Ô, pô, da cabeça ruim. Quem é que lembra aí? Levante a mão aí. Eu botei um negócio aqui, cadê? Cadê o dinheiro que eu botei aqui? Sumiu. Quem de vocês que já foi no banco alguma vez fazer lá uma consulta de saldo e você ficou assim, assustado? Meu Deus, meu dinheiro já acabou. Roubaram meu dinheiro. Meu dinheiro foi roubado. Aí você chamou lá o gerente e falou: ó, meu dinheiro não está aqui mais não. Aí, o que está acontecendo? Aí o gerente lá, não sei quem, falou: você lembra que tal dia você pegou tanto? Lembro. Tal lugar? Você lembra que no shopping você pegou tanto? Você lembra que você foi lá no rodízio e comeu lá tanto? Lembro. Você lembra que você foi na farmácia? Comprou lá não sei quanto? Lembro. Você lembra que você foi lá no médico fazer, você fez uma consulta? Lembro. Você lembra que você gastou tanto lá de exame? Lembro. Você lembra que você arrumou o carro em tal lugar? Lembro. Cadê o dinheiro? O dinheiro sumiu. Assim, de uma coisa que você fala: meu Deus, mas é só prejuízo. Meu dinheiro acabou. Meu dinheiro acabou. E agora, quantas vezes você lembra também de você ir no banco e falar assim: meu Deus, eu achei que o meu dinheiro estava acabando, já tinha acabado. Meu Deus, olha o saldo aqui, você sai lá alegre. Do mesmo jeito que você pegou assim, ó, o extrato, fez assim, ó, aquela cara de triste, também já teve dia de você ir lá no banco e dizer assim: meu Deus, eu achei que o meu dinheiro tinha acabado. Vocês lembram disso? Quem é que lembra do sinal aí de vida aí? Diga amém. Diga amém aí, irmão. Oh, glória a Deus. Meu Deus, olha. Olha aqui. Vocês não lembram alguma vez na sua vida que você falou assim: ó, eu dei o cheque e o cheque não foi descontado? Aí você ligou para alguém: fulano, você não descontou o cheque? Descontei. Ué, mas aqui diz que não descontou. Você não lembra disso, não? Quem lembra disso aí alguma vez aí? Ninguém lembra? Oh, meu Deus do céu, isso aconteceu comigo. Você pagou alguma coisa? Não, aquilo você não pagou e lá estava como tivesse pago. Ninguém lembra disso, não? O povo esquecido do mundo. Você não lembra disso, não? Oi, por que levantou a mão? Eita, povo da cabeça ruim. Você viu? Gente que não pagou as contas e a conta como se fosse paga. O que, que é isso? É a bênção de Deus, é a bênção de Jeová, é a bênção de Jeová. Glória a Jesus, meus irmãos. Então está aqui, ó: semeais muito e colheu pouco. Semeou muito e colheu pouco. Mas por quê? Eu plantei muito, era para dar uma boa colheita. Aí fica perguntando: o que aconteceu? O que aconteceu? Ó, Jeová. Jeová Jirê. Ele abre a porta, mas também ele fecha a porta. Ele fecha. Só ele tem aquela chave. Aquela chave que ninguém tem. Nenhum chaveiro tem. A chave de Davi. Que ele abre e ninguém. Meu Deus, cadê o povo? Ele fecha e ninguém. Abre. Ele tem um controle do céu, ele tem um controle do inferno, ele tem um controle da vida, ele tem um controle da morte, ele tem um controle de todas as coisas. Ele tem. Glória a Jesus, glória ao nome do Senhor Jesus. Agora vai na frente para você ver aí, diga aí dois glória a Deus aí. Versículo 7. assim diz o Senhor dos Exércitos: aplicai os vossos corações aos vossos caminhos, subi ao monte, trazei madeira, edificai a casa, e dela me agradarei, eu serei glorificado, diz o Senhor. Agora vamos lá. Olhaste para muito, mas eis que alcançaste pouco, e esse pouco, quando trouxesse para casa, eu lhe assuprei. Por quê? Aí a resposta, a pergunta: por quê? Por que causa? Diz o Senhor dos Exércitos: por causa da minha casa que está abandonada, e cada um de vós corre a sua própria casa. Está vendo? Está vendo o prejuízo? Quando o povo de Deus, que conhece a palavra de Deus, o povo que foi escolhido por Deus para ser dele, para ir para o céu, começa a relaxar, começa a descuidar, não pega mais na Bíblia, mas o celularzinho está noite e dia aqui, ó, noite e dia com o celular na mão, e o celular está matando ele. O celular matou o computador, está matando ele também. O celular matou a máquina fotográfica, vai matar ele também. O celular matou o que mais? Vamos ver se você lembra aí. Matou o relógio, matou ele também. O que mais aí? Vê se você lembra. Ele matou os bancos. Olha como é que tá. Olha como é que o celular está tão forte que está matando os bancos. O cartãozinho do banco já era. Vê se você vê a fila no banco. Os bancos estão fechando. Os bancos estão tendo prejuízos. Ele matou a caneta. Ele matou o que mais? Ele matou o telefone fixo. O que, que ele matou mais? Ele matou o calendário. Ele matou até o espelho. Cadê a televisão? Que arma, que coisa mais potente do mundo chama-se televisão. Ele matou a televisão. O celularzinho matou a televisão. O celular matou o rádio. Hein? O despertador. O celularzinho matou o GPS. Nós não comprávamos um aparelho antigamente. Como é que chama o aparelho? GPS mesmo, né? Grandão assim. Um tablet assim, botava assim. Ele matou aquilo também. Ele matou tanta coisa. Ele matou a igreja, irmão. O que é isso? Matou os pastores, matou os crentes, meus irmãos. Agora ele quer matar a Bíblia. Você não está vendo que ele quer matar a Bíblia? Você não está vendo que o celularzinho quer matar a Bíblia? Você não está vendo isso não? Vocês estão dormindo, irmão? Abra a Bíblia aí. Aí o povo pega o celularzinho. E o celularzinho está lá, o versículo distorcido. O Google está distorcendo ele. O Google está mudando. Se você olha no Google e olha na Bíblia, está totalmente diferente. O pior, o celularzinho está ocupando o lugar de Deus no coração de muita gente. As pessoas estão adorando ele. Adorando noite e dia aqui, ó. Não solta dele. Ligado nele. Já desligou de Deus há muito tempo. Já desligou de Deus há muito tempo. Mas ele está ligado aqui no celularzinho, ó. Ó, noite e dia. Aqui, ó. O Senhor dele agora é o celular. Tudo dele é celular. Tudo que ele precisa é celular. E aí, vem o TikTok, vem não sei o quê, vem a pornografia, vem as aulas de sexo, vem imoralidade, vem pornografia, vem sensualidade, vem isso, vem aquilo, e a crente ali está, ó, aí chega no culto morto, chega no culto na hora do amém, desanimado, não dá um glória a Deus, não tem força para botar o joelho no chão. Irmão, essa noite é para você ouvir a palavra de Deus e acordar. Acorda, meus irmãos, acorda, meus irmãos. Seja crente verdadeiro. Ele está matando os crentes. Depois da pandemia, o celularzinho, a internet, as redes sociais estão acabando com as igrejas. Ai das igrejas que fizeram mega templo. Você passa lá, está vazia. Isso não é verdade? O povo está tudo aqui no celular. Quer ver um hino? Está aqui, ó. Quer ouvir a pregação? Está aqui no celular. Quer ouvir uma oração? Está aqui no celular. Quer ouvir isso aqui no celular. Quer dar uma oferta no celular. Quer dar um dízimo no celular. Tudo no celular. Adeus, igreja. Se os crentes não chegar cedo, não ouvir a palavra de Deus, não carregar a Bíblia, não ler a Bíblia, daqui a pouco acabou a igreja. Mas Deus está falando aqui hoje. Se você quiser ouvir, ouça. Deus está falando com a sua alma. Deus está falando com você aqui hoje. Deus está falando. Você quiser mesmo, não quiser, vai ser enterrado. Que é isso, pastor? Vai ser enterrado. E quem vai carregar a alça do caixão? É Satanás. É os demônios que estão pegando na alça do caixão aqui, ó. Cadê? Mas não, eu estou vivo. Tá nada, já morreu muito tempo. É igual Eva, comeu a fruta. Não, eu estou viva, já tinha morrido. Mas só que ela não viu que estava morto. E assim também os crentes morreram e não viram que estava morto. Ressuscita aqui hoje, meu irmão. Abre teus olhos antes que seja tarde demais, irmão. Abre os olhos. Pastor quadrado, esses pastor quadrado que vai embora para o céu com a igreja. Essa igreja quadrada, chata, de usos e costumes de antigamente, que vai carregar um povo, que vai levar um povo para encontrar com Jesus. Essa igreja moderna aí, ó, já era. Esse é o bicho já, ó. Você já viu? Quando a pessoa pega o outro para ir aqui debaixo do bloco, ó, dormindo ele aqui assim, ele está afogando com a língua de fora. É assim a igreja de hoje. É com a língua de fora. Ó, o bicho está sufocando ele. Vai orar, não sai voz, porque não ora mais. Não ora mais. Se alguém que não orou, agora que não vai orar mais. Alguém que orava antigamente está com a dificuldade para orar. Mas se nós aqui hoje, nessa noite, sair daqui diferente, dizer, eu vou chegar mais cedo, eu vou cuidar com esse negócio de celular, eu vou abrir meus olhos para as coisas de Deus. Se você quiser, Deus vai te dar força, Deus vai te dar graça, Deus vai te dar força e graça. Quem entendeu aí, levante a mão. Quem entendeu aí, da glória a Deus. É isso que eu ouvi antigamente, que Deus me trouxe até aqui hoje, ó, pela misericórdia dele, finalzinho, há 43 anos, não sou melhor do que meus irmãos pastores que foram embora, que desviaram, que pararam, que se entregaram, que se renderam, não sou melhor do que eles, aqueles que têm uma igreja moderna, uma igreja bonita, a igreja que só tem boniteza, canta bonito, é aula de dança. Oh, meu Pai do céu, vê se eles fazem aula de oração, vê se eles ensinam a orar, vê se eles ensinam a orar, mas ensina a dançar, ó, as mulheres mostrando as pernas. Isso é igreja? Teatro dentro da igreja? Adeus, igreja. Dança na igreja, coreografia na igreja. Igreja ali, ó, olha naquela placa lá. Vê se vocês podem me dizer bem alto aí. A minha casa será chamada casa de quê? Oração. Vocês estão orando? Dá nada. Chega aqui correndo.
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0: É, meus queridos e amados irmãos e ouvintes, recebam a paz do Senhor Jesus Cristo. Presbítero Jefferson de Andrade, com muito prazer, com muita alegria no meu coração, estamos nós aqui comunicando com o povo de Deus, que dentro da programação Vencendo pela Fé. Lembrando que na direção geral desta programação está a cargo do pastor Darcy Messias, pastor presidente das igrejas Pentecostal Deus é Santo, sede aqui em Curitiba, na Avenida Marechal Floriano Peixoto, 6711. Ouvintes, sexta-feira que se aproxima, e todos sabem que sexta-feira é dia de milagres aqui na sede, no Templo Maior das Igrejas Pentecostal Deus é Santo. E você e toda a sua família, em nome de Jesus, já comece a se organizar para estar conosco nesta quarta-feira, porque nós cremos que coisas grandes da parte do Senhor vai estar acontecendo sexta-feira. Nesse dia, nós teremos concentrações de curas divinas e libertações. Estará sendo realizada aqui mesmo em nossa sede nacional, aqui mesmo em Curitiba, na nossa igreja pentecostal Deus é Santo. Acompanhar que Jesus não mudou nem a sua palavra. O Jesus que operava no passado é o mesmo que opera no presente e vai continuar operando no futuro, porque ele é Deus e o seu poder não acaba. Vamos acompanhar. Tenha a sua fé edificada.
1: Pedi oração pro irmão e daí um milagre pra gente. Graças a Deus.
2: Milagre aconteceu. O tumor desapareceu.
1: É, ele falou assim que sumiu. Ele falou, ah, o câncer morreu e você vive.
2: O câncer morreu e você vive.
1: Isso. Ele falou, não precisa cirurgia, nada. E aí é só agora os acompanhamentos, né, cada 6 meses.
2: A princípio era necessária a cirurgia.
1: Sim, ele tava bem grande, e aí ele falou, não tem como fazer cirurgia, porque ele tá muito grande, ele é um tumor raro e muito agressivo, e ele tá muito grande. E aí a gente não pode fazer cirurgia, então a gente vai tentar diminuir com a quimioterapia e a radioterapia. E aí quando ele diminuir, a gente faz a cirurgia. Aí eu terminei de fazer, daí eu fiz, né, a ressonância, tudo. E ele falou, ó, não precisa mais fazer cirurgia, porque não tem nem sinal mais.
2: Sumiu o tumor.
1: Sumiu. Sumiu tudo, não tem nada.
2: E ela reconhece que foi um milagre de Deus.
1: Reconheço que foi um milagre de Deus. Reconheço, sim. Aí eu... Ele falou pra mim desse jeito, né, que o tumor sumiu e você vive.
2: Porque glória a Deus.
1: Porque era um tumor bem agressivo e raro.
2: Glória a Deus. A sobrinha que acompanhou o sofrimento da tia, eu certeza que muito chorou de tristeza, acompanhando todo o sofrimento. Mas hoje essas lágrimas é de alegria.
1: De alegria. Graças a Deus.
2: Jesus curou.
1: Jesus curou.
2: Vale a pena confiar em Deus.
1: Vale a pena confiar em Deus.
0: Maravilha, maravilha, maravilha de Deus. Meus amados irmãos, você acabou de ouvir um testemunho maravilhoso. Aí está a prova que Jesus faz milagres. Ele faz milagres. Ele é Deus de milagres. Igreja Pentecostal, Deus é Santo, uma igreja conhecida como o pronto socorro de Jesus Cristo na terra. Eu já ouvi da boca de irmãs aqui que a igreja Deus é Santo é um hospital de milagres. Irmãs que vêm, inclusive, irmãos que congregam em outros ministérios, congregam em outras igrejas, e elas falam assim, ó, quando eu preciso de um milagre, eu já sei aonde encontrar o milagre. Eu venho na igreja Deus é Santo. Isso é o que nós ouvimos da boca do povo. Eu digo isso para a glória de Deus. Deus tem dado algo para essa igreja, uma unção de milagres, para a glória de Jesus Cristo. Você acabou de ouvir um testemunho de uma irmã que foi curada do câncer. Ela foi curada do câncer para a glória de Jesus, curada do câncer. Eu tenho, mais outro testemunho, não tem? Vamos ouvir mais um testemunho? O nome da irmã?
3: Meu nome é Neuza. Cumprimento a igreja com a paz do Senhor Jesus. A bênção que eu quero contar foi uma cura que eu recebi quarta-feira passada aqui, que Deus usou a vida do pastor Darcy Messias, que revelou que tinha pessoas aqui com a bexiga baixa, né, com infecção na bexiga. E eu estava assim com um problema que eu ia no banheiro, mas em segundo, quase assim, eu tinha que ir no banheiro, porque parecia que eu ia e não esvaziava a bexiga. Toda hora estava dando vontade de ir, né? E depois dessa revelação, não deu mais esse problema, está tudo normal, graças a Deus, e até um inchaço da barriga acabou.
0: Foi curado.
3: Fui curado, em nome de Jesus.
0: Foi revelada nesta igreja, recebeu a revelação do Espírito Santo, depois da revelação, Jesus tocou na sua bexiga.
3: Sim, fui revelada quarta-feira e Jesus tocou na minha bexiga, fui curado, em nome de Jesus.
0: Até a barriga estava inchada.
3: Estava inchado,
0: Depois da revelação, foi curado.
3: Fui curado, graças a Deus.
0: Nome da irmã?
4: Meu nome é Marilene.
0: Qual foi a bênção, irmã Marilene?
4: É, o meu filho, ele tinha um mercadinho pequeno e ele estava muito, não vendia nada. E, sabe, estava lá, sabe, sem vender as coisas dele. E estava muito triste, meu filho, nesse mercado, né? E eu orando aqui, né? E Deus preparando e abençoando, né? Lá na Tatuquara também. E daí, daquele mercado, que meu filho estava pequeno, um empresário rico foi lá e falou com meu filho, que meu filho era gerente desse mercado, desse empresário. E daí esse empresário foi e falou pro meu filho, eu vou vender esse mercado para você. Você vai sair desse mercado pequeno para esse mercado grande, que ele era gerente, que hoje ele é dono. Hoje ele é dono desse mercado. Ele é gerente, ele tem funcionário, tem tudo, mas praticamente meu filho estava falido. Mas Deus levou esse empresário, né, bem sucedido, e falou para o meu filho, ajudou meu filho. E hoje meu filho, através da igreja, Deus é santo. E hoje meu filho é um grande empresário, né? Ele tem o mercado dele, e eu orando. E daí eu fiz essa campanha, né, para o meu filho, da prosperidade. E ele precisava de um carro, né, que está até aqui o carro que Deus deu para ele, né? O carro que Deus deu para ele fazer, né, assim, entregar as compras, né, do mercado, né? Que ele tem muito movimento no mercado e precisava desse carro. E Deus deu esse carro através dessa campanha que eu fiz. Meu filho recebeu essa benção e recebeu esse carro, né, que Deus deu para ele entregar as compras.
0: A irmã tem vindo fazer campanhas aqui na quarta-feira, na igreja Deus é Santo. E a irmã fez a campanha da quarta-feira em favor do seu filho. E o filho tinha um mercadinho pequeno, não estava vendendo. Está quase falindo, fechando as portas. Mas na campanha da quarta-feira, Deus fez uma grande reviravolta. Hoje o filho é dono de um grande mercado, está prosperando, é um empresário bem sucedido. A irmã veio buscar na campanha da quarta-feira e Deus prosperou o filho. Então a irmã é a prova que Deus prospera nesse lugar.
4: Eu sou a prova que Deus prospera.
0: Quem vem para cá, prospera.
4: Prospera.
0: E não só quem vem, mas também a família daqueles que vêm para cá.
4: Prospera também.
0: A irmã veio e buscou pelo filho e o filho está prosperando.
4: Graças a Deus. E eu também.
0: Prosperando também.
4: Prosperando, porque eu escutava na igreja de Deus Santo que dava casa, dava terreno, né? E hoje Deus me deu uma casa aqui na Vila Guaíra, né? Deus me deu uma casa, então Deus é poderoso. Eu escutava os testemunhos, que Deus dá casa, dinheiro dá conta. E hoje Deus me deu uma casa também aqui na Vila Guaíra.
0: Ganhou uma casa?
4: Deu uma casa para mim, Jesus me deu.
0: Está feliz?
4: Estou feliz com Jesus.
0: Porque... Qual é a palavra da irmã para aquelas pessoas que estão acompanhando agora?
4: Que venha para a igreja Deus é Santo. Que venha, né, fazer a prosperidade da quarta-feira. Porque quando o pastor Messias chama aqui para orar, Deus, a gente recebe. A
0: resposta vem.
4: A resposta vem, porque eu recebi, né? Eu vim agradecer a Deus, né? E fazendo a campanha para minha família. E eu recebi, né? Os meus filhos estão recebendo. Eu estou recebendo, né? Grandes bênçãos do Senhor.
0: Maravilha. Deus abençoe a senhora mais ainda. Palma para Jesus. É, meus amados irmãos, é algo maravilhoso que Deus faz na igreja pentecostal. Deus é santo. Você que é de Curitiba e região metropolitana, vem estar conosco. Porque Deus tem a bênção para a sua vida. Aqui na nossa sede em Curitiba, na Avenida Marechal Floriano Peixoto, 6711, Auer, Curitiba. Aqui está a sede, o templo maior das igrejas pentecostal, Deus é Santo. Tá certo? Deus abençoe. Ficam todos na paz do Senhor Jesus.

Graças a Deus, amados ouvintes, receba a paz do Senhor Jesus, que vos salve, sua irmã em Cristo, hoje Messias, na mesa de áudio, a nossa amada irmã jovem Ana Glória, na responsabilidade desta programação, o esposo pastor Darcy Messias. Então, estou aqui neste exato momento para convidar todos vocês para logo mais nesta quinta-feira, às 19 horas, nesta quinta-feira às 19 horas, continuidade da campanha A Minha Família no Esconderijo do Altíssimo, e vai ser uma bênção. Ninguém poderá ficar de fora. Na semana passada foi uma bênção. Deus aí usou a vida, né? Na semana passada foi uma maravilha que Deus abençoou na semana passada. Os jovens do presbítero Geraldo, foi uma bênção, graças a Deus. E nesta semana, nesta quinta-feira, às 19 horas, nós contaremos com o casal, o cooperador Luiz, juntamente com a sua esposa, a nossa amada irmã Rosmarins, vai estar pregando a palavra de Deus, orando por revelação, e Jesus salvando, curando, libertando. Vai ser uma bênção, em nome de Jesus, nesta quinta-feira, às 19 horas. Ninguém pode ficar de fora, às 18h40, nós já estaremos aqui orando, aguardando a presença dos irmãos, das irmãs, e o grupo vencido pela fé, louvando a Deus, irmã Paola, irmã Ana Glória, louvando o Senhor, irmã Adriana, irmã Angelina, irmã Noemi, irmã Maria do Claro, irmã também Iris, louvando o Senhor, várias irmãs aqui louvando a Deus. Eu creio também que o adolescente Lucas já está louvando a Deus, vai ser uma bênção. Então, nesta quinta-feira, às 19 horas, contaremos com a presença de todos vocês. Se esforça, tem de bom ano, vem estar conosco. Vai ser uma bênção, ninguém pode ficar de fora da concentração aqui na Avenida Marechal Floriano Peixoto, 6711, próximo ao terminal do Aue, quase em frente ao tubo da passarela, bem ao lado da Alvorada Autopeça, aqui na nossa sede da Igreja Pentecostal Deus é Santo. Nesta quinta-feira, Deus tem uma palavra para você, às 19 horas, chegue cedo, que é assim que terminar o culto da noite, às 21 horas e 30 minutos. Nós vamos ficar aqui orando, enquanto vocês vão para os seus lares, a gente vai ficar aqui orando até 11 horas da noite, 11h30, até meia-noite, para Deus abençoar todo o povo que aqui realmente vai comparecer nesta quinta-feira, às 19 horas. Então compareça, povo de Deus, venha para cá. A entrada é franca, quem garante o milagre? O nosso Senhor e Salvador Jesus Cristo, só depende da sua fé. Não importa teu credo religioso, se esforça, tem de bom ânimo, vem estar conosco, vamos dar as mãos, vamos clamar em prol do lar, em prol da família. A entrada é franca, quem garante o milagre? Jesus. Nós queremos contar com a presença dos irmãos, das irmãs, culto com as senhoras, mas para todos, Deus vai estar usando aqui a vida do cooperador Luiz, orando por revelação. A sua esposa, irmã Rose, vai estar pregando a palavra de Deus, também orando por revelação. Vai ser uma bênção nesta quinta-feira, às 19 horas, e ninguém pode ficar de fora. Irmã Rosalina conosco, né? Várias irmãs aqui, né? Vai estar louvando a Deus, vai ser uma bênção. E você que vai estar visitando, você que vai estar

que cultuando, você que vai estar aqui nesta campanha, quem não está, entre na campanha, porque Deus tem milagre para você, em nome de Jesus. Chegue cedo, porque é uma noite maravilhosa, palavra, louvor, revelação, libertação, salvação de alma aqui na sede da Igreja Pentecostal do Zé Santo. Quero citar o endereço: Avenida Marechal Floriano Peixoto, 6711, próximo ao terminal do Aue, quase em frente ao Tubo da Passarela, bem lá da Alvorada Autopeça, aqui na sede da Igreja Pentecostal. Deus é Santo, Deus tem uma vida melhor para você, para o seu lar, para a sua família, nesta quinta-feira, às 19 horas.

0: Ó meus irmãos, ó minhas irmãs que estão agora nos acompanhando pela rádio, acompanhando pelo aplicativo da igreja, nós estamos na oração para te receber, entregar para você algo de Deus. Estamos aqui para isto. Deus levantou nós para isto. Deus levantou a igreja, Deus é Santo, para socorrer o povo, para socorrer as almas que estão aflitas, socorrer as pessoas que estão pensando o que fazer, Tem gente agora me ouvindo, aqui na Fazenda Rio Grande, que está desse jeito: o que fazer, não aguento mais, não suporto mais. Aqui em Mandirituba, tem gente me ouvindo aqui em Mandirituba, que está precisando desse culto, dessa oração, dessa palavra, dessa unção com óleo, desta palavra de revelação que vai mudar a sua história. Gente aqui de Pinhais, São José dos Pinhais, tem gente aqui que o seu milagre está aqui na igreja, Deus é Santo, esperando. Não, mas eu estou indo aqui na igreja fulana de tal, eu estou indo aqui na casa da irmã Maria, que ora, eu estou indo aqui na denominação, na comunidade. Seu milagre está aqui. Estou falando diante de Deus. O que é para Deus fazer aqui, Deus vai fazer aqui, não é em lugar nenhum. Sexta-feira, tem gente aqui que o seu nome, está dentro da boca de um sapo. Seu nome está dentro da boca do sapo. Você acredita ou não acredita? Estou falando uma verdade. Tem gente que o seu nome, o nome do seu filho, está no cemitério. Tem gente que o nome de alguém seu está lá na catatumba. Aquela catatumba que tem o número 77. Aquela catatumba tem muitos nomes lá enterrado dentro do corpo daquela pessoa que foi enterrada. Gente que o nome dela, a foto dela, está debaixo de uma pedra dentro da água. Que é isso, pastor? Sim, debaixo de uma pedra pesada dentro da cachoeira. Eu me lembro que uma vez nós fomos orar no monte e chegamos no pé do monte, para subir o monte, lá tinha uma cachoeira, tinha, não tem até hoje. E lá estava a mulher nuazinha, do jeito que ela nasceu, debaixo da cachoeira, fazendo o trabalho, do jeito que nasceu, nuazinha. E lá tinha galinha preta, a galinha escapuliu, meus irmãos, minhas irmãs, lá tinha despacho pesado. Aí nós começamos a orar, começou a aparecer nome de empresas, nome de casais, de famílias, nomes de pessoas para morte, para separação. Estava escrito isso aqui para separação, isso aqui para doença, isso aqui para morrer enforcado, nomes escritos assim: isso aqui é para morrer esfaqueado, com 7 facadas, isso aqui para morrer com 7 tiros. Olha, você nem imagina o tanto de nomes que estava dentro daquela bandeja de barro, daquela gamela de barro. O nome das pessoas e a finalidade da macumba: isso aqui é para morrer em acidente de carro, isso aqui para separação, separação. Ali tinha peça íntima amarrada. Peça íntima amarrada, e na peça íntima estava a foto do homem. A peça íntima da mulher, e lá estava a foto do homem amarrado. Por que que os casamentos se acabam? Por que que os namoros, noivados se esfriam? Porque são coisas feitas, trabalhos feitos para destruir. E a pessoa está fraca. A pessoa está fraca, não está orando, não está jejuando, não está na igreja, está parado, está afastado, está desviado. E às vezes está dizendo, não, mas eu estou aqui na igreja. Mas aquela igreja que não tem força, que não tem poder. Ainda ontem eu falava com um irmão de uma outra igreja, um irmão, um médico empresário, e ele é pastor também de uma igreja. Ele falou assim para mim, pastor Messias, eu deixo de ir na minha igreja para mim ir na Deus é Santo. Por quê? Ah, pastor, porque a gente entra, a gente não vê oração, a gente não vê poder, a gente não vê milagre, a gente não vê algo mudar a nossa vida. Então eu vou buscar socorro na Deus é Santo, porque é uma igreja que ora, uma igreja que está orando noite e dia. Agora, o que que eu vejo nisso? Eu vejo que muita gente agora está nos acompanhando, mas elas não conseguem chegar na igreja, elas não conseguem entrar na Deus é Santo, porque o mal que está na vida dele, não deixa ele vir na Deus é Santo. O bicho fala aqui, ó. O bicho fala na boca das pessoas que é ele que segura as pessoas para não entrar na Deus é Santo. Pode ir em qualquer igreja. Pode ir em qualquer igreja, mas na Deus é Santo, não vai. Não vai. O bicho fala na boca da pessoa. Ela pode ir em qualquer igreja, mas ela não vai na Deus é Santo. Por quê? Porque a força, o poder de Deus, a unção de Deus está nessa igreja. Não é porque a gente está falando aqui por grandeza, por exaltação, por vanglória, por soberba, não. Mas é a realidade. É a realidade, é a igreja que está orando. É a igreja que está jejuando, orando para abençoar o povo. Escute.
1: Como é que você falou aí que eu não entendi bem?
2: Não quero ela aqui. Ela pode ir em qualquer igreja, menos aqui.
1: Ela pode ir em qualquer igreja, menos aqui. Agora, por que você tem raiva dessa igreja? O que você vê nessa igreja que você não vê nas outras?
2: Ai, tá fogo.
1: O que você vê aqui, além do fogo?
2: Sujidade demais. Hã? Não gosto.
1: O quê?
2: Santidade demais.
1: Santidade demais. Santidade demais.
2: Das outras igrejas. É? Eu gosto das outras igrejas.
1: Por quê?
2: Eles dançam pra mim.
1: Eles dançam pra ele.
2: É? Não quero ela aqui.
1: Diga, queima aí, igreja. Sai dessa mulher, deixa. Legião do inferno.
0: Você tá vendo o bicho falando na boca da vítima? Ela pode ir em qualquer igreja. Vamos ouvir de novo. Ela pode ir em qualquer igreja, mas aqui não. Por quê? Fogo, aqui tem fogo, aqui tem santidade demais. É isso que o diabo detesta: santidade, consagração, santificação. Acabou. Você sabe disso, não adianta dizer que não é, porque é verdade. A santidade acabou em muitos lugares. A oração acabou. O povo não tem força mais para orar. Eu vejo que na deserção está a hora que o povo vem na igreja. A hora que eles chegam aqui, às vezes chega, fica lá dentro do carro, lá no pátio. Aí quando acaba a oração, eles entram. Como é que essas criaturas querem receber bênção? Mas é bicho que não deixa elas entrar na igreja na hora da oração, dobrar o joelho. Eles não conseguem dobrar o joelho. Se tem uma coisa que o diabo detesta, é quando a gente dobra o joelho. Se tem uma coisa que Satanás não aguenta, é o crente que bota o joelho no chão. Vamos ouvir.
1: Como é que você falou aí que eu não entendi bem?
2: Não quero ela aqui. Ela pode ir em qualquer igreja, menos aqui.
1: Ela pode ir em qualquer igreja, menos aqui. Agora, por que você tem raiva dessa igreja? O que você vê nessa igreja que você não vê nas outras?
2: Ai, fogo.
1: O que você vê aqui, além do fogo?
2: Santidade demais. Hã? Não gosto.
1: O quê?
2: Santidade demais.
1: Santidade demais. Santidade demais.
2: Eu gosto das outras igrejas.
1: Por quê?
2: Eles dançam pra mim.
1: Eles dançam pra ele.
0: É? Tá vendo, meus irmãos? Dança dentro das igrejas. É isso que o bicho quer. Danças. Você passa na frente da igreja, tá o povo dançando, como se fosse uma boate. A luz apagada, a luz escura. A luz escura. E aí eles falam assim: agora vamos ouvir um ministério de dança. O povo dançando. Isso é igreja. Vamos agora ouvir o teatro. Ministério do teatro, conjunto do teatro. Isso aí é igreja. Isso aí que é a igreja. Agora vamos ouvir a coreografia, o conjunto da coreografia. Isso aí é igreja. Isso aí vai libertar as pessoas depressivas? Hein? Isso aí vai libertar as pessoas endemoniadas, macumbadas, enfeitiçadas, desenganadas da medicina? Por isso que você não vem aqui. Por isso que você não chega aqui na Deus é Santo. Por isso que você está aí, macumbado, enfeitiçado, amarrado, demoniado, oprimido, desesperado, vendo vultos, ouvindo vozes do além, o inimigo falando para você sair de casa, o inimigo falando para você largar sua mulher, largar esse homem, o inimigo falando para você tirar sua própria vida. E a gente aqui no rádio: venha, que Deus vai mudar a tua vida, venha, venha, venha. Venha, e você não faz nada, porque quando a gente faz o que é para fazer, Deus dá força, Deus dá ânimo, Deus dá coragem, Deus dá coragem, Deus dá poder para a pessoa orar, jejuar e consagrar, mas a gente tem que abrir o coração, querer. Então, nesta sexta-feira, às 3 da tarde e 7 da noite, culto de guerra contra a macumba. Ninguém mais fala de macumba, contra a macumba. Você já notou isso? Que o evangelho de hoje tem um evangelho paralelo. Você não vê mais falar de jejum, de oração, de batalha espiritual, de guerra espiritual. As pessoas estão assim, todo mundo copiando a outra. Aquele modelo de igreja onde o pastor vai lá para o altar e diz: joga a mão para cima, Deus manda lhe dizer, Deus manda lhe dizer, tudo mentira. Deus manda lhe dizer que a tua vida vai mudar hoje. Hoje você recebe, recebe aquilo outro, tudo mentira. Porque se o povo não mudar, a vida não muda. Esse evangelho fácil. Esse evangelho fácil, joga a mão para cima, receba tudo, vai recebendo, a pessoa está aí no pecado, desviada, sem compromisso com Deus, não quer orar, não quer jejuar, não quer largar o pecado, e Deus está dando tudo para ele. Isso é mentira, isso tudo é mentira, isso é mentira. Joga a mão para cima e receba isso, receba aquilo outro, receba. Não recebe nada. Tudo mentira, tudo mentira, tudo mentira. Te garanto que é tudo mentira. Agora, se nós bater o joelho no chão, se nós orar, se nós jejuar, se nós consagrar, se nós fazer voto, compromisso com Deus, de mudança, aí não tem demônio que aguenta. Aí não tem macumba, não tem Satanás, não tem espírito, não tem praga, não tem maldição, não tem palavra de derrota. Olha aqui, ó, vamos ouvir mais. Olha aqui, ó, sexta-feira é sexta-feira de libertação.
3: Olha aí, ó. Olha que tanta gente oprimida por legiões, olha aí. Ei, espírito da morte, não adianta você resistir. Por que está zangado assim?
2: Porque eu quero matar ela.
3: Você queria matar ela?
2: É, vou matar ela.
3: Você vai matar ela?
2: Deixa eu ver, mas eu não gosto. Ela olha, mas eu não gosto. Eu tenho que matar ela. Eu detesto isso. Eu não queria que ela viesse aqui. Vou matar ela. Esse Deus de vocês, eu não queria. Não queria, porque eu queria matar ela.
4: Queima ele, quero fogo queimando ele.
3: Eu quero fogo ardendo ele pelo sangue de Jesus. Queima ele, meu Deus, queima ele, derrota ele, fracasso ele.
5: Deus faz. A igreja Deus é Santo mostra.
3: O que foi, diabo? O que foi? O que foi, capeta? Hein?
2: Cala a boca!
3: Cala a boca? É pra você calar a boca?
2: Minha!
3: Quem te deu ela?
2: Ela é minha!
3: Quem te deu?
2: Eu quero ela!
3: Quem te deu ela?
2: É minha!
3: Quem te deu ela?
2: Ela é minha!
3: Não, você fala que ela é sua. Eu quero saber quem te deu ela. Quem te deu? Se ninguém te deu, ela não é sua. Você não comprou ela. Como é que é?
2: Eu odeio que ela venha aqui.
3: E você quer que ela... E você quer que ela vá pra onde? Escuta. Cale a boca. Cale a boca. Só responda o que eu te perguntar. Não fale na minha frente. Fala depois que eu falar. Por que você não quer que ela venha aqui?
2: Ela quer trazer a família dela pra cá!
3: E vai trazer! Em nome do Pai, do Filho e do Espírito Santo! Há quanto tempo você vive nela?
2: 6 anos!
3: 6 anos? Eu lhe dou 6 segundos pra você sumir! Eu dou 6 segundos! 1, 2, 3, 4, 5 e 6. E já está liberta pelo meu Jesus Cristo.

Meus irmãos, minhas irmãs, não se conforma com essa vidinha de sofrimento, não, pelo amor de Deus. Deus não tem isso para nós. Eu não acredito que nós aceitamos a Jesus. Eu não acredito que nós estamos na igreja para ser depósito de Satanás, encher o corpo, a mente, a alma de macumba, de doença, de feitiçaria, de sofrimento, de amarração. Não, eu não creio, eu não aceito isso. No nome de Jesus, o nosso Deus nos chamou para ser salvo e para vencer na vida. Para vencer na vida. Deus chamou nós para vencer na vida. Não foi para viver dentro de igreja, carregando a cruz somente, e dizer: ah, eu nasci para sofrer, eu nasci para padecer, eu nasci para carregar uma cruz pesada. Não, de jeito nenhum. É claro que tem cruz, é claro que tem luta, é claro que tem sofrimento, mas é aquele sofrimento que passa. Você enfrenta ele, você vence ele. Você vence ele. Agora, aquela cruz que nunca acaba, aquela dor que nunca é curada, aquele sofrimento que não tem fim, aquela macumba que está dentro da pessoa e diz que a pessoa é crente, a pessoa é obreiro, é obreira, a pessoa faz a obra de Deus, endemoniada, macumbada, enfeitiçada, fraco, triste, depressivo, vendo vultos, ouvindo vozes, e ainda entregando revelação. Ainda entregando revelação, não sei que revelação é esta. Chegou uma mulher na nossa igreja e disse que era missionária. Missionária, eu faço a obra, eu sou missionária. Eu sou evangelista. Eu viajo o Brasil e o mundo. Veio a revelação e foi falado: aqui tem uma pessoa que está assim, assim, assim, assim, assim, assim, assim. A missionária levantou a mão. Quando botamos a mão na cabeça da missionária, uma legião de demônios, uma legião de espírito maligno estava naquela missionária. E o bicho bradava na boca da missionária: o que que ela veio fazer na igreja? Deus é santo. Porque era ele que estava usando ela, era ele que estava revelando e profetizando, era ele que ia matar ela. Mais uma legião de demônios. E o bicho foi falando que era pombagira, chucaveira, tranca-rua, não sei quem lá. E foi falando um monte de demônios. Aí quando terminou, que o bicho saiu daquela mulher, a mulher começou a chorar, dizendo assim: o que que eu vim fazer aqui? Só para ser envergonhada. O que que eu vim fazer nesse lugar? Nunca caí, nunca manifestei. O que que eu vim fazer nessa igreja? Aí tivemos que falar com ela: não, minha irmã, você precisava daqui hoje, você estava sendo enganada pelo bicho, o bicho estava te enganando, o bicho estava te iludindo, mas graças a Deus que ele manifestou, graças a Deus. Você tem que dar graças a Deus que você entrou numa porta, num lugar aonde o bicho se manifesta e cai por terra, em nome de Jesus. Não fica triste não, não fica envergonhada não. Então, meus irmãos, tem muita gente me ouvindo agora, muita gente que a macumba está aí dentro da sua casa dominando. Estou falando diante de Deus, diante do Pai, do Filho e do Espírito Santo. Nada dá certo nessa casa, só briga, confusão, tribulação, só problema, dívidas. Dentro dessa casa tem gente assim. Estou falando diante de Deus, nada dá certo, é só tribulação, só problema. Eu te convido para estar conosco nesta sexta-feira, venha para cá. Ninguém aqui é melhor do que ninguém, mas a maneira como Deus age aqui é diferente. Você tem que acreditar nisso, sair da sua casa, vir buscar a Deus,
buscar a Deus. Não, mas eu estou buscando a Deus. Mas se você está buscando a Deus, por que não muda? Por que você não recebe as bênçãos? Por que a sua vida não muda? Estou falando para mudar. Falando de mudanças. De algo novo. Você que é missionária, missionário. Você que é obreiro, obreira. Aí na sua igreja, no seu ministério. Você que frequenta aí essa igreja. E a sua vida não muda. Vem experimentar aqui na 1260 para você ver. Venha para cá. Em nome de Jesus. Eu sei que você vai ter uma luta terrível para não chegar até aqui. Mas se você chegar, Deus vai falar contigo. Deus vai te revelar. Deus vai te mostrar. Deus vai te dar vitória. Isso eu garanto. Em nome do Senhor Jesus. Escuta aqui às 9 da manhã, 3 da tarde, 7 da noite. Levanta e venha. Quando a gente quer, a gente consegue. Quando a gente quer, a gente vai. A gente luta, a gente batalha, a gente peleja. Mas a gente vence. Aonde? Igreja Pentecostal, Deus é Santo. Igreja Pentecostal, Deus é Santo. Avenida Marechal Floriano Peixoto. Avenida Marechal Floriano Peixoto. 6711. Vila Auer, aqui no Auer. Aqui no Auer. Nesta noite de sexta-feira, 7 da noite, eu te garanto que alguma coisa vai acontecer na sua vida de Deus, de mudança. Eu te garanto, em nome de Jesus.

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Quando eu fazia 8 dias que eu estava aqui, eu senti que tinha um negócio no nariz e eu soprei assim na minha mão. Eu soprei e saiu um besouro. O maior vagalume. Era um besouro preto. Vou!

Tava na oração aqui, me deu uma cólica, eu fui no banheiro, faz 5 anos que eu não menstruo, veio a menstruação, fui pra casa, fui no banheiro e soltei aquele charuto normal.

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1: Agora sim, meus queridos irmãos e irmãs de casa que estamos acompanhando, agora são exatamente 5 horas com mais 42 minutos. Cooperador Christian Garcia falando com todos vocês. Eu quero saudar todos com a imensa e gloriosa paz do nosso Senhor e Salvador Jesus Cristo. Nós estamos aqui para trazer os importantes avisos com relação à obra de Deus para todos que estão aqui agora nos acompanhando. Eu quero falar exatamente de sexta-feira, ouvinte de casa, ouvintes que estamos acompanhando aqui agora do programa Vencendo pela Fé. Sexta-feira é dia de libertação, é dia de cura, é dia de Deus repreender com as obras do diabo. É dia onde Deus vai usar a vida do pastor Darcy Messias. Desperta a sua fé, povo de Deus, desperta a fé grande em Curitiba. É 9 da manhã, 3 da tarde, 7 da noite. Aonde você tem um encontro marcado com Deus para ver libertação, cura, salvação para a sua casa. Ouvindo a grande Curitiba, povo de Deus que está nos acompanhando, está chegando o momento do seu milagre, está chegando o momento da sua cura, da sua libertação. Avenida Marechal Floriano Peixoto, número 6.711. Desperta a sua fé, irmã, irmã. Desperta a sua fé, que sexta-feira é dia de libertação aqui na Igreja Deus é Santo. É dia de Jesus curar. Curar do câncer, curar da hérnia, curar de todo mal que vem aprisionando alguém. Eu quero te convidar, sexta-feira, 9 da manhã, 3 da tarde e 7 da noite. Você que está nos acompanhando aqui agora, não perca, em nome de Jesus. Deus seja bênção, Deus seja milagre, Deus seja o sobrenatural para fazer na sua vida. Desperta a sua fé aqui agora. Desperta a sua fé, irmãos e irmãs de casa que estão nos acompanhando aqui agora. Jesus vai curar. Jesus vai libertar. Jesus vai colocar as mãos na sua vida. Eu quero que você ouça que Jesus cura, e cura mesmo.
2: Meu pai, ele pegou um câncer. Ele pegou um câncer no nariz. E ali, essa doença pegou na carne dele aqui. E essa doença começou a comer ele, a carne dele do nariz. Os médicos falam lá no estado de Minas Gerais que é a leishmaniose. Então, meu pai, ele estava com essa doença comendo a face dele. E a gente orando, pedindo a Deus, pedindo ao Senhor Jesus misericórdia. Ele era dependente químico da cachaça. E pedindo a Deus misericórdia pela vida dele. E ali nas orações, né, o Senhor foi e alcançou meu pai. Meu pai, ele foi curado do câncer ali no nariz. E logo em seguida, meu pai, ele teve problemas também devido à cachaça. Foi para o hospital. Não desistimos de orar, de buscar. Então, ele saiu do hospital com um problema na mente, né, por causa da cachaça, da cirrose. Ele ficou com um pouco de Alzheimer. E mesmo assim, o Senhor Jesus Cristo abateu o inimigo, repreendeu o espírito da morte. E meu pai está lá em Minas Gerais vivo, graças a Deus. E eu dou glória a Deus por isso.
3: Então, ou seja, o irmão aqui em Curitiba, no Paraná, e seu pai lá em Minas Gerais. E o irmão apresentando em oração, pai, que estava com câncer e também com vício da bebida. E aí, o que, que Deus fez na vida dele?
2: Deus curou ele. Aleluia. Libertou ele. É um grande
1: milagre. Olha, meus irmãos, como Jesus cura. Como a boa e perfeita obra do nosso Senhor acontece naqueles que se comparecem até a igreja. Deus é santo. Será que tem pessoas nos ouvindo aqui agora, irmãos? Eu tenho certeza que tem pessoa da grande Curitiba que está nos acompanhando, está nos ouvindo, e que está em casa parado, desanimado, prostrado. A enfermidade chegou, a ansiedade chegou, a depressão chegou, as obras de macumba chegou, e só faltou alguém chegar na sua vida, que é esse, é Jesus Cristo de Nazaré. É para isso acontecer, é você dar liberdade, é você permitir que Jesus entre na sua casa, entre na sua vida. E é nessa sexta-feira que alguém vai comparecer para a igreja. Deus é santo, e Jesus vai entrar na sua casa, libertar, curar. Você crê, irmão? Você crê, minha irmã? Então vem para cá, desperta a sua fé em nome de Jesus. Não fica desanimado, não fica prostrado, venda a sua vida dessa forma, dessa maneira, e você sem fazer nada, você sem ter uma atitude de fé, de ânimo, para o milagre acontecer. Que é isso, irmão? Que é isso, minha irmã? Até quando você viver dessa forma? Até quando você vai viver dessa maneira? A macumba entrando e você não fazendo nada. A enfermidade chegando até a sua vida e você não fazendo nada. Você aceitando. Você já aceitou, irmão, irmã, a situação que você está vivendo? Você já aceitou a maneira como você está vivendo? Mas é por isso que eu estou aqui te convocando, te chamando, para você ter a sua vida mudada, transformada pelo poder do nosso Senhor e Salvador Jesus Cristo. Milagre vai acontecer, Jesus vai curar.
4: Pensaram que eu tinha um tumor na cabeça e eu fui revelado por essa igreja. E hoje eu estou curado, e doía a minha cabeça direta.
5: O senhor tinha um tumor na cabeça?
4: Tumor na cabeça.
5: E sofria também... quanto tempo com esse tumor?
4: Ah, já fazia tempo que eu tinha essa dor de cabeça.
5: Um tumor na cabeça. Doía bastante, como eram os sintomas?
4: Doía bastante a cabeça. Até pensava assim que às vezes eu poderia ter um câncer na cabeça.
5: E foi curado.
4: Fui curado.
5: Não sofre mais com tumor. Não.
1: Jesus cura do câncer. Jesus cura do tumor. Não existe algo impossível para Deus. Nada sai do controle de Deus. Deus sabe como agir, como trabalhar. E acho que Deus há de te curar nessa sexta-feira. Esse Deus há de agir nessa situação, neste problema, que vem tirando a sua paz, que vem tirando o seu sossego, que vem tirando as suas noites de sono. Alguém que não dorme mais, alguém que tem tanto pesadelo, sonha que está morrendo, sonha que alguém da tua família está morrendo, alguém que escuta vozes, alguém que está vivendo oprimido, alguém que não consegue ficar em meia multidão, que o coração já acelera, aquela vontade de sair daquele lugar já vem dentro do coração, não consegue viver, não consegue dormir, não consegue nem se alimentar, porque está doente, está mal. Mas você está pensando que isso é algo natural? Não é. Isso é algo espiritual, irmão. Se fosse algo natural, o médico já tinha agido. O médico já tinha operado. Escuta para você ver, irmãos, como Jesus liberta.
5: Põe a mão na cabeça aí. Enxuge na mundo. Aonde vai escondido aí, Satanás? Dá o teu grito aí. Dá o teu grito aí, enxuge na mundo. Enxuge na loucura. Enxuge na depressão. Enxuge na morte. Aonde tiver aí. Olha aí, já caiu aqui, ó. Olha aqui, irmão, olha aqui, ó. Queima! Cadê o povo do queima? Olha aqui, já caiu aqui, diga queima! Agora! Agora! Vamos passar pra ganhar tempo. Diga sai, diga sai! Diga sai! Diga sai, igreja! Diga sai em nome de Jesus! Diga saia! Em nome de Jesus! Amém, diga amém. Olha para cá. Já estamos terminando. O Espírito Santo me revela. O Espírito Santo me revela. É a unção que eu recebo de Deus. Fala isso aqui agora. Que aqui tem uma pessoa que tem um caroço no corpo, uma hérnia, um tumor. E essa hérnia vai sumir dentro de 7 segundos. Diga amém aí quem tem fé. Esse caroço, essa hérnia vai sumir aqui, ó, na região da barriga. Em nome de Jesus. Quem crê que essa hérnia, esse tumor some agora, diga aí bem alto. Amém. Amém. Diga bem alto. Está curado. Vida, está curado. Diga mais uma vez. Está curado. Pode procurar pelo poder de Deus. Pode procurar a hérnia que não tem mais. Mas tem que procurar logo, nós vamos perder tempo. Cadê a pessoa que passou a mão na barriga aí? No local do caroço, no local da hérnia. E o caroço já não encontra mais. Ô, irmã, já procurou? Achou? Hã? O caroço tá aí? E o caroço tá aí? Sumiu? Vem cá, irmã, correndo. Meu Deus, você demora demais. Meu Deus, dá glória a Deus aí, igreja. Jesus está curando. Cadê o caroço? Procura aí, irmã. Cadê o caroço?
6: Caiu.
5: Caiu. Oh, glória a Deus.
1: Nosso Deus cura, liberta. A obra de Deus acontece aqui na igreja. Deus é santo. Olha este povo sendo curado. Olha Jesus libertando. Olha as pessoas oprimidas caindo, manifestando. Aqui na igreja Deus é santo. O que é isso, companheiro Christian? É o agir de Deus. Não tenha medo não, irmão. Não tenha medo não, minha irmã. Isso é o poder de Deus. Isso é o agir de Deus. Aqui na igreja Pentecostal Deus é santo. Atenção, Curitiba. Atenção, povo de Deus. É nessa sexta-feira, em 3 horários. 3 oportunidades. 9 da manhã, 3 da tarde. E 7 da noite, não perca, irmãos. Olha, irmãos, ouvintes que estão nos acompanhando aqui agora, até quando você vai sofrer? Até quando você vai aceitar esta enfermidade? Até quando, irmãos? Irmãs, povo de Deus, até quando? Você viver dessa forma, dessa maneira, você acha que Jesus não vai te curar? Você acha que Jesus não vai te libertar? Você acha que você vai viver dessa forma a vida inteira? Negativo. Você só vai viver dessa maneira se você aceitar. Se você ficar em casa, aí sim, mas se você falar, não, eu não aceito mais. Você vem até a igreja, Deus é santo, e Jesus vai te curar. E Jesus vai agir. Não perca, irmãos, irmãs, povo de Deus que está nos acompanhando aqui agora. É a sexta-feira da cura e libertação. Deus vai colocar as mãos na sua vida. Deus vai agir. Deus vai operar. Você crê? Então você está conosco. 9 da manhã, 3 da tarde, 7 da noite. Deus vai usar a vida do pastor Darcy Messias, como você está ouvindo, através desses testemunhos, desses milagres, dessas libertações, dessa forma que Jesus age, que Jesus opera, libertando, é curando, desperta a sua fé. É sexta-feira onde Deus vai operar o sobrenatural. 9 da manhã, 3 da tarde, 7 da noite. Deus vai derramar de uma tamanha grande glória, de uma unção de libertação, uma unção de cura vai ser derramada sobre este lugar, e pessoas vão ser curados, curadas, libertos, libertas pelo poder de Deus. Presta atenção, endereço: Avenida Marechal Floriano Peixoto, na altura do número 6711, aqui em Curitiba, aqui na Vila Auer, endereço da sua bênção, do seu milagre, aqui nossa sede nacional. Vem estar conosco, povo de Deus, ouvintes. Se quer continuar sofrendo, eu acredito que não. Você quer continuar perecendo? Eu tenho a certeza que não. Então por que você está em casa? Vai resolver alguma coisa você dessa forma? Parado? Vai resolver alguma coisa? Se quer continuar sofrendo, eu acredito que não. Você quer continuar perecendo? Eu tenho a certeza que não. Então por que você está em casa?

o agir de Deus em sua vida. Deus tem bênção. Deus tem vitória. Deus tem resposta para aqueles que se fizerem presente. Para aqueles que não vão olhar para o tempo, chovendo ou não chovendo, tanto sol, frio, calor, não importa. O importante para ele é ele estar na presença de Deus. É a campanha de cura e libertação. Mais uma vez, endereço: Avenida Marechal Floriano Peixoto, número 6711, aqui na Grande Curitiba. Aqui na Grande Curitiba. Deus tem milagre em sua vida, em nome de Jesus. Agora são exatamente 5 horas com mais 58 minutos. Nós teremos a oração das 6 horas da tarde. Será feita através da nossa live. Será feita através da nossa live e transmitida aqui pelo aplicativo para todos vocês. Tá bom, meus queridos irmãos e irmãs? Nós vamos entrar aqui na live daqui poucos instantes. Em nome de Jesus. Você que está pelo aplicativo, permaneça. Em nome de Jesus. Lembrando, sexta-feira, 9 da manhã, 3 da tarde, 7 da noite. Pastor Darcy Messias e o nosso Deus operando grandes milagres em nome de Jesus.

Deus, glória a Deus, paz do Senhor e Salvador Jesus Cristo. Nós estamos aqui para orar, 6:03. Nós estamos entrando agora, que nós estávamos na rádio, falando pelo aplicativo, mas agora nós estamos aqui na live e vamos orar. Nós já estamos de joelhos dobrados para nós clamar a Deus, que daqui nós vamos correr para o Tatuquara, tá pregando a palavra de Deus. Momento de oração, momento de falar com Deus.

Graças a Deus, Jesus, coloca as tuas mãos, ó Pai. Esta oração propõe a salvação das almas e da libertação da família. Deus, cobre com teu sangue. Deus, cobre com teu sangue aqui agora. Vai dando vitória, meu Deus, para o teu povo que está nos acompanhando aqui agora. Dai vitória para o teu povo que está nos acompanhando aqui agora, orando juntamente conosco, ó Pai. Deus, coloca as tuas mãos, nós te pedimos, Senhor. Nós te pedimos, meu Deus, por bondade, por misericórdia. Haja milagre aqui agora. Haja salvação aqui agora, meu Deus. Haja salvação aqui agora, meu Pai. Em nome de Jesus Cristo, Senhor. Haja salvação aqui agora. Haja salvação aqui agora, meu Deus. Salva. Salva, meu Deus. Salva, Senhor, salva. Aí salvando, meu Deus, as almas. Aí salvando as almas, meu Deus. Aí salvando, Jesus. Vai salvando, Espírito Santo. Aí salvando, meu Pai. Aí salvando, Senhor, salva. Salva aqui agora. Salva aqui agora. Salva aqui agora, meu Deus, em nome de Jesus Cristo. Ai, salvando, meu Deus, esse povo que está aqui agora orando juntamente conosco, ó Pai. Deus, coloca as tuas mãos, meu Deus. Haja salvação aqui agora. Haja salvação aqui agora. Alcança o povo que está aqui no YouTube, que está aqui no Facebook, que está no aplicativo, meu Deus. Eu quero, Senhor, apresentar esses nomes dessas pessoas, ó Pai, que estão entrando nessa live, meu Deus. Coloca as tuas mãos aqui agora. Coloca as tuas mãos aqui agora. Alcança, meu Deus. Alcança, ó Pai. Eu quero orar aqui agora por cada um, meu Deus, que está aqui colocando os nomes em oração. Alcança. Alcança, meu Deus, aqui. A cooperadora Lucivânia, meu Deus, o Elias, meu Deus, o Andrade, a Maria, a Cristiano, a Thalita, Isabelle, meu Deus, Jesus, Feliciano, José, o Mariano, o Antônio, a Rosana, Senhor, coloca as suas mãos no Isaías, Senhor, meu Deus, Deus, Deus, coloca as suas mãos aqui agora, a vida Amião, José dos Santos, a irmã Esther, meu Deus, Deus, lá de Ponta Grossa, coloca, meu Deus, as mãos, Senhor, na vida, Eletiane, Paulo, Deus, coloca as tuas mãos, meu Deus, coloca as suas mãos, ó Pai, Nonilson, meu Deus, Jesus, alcança, alcança esse povo, a Raíssa, meu Deus, alcança, Senhor, alcança aqui agora, todas essas pessoas, meu Deus, em nome de Jesus Cristo, coloca as tuas mãos aqui agora, meu Deus, coloca as tuas mãos aqui agora, meu Pai, nós cremos no teu agir, no teu operar, meu Deus, nós cremos. Olha a Salete, aqui no Facebook, o Elias, a Marina, Deus, Deus, coloca as tuas mãos, ó Pai, alcance essas famílias, alcance essas casas, esses lares, meu Deus, alcança, aí salvando as almas, meu Deus, aí salvando as almas, ó Pai, deste povo, do Facebook e do YouTube, meu Deus, YouTube, Senhor, alcança, alcança aqui agora, alcança, meu Deus, alcança, meu Deus, o Caléu, Elias, alcança, Conceição, alcança este povo, alcança, meu Deus, que este povo, ó Pai, venha a ser alcançado, em nome de Jesus Cristo, ó Pai. Em nome de Jesus Cristo, ó Pai, ó Simeão, meu Deus, olha este povo ainda entrando nessa live.
Toca aqui agora, meu Deus, toca. Com poder, com unção, com autoridade. Deus vivo, Deus todo-poderoso. Deus eterno, Deus justo. Vai agindo aqui agora. Vai pelejando aqui agora, peleja, meu Deus, peleja, Senhor, peleja. Eu quero te pedir, meu Deus, que o Senhor venha repreender todo o mal, Senhor, repreender toda a seta do diabo, ou na seta dos infernos, Senhor, teu sangue tem poder, Jesus, para repreender, para queimar, para desfazer todo o mal, Jesus. Coloca as tuas mãos aqui agora, Jesus.

Porto Amazonas, a Sirlete, meu Deus, lá de Carambeí, a Silmara e essa família, o Lucas, o Leandro, meu Deus, e toda essa casa, alcança, meu Deus, o Gideão, Leomara, meu Deus, Deus, esses nomes, Senhor, a Graziele, o Arthur, a Cláudia, a Eliane, o Gustavo, meu Deus, o Lucas, José, o John, Senhor, alcança, alcança, Alice, o Miguel, alcança, alcança este povo aqui agora, alcança essas vidas aqui agora, alcança, meu Deus, alcança.

repreender todo mal. O teu sangue tem poder, Jesus, para repreender todo mal. Todo mal sai agora. Todo mal sai agora. Sai demônio, sai impedimento, sai muralha, vai saindo. Vai saindo pelo sangue de Jesus, vai saindo. Vai saindo Satanás, vai saindo capeta, vai saindo em nome de Jesus. Saia, saia, saia, saia, saia, saia, saia. Solta as almas, Satanás, solta, solta, solta, solta, solta. Todo impedimento, ou da muralha, o sangue de Jesus te repreenda aqui agora, Satanás. O sangue de Jesus te queima aqui agora. O sangue de Jesus te queima aqui agora. O sangue de Jesus te queima aqui agora. O sangue de Jesus te queima aqui agora. Jesus, coloca as tuas mãos, ó Pai. Jesus, coloca as tuas mãos, meu Deus. Em nome de Jesus Cristo. Em nome de Jesus Cristo. Jesus, coloca as tuas mãos. Coloca as tuas mãos aqui agora. Jesus, coloca as suas mãos aqui agora. Jesus, coloca as suas mãos aqui agora. Jesus, Jesus, coloca as tuas mãos. Jesus, coloca as tuas mãos, meu Deus. Eu creio no teu agir, no teu operar. Eu creio, meu Deus. Eu creio, Senhor. Eu creio, meu Deus. Eu creio, Senhor, coloca as suas mãos aqui agora, peleja aqui agora, peleja, meu Deus, aqui agora, em nome de Jesus, vai pelejando, vai agindo, Senhor, vai agindo, Espírito Santo, age, age aqui agora, peleja aqui agora, peleja, solta as almas, Satanás, solta, solta, solta, solta, solta, solta, em nome de Jesus, solta. Em nome de Jesus, solta. Em nome de Jesus, solta. Solta as almas. Solta as almas. Solta. Solta. O sangue de Jesus te repreenda, Satanás. O sangue de Jesus te queima. O sangue de Jesus te repreenda. O sangue de Jesus te repreenda. Jesus, coloca as tuas mãos aqui agora. Coloca as tuas mãos aqui agora, meu Deus. Em nome de Jesus, ó Pai. Em nome de Jesus, meu Deus. A nossa esperança está no Senhor. A nossa esperança está no Senhor. Deus, a nossa esperança está no Senhor. A última palavra vem de Deus. Coloca as tuas mãos. Coloca as tuas mãos. Coloca as tuas mãos, meu Deus. Dai vitória. Dai vitória. Dai vitória. Dai vitória. Em nome de Jesus. Em nome de Jesus, Senhor. Eu creio no teu agir. Eu creio no teu operar. Eu creio. Deus, consagra. Consagra aqui agora essa oração. Este clamor, meu Deus. Consagra. Consagra. Peleja. Peleja, dai vitória, dai vitória, dai vitória pelo sangue de Jesus. Haja cura nessa casa, haja libertação nessa casa, haja transformação dessa casa, haja salvação dessa casa. Deus, Deus, Deus, como houve, houve a salvação daquela família. Do carcereiro que estava a ponto de tirar a própria vida. Senhor, houve salvação para ele, toda a sua casa. Que haja salvação nessa vida e que está em desespero. Está em desespero, agoniado. Deus, coloca as suas mãos. Liberta aqui agora, peleja aqui agora. Dai vitória aqui agora, ó Pai. Em nome de Jesus, abençoa os dizimistas. Os ofertantes dessa igreja, abençoa aqui agora, abençoa, prospera, abre as portas aqui agora, estende as suas mãos aqui agora, ó Pai, em nome de Jesus, haja bênção
financeira, material para essa casa. Grandes coisas, grandes negócios, grandes projetos, grandes sonhos vêm ser realizados nessa casa, nessa família, nessa empresa, neste negócio, neste comércio, ó Pai. Deus, alcança esses dizimistas, ó Pai. Deus, alcança esse escritório, alcança, peleja, ó Pai, em nome de Jesus. Amém e amém, Jesus.

Amém, meus irmãos e irmãs, vocês oraram, vocês estão nessa campanha da salvação das almas e da libertação da família. Eu quero te convidar aqui agora, em nome de Jesus, às 22 horas, o pastor Messias vai estar aqui orando mais com vocês, clamando mais a Deus com vocês. O servo de Deus vai estar trazendo a palavra de Deus, algo revelado por Deus, algo inspirado pelo Espírito Santo. Aí está entregando as revelações do Espírito Santo. E eu tenho certeza na sua, na nossa bênção, na nossa vitória. Você crê, meus irmãos, na recompensa dessas orações, destes propósitos, desses clamores? Alguém precisa crer. Irmão, irmã, você precisa crer, você precisa confiar, você precisa colocar sua fé em prática. Em nome de Jesus, em nome de Jesus, 22 horas, você tem um encontro com Deus nessa live. Pastor Messias, presidente das igrejas Pentecostal Deus é Santo, líder espiritual dessa obra, vai estar aqui orando com vocês. Em nome de Jesus. Deus vai abençoar vocês. Pode ter certeza disso. Essas orações não estão sendo em vão. Deus está alcançando muitas pessoas. Eu quero também, irmãos e irmãs, vocês fiquem atentos nos conteúdos que nós colocamos nas redes sociais. Em nome de Jesus, tem testemunho, tem pessoas relatando o que Deus operou na vida dessas pessoas que comparecem até a igreja Deus é Santo de forma presencial. Eu quero te convidar também, sexta-feira, 3 horários, 9 da manhã, 3 da tarde e 7 da noite, pastor Messias, servo de Deus, e vai ser uma bênção para a glória de Deus. Pessoas vão ser curadas, libertas. Eu quero te convidar, em nome de Jesus, a você estar conosco, a você receber a sua bênção, a você receber a sua vitória. Você da grande Curitiba, que está nos acompanhando aqui agora, venha estar aqui na igreja Deus é Santo, receber a sua bênção. Eu compreendo, as pessoas de longe não podem estar na igreja Deus é Santo. Na sua cidade ainda não tem igreja Deus é Santo, é compreensível alguém apenas acompanhar, apenas pelas lives. Mas você da grande Curitiba, venha até a nossa sede nacional, Avenida Marechal Floriano Peixoto, número 6711. Tá bom, meus irmãos e irmãs? Vamos ver rapidamente os comentários aqui. Nós vamos encerrar essa live mais cedo, porque daqui nós vamos estar indo pregar a palavra de Deus no bairro de Tatuquara. Nós vamos estar lá fazendo a obra de Deus. Daqui nós vamos correr para lá para fazer a obra do Senhor. A maioria dos comentários nós já lemos já. O povo de Deus sempre está conosco nessas lives. Pode ser os últimos comentários. Vamos ver se tem mais alguém que comentou. E nós não lemos os comentários dos irmãos. Eu creio que a maioria de vocês nós já lemos já. Os irmãos dizendo amém, glória a Deus, graças a Deus. A irmã Jurema colocou aqui, eu creio no meu milagre. É crer, irmãos. Se nós não tivermos fé, como que as coisas vão mudar? Tudo aquilo que pedindo, crendo, recebereis. É pedir crendo, é com propósito. Alguém não pode orar, só para preencher o tempo, não. Tem que ter um propósito. Nessas campanhas tem um propósito. Qual que é o propósito dessa campanha? Da salvação das almas e da libertação da família. 22 horas, pastor Messias com todos vocês aqui, vai ser uma bênção para a glória de Deus. Antes de encerrar, meus irmãos, nós estamos em construção aqui na igreja Deus é Santo, e eu quero aqui rapidamente pedir as ofertas, os dízimos, em nome de Jesus, essa contribuição voluntária de vocês. Seja um pilar dessa igreja, seja um contribuinte dessa obra, alguém que ajuda, alguém que entrega a sua oferta, o seu dízimo com alegria. Está na tela a chave Pix e o WhatsApp da igreja. Você que tem o seu dízimo, ajuda. Deus vai te recompensar.
Você está plantando em um solo fértil. Um solo que está sendo sempre cuidado, tratado. Como assim? Através dessas orações. Quando alguém semeia nessa obra e é abençoado porque esse solo já está preparado. Alguém não pode desperdiçar a semente. O que é a sua semente? É a sua oferta? O seu dízimo? A semente não é para alguém guardar, é para alguém plantar. Mas não é para plantar de qualquer forma. Você vai lançar a sua semente em qualquer lugar? Alguém que trabalha com plantio, um agricultor, enfim, planta trigo, soja, milho, assim por diante, ele vai colocar a sua semente em qualquer lugar? Em qualquer terra? Um solo cheio de pedra, um solo arenoso, um solo que não é fértil, um solo que não tem nutriente, não vai colocar. Ele não vai colocar, ele vai preferir disseminar a sua semente num solo fértil, um solo tratado, um solo bem cuidado. Essa é aqui, irmãos, pela bondade e misericórdia de Deus. É um solo cuidado, regado, através dessas orações. Não desperdiça a sua semente, irmãos, em nome de Jesus. Não desperdiça. Quem vai lançar a semente, o que ele faz? Ele observa o solo. Ele vai olhar se aquele solo ele está propício para a semente germinar. Ele vai observar aquele solo. Ele vai olhar. Ele vai, enfim, observar. Investigar. Ver se aquele solo vai germinar a semente ou não. Assim também você está observando essa obra. Você está observando esse ministério. Você está observando a palavra de Deus sendo pregada. Está observando aonde está sendo destinado a sua oferta, o seu dízimo. Você está vendo, você está notando. Pela bondade de Deus, é uma igreja diferente. É uma igreja que você planta, que você semeia e você vê para onde está indo. E você vê os frutos em sua vida. Tá bom, meus irmãos? Faça a sua parte. Em nome de Jesus. E volto a falar, não desperdice a sua semente. Sem saber aonde vai lançar a sua semente. A semente sua, com relação à área financeira, são os seus dízimos e ofertas. Não desperdiça. Haja com sabedoria. Se você está vendo que essa igreja é uma igreja diferente, uma obra séria, uma obra transparente, então semeia, ajuda, contribua, com alegria, com amor, como muitas pessoas já fazem. Pessoas que contam bênção, pessoas que contam milagre. Pessoas que tiveram a sua vida transformada a partir do momento e começaram a entregar os seus dízimos, as suas ofertas aqui na igreja Deus é Santo. Não é uma igreja melhor do que as outras. Não é uma igreja pior. É uma igreja diferente. É uma igreja que busca, zelar, batalha. Batalha para dar um bom testemunho. Tá bom, meus irmãos? Minhas irmãs? Aqui na igreja Deus é Santo tem área específica que cuida, que administra toda essa parte financeira que presta contas, tudo isso aqui é controlado. Em nome de Jesus, você vai estar ajudando com a sua consciência tranquila. Você vai estar semeando com a sua consciência tranquila da onde está semeando. Tá bom, meus irmãos? Nós vamos ficar por aqui. A vontade nossa é nós permanecer aqui, mas nós temos que remir o tempo. Nós estávamos aqui correndo durante o dia, não pudemos estar aqui às 3 da tarde. Tivemos correndo, é os afazeres da obra de Deus. Tivemos na rádio há poucos instantes antes de entrar aqui no estúdio da live, falando para todo o aplicativo. Enfim, falando de sexta-feira, o nosso culto de libertação em nossa sede nacional. Terminamos lá às 6 horas em ponto. Corrimos aqui para cá. Para quê? Para nós orar, para nós clamar. Daqui nós vamos lá para o Tatuquara, vamos estar pregando a palavra de Deus, fazendo a obra de Deus. Amanhã são 3 horários que nós vamos estar auxiliando na obra do Senhor. É assim a obra de Deus. Então nós remimos o tempo para fazer a obra de Deus com este zelo, com este amor, com este temor. Tá bom, meus irmãos? Deus abençoe vocês. Deus abençoe, Deus guarde, Deus livre. 22 horas, Pastor Messias, no prosseguimento da campanha da salvação das almas e da libertação da família. Falou com vocês, seu irmão em Cristo, cooperador Cristian Garcia. Fiquem todos na paz do Senhor e Salvador Jesus Cristo.

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quando eu cheguei em casa, eu fui no banheiro fazer xixi e saiu um pé de frango só com uma unha. Pé de frango com um dedo e uma unha. Fiquei assombrada, eu já dei descarga logo. Ah, era uma obra de macumbaria feia que eu tava.

Eu fui ao banheiro, eu expiri mesmo. Mesmo as duas lesminhas finas que saíram de mim, de dentro do meu corpo, né? 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

Você que já recebeu um milagre na igreja, Deus é santo. Venha compartilhar o seu testemunho. Não guarde essa bênção apenas para você. Existem pessoas dentro da igreja que recebem uma bênção, alcançam um milagre, veem a mão de Deus agir, mas ficam em silêncio. E isso é sério. Quando alguém recebe algo de Deus e não testemunha, não está apenas deixando de contar uma vitória. Está interrompendo um propósito espiritual. O testemunho não é opcional. Ele é parte do milagre. Existem pessoas dentro da igreja que recebem uma bênção, alcançam um milagre, veem a mão de Deus agir, mas ficam em silêncio. E isso é sério. Quando alguém recebe algo de Deus e não testemunha, não está apenas deixando de contar uma vitória. Está interrompendo um propósito espiritual. O testemunho não é opcional. Ele é parte do milagre. Agora entenda isso com clareza. O testemunho protege a bênção. O silêncio pode enfraquecer aquilo que você recebeu. Quantas pessoas estão esperando ouvir o que Deus fez na sua vida para não desistirem? Quantos estão precisando de uma prova viva de que o milagre é real? E você tem essa prova, mas está guardando. Deus não te abençoou para você esconder. Ele te levantou para você falar, testemunhar, declarar. Se você recebeu cura, testemunhe. Porta aberta, testemunhe. Libertação, testemunhe. Provisão, testemunhe. Ir na frente do púlpito. Testemunhar não é vergonha, é honra. Vergonha é Deus fazer e a pessoa fingir que não aconteceu. A partir de hoje, mude sua postura. Se Deus fez, conte. Se Deus operou, declare. Se Deus te abençoou, glorifique diante de todos, porque quem testemunha fortalece a própria fé, ativa novas bênçãos e se torna um instrumento para milagres na vida de outros. Não retenha o que Deus fez, transforme sua vitória em testemunho.

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0: paz a Deus, a dos ouvintes, a paz do Senhor Jesus, que vos salve, sua irmã em Cristo, os Messias. Nós já estamos aqui no templo, né, na casa do Senhor, aqui na Avenida Marechal Floriano Peixoto, 6711, próximo ao terminal do Aue, quase em frente da Passarela, bem ao lado da Alvorada, Autopeças. Já estamos aqui aguardando a presença dos irmãos, das irmãs, é hoje. Na quinta-feira passada, eu usou a vida do presbítero Geraldo, e hoje é a vez do casal aqui, o cooperador Luiz, também com sua esposa, a cooperadora Rosmarins. Eles já estão aqui, nós já estamos aqui aguardando a presença dos irmãos, das irmãs, é hoje Curitiba, é hoje Paraná, o dia da sua vitória, porque quem enfrenta o frio, a chuva e vem adorar a Deus, é claro que não vai sair daqui com as mãos vazias. Deus tem bênção para todos nós, e só depende da nossa fé, do nosso ânimo, da nossa coragem. Então, nesta noite, você não pode ficar de fora. Você que está aí precisando agir de Deus na sua casa, no seu lar, na sua família, você que já está com a família abençoada, venha agradecer a Deus para Deus continuar conservando a sua casa, o seu lar, a sua família. Venha para cá, a entrada é franca. Quem garante o milagre é o nosso Senhor e Salvador Jesus Cristo. Deus vai estar usando a vida desse casal, o cooperador Luiz, também com sua esposa, a cooperadora Rosmarins. Vai estar pregando a palavra de Deus, os dois garantem revelações. Vai ser uma bênção nesta noite. Em nome de Jesus, a irmã Paola louvando a Deus, o grupo vencendo pela fé louvando a Deus. A irmã Iris louvando o Senhor, creio que na medida possível, o jovem, o adolescente também, Lucas, louvando a Deus. A irmã Ana Glória louvando o Senhor, a amada irmã também, Maria do Carmo. Vai ser uma bênção, a irmã Noemi, a irmã Angelina já está aqui, a irmã Adriana que está chegando. Povo de Deus em peso, nesta noite, creio que a irmã Rosalina conosco, a irmã Natália, a irmã Karina também conduzindo o povo aí, trazendo, aproveitando o veículo dela e sendo uma boa samaritana. Nós queremos te convidar, se esforça. Quanto mais a gente luta para estar na casa do Senhor, mais Deus tem prazer de abençoar cada um de nós. Então, nesta noite, é noite de vitória. Venha para cá, povo de Deus. Vamos dar as mãos, vamos clamar. Os dias são difíceis, são de trevas, mas nós temos a luz, que é Jesus Cristo. E pelo poder da misericórdia do Senhor, Deus derrama sobre nós unção, derrama sobre nós a graça. E nós temos que ter ânimo, temos que se esforçar. Todas as quintas-feiras, sempre à noite começa a chover, é Deus provando a nossa fé, a chuva vem e passa, as bênçãos de Deus caindo sobre nós. Então, nesta noite, você não pode ficar de fora, corra para cá, a entrada é franca, quem garante o milagre é o nosso Senhor e Salvador Jesus Cristo. Agora mesmo, às 19 horas, já estamos aqui, vamos continuar orando, aguardando a presença dos irmãos e das irmãs. Corra para cá, hoje é noite de palavra, louvor, revelação, libertação, salvação de almas. E só não recebe milagres aquele que não vem, porque quem vier, a bênção é dobrada, porque enfrentar o frio, enfrentar a chuva para estar na casa do Senhor, é só quem está na fé, é só quem está no ânimo. Já vamos ouvir a palavra com a pregadora esta noite, em nome de Jesus, é só vitória, é só bênção. Vai sair a cooperadora Rosmarins, também com o esposo dela vai estar pregando a palavra de Deus. Os dois eram para a revelação, Jesus abençoando, paz do Senhor, irmã, cooperadora Rosmarins.
1: Paz do Senhor, meu irmão, que Deus abençoe a todos que estão nos ouvindo, a paz do Senhor Jesus aos ouvintes. E nesta noite nós estamos aqui para convidar, para vir receber a bênção, a vitória, a libertação do lar, da família, vir conhecer a igreja. Você que nunca veio, está ouvindo pela primeira vez, é bem-vindo, esteja conosco nesta noite. Uma noite está gostosa, está boa de sair. Venha receber a bênção, vai receber a vitória, vem ouvir a palavra de Deus. E Deus vai te abençoar grandemente, em nome de Jesus.
0: É verdade, hoje uma noite completa, Deus tem milagre, Deus já está usando esse casal com o sobrenatural de Deus nesta noite, e você não pode ficar de fora, corra pra cá, aproveita a oportunidade que Deus está te dando hoje, porque amanhã poderá ser tarde, não pertence ao Senhor. Deus deu para nós essa oportunidade hoje, vamos abraçar, abastecer o Senhor, na força do seu poder. Aí quando for amanhã, querendo Deus, juntando com vida, estaremos aqui novamente, e Deus só nos abençoou para a glória do Senhor. Você que tem recebido tantas bênçãos das mãos de Jesus, né, e agora está aí acomodada, acomodada, sai do seu acomodismo, vem agradecer a Deus, que Deus tem mais bênção para todos nós. Ele tem para nos dar, porque se Deus não fizer a obra, em vão será o sacrifício, e Deus faz, porque Ele é maravilhoso. Já está aqui conosco a irmã Goiana. Paz do Senhor, irmã Angelina.
2: A paz do Senhor, e a paz do Senhor para todas que estão em casa, que veio para a igreja, veio buscar a bênção do Senhor. Hoje está uma maravilha. Vem um casal pregado, abençoado. Venho mesmo, não brinque não. Eu estou aqui desde cedo.
0: Tá vendo? É igual a Ana de Simeão. A irmã de 81 anos fazer agora, né?
3: Já fiz.
0: Já fez, que bênção. Graças a Deus, já limpou aqui a casa do Senhor. A frente da casa do Senhor está feliz com Jesus, né, irmã?
2: Eu estou feliz, eu estou no céu.
0: Deus tem acrescentado essa vida.
2: Que graças a Deus. Hoje eu estou bem, eu não tinha vida. Eu era muito triste, não falava com ninguém. Só falava, eu só respondia o que me perguntava. E hoje não. Hoje eu estou uma tagarela.
0: Hoje tem vida e vida com abundância.
2: Tenho vida e tenho vida com abundância. E agradeço ao nosso bom Deus.
0: Amém, tá vendo aí? A palavra do meu irmão de 81 anos. E você que está aí, ó, novo ainda, nessa, deixa a preguiça de lado. Mas como diz a palavra, vai ter com as formigas, ó, preguiçoso, né? Faz o acomodismo e corra pra cá, porque a bênção é de graça, né, irmão?
2: São pequenininhas, mas trabalha sem parar, aquelas formiguinhas, uma bênção. É isso mesmo.
0: Pois é, estamos aqui agradecendo a presença dos irmãos e das irmãs. E eu gostaria de dizer a vida do cooperador Ivo, a palavra, também pela esposa da cooperadora Osmarina, vai ser bênção nesta noite, palavra, louvor, revelação, libertação. Gente, o difícil é chegar na casa do Senhor. Depois que chega, é abençoado.
2: Para mim nunca teve dificuldade.
0: Mas tem gente
2: hoje é de artrose que está me acabando, meus nervos, meus ossos, tudo. E eu não tenho preguiça.
0: Está na casa do Senhor, né?
2: Corri outro dia inteiro e hoje corri mão bocado e estou indo para a casa do Senhor.
0: Tá vendo como é que é? Que é exemplo para nós. Corra para cá, gente. Em nome de Jesus, chegue cedo. Vamos abastecer no Senhor, na força do seu poder, sempre de investimento, sempre de renovação. Já aproveitando de ver que alguns minutos separam das 19 horas. Vamos estar aqui agora orando para Deus dar força para os irmãos e para as irmãs. Não esqueçam, povo de Deus, que no dia 29 do corrente mês, né, gente? 29 agora de agosto, tá, o último sábado deste mês, a partir das 23 horas e 30 minutos, no último sábado deste mês, nós vamos estar aqui numa grande vigília. É como diz a palavra, buscai o Senhor enquanto se pode achar, invocar enquanto está perto. Você que está aí, seja porta-voz de Jesus, fora dessas caravanas, vem estar conosco dia 29 do corrente mês, às 23 horas e 30 minutos, até às 6 horas da manhã, vai ser bênção. Então, nesta noite, é noite de vitória. Nome de Jesus, olha, sai do acomodismo, porque Deus tem milagre, Marrom.
4: Vem para a casa de Deus, vem correndo, você que está desviado, você que está fraco, desanimado, você que está depressivo, angustiado, vença esse mal, levanta-te, o Senhor vai ter contigo. Venha receber a libertação, a transformação. É nesta noite, venha dia 29 na campanha, na vigília da noite toda. Venha louvar a Deus, temos louvor, tem a pregação, tem uma oração, uma noite de bênção, de graça, de vitória para todos que estão ouvindo nesta noite, em nome de Jesus.
0: É isso aí, vai estar o presidente na vigília pregando, muito reconhecido de pastores, muito também pastores. Se vai ser uma bênção, que Deus abençoe, estamos aguardando a presença de todos os irmãos, das irmãs, agora mesmo, às 7 horas da noite, vamos agora continuar orando, em nome de Jesus Cristo, que Deus abençoe, fiquem todos
2: na paz do Senhor Jesus, e venham para a casa do Senhor.

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1: Eu quero aqui agora, meus queridos irmãos e irmãs, chamar a sua atenção para sexta-feira da cura e libertação em nossa sede nacional, aqui na Avenida Marechal Floriano Peixoto, no número 6.711, na Grande Curitiba, capital Sorriso, capital do Paraná. Eu quero te convocar em nome de Jesus, você que está nos acompanhando, está nos ouvindo aqui agora, para estar conosco em um dos nossos três horários, seja às 9 da manhã, ou às 3 da tarde, ou às 7 horas da noite, para você receber a sua bênção, para você receber o seu milagre das mãos do nosso Senhor e Salvador Jesus Cristo de Nazaré, o servo de Deus, pastor Darcy Messias, o líder espiritual dessa igreja, às 9 da manhã e às 7 horas da noite, pregando a palavra, orando pelos excelentes dons do Espírito Santo, e às 3 da tarde, pela bondade e misericórdia de Deus, eu vou estar junto com o pastor Raimundo no Santo Altar de Deus, fazendo a obra do Senhor, nós unindo a nossa fé no mesmo propósito, para Deus operar milagre, Deus operar maravilhas, Deus operar o sobrenatural. Desperta a sua fé, irmão e irmã, que está nos acompanhando aqui agora, que está nos ouvindo. É sexta-feira da libertação, é a sexta-feira da cura, é libertação em nossa sede nacional.
2: Cabeça aí, enxuge na mão. Aonde vai escondido aí, Satanás? Dá o teu grito aí. Enxuge na mundo, enxuge na loucura, enxuge na depressão, enxuge na morte. Aonde eu estiver aí, olha aí, já caiu aqui, ó. Olha aqui, irmão, olha aqui, ó. Queima, cadê o povo do queima? Olha aqui, já caiu aqui, diga queima. Diga sai, diga sai, diga sai, diga sai, igreja, diga sai em nome de Jesus, diga saia em nome de Jesus, sai. Amém, diga amém.
1: É a sexta-feira da libertação e da cura. Desperta a sua fé, irmãos. Desperta a sua fé, ouvinte de casa. Vai para cá nessa sexta-feira. Deus tem milagre. Deus tem grandes coisas para operar. Avenida Marechal Floriano Peixoto, número 6.711. É o endereço do seu milagre, é o endereço da sua bênção. Quero falar com as pessoas que há tanto tempo não vem nessa igreja, que não está aqui conosco. Lembra quanta bênção você já recebeu? Quanto milagre você já recebeu nessa igreja, nessa obra. Chegou o momento de você receber as suas bênçãos novamente. Você está vendo que a sua vida mudou. Mudou como? Para pior. Um dia você recebia bênção, milagre. Agora o que aconteceu? Agora olha o que aconteceu. Você parou de vir para a igreja e as bênçãos também parou de acontecer em sua vida. Você parou de receber as bênçãos, você parou de receber os milagres, as libertações. Por quê? Você parou em casa, você se acomodou, você cruzou seus braços. Isso não pode acontecer, não, em nome de Jesus. Venha para cá, irmãos e irmãs que estão nos acompanhando aqui agora. vem receber a bênção, a resposta, o sobrenatural. Não fica parado, desanimado, vem receber as gloriosas bênçãos das mãos do nosso Senhor e Salvador Jesus Cristo de Nazaré. Endereço: Avenida Marechal Floriano Peixoto, número 6711. Sexta-feira, três horários, três oportunidades: 9 da manhã, 3 da tarde e 7 horas da noite. Olha como Deus opera milagre, bênção. Escuta.
3: A minha bênção foi que eu tinha muita, muita enxaqueca. Nossa, eu era terrível, irmãos. Era a ponto assim de eu não conseguir abrir o olho. Eu vim aqui na igreja, daí o pastor revelou que tinha uma pessoa que estava com problema de enxaqueca. Daí eu levantei a mão, né, e recebi minha bênção. Graças a Deus eu não tive mais enxaqueca.
4: Deus faz. A igreja Deus é Santo mostra.
5: Eu tinha uma pneumonia, e daí eu fiquei com um negócio nas costas que doía os ombros. Mas daí eu falei, eu vou lá, eu tenho que ir, quarta-feira passada, buscar minha bênção que eu vou ser curada. E fui revelada e fui curada em nome de Jesus. Daí eu tinha feito uma cirurgia no olho, e eu não estava enxergando muito por causa que tinha tipo de uma mosca, assim, preta que passava, sabe? Passava a mão assim, dava a impressão que era verdade. E fui revelada aqui no mesmo dia e graças a Deus clareou tudo. Duas curas no mesmo dia.
6: Eu tive uma longa passagem, sabe, nos drogas, no mundo do crime, e me deu uma de noitada aí dessas coisas, deu uma doença bem grave no meu pulmão. E eu fazia chapa e fazia esses exames aí e não aparecia nada lá, mas eu sentia muita dor e quando eu respirava saía o gosto de sangue na minha boca, sangue puro na minha boca e no meu nariz. Deus me curou, nunca mais eu tive dor, nunca mais saiu nada de mim, tive curado.
7: Irmão, é a prova que Jesus Cristo cura nesta igreja. Deus cura.
6: Cura, obra de verdade.
7: A cura.
1: Pessoas sendo curadas aqui na igreja Pentecostal Deus é Santo. É a sexta-feira da cura, da libertação. Você ouviu essa libertação agora há poucos minutos? Satanás não resiste. Satanás não fica em oculto. E você ouviu esses testemunhos aqui. Você ouviu, você acompanhou pessoas enfermas, pessoas precisando de milagre. E Deus agiu, Deus operou. Nós queremos convidar vocês, em nome de Jesus, para estarem conosco em um desses três horários: 9 da manhã, 3 da tarde ou 7 horas da noite. Não perca, é o momento do seu milagre, é o momento da sua libertação, em nome de Jesus. Não fica sofrendo em casa, não fica padecendo, não, irmãos, em nome de Jesus, reaja. Chega de você ser escravo dessas enfermidades, ser escravo de Satanás, alguém oprimido e de braço cruzado, tomando remédio de braço cruzado, não dormindo à noite, braço cruzado, família sendo destruída da mesma forma, paralisado, sem reação nenhuma. Chegou o momento de você reagir, lutar, batalhar. E o momento é essa sexta-feira, 9 da manhã, 3 da tarde, 7 horas da noite, Avenida Marechal Floriano Peixoto, número 6711. Às 9 da manhã e às 7 da noite, pastor Darcy Messias. Deus vai usar de uma forma gloriosa a vida do seu servo, uma forma tremenda, uma forma sobrenatural, e a sua vida vai ser impactada pelo poder de Deus. A sua vida impactada. Deus vai usar a vida do pastor Messias. Libertação, cura, milagre, em nome de Jesus. Vamos continuando aqui com essa programação abençoada. A qualquer momento nós voltamos ao vivo falando mais com todos vocês os avisos da obra de Deus.

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graças a Deus, um dia antes de terminar a campanha, antes de chegar na igreja, caiu da minha garganta, assim, veio rolando para baixo, uma esponja de aço, dessas esponjas de lavar panela. Caiu no chão, eu me dei um susto, porque eu nunca tinha visto uma coisa dessa. E a minha voz saiu, e para honra e glória de Jesus, até hoje estou falando bem, graças a Deus. Volta!

0: Se ela foi curada de câncer no útero.
1: É, eu não podia nem me abaixar, tinha dor nas pernas, por toda parte, não tem mais dor nenhuma nas pernas, não tem mais dor nada em parte nenhuma, para honra e glória do Senhor Jesus, não estou curada, graças a Deus.
0: A senhora é a mulher que tomava 210 comprimidos.
1: É, 210 comprimidos por mês.
0: E agora está curada.
1: Estou curada, em nome de Jesus, estou curada.
0: Quem curou?
1: Jesus me curou.

0: É meus irmãos, é minhas irmãs que estão agora nos acompanhando pela rádio, acompanhando pelo aplicativo da igreja. Nós estamos na oração para te receber, entregar para você algo de Deus. Estamos aqui para isto. Deus levantou nós para isto. Deus levantou a igreja, Deus é Santo, para socorrer o povo, para socorrer as almas que estão aflitas, socorrer as pessoas que estão pensando o que fazer, Tem gente agora me ouvindo, aqui na Fazenda Rio Grande, que está desse jeito: o que fazer, não aguento mais, não suporto mais. Aqui em Mandirituba, tem gente me ouvindo aqui em Mandirituba, que está precisando desse culto, dessa oração, dessa palavra, dessa unção com óleo, desta palavra de revelação que vai mudar a sua história. Gente aqui de Pinhais, São José dos Pinhais, tem gente aqui que o seu milagre está aqui na igreja, Deus é Santo, esperando. Não, mas eu estou indo aqui na igreja fulana de tal, eu estou indo aqui na casa da irmã Maria, que ora, eu estou indo aqui na denominação, na comunidade. Seu milagre está aqui. Estou falando diante de Deus. O que é para Deus fazer aqui, Deus vai fazer aqui, não é lugar nenhum. Sexta-feira, tem gente aqui que o seu nome, está dentro da boca de um sapo. Seu nome está dentro da boca do sapo. Você acredita ou não acredita? Estou falando a verdade. Tem gente que o seu nome, o nome do seu filho, está no cemitério. Tem gente que o nome de alguém seu está lá na catatumba. Aquela catatumba que tem o número 77. Aquela catatumba tem muitos nomes lá enterrado dentro do corpo daquela pessoa que foi enterrada. Gente que o nome dela, a foto dela, está debaixo de uma pedra dentro da água. Que é isso, pastor? Sim, debaixo de uma pedra pesada dentro da cachoeira. Eu me lembro que uma vez nós fomos orar no monte e chegamos no pé do monte, para subir o monte, lá tinha uma cachoeira, não tem até hoje. Lá estava a mulher nuazinha, do jeito que ela nasceu, debaixo da cachoeira, fazendo o trabalho, do jeito que nasceu, nuazinha. E lá tinha galinha preta. A galinha escapuliu. Meus irmãos, minhas irmãs, lá tinha despacho pesado. Aí nós começamos a orar, começou a aparecer nome de empresas, nome de casais, de famílias, nomes de pessoas para morte, para separação. Estava escrito isso aqui: para separação, isso aqui para doença, isso aqui para morrer enforcado, isso aqui para morrer enforcado. Nomes escritos assim: isso aqui é para morrer esfaqueado, com 7 facadas, isso aqui para morrer com 7 tiros. Olha, você nem imagina o tanto de nomes, que estava dentro daquela bandeja de barro, daquela gamela de barro. O nome das pessoas e a finalidade da macumba: isso aqui é para morrer em acidente de carro, isso aqui para separação. separação, ali tinha peça íntima amarrada, peça íntima amarrada, e na peça íntima estava a foto do homem. A peça íntima da mulher, e lá estava a foto do homem amarrado. Por que que os casamentos se acabam? Por que que os namoros, noivados se esfriam? Porque são coisas feitas, trabalhos feitos para destruir. Que a pessoa está fraca. A pessoa está fraca, não está orando, não está jejuando, não está na igreja, está parado, está afastado, está desviado. E às vezes está dizendo, não, mas eu estou aqui na igreja. Mas aquela igreja que não tem força, que não tem poder. Ainda ontem eu falava com um irmão de uma outra igreja, um irmão, um médico empresário. Médico empresário. E ele é pastor também de uma igreja. Ele falou assim para mim, pastor Messias, eu deixo de ir na minha igreja para mim ir na Deus é Santo. Por quê? Ah, pastor, porque a gente entra, a gente não vê oração, a gente não vê poder, a gente não vê milagre, a gente não vê algo mudar a nossa vida. Então eu vou buscar socorro na Deus é Santo, porque é uma igreja que ora, uma igreja que está orando noite e dia. Agora, o que que eu vejo nisso? Eu vejo que muita gente agora está nos acompanhando, mas elas não conseguem chegar na igreja, elas não conseguem entrar na Deus é Santo, porque o mal que está na vida dele, não deixa ele vir na Deus é Santo. O bicho fala aqui, ó. O bicho fala na boca das pessoas que é ele que segura as pessoas para não entrar na Deus é Santo. Pode ir em qualquer igreja, pode ir em qualquer igreja, mas na Deus é Santo não vai. Não vai. O bicho fala na boca da pessoa. Ela pode ir em qualquer igreja, mas ela não vai na Deus é Santo. Por quê? Porque a força, o poder de Deus, a unção de Deus está nessa igreja. Não é porque a gente está falando aqui por grandeza, por exaltação, por vanglória, por soberba, não. Mas é a realidade. É a realidade, é a igreja que está orando. É a igreja que está jejuando, orando para abençoar o povo. Escute.
1: Como é que te falou aí que eu não entendi bem?
2: Não quero ela aqui. Ela pode ir em qualquer igreja, menos aqui.
1: Ela pode ir em qualquer igreja, menos aqui. Agora, por que você tem raiva dessa igreja? O que você vê nessa igreja que você não vê nas outras?
2: Muito fogo.
1: O que você vê aqui, além do fogo?
2: Santidade demais. Hã? Não gosto.
1: O quê?
2: Santidade demais.
1: Santidade demais. Santidade demais.
2: Das outras igrejas. Hã? Eu gosto das outras igrejas.
1: Por quê?
2: Eles dançam pra mim.
1: Eles dançam pra ele.
2: É? Não quero ela aqui.
1: Diga, queima a igreja. Sai dessa mulher, deixa. Legião do inferno.
0: Você está vendo? Você está vendo o bicho falando na boca da vítima? Ela pode ir em qualquer igreja. Vamos ouvir de novo. Ela pode ir em qualquer igreja, mas aqui não. Por quê? Fogo, aqui tem fogo, aqui tem santidade demais. É isso que o diabo detesta: santidade, consagração, santificação. Acabou. Você sabe disso, não adianta dizer que não é, porque é verdade. A santidade acabou em muitos lugares. A oração acabou. O povo não tem força mais para orar. Eu vejo que na Deus é Santo, a hora que o povo vem na igreja, A hora que eles chegam aqui, às vezes chega e fica lá dentro do carro, lá no pátio. Aí quando acaba a oração, eles entram. Como é que essas criaturas querem receber bênção? Mas é bicho que não deixa elas entrar na igreja na hora da oração, dobrar o joelho. Eles não conseguem dobrar o joelho. Se tem uma coisa que o diabo detesta, é quando a gente dobra o joelho. Se tem uma coisa que Satanás não aguenta, é o crente que bota o joelho no chão. Vamos ouvir.
1: Como é que você falou aí que eu não entendi bem?
2: Não quero ela aqui. Ela pode ir em qualquer igreja, menos aqui.
1: Ela pode ir em qualquer igreja, menos aqui. Agora, por que você tem raiva dessa igreja? O que você vê nessa igreja que você não vê nas outras?
2: Muito fogo.
1: O que você vê aqui, além do fogo?
2: Santidade demais. Hã? Não gosto.
1: O quê?
2: Santidade demais.
1: Santidade demais. Santidade demais.
2: Das outras igrejas.
1: Hã?
2: Eu gosto das outras igrejas.
1: O quê?
2: Eles dançam pra mim.
1: Eles dançam pra ele.
0: Tá vendo, meus irmãos? Dança dentro das igrejas. É isso que o bicho quer. Danças. Você passa na frente da igreja, tá o povo dançando como se fosse uma boate. A luz apagada, a luz escura. A luz escura. E aí eles falam assim: agora vamos ouvir um ministério de dança. O povo dançando. Isso é igreja. Vamos agora ouvir o teatro. Ministério do teatro, conjunto do teatro. Isso aí é igreja. Isso aí que é igreja. Agora vamos ouvir a coreografia. Um conjunto da coreografia. Isso aí é igreja. Isso aí vai libertar as pessoas depressivas? Hein? Isso aí vai libertar as pessoas endemoniadas, macumbadas, enfeitiçadas, desenganadas da medicina? Por isso que você não vem aqui. Por isso que você não chega aqui na Deus é Santo. Por isso que você está aí, macumbado, enfeitiçado, amarrado, demoniado, oprimido, desesperado, vendo vultos, ouvindo vozes do além, o inimigo falando para você sair de casa, o inimigo falando para você largar sua mulher, largar esse homem, o inimigo falando para você tirar sua própria vida. E a gente aqui no rádio: venha, que Deus vai mudar a tua vida, venha, venha, venha, venha. E você não faz nada, porque quando a gente faz o que é para fazer, Deus dá força, Deus dá ânimo, Deus dá coragem, Deus dá coragem, Deus dá poder para a pessoa orar, jejuar e consagrar. Mas a gente tem que abrir o coração, querer. Então, nesta sexta-feira, às 3 da tarde e 7 da noite, culto de guerra contra a macumba. Ninguém mais fala de macumba, quanto é macumba. Você já notou isso? Que o evangelho de hoje tem um evangelho paralelo. Você não vê mais falar de jejum, de oração, de batalha espiritual, de guerra espiritual. As pessoas estão assim, todo mundo copiando a outra. Aquele modelo de igreja onde o pastor vai lá para o altar e diz: joga a mão para cima, Deus manda lhe dizer, Deus manda lhe dizer, tudo mentira. Deus manda lhe dizer que a tua vida vai mudar hoje. Hoje você recebe, recebe aquilo outro. Tudo mentira. Porque se o povo não mudar, a vida não muda. Esse evangelho fácil, esse evangelho fácil. Joga a mão para cima, receba tudo. Receba tudo, vai recebendo, vai recebendo. A pessoa está aí no pecado, desviada, sem compromisso com Deus, não quer orar, não quer jejuar, não quer largar o pecado, e Deus está dando tudo para ele. Isso é mentira, isso tudo é mentira, isso é mentira. Joga a mão para cima e receba isso, receba aquilo outro, receba, e não recebe nada. Tudo mentira, tudo mentira, tudo mentira. Te garanto que é tudo mentira. Agora, se nós bater o joelho no chão, se nós orar, se nós jejuar, se nós consagrar, se nós fazer voto, compromisso com Deus, de mudança, aí não tem demônio que aguenta. Aí não tem macumba, não tem satanás, não tem espírito, não tem praga, não tem maldição, não tem palavra de derrota. Olha aqui, ó, vamos ouvir mais. Olha aqui, ó, sexta-feira é sexta-feira de libertação.
3: Olha aí, ó. Olha que tanta gente oprimida por legiões, olha aí. Ei, espírito da morte, não adianta você resistir. Por que está zangado assim? Queria matar ela?
2: Ele matar ela.
3: Você vai matar ela?
2: Deixa eu ver, mas eu não gosto. Ela olha, mas eu não gosto. Eu tenho que matar ela. Eu detesto isso. Eu não queria que ela viesse aqui. Vou matar ela. Entregue-se, Deus, de vocês. Eu não queria. Não queria, porque eu queria matar ela.
4: Toma ele.
3: Eu quero fogo ardendo ele pelo sangue de Jesus. Queima ele, meu Deus. Queima ele, derrota ele, fracassa ele. Olha,
5: Deus faz. A igreja Deus é Santo mostra.
3: Que foi, diabo? Que foi? Que foi, capeta? Hein?
2: Cala a boca!
3: Cala a boca? É pra, você... é pra você calar a boca?
2: Minha!
3: Quem te deu ela?
2: Ela é minha!
3: Quem te deu?
2: Eu quero ela!
3: Quem te deu ela?
2: É minha!
3: Quem te deu ela?
2: Ela é minha!
3: Não, você fala que ela é sua. Eu quero saber quem te deu ela. Quem te deu? Se ninguém te deu, ela não é sua. Você não comprou ela. Como é que é?
2: Eu odeio que ela venha aqui!
3: E você quer agarrar? E você quer agarrar pra onde? Escuta! Cale a boca! Cale a boca! Só responda o que eu te perguntar. Não fala na minha frente. Fala depois que eu falar. Por que você não quer que ela venha aqui?
2: Eu quero trazer a família dela pra cá!
3: E vai trazer! Em nome do Pai, do Filho e do Espírito Santo! Há quanto tempo você vive nela?
2: 6 anos!
3: 6 anos? Eu lhe dou 6 segundos se sumir. Eu dou 6 segundos. 1, 2, 3, 4, 5 e 6. E já está liberta pelo meu Jesus Cristo.

meus irmãos, minhas irmãs, não se conforma com essa vidinha de sofrimento, não, pelo amor de Deus. Deus não tem isso para nós. Eu não acredito que nós aceitamos a Jesus. Eu não acredito que nós estamos na igreja para ser depósito de Satanás. Encher o corpo, a mente, a alma de macumba, de doença, de feitiçaria, de sofrimento, de amarração. Não, eu não creio. Eu não aceito isso. No nome de Jesus, o nosso Deus nos chamou para ser salvo e para vencer na vida. Para vencer na vida. Deus chamou nós para vencer na vida. Não foi para viver dentro de igreja, carregando a cruz somente, e dizer: ah, eu nasci para sofrer, eu nasci para padecer, eu nasci para carregar uma cruz pesada. Não, de jeito nenhum. É claro que tem cruz, é claro que tem luta, é claro que tem sofrimento, mas é aquele sofrimento que passa. Você enfrenta ele, você vence ele. Você vence ele. Agora, aquela cruz que nunca acaba, aquela dor que nunca é curada, aquele sofrimento que não tem fim, aquela macumba que está dentro da pessoa e diz que a pessoa é crente, a pessoa é obreiro, é obreira, a pessoa faz a obra de Deus, endemoniada, macumbada, enfeitiçada, fraco, triste, depressivo, vendo vultos, ouvindo vozes, e ainda entregando revelação. Ainda entregamos revelação. Eu não sei que revelação é esta. Chegou uma mulher na nossa igreja e disse que era missionária. Missionária, eu faço a obra, eu sou missionária. Eu sou evangelista. Eu viajo o Brasil e o mundo. E veio a revelação. E foi falado: aqui tem uma pessoa que está assim, assim, assim, assim, assim, assim, assim. A missionária levantou a mão. Quando botamos a mão na cabeça da missionária, uma legião de demônios, uma legião de espírito maligno estava naquela missionária. E o bicho bradava na boca da missionária. O quê? Uma legião de demônios, uma legião de espírito maligno estava naquela missionária.

Isso saiu daquela mulher. A mulher começou a chorar, dizendo assim: o que que eu vim fazer aqui? Só para ser envergonhada. O que que eu vim fazer nesse lugar? Nunca caí, nunca manifestei. O que que eu vim fazer nessa igreja? Aí tivemos que falar com ela: não, minha irmã, você precisava daqui hoje. Você estava sendo enganado pelo bicho. O bicho estava te enganando. O bicho estava te iludindo. Mas graças a Deus que ele manifestou. Graças a Deus, você tem que dar graças a Deus que você entrou numa porta, num lugar aonde o bicho se manifesta e cai por terra, em nome de Jesus. Não fica triste não, não fica envergonhado não. Então, meus irmãos, tem muita gente me ouvindo agora, muita gente que a macumba está aí dentro da sua casa dominando. Estou falando diante de Deus, diante do Pai, do Filho e do Espírito Santo. Nada dá certo nessa casa. Só briga, confusão, tribulação, só problema, dívidas. Dentro dessa casa tem gente assim. Estou falando diante de Deus. Nada dá certo. É só tribulação, só problema. Eu te convido para estar conosco nesta sexta-feira. Venha para cá. Ninguém aqui é melhor do que ninguém, mas a maneira como Deus age aqui é diferente. Você tem que acreditar nisso, sair da sua casa, vir buscar a Deus, buscar a Deus. Não, mas eu estou buscando a Deus. Mas se você está buscando a Deus, por que que não muda? Por que que você não recebe as bênçãos? Por que que a sua vida não muda? Estou falando para mudar, falando de mudanças, de algo novo. Você que é missionária, missionário, você que é obreiro, obreira, aí na sua igreja, no seu ministério, você que frequenta aí essa igreja e a sua vida muda, vem experimentar aqui na Deus é Santo para você ver. Venha para cá, em nome de Jesus. Eu sei que você vai ter uma luta terrível para não chegar até aqui, mas se você chegar, Deus vai falar contigo, Deus vai te revelar, Deus vai te mostrar, Deus vai te dar vitória. Isso eu garanto, em nome do Senhor Jesus. Escuta aqui, às 9 da manhã, 3 da tarde, 7 da noite, levanta e venha. Quando a gente quer, a gente consegue. Quando a gente quer, a gente vai, a gente luta, a gente batalha, a gente peleja, mas a gente vence. Aonde? Igreja Pentecostal Deus é Santo. Igreja Pentecostal Deus é Santo, Avenida Marechal Floriano Peixoto, Avenida Marechal Floriano Peixoto, 6711, Vila Auer, aqui no Auer, nesta noite de sexta-feira, 7 da noite, eu te garanto, que alguma coisa vai acontecer na sua vida de Deus, de mudança, eu te garanto, em nome de Jesus.

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Deus.

Oh, meus irmãos de Curitiba, meus irmãos aqui do Paraná, povo que mora em Curitiba, povo que mora aqui no Paraná, que está ouvindo essa programação de rádio, você que hoje está passando assim por um momento difícil, um momento de tristeza, um momento de preocupação, um momento que você está enxergando, está percebendo que tudo está dando errado para você. Você que tem alguém da sua família que você está vendo que essa pessoa tem se esforçado, tem lutado e tudo tem dado errado para ela e para ele. Aí fica a pergunta, mas por que as coisas têm dado errado para ele ou para ela? Uma pessoa que não merece sofrer. Uma pessoa que faz tudo certo. Luta para fazer tudo certo. E quando vê, dá errado. Quando vê, dá tudo errado. Tem gente escutando a rádio desse jeito. Tem gente que já pensou em sumir no mundo, em dar um fim na vida. E é crente. Pessoas batizadas nas águas. Pessoas que estão participando de atividade em igreja. É obreiro, é obreira. Tem gente me ouvindo que até é dirigente de igreja. Está pregando fé. Está pregando vitória para os outros. Mas para você, parece que não tem fé. Parece que não tem vitória. Tem gente desse jeito. Doente. Doente, desempregado, devendo. Tem dinheiro para receber e não recebe. Tem gente que está sendo cobrado. E pagar com quê? Tudo difícil, que é tranqueira. E o pior, dentro de você, um desânimo, uma tristeza, uma angústia, um desânimo, uma vida assim, bem complicada, bem difícil. Eu quero te ajudar. Sabe por que eu quero te ajudar? Porque eu posso ajudar com a minha fé. Eu posso ajudar você com os dons de Deus da minha vida. De mim mesmo eu não posso ajudar nem eu. Com as minhas próprias forças físicas eu não posso fazer nada por você. Mas com o poder de Deus, com o nome de Jesus, com a unção de Deus, eu posso te ajudar. Porque um dia alguém me ajudou. Alguém um dia estendeu as mãos para mim quando não tinha mais jeito. Quando tudo parecia perdido. Alguém me ajudou. E durante esses 44 anos, eu tenho visto quantas pessoas que Deus me usou para ajudar. Pessoas que estavam desenganadas da medicina, com câncer, com outras doenças incuráveis, e hoje estão aí, graças a Deus, curadas. Graças a Deus. Quantos casamentos que Deus usou o pastor Messias para orientar, para orar. Quantas famílias que estavam divididas, em brigas, confusão, separação, e Deus usou o pastor Messias para unir aquela família. E hoje eu posso te dizer com toda certeza, em nome de Jesus, Deus vai te ajudar. Deus vai resolver.
Vai. Você talvez não acredita. Devido à situação que você está vivendo hoje, você fala assim, mas essa palavra não me convenceu. Essa promessa aí, eu já ouvi demais. Já fui revelado várias vezes. Já fui ministrado, profetizado, determinado, e nada resolveu. Nada. Eu não acredito em pastores. Não acredito mais em nada. Eu não acredito mais em promessa nenhuma. Tem gente agora me ouvindo desse jeito. Tem gente agora me escutando deste jeito, que não crê mais nada, devido ao sofrimento, devido às decepções, devido às frustrações, os escândalos que aconteceram na sua vida. Você viu alguém fazer coisas que você esperava que nunca ia ver, de pessoas que você achava que era o teu espelho para você olhar, era o teu professor, tua professora na fé, e de repente você viu aquela pessoa fazer coisas erradas, escandalizou a sua fé. Você está escandalizada, você está escandalizado. E eu ofereço o nosso Deus, eu ofereço o nosso Deus, eu ofereço a igreja, Deus é Santo, eu ofereço o pastor Messias para te ajudar, para orar por você, pela senhora, sexta-feira. Eu quero sentar contigo, eu quero conversar contigo, eu quero orientar, eu quero colocar a mão na sua cabeça, eu quero te dar atenção. Sexta-feira, venha para cá. Venha para cá com fé em Deus. Venha para cá com fé em Deus. Em nome de Jesus, você vai sair dessa situação. Vai. Eu te garanto com a fé em Deus. Eu te garanto com a fé em Deus que você vai sair desta situação, que parece que hoje você está em um fundo de poço. Lembra quantas vezes você passou, a senhora passou por piores momentos, bem mais difícil do que esse que você está enfrentando hoje. Lembra? Lembra que cada momento difícil na sua vida, e Deus te deu vitória, Deus te deu força, Deus te deu graça. Do nada surgiu uma solução, do nada saiu assim um meio. O que, que é isso? Milagre, socorro de Deus, socorro divino. Nosso Deus, ele é socorro bem presente na hora da angústia. Ele é fortaleza, ele é refúgio, bem quando a gente olha para lá, olha para cá, e não tem jeito, a gente fica desesperado, desesperada, e o demônio, o espírito mal soprando o ouvido, nos pensamentos, aqueles pensamentos negativos, e de repente você fala com alguém, e alguém fala para você, isso aí não tem jeito não, aquela pessoa usada pelo inimigo, isso aí não tem jeito não, essa doença não tem cura não, esse problema não tem solução não. Pessoas usadas pelo adversário, que acabou de afundar você, acabou de te dar um conselho negativo. Não, isso aí não tem jeito não. Já passei por isso aí, e eu não venci. A solução é um divórcio. A solução é você largar isso para lá, deixa isso para lá, isso não tem jeito não. Isso aí não tem cura não, isso aí está perdido. O demônio usando a boca de alguém para deixar você mais para baixo. Mas eu te digo, em nome de Jesus, isso aí tem jeito. Tudo tem jeito, tudo na vida tem jeito, quando a gente procura. Ainda que a gente leve um não na primeira vez,
leva o não na segunda. Mas quando a gente tem fé, a gente tem paciência, a gente tem perseverança, quando a gente tem fé, a gente tem confiança, a gente não desiste. Vem para cá nesta sexta-feira, vem para cá nesta sexta-feira, sexta-feira de vitória, sexta-feira de milagre, sexta-feira de libertação, de conselho. Nós vamos estar aqui orando por divinas revelações. Aí eu não creio, pastor, eu não creio mais, eu não acredito mais nisso. Então vem, vem, nós vamos orar pela impulsão das mãos, nós vamos te ungir com óleo, nós vamos pedir a Deus uma saída, uma solução. Deus vai dar um jeito, Ele sabe como dar um jeito, e Ele não vai querer perder você para Satanás. Ele não vai querer te perder para o diabo. Ele não vai querer perder você para os ateus, os murmuradores, os blasfemadores, os críticos, aqueles que escarnecem, aqueles que falam assim: igreja? Igreja? Igreja é dinheiro. Igreja, pastor, ele só quer o dinheiro do povo. São os mentirosos, não é assim que eles falam? Ladrões, que só quer o dinheiro do povo. Tudo quanto é pastor é rico, tudo quanto é pastor tem dinheiro, enganando as pessoas, enganando os coitados. Eles prometem uma coisa, mas no fim é outra. Eles querem dinheiro. Tem gente agora escutando isso e a sua cabeça está com isso, porque você foi decepcionado, você foi enganado. Em algum lugar você foi enganado por alguém que se dizia pastor, que se dizia missionário, bispo, que se dizia evangelista, presbítero, e você se decepcionou. Você foi enganado por essa criatura. Essa criatura foi usada pelo inimigo para te enganar. E agora você está aí, com sequela, frustrado, desanimado. Tem gente agora escutando essa programação da Igreja Deus é Santo, está passando por isso. Mas nesta sexta-feira, em nome do Senhor Jesus, sexta-feira, culto 15h, 19h, 19h e Deus é quem vai fazer a obra. Aonde? Na Igreja Pentecostal Deus é Santo, Avenida Marechal Floriano Peixoto, 6711, no Auer, em frente aqui à passarela, ou quase em frente aos tubos daqui da passarela, ao lado da Alvorada Autopeças. Venha para cá, pertinho do terminal Vila Auer. Venha para cá. Perder, você não vai perder nada. Você só tem a ganhar. Perder, você já perdeu tudo. Já perdeu o ânimo, a fé, a esperança. Já perdeu tudo que podia perder, e até o que não podia, você perdeu. Tem gente que perdeu o casamento, perdeu a saúde, perdeu o emprego, perdeu os bens materiais. Tem gente que perdeu coisas que não tem dinheiro que paga. Então você não tem nada a perder. Você não tem mais nada a perder. Agora você só tem a ganhar, porque você não tem mais o que perder. Em nome de Jesus, vem para cá. Esforça. Dá uma oportunidade para Deus. Dá uma chance para o Espírito Santo. Que você não quer mais, que você não acredita mais. Dá uma oportunidade, dá mais essa oportunidade. Fala assim: é a última porta que eu vou entrar. Fala, é a última porta. Se lá não resolver meu problema, se lá não tiver mesmo o que eles prometem, eu não vou mais de igreja nenhuma. Eu não vou bater em porta nenhuma. Já bati em tantas portas, cada porta que eu bati foi só decepção, foi só tristeza, foi só enganação. Mas
experimenta essa aqui. Não é que essa porta aqui é melhor do que as outras, mas é diferente. É diferente. Vem para cá, 3 da tarde, 7 da noite. Vem para cá, você vai ver que uma luz vai brilhar no fundo do túnel. Uma luz vai brilhar no fundo do poço. Deus te ama do jeito que você é. Ele vai te dar uma oportunidade. Você vai se levantar. Você que já foi pastor, obreiro, obreira. Você que já foi membro de alguma igreja. Você que já foi um dia uma pessoa muito usada por Deus. E hoje você está na situação que está e você não sabe o que fazer. Deus vai fazer o que Ele sabe fazer.

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Quando eu fazia 8 dias que eu estava aqui, eu senti que tinha um negócio no nariz e eu soprei assim na minha mão. Eu soprei e saiu um besouro, maior que um vagalume. Era um besouro preto. Vou...

estava na oração aqui, me deu uma cólica. Eu fui no banheiro, faz 5 anos que eu não menstruo, veio a menstruação, fui pra casa. Fui no banheiro e soltei aquele charuto. Um charuto normal.

0: É, meus queridos e amados irmãos e ouvintes, recebo a paz do Senhor Jesus Cristo, presbítero Jefferson de Andrade, com muito prazer, com muita alegria no meu coração, estamos nós aqui, comunicando com o povo de Deus, que dentro da programação Vencendo pela Fé, lembrando que na direção geral desta programação está a cargo do pastor Darcy Messias, pastor presidente das igrejas Pentecostal Deus é Santo, sede aqui em Curitiba, na Avenida Marechal Floriano Peixoto, 6711. Ouvintes, sexta-feira que se aproxima, e todos sabem que sexta-feira é dia de milagres aqui na sede, no Templo Maior das Igrejas Pentecostal Deus é Santo. E você e toda a sua família, em nome de Jesus, já comece a se organizar para estar conosco nesta quarta-feira, porque nós cremos que coisas grandes da parte do Senhor vai estar acontecendo sexta-feira. Nesse dia, nós teremos concentrações de curas divinas e libertações. Estará sendo realizada aqui mesmo em nossa sede nacional, aqui mesmo em Curitiba, na nossa igreja pentecostal Deus é Santo. Acompanhar que Jesus não mudou e nem a sua palavra. O Jesus que operava no passado é o mesmo que opera no presente e vai continuar operando no futuro, porque ele é Deus e o seu poder não acaba. Vamos acompanhar. Tenha a sua fé edificada.
1: Pedir oração pro irmão e daí um milagre pra gente. Graças a Deus.
2: Milagre aconteceu.
1: Milagre aconteceu.
2: O tumor desapareceu.
1: É, ele falou assim que sumiu. Ele falou, ah, o câncer morreu e você vive.
2: O câncer morreu e você vive.
1: Isso. Ele falou que não precisa cirurgia, nada. E aí é só agora os acompanhamentos, né? Cada 6 meses.
2: A princípio era necessária a cirurgia.
1: Sim, ele tava bem grande. E aí ele falou, não tem como fazer cirurgia, porque ele tá muito grande. Ele é um tumor raro e muito agressivo. E ele tá muito grande. E aí a gente não pode fazer cirurgia. Então a gente vai tentar diminuir com a quimioterapia e a radioterapia. E aí quando ele diminuir, a gente faz a cirurgia. Aí eu terminei de fazer, daí eu fiz, né, a ressonância, tudo. E ele falou, ó, não precisa mais fazer cirurgia, porque não tem nem sinal mais.
2: Sumiu o tumor.
1: Sumiu. Sumiu tudo, não tem nada.
2: E eu reconheço que foi um milagre de Deus.
1: Reconheço que foi um milagre de Deus. Reconheço, sim. Aí eu... Ele falou pra mim desse jeito, né, que o tumor sumiu e você vive.
2: Porque glória a Deus.
1: Porque era um tumor bem agressivo e raro.
2: Glória a Deus. A sobrinha acompanhou o sofrimento da tia. Eu certeza que muito chorou de tristeza, acompanhando todo o sofrimento. Mas hoje essas lágrimas é de alegria.
1: De alegria. Graças a Deus.
2: Jesus curou.
1: Jesus curou.
2: Vale a pena confiar em Deus.
1: Vale a pena confiar em Deus.
0: Maravilha, maravilha, maravilha de Deus. Meus amados irmãos, você acabou de ouvir um testemunho maravilhoso. Aí está a prova que Jesus faz milagres. Ele faz milagres. Ele é Deus de milagres. Igreja Pentecostal Deus é Santo, uma igreja conhecida como o pronto socorro de Jesus Cristo na terra. Eu já ouvi da boca de irmãs aqui que a igreja Deus é Santo é um hospital de milagres. Irmãs que vêm, inclusive, irmãos que congregam em outros ministérios, congregam em outras igrejas, e elas falam assim, ó, quando eu preciso de um milagre, eu já sei aonde encontrar o milagre. Eu venho na igreja Deus é Santo. Isso é o que nós ouvimos da boca do povo. Eu digo isso para a glória de Deus. Deus tem dado algo para essa igreja, uma unção de milagres, para a glória de Jesus Cristo. Você acabou de ouvir um testemunho de minha mãe, foi curada do câncer. Ela foi curada do câncer para a glória de Jesus, curada do câncer. Eu tenho, mais outro testemunho, tem? Vamos ouvir mais um testemunho? O nome da irmã?
3: Meu nome é Neuza, cumprimento a igreja com a paz do Senhor Jesus. A bênção que eu quero contar foi uma cura que eu recebi quarta-feira passada aqui, que Deus usou a vida do pastor Darcy Messias, que revelou que tinha pessoas aqui com uma bexiga baixa, né, com infecção na bexiga. E eu estava assim com um problema que eu ia no banheiro, mas em segundo quase assim, eu tinha que ir no banheiro, porque parecia que eu ia e não esvaziava a bexiga. Toda hora estava dando vontade de ir, né? E depois dessa revelação, não deu mais esse problema, está tudo normal, graças a Deus, e até um inchaço da barriga acabou.
0: Foi curado.
3: Fui curado, em nome de Jesus.
0: Mas foi revelado a mestra da igreja, recebeu a revelação do Espírito Santo, e por revelação, Jesus tocou na sua bexiga.
3: Sim, fui revelada quarta-feira, e Deus, e Jesus tocou na minha bexiga, fui curado, em nome de Jesus.
0: Até a barriga estava inchada.
3: Estava inchada,
0: Por revelação, foi curado.
3: Fui curado, graças a
0: Deus. O nome da irmã?
4: Meu nome é Marilene.
0: Qual foi a bênção, irmã Marilene?
4: O meu filho, ele tinha um mercadinho pequeno e ele estava muito, não vendia nada e, sabe, estava lá, sabe, sem vender as coisas dele e estava muito triste, meu filho, nesse mercado, né? E eu orando aqui, né? E Deus preparando e abençoando, né? Lá no Tatuquara também. E daí, daquele mercado que meu filho estava pequeno, um empresário rico foi lá e falou com meu filho, que meu filho era gerente desse mercado, desse empresário. E daí esse empresário foi e falou pro meu filho: eu vou vender esse mercado para você. Você vai sair desse mercado pequeno para esse mercado grande, que ele era gerente, que hoje ele é dono. Hoje ele é dono desse mercado. Ele tem funcionário, tem tudo, mas praticamente meu filho estava falido. Mas Deus levou esse empresário, né, bem sucedido, e falou para o meu filho, ajudou meu filho. E hoje meu filho, através da igreja, Deus é santo. E hoje meu filho é um grande empresário, né? Ele tem o mercado dele, e eu orando. E daí eu fiz essa campanha, né, para o meu filho, da prosperidade. E ele precisava de um carro, né, que está até aqui o carro que Deus deu para ele, né? O carro que Deus deu para ele fazer, né, assim, entregar as compras, né, do mercado, né, que ele tem muito movimento no mercado e precisava desse carro. E Deus deu esse carro através dessa campanha que eu fiz. Meu filho recebeu essa benção e recebeu esse carro, né, que Deus deu para ele entregar as compras.
0: A irmã tem vindo fazer campanhas aqui na quarta-feira na igreja Deus é Santo. E a irmã fez a campanha da quarta-feira em favor do seu filho. E o filho tinha um mercadinho pequeno, não estava vendendo. Está quase falindo, fechando as portas. Mas na campanha da quarta-feira, Deus fez uma grande reviravolta. Hoje o filho é dono de um grande mercado, está prosperando, é um empresário bem sucedido. A irmã veio buscar na campanha da quarta-feira e Deus prosperou o filho. Então a irmã é a prova que Deus prospera nesse lugar.
4: Eu sou a prova que Deus prospera.
0: Quem vem para cá, prospera.
4: Prospera.
0: E não só quem vem, mas também a família daqueles que vêm para cá.
4: Prospera também.
0: A irmã veio e buscou pelo filho, o filho está prosperando.
4: Graças a Deus, e eu também.
0: Prosperando também.
4: Prosperando, porque eu escutava na igreja do Santo que dava casa, dava terreno, né? E hoje Deus me deu uma casa aqui na Vila Guaíra, né? Deus me deu uma casa, então Deus é poderoso. Eu escutava os testemunhos, que Deus dá casa, dinheiro dá conta, e hoje Deus me deu uma casa também aqui na Vila Guaíra.
0: Ganhou uma casa?
4: Ganhou uma casa para mim, Jesus me deu.
0: Está feliz?
4: Estou feliz com Jesus.
0: Porque... Qual é a palavra da irmã para aquelas pessoas que estão acompanhando agora?
4: Que venha para a igreja Deus é Santo. Que venha, né, fazer a prosperidade da quarta-feira. Que quando o pastor Messias chama aqui para orar, Deus, nós, a gente recebe.
0: Resposta vem.
4: A resposta vem, porque eu recebi, né? Eu vim agradecer a Deus, né? E fazendo a campanha para minha família, e eu recebi, né? Os meus filhos estão recebendo, eu estou recebendo, né? Grandes bênçãos do Senhor.
0: Maravilha. Deus abençoe a senhora mais ainda. Palma para Jesus. É, meus amados irmãos, é algo maravilhoso que Deus faz na igreja pentecostal. Deus é santo. Você que é de Curitiba e região metropolitana, vem estar conosco, porque Deus tem a bênção para a sua vida aqui na nossa sede em Curitiba, na Avenida Marechal Floriano Peixoto, 6711 Auer, Curitiba. Aqui está a sede, o templo maior das igrejas pentecostal, Deus é santo. Tá certo? Deus abençoe. Ficam todos na paz do Senhor Jesus.

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4: Luiz Mauro, Luiz curado Mauro. Da AIDS.
5: Da AIDS.
4: A senhora vindo fazer campanha por ele.
5: Vindo fazer campanha por ele.
4: E ele foi curado.
5: Foi curado em nome
4: não
5: de
4: tem
5: Jesus.
4: Mais nada.
5: Não, graças a Deus.
6: E a bênção maior, poderosa mesmo, foi a cura da AIDS, do vírus HIV, que existia em mim. Hoje, graças a Deus, estou livre. Para a honra e glória do Senhor Jesus Cristo. Eu agradeço muito.

0: Igreja Deus é Santo, Avenida Marechal Floriano, Peixoto, 6711, Vila Auer, Curitiba, Paraná.
1: Eu quero aqui agora, meus queridos irmãos e irmãs, chamar a sua atenção para sexta-feira da cura e libertação em nossa sede nacional, aqui na Avenida Marechal Floriano Peixoto, no número 6711, na Grande Curitiba, capital Sorriso, capital do Paraná. Eu quero te convocar em nome de Jesus, você que está nos acompanhando, está nos ouvindo aqui agora, para estar conosco em um dos nossos três horários, seja às 9 da manhã, ou às 3 da tarde, ou às 7 horas da noite, para você receber a sua bênção, para você receber o seu milagre das mãos do nosso Senhor e Salvador Jesus Cristo de Nazaré, o servo de Deus, pastor Darcy Messias, o líder espiritual dessa igreja, às 9 da manhã e às 7 horas da noite, pregando a palavra, orando pelos excelentes dons do Espírito Santo, e às 3 da tarde, pela bondade e misericórdia de Deus, eu vou estar junto com o pastor Raimundo no Santo Altar de Deus, fazendo a obra do Senhor, nós unindo a nossa fé no mesmo propósito, para Deus operar milagre, Deus operar maravilhas, Deus operar o sobrenatural. Desperta a sua fé, irmão e irmã, que está nos acompanhando aqui agora, que está nos ouvindo. É sexta-feira da libertação, é a sexta-feira da cura, é libertação em nossa sede nacional.
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